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0: 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E a hora certa.
1: 9:52.

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E a hora certa. 11:02.

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3: 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E a hora certa. 11 horas e 30 minutos.
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E a hora certa. 11:50.

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0: 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E a hora certa. 18h16.
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0: 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E a hora certa. 12:26.
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E a hora certa, 12:38.

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0: 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E a hora certa, 12:56. 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

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E a hora certa. 1:23.

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1: 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E a hora certa. 1:26.
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0: 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E a hora certa. 1h40.
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0: 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E a hora certa, 1h59.
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E a hora certa, 2:12.

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0: 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E a hora certa. 2:26. 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
0: 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E a hora certa, 2:27.
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0: 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E a hora certa. 2h56. 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

0: 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E a hora certa. 3:27. 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
4: 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E a hora certa, 3:27.

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E a hora certa. 3:53.

0: 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E a hora certa. 3:58.
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0: 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E a hora certa.
1: 4:28.
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0: 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E a hora certa.
1: 4:48.

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0: se porque estiver...
1: Bom dia, amigos!
2: Bom dia, dia!
1: Bom dia, dia! É o bom dia, dia do Joca aí. Bom dia, Carlesso, tudo bem?
3: Muito bom dia, Jotanei, bom dia.
1: Segundo!
3: Bom dia, ouvintes do programa Bom Dia, Dia. Hoje, segunda-feira, 15 de junho de 2026. Meu amigo, estamos aí no mês das festas juninas, estamos no mês da Copa do Mundo, Jotanei.
1: A Suécia amassou a Tunísia ontem.
3: Pois é, né, rapaz? Mas ontem o que roubou a cena foi Japão e Holanda, né?
1: Jogaço de bola.
3: O
1: Brasil não consegue jogar assim. Não tem essa de frio na barriga na estreia. Só no Brasil que tem essa frescura, né? Enfim, o Equador também jogou bem. O placar moral daquele jogo ali tinha que ser 1-1.
3: Certo.
1: Tinha que ser 1-1. Jogou muito o Equador, muito. Deu 3 bolas na trave o Equador. Então vamos que vamos, tem muita coisa pra gente tocar aqui no programa. Baixar aqui o nosso...
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1: Nosso retorno aqui. Então prossiga, os melhores anunciantes do rádio estão com a gente aqui, né? Graças a Deus, a gente agradece pela confiança na força de venda desse programa. Nós estamos no rádio, o maior veículo de comunicação de massa, 81%. Ganha das emissoras é no Brasil, pesquisa recente. O rádio ganha das emissoras de televisão, os canais fechados e abertos. Em todos os meios de comunicação surgidos em função da internet. Então, 81%. 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de rádio, hein? Tem um grande evento hoje, que vai acontecer lá na Praça Jaci Barata Jucá, é um evento da Prefeitura Municipal de Macapá para seus idosos, hein? E aí, Carlesso? Vamos que vamos?
3: Vamos que vamos, Jotanei. Muita notícia, muita informação aqui para você, né? Pedir aí a sua atenção aí, você que está saindo agora de casa. Graças a Deus não está chovendo, não está caindo uma gota de chuva
1: na
3: cidade de Macapá.
1: Clima
3: mas
1: bom.
3: 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Atenção redobrada. 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
1: De você, é verdade. Aí o nosso samba IA, feita pela Valneide, a nossa ouvinte de categoria muito querida, muito amada. Toca um pouquinho do samba aí, João.

0: pega aqui na Cora de Carvalho, rumo é da Duca Serra.
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0: Manchetes do Bom Dia a Dia, hein? Com esse sambinha legal, e aí, obrigado, a Valneide, mais uma vez, hein? Comigo e com o Carles, hein? Vamos lá, garoto. 5:16, pra você
2: agora,
0: não perder a sua hora.
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0: Livro que resgata memórias ancestrais e resistência de mulheres do mar abaixo foi lançada na sexta-feira, dia 12.
3: Frei Beto lançará o livro Jesus, os quatro evangelhos em Macapá.
0: Produtores de Itaubal recebem capacitação para expandir mercado da farinha.
3: Prefeitura de Macapá e Momento LGBTQIA+ alinharam ações para a Parada do Orgulho 2026.
0: Conselho

0: aprovados em concurso da instituição para a primeira e segunda fase.
1: Quadra Junina 2026 aquece a economia local e fortalece empreendedorismo em Macapá.
0: Olha, e atenção, hein? A primeira parcela do 13º salário de 2026 para servidores da ativa da Prefeitura de Macapá será paga no fim dessa semana. Detalhes daqui um pouquinho mais, hein?
1: Governador Clécio Luiz entregou o maior reforço da história dos bombeiros e amplia efetivo em 60%.
0: Olha, a Marrom, a Alcione esteve ontem em Macapá. Sambista Alcione foi atração nacional da Semana Estadual do Mar Abaixo 2026, que começou ontem, dia 14, no Parque Residência.
1: Ministério da Saúde liberou 2 milhões de reais para o início da construção de uma UBS na localidade de Cotias, no município de Amapá.
0: É, tem mais. Amapá avança no tratamento de câncer com implantação da braquiterapia.
1: Amapá recebe novos equipamentos para ampliar a oferta de cirurgias no SUS.
0: Operação Mulher Segura prende mais de 40 agressores e concede 71 medidas protetivas em 10 dias. Um recorde, hein?
1: Amapaenses já economizaram quase 14 milhões de reais com a gratuidade do curso teórico para a CNH.
0: Olha aqui, com o carimbo cultural do senador Randolfo Rodrigues, o jornalista Renivaldo Costa lança dia 26 seu livro As Histórias da História do Amapá.
1: Ministério Público do Trabalho e Ministério Público Federal firmaram um acordo para fortalecer combate ao assédio eleitoral no Amapá.
0: Deputado federal Acácio Favache entregou parecer da PEC 47 ao presidente da Câmara, Hugo Mota.
1: Governador Clécio Luiz, 3 conjuntos habitacionais para Santana.
0: E mais, hein? Muita coisa vai rolar aqui no programa. Vai ter Tarcísio Franco e Rodrigo Silva, direto dos Estados Unidos, direto da Copa do Mundo, hein? Então, vamos que vamos, hein? As notícias vão virar manchete aqui, hein? 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A número 15, Carlessa, é a primeira que vai para o ar, hein? Preste atenção. Amapaenses já economizaram quase 14 milhões de reais com a gratuidade do curso teórico para CNH, a nova carteira nacional, hein? Vai pro ar, libera a vinhetinha, Joca, vai.
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1: Os amapaenses economizaram de 13 milhões e 300 mil reais na obtenção da Carteira Nacional de Habilitação CNH desde dezembro de 2025, com a gratuidade do curso teórico disponibilizado pela plataforma CNH do Brasil, do Ministério dos Transportes. No período de 14 a 61 formações sem custos foram realizadas na unidade da federação. Antes da nova política, o curso teórico, etapa obrigatória do processo de habilitação, custava em média R$ 950,94 no Amapá. A medida representa redução direta de custos para a população, amplia o acesso à primeira habilitação em todo o país. Os brasileiros já economizaram 2 bilhões 120 milhões de reais com a iniciativa. Apenas no Amapá, 4.393 novas CNHs foram emitidas desde o lançamento da plataforma e no mesmo período 33.131 novos requerimentos para a primeira habilitação foram preenchidos na unidade da federação. CNH mais barata e menos burocrática. O valor para tirar a primeira carteira de motorista caiu em todo o país após os lançamentos da CNH no Brasil. Antes, o processo completo para as categorias A e B chegava a R$ 4.900 em alguns estados. Atualmente, esse valor varia entre R$ 810 e R$ 1.600. Além da gratuidade do curso teórico, as mudanças incluem redução na carga mínima de aulas práticas, a possibilidade de formação com instrutores autônomos credenciados e a fixação de teto de 180 para os exames médicos e psicológicos.
0: É muito importante essa informação.

0: 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Bom dia, um grande abraço, tem apoio cultural de quem? 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
0: 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Bom dia, essa 11 pede passagem. Ministério da Saúde liberou 12 milhões de reais para o início da construção de uma UBS na localidade de Cotias, não é no município. Essa localidade é no município de Amapá, na terra de Cabralzinho. Tá com o Carlesso, hein? Vamos lá. Saúde pública. Na terra do doutor Iraçu Colares.
2: Bom dia pra ele. 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
0: 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É do Grupo Monte, hein?
1: O Ministério da Saúde liberou cerca de 2 milhões de reais para o início da construção de uma unidade básica de saúde em Cotias, no Amapá, com recursos do novo PAC Saúde. A iniciativa marca a maior liberação imediata de recursos do programa em uma única etapa, 1 bilhão e 200 milhões de reais, destinados à construção de 541 novas unidades de saúde em 26 estados. A liberação está vinculada à emissão da ordem de serviço, reformando o compromisso com a execução imediata das obras e maior agilidade na entrega dos resultados.
0: Olha, hora certa, Carlesso, no seu celular, vai lá, garoto.
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0: Levou Suelen. E aí, bom dia.
3: Bom dia.
0: Tudo bem?
3: Segundou.
0: Como é que tá a Zona Norte?
3: Escura.
0: Ah, você veio pela rodovia. É pela rodovia
3: Norte-Sul.
0: Do Centenário, é Norte-Sul, né?
3: A pista é um tapete, mas...
0: Mas a iluminação...
3: A iluminação tá...
0: Atenção a quem interessa a poça, hein? Precisa melhorar. É uma via que encurta distâncias aqui em Macapá e precisa estar em condições.
3: Verdade.
0: É WhatsApp bronca.
3: WhatsApp bronca.
0: Logo cedo. É fazer um apelo também. Joca me falou ontem no Sua Excelência Domingo e eu coloquei no ar um apelo ao prefeito Pedro da Lua. Tem muito lixo acumulado na Zona Norte.
3: Verdade.
0: De Macapá. Precisa ser recolhido. Sugerir a ele que faça esse recolhimento, inclusive à noite, pagando o que merecem os garis pelo trabalho noturno. Enfim, a gente está aqui só para contribuir e ajudar o prefeito a resolver os problemas da cidade. Então, dá mais essa aqui com o Carlesso, hein? Essa número 14, Operação Mulher Segura, prendeu mais de 40 agressores e concedeu 71 medidas protetivas em 10 dias, é um recorde. É muita violência contra a mulher aqui em Macapá. Manda ver, vai lá, garoto.
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1: Com uma diretriz de tolerância zero aos agressores e proteção no combate à violência doméstica e de gênero, é o que aponta o relatório da Operação Mulher Segura, divulgado na última quarta-feira, dia 10, pela Secretaria de Justiça e Segurança Pública, SEJUSP. Desde o dia 1º de julho, foram mais de 40 homens presos por diferentes tipos de violência contra a mulher. E para inserir vítimas no mecanismo de defesa e amparo do Estado, também foram registrados

0: 201 boletins de ocorrência e 71 medidas protetivas de urgência concedidas. A operação, realizada em conjunto com o Ministério da Justiça e Segurança Pública, contou com ações de atendimento humanizado, prevenção qualificada e proteção de dados estratégicos dos 16 municípios para subsidiar políticas públicas. Segundo o diretor de policiamento especializado da Polícia Civil, Josiana Carvalho, Macapá, Santana, Oiapoque e Laranjal do Jari concentraram os principais registros. Uma das ocorrências de maior complexidade no âmbito da Operação Mulher Segura foi o resgate de uma mulher de 31 anos, mantida sob cárcere privado e tortura sistemática, junto com dois filhos, em região ribeirinha de difícil acesso, conhecido como Rio Fugido.
1: É, tá legal. Bom dia. Grande abraço, hein? É, as notícias aqui não param. É café grande. É, vai um cafezinho grande ouro, é isso, Helen?
2: Vai, sim.
1: E aí, Carlos, hein? Vai um cafezinho grande ouro?
3: Ah, já tomei meu primeiro golinho.
1: 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Suelen,
2: oi.
1: Essa primeira aqui vai pro ar, livro que resgata memórias ancestrais em resistência de mulheres negras do Mar Abaixo, foi lançado na última sexta-feira, dia 12. Vale a pena. Detalhes, cultura aqui no programa. Vamos lá, garoto.
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1: Nosso roteiro é romântico, ele já vai rolar, hein?
2: A Força Ancestral do Mar Abaixo, uma das mais importantes manifestações culturais da Amazônia Mapaense, ganha novos registros e reflexões no lançamento do livro Memórias de Velhas, que mergulha na trajetória e experiências de mulheres negras, guardiãs dessa tradição secular. O lançamento aconteceu na última sexta-feira, dia 12, na Favela Literária, no Sebrae, Amapá.
1: Olha aqui, essa número 6, quadra junina 2026, aquece a economia local e fortalece o empreendedorismo em Macapá, hein? Gera uma nota, uma movimentação no comércio.
2: Verdade.
1: Emprega pessoas, hein? Quadra junina, libera, tá com a Suelen, Joca. Vamos lá, garoto. Tá com forró aí, garoto.
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1: Que beleza, hein? Alcimar Monteiro, hein? A gente conhece essa batida aí, hein, Joca?
2: Com o início da quadra junina 2026, na quinta-feira, dia 11, Macapá vive um dos períodos mais aguardados do calendário cultural da cidade. Além de preservar e valorizar as tradições juninas, o evento também se consolida como uma importante ferramenta de incentivo à economia local, movimentando o comércio, gerando renda e ampliando oportunidades para empreendedores e trabalhadores informais. Promovida pela Prefeitura de Macapá por meio da Fundação Municipal de Cultura FUNCUT, a programação reforça o compromisso da gestão municipal em incentivar o desenvolvimento econômico por meio da cultura, criando espaços que fortaleçam pequenos negócios, ampliam a visibilidade de produtos locais e estimulam a circulação de renda.
1: Pega o roteiro musical, hein? É falar em forró, aliás, nunca mais eu ouvi falar nesse cara aqui. Morango do Nordeste, hein, Joca? Laírton, pra abrir o programa aqui, hein, vai.
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1: Ao vivo.
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Laírto aqui no programa Morango do Nordeste. Paixão nordestina em tempo de quadra junina. Bonita essa música, hein?

0: nunca mais ouvi falar no Laírton.
1: É somente ela.
0: É, a senhora vai saber dele. E um dia na história também aí. É... Senhora, por favor, aí. É, vamos pro apoio cultural, gente, com essa aí. 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Com essa aí eu vou para o apoio cultural, hein? Vai, Joca.

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1: 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Que bom. 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
1: Olha, eu perguntei que fim levou o Raiz dos teclados. A Sueli foi no Google. Fala sobre isso aí.
2: Está nativa, 53 anos. Muito requisitado, principalmente...
1: Na, na

0: Junina, mês de junho.
1: É certo. O que se comemora hoje, hein? Um dia na história, vai.
0: É o dia na história, se comemora. Se comemora.
1: Vamos lá.
0: Vamos lá. Dia Mundial de Conscientização da Violência contra a Pessoa Idosa. É uma data instituída pela ONU para combater o abuso e promover os direitos humanos de terceira idade.
1: É, e agora, sobre isso, sobre esse evento que a Sueli acabou de falar, a Prefeitura Municipal de Macapá, através da Macapá Preve, realiza hoje um mega evento, hoje, segunda-feira, dia 15, na Praça Jaci Barata Jucá. E maravilha, Tinha, Joca, vamos falar sobre isso. Atenção, aposentados, pensionistas da Prefeitura Municipal de Macapá, seus familiares, para esse evento imperdível, hein? Vai, Ibera, Joca. Viva, viva, São.
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0: A Prefeitura de Macapá, através da Secretaria Municipal da Mulher e com o apoio da Macapá Preve, realizará hoje, segunda-feira, dia 15 de junho, das 17 às 21 horas, na Praça Jaci Barata Jucá, uma grande ação municipal chamada Vozes que o Tempo Não Apagou, dedicada à valorização, proteção e melhoria da qualidade de vida da pessoa idosa. Serviços integrados de saúde e cidadania para reconhecer a contribuição de quem ajudou a construir a nossa história.
1: É verdade.
0: Acompanhe a programação completa para a saúde e lazer da pessoa idosa. Atendimento médico, de enfermagem, fisioterapeuta, psicológico e nutricional, educação em saúde e encaminhamentos para a rede municipal. Primeiro campeonato municipal de dominó da pessoa idosa e festival de karaokê da melhor idade. Aulão de atividade física, alongamento coletivo, dança e atividades de convivência social. Consulta com geriatra, cardiologista, endocrinologista, neurologista, ortopedista, oftalmologista e otorrinolaringologista. Urologista, dermatologista, psiquiatra, pneumologista e reumatologista, nutricionista, fisioterapeuta e psicólogo. Serviços ofertados como aferição da pressão arterial, testes de glicemia, diabetes, hemograma completo, colesterol total e frações, que é o HDL, LDL e triglicerídeos. Exames de função renal, ureia e creatina, função hepática, PSA para homens, conforme orientação médica, e exames de tireoide, TSH e T4 livre. Eletrocardiograma, teste de acuidade visual e avaliação auditiva, avaliação nutricional, peso, altura e IMC, densitometria óssea, quando disponível, exames preventivos do câncer conforme idade e indicação médica.
1: É uma mega de um evento.
0: Olha, menina. É, porque vai ser das 5 às 9, né?
1: Olha, das 5 às 9. É 5 da tarde.
0: Às 9 da noite.
1: Às 21 horas. É um mega evento da Prefeitura de Macapá. Parabéns ao prefeito Pedro da Lua. Parabéns aos órgãos inseridos nesse contexto. A Secretaria de Saúde é do município. Enfim, a Macapá Prev. Então, não dá para perder esse grande evento hoje. Essa nova, Suelen, está com você, hein? A sambista Alcione foi a atração nacional da Semana Estadual do Mar Abaixo, que começou ontem, dia 14, no Parque Residência. Hein? Esse evento continua. Libera a vietinha, Joca, vai.
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0: A sambista Alcione foi a grande atração nacional de ontem, domingo, dia 14, da Semana Estadual do Mar Abaixo 2026. Começou ontem, 14 de junho, no interior do belíssimo e atrativo Parque Residência, recém-inaugurado pelo governador Clécio Luiz. A programação da Semana Estadual do Mar Abaixo, que começou ontem, se prolongará até o dia 20 de junho.
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0: Essa 13 pede passagem. O Amapá recebeu novos equipamentos para ampliar a oferta de cirurgias através do SUS. Saúde Pública, está com o Carlesso. Libera a vinhetinha, vai, garoto.
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2: O estado do Amapá será contemplado com 5 combos cirúrgicos dentro das ações do PAC Saúde e uma entrega nacional que já teve nova etapa de contratos assinados no último dia 3 de julho pelo ministro da Saúde, Alexandre Padilha. Nesta fase, o Ministério da Saúde prevê a aquisição de 150 novos combos cirúrgicos, 20 tomógrafos. Ao todo, serão entregues 300 combos cirúrgicos e 40 tomógrafos destinados a 185 municípios em todos os estados do país. Com investimentos de 546 milhões de reais no estado, o investimento total é superior a 7 milhões e 700 mil reais. Em todo o país, os combos viabilizam a realização de 428 mil cirurgias eletivas por ano e contribui para a redução das filas e do tempo de espera por procedimentos especializados, além de promover a modernização tecnológica da rede pública de saúde. Do total destinado ao Amapá, há combos de cirurgia geral e oftalmológica que já estão em uso, tal Macapá e de Laranjal do Jari.
0: É uma baita de uma notícia, hein? 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Tocar mais uma música aqui no programa, mas tem mais uma notícia com a Sueli antes da música.
3: Vamos lá.
0: Produtores de Itaubal estão recebendo capacitação para expandir o mercado da farinha. Setor primário, está com a Sueli. Vai, Joca, libera a vinhetinha.
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3: O governo do Amapá iniciou uma capacitação voltada para a produção de derivados da mandioca, com foco especial na fabricação de farinha. O curso ocorreu entre os dias 8 e 12 de junho, né, atendendo 20 produtores das comunidades de Inajá e do Ramal do Hilário, localizados no município de Taubal. A iniciativa foi coordenada pela Secretaria de Desenvolvimento Rural, SDR, e executado pelo Grupo de Trabalho Agroindústria. O principal objetivo da ação foi fortalecer a qualificação técnica dos agricultores familiares da região. Com treinamento, o governo busca assegurar a aplicação de melhores técnicas produtivas, elevar o padrão de qualidade da farinha local e garantir a adequada regularização sanitária dos produtos.
0: Música fez o maior sucesso, romântica e apaixonada, hein? Netinho de Paula, absoluta. Hoje é dia de machucar corações aqui no programa, hein? Vamos lá. No roteiro, hein?

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0: Seu Carlesio, hein? 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
0: Sueli, esse é quatro aqui. Prefeitura de Macapá e o movimento LGBTQIAPN+, alinham ações para a parada do orgulho gay. É quatro, aqui no programa, manda aí, vai. Amanhã se Macapá, mas o tempo me parece fechado ainda, vai.
1: Tá fechado.
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1: Olha, a Prefeitura de Macapá recebeu na terça-feira, dia 9, a comissão organizadora da 26ª edição da Parada do Orgulho LGBTQIAPN+, de Macapá, para discutir o planejamento e a construção de parceiros voltados à realização do evento, que acontece dia 26 de junho, na Orla de Macapá. O encontro reuniu representantes da gestão municipal, movimentos sociais, fóruns trans da União Nacional LGBT, UNA LGBT e integrantes da sociedade civil organizada. Com o tema Resistência é Nosso Forte, Vote contra a Nossa Morte, Elas Vivas.

intenso na Avenida Rio Maracá. A Avenida Rio Maracá é aquela que passa atrás da antiga Yamada, hoje é 2.0 importado hiper. Um zezéu, um inferno, não tem um guarda-sinaleiro lá. Aliás, não é só na hora do pico, não. É toda hora, todo instante, todo momento, um inferno aquilo ali. Outra indecência e imoralidade no trânsito, uma punhalada covarde nas costas da lei do trânsito. Estacionamento nas duas laterais é do camelódromo da Cora de Carvalho, aí na zona comercial de Macapá. Ninguém consegue ver isso, hein? Só a gente. Vai. O apoio, Joca.

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0: Meu sambaia, amanhã se Macapá, tempo fechado, hein? Lembrar mais uma vez que a rodovia do Centenário, a Norte-Sul, tem trechos escuros. A quem interessar, posse. 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
0: Sabe muito, hein? Que legal, hein? Carlesio Rogério, essa 16 está pedindo passagem, hein? Vai pro ar e vai agora. Olha, é cultura. Destaque aqui pro colega radialista, jornalista, Renivaldo Costa, hein? Com o carimbo cultural do senador Randolfo Rodrigues, o jornalista Renivaldo Costa lança dia 26 desse mês o seu livro As Histórias da História do Amapá, hein? Que livro é esse? Vamos saber dia 26. Coquetel de lançamento, tá com o Carlesio, libera a vinhetinha, vai, João.
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3: O senador Randolfo Rodrigues tem a honra de convidar para o lançamento do livro As Histórias da História do Amapá, de autoria do escritor e jornalista Renivaldo Costa, obra publicada pelo Conselho Editorial do Senado Federal e que passa a compor a sua coleção. O evento será realizado no dia 26 de junho de 2026, portanto, sexta-feira, às 19 horas, no Espaço de Vetro, em Macapá, constituindo um momento de celebração da memória, da cultura e da historiografia amapaense. A obra reúne episódios marcantes da formação histórica do Amapá, resgatando personagens, acontecimentos e narrativas que muitas vezes permanecem à margem dos registros oficiais, reafirmando

0: o valor da memória coletiva como um instrumento de compreensão do presente e da construção do futuro.
1: É verdade.
0: Sua presença contribuirá para prestigiar uma iniciativa que fortalece a preservação da identidade cultural e histórica do Estado, além de valorizar a produção intelectual da Amazônia brasileira.
1: Olha, Randolph Rodrigues e Renivaldo Costa. Agora, Randolph Rodrigues e o Frei Beto. A informação está com a Suelen. Frei Beto lançará o livro, abre aspas, Jesus, os quatro evangelhos em Macapá. É o número 2. É pro agora. Já tem Luiz Melo entrevista, segundou lá também.
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3: Nos próximos dias 16 e 17, o conhecido frade dominicano Frei Beto estará em Macapá para uma sessão de autógrafos e momentos de diálogos acerca de sua mais recente obra, o livro Jesus e os Quatro Evangelhos, da editora Vozes. Segundo informação da assessoria do senador Randolph Rodrigues, que recepcionará o religioso em Macapá, Frei Beto vem para fazer o lançamento oficial de sua obra literária. Na terça-feira, dia 2, o parlamentar convidou pessoalmente o bispo da diocese de Macapá, Dom Antônio de Assis Ribeiro, para prestigiar o acontecimento de divulgação de Jesus e os Quatro Evangelhos. No livro, Frei Beto esclarece em detalhes cada episódio dos Evangelhos em linguagem acessível e convida o leitor a mergulhar no contexto em que Jesus viveu e no conteúdo de sua mensagem.
1: Tá legal, hein? Olha, um absurdo os eventos barulhentos em frente à Igreja Matriz de São José, que é o monumento mais antigo de Macapá. Uma baderna, som alto, volume alto. Naquela região mora a amapaense, está viva a dona Nini, passou dos 100 anos que não consegue dormir. Os caras mijam e cagam na frente da Igreja Matriz, mijam e cagam em frente à Biblioteca Pública, em frente ao Teatro das Macabeiras, ao lado do Teatro das Macabeiras. Uma esculhambação, lamentar a omissão do IFAM, da Diocese de Macapá e dos órgãos controladores de trânsito. Tem outro pecado mortal contra a Igreja de São José, o mais antigo monumento da cidade, é o tráfico de ônibus pela rua São José que passa em frente à igreja. Lamentar profundamente esses órgãos, essas entidades, dizer ao bispo de Macapá, que certamente o bispo, se fosse bispo de Macapá, Dom Aristides Pirovano, ele não ia permitir essa bandalheira, essa escudembação, essa pouca vergonha em frente à igreja de São José. Dom Aristides é um cara escroto, duro na queda, hein? Aquilo ali é um troço inadmissível, lamentar. Olha, essa dose, Carlesio, hein? Saúde pública. O Amapá avança no tratamento de câncer com a implantação de braquiterapia. O que é isso, hein, Carlesio? Vamos saber agora. Vai, Joca. Libera.
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0: O titular da Secretaria de Estado da Saúde, César Reinaldo Martins, detalhou na última quarta-feira, dia 10, no programa Luiz Melo Entrevista Diário 90.9, que o Amapá deu mais um passo no tratamento do câncer. Agora, a rede pública conta com a braquiterapia, utilizada pela primeira vez esta semana por uma paciente. O tratamento é muito utilizado em casos de cânceres no colo do útero, mama e próstata. As aplicações são feitas semanalmente. O gestor ainda ressaltou que a porta de entrada para o tratamento do câncer no Amapá é a unidade de tratamento de alta complexidade em oncologia UNACOM. É necessário que o paciente realize exames, como biópsia, para fechar o diagnóstico e o médico definir o procedimento que será realizado.
1: Tá legal, hein? Tocar música aqui, romântica e apaixonada, hein? Imagine só essas duas feras juntas, hein? Ela não está mais entre nós. A Gal Costa vai cantar aqui com o Roberto Carlos.
0: Vou oferecer, JTN.
1: Vai, e agora?
0: O meu amigo Carlúcio gosta na sintonia aí do programa.
1: Abraço pra ele.
0: Abraço pra ele, bom dia a dia pra ele. Levando a rapaziada pro colégio.
1: E ligado aqui no nosso programa. Obrigado, Carlúcio. Olha aí, sua estupidez, hein? Tem muito amor nessa música.

0: tinha.
1: Eita, o rei Roberto Carlos e a convidada Gal Costa, hein? Sua estupidez, hein? São 6 horas mais 25 minutos em Macapá. Tem um mega evento hoje em homenagem aos idosos da Prefeitura Municipal de Macapá. É num carimbo muito importante. É do prefeito de Macapá, prefeito em exercício, Pedro da Lua. Tudo vai acontecer das 5 da tarde às 21 horas, lá na Praça Jaci Barata Jucá, né?
2: Sim, a partir das 17 horas.
1: Dentre outros atendimentos médicos aí.
2: Olha, vai ter campeonato municipal de dominó da pessoa idosa, festival de karaokê, vai ter consulta com geriatra, cardiologista, endocrinologista e muitos outros.
1: É um mega evento, hein? Carlécio Rogério, hein? Essa 19 aqui, porque a notícia não tem freio, hein? Governador Clécio Luiz anunciou 3 conjuntos habitacionais para o município de Santana. Olha só. Agora vai ter moradia de graça para as famílias pobres do município de Santana, de Vera Vinhetinha, porque o Carlécio vai mandar para o ar, hein? 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
4: O governador do Amapá, Clécio Luiz, anunciou na última quarta-feira, dia 12, a construção de 3 residenciais para o município de Santana. Os empreendimentos, segundo o gestor estadual, garantirão moradia a até 500 famílias e são frutos de articulação com o deputado federal Acácio Pabacho e com o prefeito Bala Rocha. Abre aspas, é a política habitacional se fortalecendo, não é só no governo, mas também nos municípios. A

0: Aqui em Santana, o sonho da casa própria começa a se concretizar. Existe um déficit habitacional em todos os municípios, mas em Macapá e em Santana são mais altos. A falta de moradia é um problema que estamos enfrentando, declarou Clécio. Para o gestor, o anúncio marca o início de um ciclo de novos projetos habitacionais no município, viabilizados em parceria com a Cássio Bala e com o senador Davi Alcolumbre.
1: Oi.
0: Vamos assinar o Vila Porto nos próximos dias, assim que for aprovado pela Caixa Econômica Federal, disse o governador. Durante o anúncio, Acácio se disse feliz com a chegada do primeiro residencial em Santana e informou que o investimento de 100 milhões de reais vai movimentar a economia local, principalmente o setor da construção civil. Acima de tudo, é a realização do sonho da casa própria. Falei com o ministro Vladimir Lima e ainda esta tarde sairão 500 unidades para o Amapá. E com certeza Santana será contemplada, concluiu o deputado federal Acácio Favacho.
2: Acácio Favacho tem trabalhado, não duvide dele, ele é pré-candidato ao Senado Federal. Está ajudando nessa questão da habitação aqui, sem dúvida alguma, tem que reconhecer isso. Parabéns ao governador pela decisão, enfim. O prefeito Bala está feliz da vida e o povo santanense também, hein? Olha aqui, ainda o governador Clécio Luiz, ele entregou o maior reforço da história dos bombeiros e ampliou o efetivo em 60%, hein? Essa número 8 está com a Suela, hein? A equipe de Luiz Melo, entrevista, aquece no jornalismo da emissora. Segundou lá também. Manda ver, Joca, libera a vinhetinha, vai.
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1: Conduzindo maior recomposição de efetivos da segurança pública do Amapá, o governador Clécio Luiz formou, na quinta-feira, dia 11, a terceira turma de soldados do Corpo de Bombeiros Militar. São 172 novos militares que, junto à primeira e segunda turmas, resultam no crescimento de cerca de 60% da corporação desde o início da gestão em 2023.
2: Tá legal. 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
2: 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Bom dia a você, sempre ligado no nosso programa, hein? Essa 18 pede passagem, hein, Carles? Preste atenção. De novo, o jovem deputado federal, Acácio Favacho, hein? Acácio Favacho entregou parecer da PEC 47 ao presidente da Câmara, Hugo Mota. Detalhes com Carles Rogério. Vou para Brasília e agora, vai.
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0: Brasília, o deputado federal Acácio Favacho, do MDB Amapá, entregou em mãos o parecer sobre a PEC 47 ao presidente da Câmara dos Deputados, Hugo Mota, do Republicanos da Paraíba. O ato de entrega foi confirmado pelo parlamentar amapaense em suas redes sociais. Este parecer trata exclusivamente da admissibilidade e da constitucionalidade da proposta, ou seja, nesta etapa, avalia-se apenas o texto, se ele está de acordo com a Constituição. Para que o processo continue, o texto precisa ser pautado e ter essa admissibilidade jurídica votada pelos membros da CCJ. Só depois dessa validação é que a proposta poderá seguir para análise de mérito na comissão especial. Se a proposta for aprovada na CCJ, será instalada uma comissão especial.

0: dedicada exclusivamente ao apreciar o mérito do texto. Caso passe pela comissão especial, a matéria segue finalmente para a votação no plenário da Câmara dos Deputados e posteriormente do Congresso Nacional.
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1: na Automoto.
0: E aquela tecnologia com assinatura alemã. Aquela assinatura alemã de ontem, daquele jogo de 7-1. O que que tu acha?
1: Mas não foi a Alemanha, foi a Suécia.
0: Foi?
1: Se foi a Alemanha contra Curaçao, né?
0: Foi contra Curaçao, 7-1.
1: Eles fizeram 1-0, a Alemanha, mas o Curaçao empatou.
0: Rapaz, mas eles estão tirando sarro com os brasileiros. Aí eu vi lá no estádio várias camisas de alemães com aquele 7-1.
1: 7-1, né?
0: 7-1, 7-1.
1: Pô, brincadeira, hein? Bom dia, hein? Nós vamos pro apoio cultural. 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Agora você, Joca, vamos lá, garoto, o apoio, hein? Os melhores anunciantes do rádio estão aqui.

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0: É. Tem Campina Grande. Tá legal, hein? De volta pra reta final do programa, hein? A notícia é que não tem freio. Chega a notícia de que a equipe do Luiz Belo Entrevista aquece no jornalismo da emissora, hein? É, o que a gente não conseguiu mandar pro ar em termos de notícia aqui, você vai ouvir no programa Luiz Belo Entrevista, a melhor parte do rádio, em clima de copo e forró, a partir das 7, hein? Senhora Vilhena, essas 5, hein? Conselho Regional de Enfermagem do Amapá convocou aprovados em concurso da instituição para a primeira e a segunda fase do evento, hein? Vai, libera aí, Jó.
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2: O Conselho Regional de Enfermagem do Amapá está convocando 11 candidatos habilitados e aprovados no concurso público da instituição para a primeira e segunda fases da contratação e apresentação de documentos, a se submeterem aos exames médicos relativos aos provimentos de cargos do quadro efetivo do Conselho. Os candidatos constantes do edital estarão sendo convocados para atenderem às vagas existentes no quadro pessoal do Conselho Regional de Enfermagem do Amapá. A desistência e o não comparecimento dos convocados implicará na renúncia tácita e, consequentemente, a perda do direito de nomeação ao cargo para o qual o candidato foi aprovado.
0: Olha, precisei sexta-feira no Bradesco Prime, eu e o Carlesso me acompanhando, não tinham 6 pessoas. Não tem mais caixas presenciais. Um verdadeiro, no bom sentido, pô. Aliás, o silêncio do cemitério, de um cemitério, como tem que ter, estabelecido lá no Bradesco Prime. Um absurdo. Eu quero comunicar aqui, informar o Ministério Público, ao Procurador-Geral de Justiça do Ministério Público do Estado, promotor de justiça, meu amigo Alexandre Flávio Medeiros Monteiro, de que o Bradesco Prime fechou todos os caixas presenciais, apunhalando pelas costas aposentados e pensionistas que recebiam seus proventos, seus salários nos caixas. Eu estou aconselhando a família desses aposentados e pensionistas a sair do Bradesco. Procure um banco que tenha caixas presenciais. Um absurdo, uma violência contra pessoas idosas, hein? Lamentável.
3: Estão matando uma geração, né? Antes do tempo, né?
0: É.
3: Matando uma geração. Olha, você imagina, você ainda tem eu que vou lá, lhe acompanho.
0: É verdade.
3: Né? O Tarcísio. Imagina as pessoas que não têm. Tem pessoas que têm problema de visão sério. É. Não conseguem enxergar.
0: Deficientes.
3: Cadeirantes,
0: físicos.
3: Às vezes, Suelen. Infelizmente, tem maus filhos, né? Que se aproveitam dessa condição de seus pais. Aí, filhos que realmente não são filhos de verdade. Aí essas pessoas têm que contar com a ajuda de vizinhos, né?
0: De amigos,
3: né? Para poder se deslocar a uma instituição bancária dessa, que desrespeita a idosa.

0: idosos. É bom que se diga isso, desrespeita idosos quando você mata uma geração antecipadamente. A gente sabe que esse serviço é que utiliza caixas físicos, quando eu falo caixa físico não, é caixa presencial, né? É. Vai acabar no país, mas não é agora, entendeu? Não é agora, ainda vão aí mais, aí acredito, umas 4 décadas ainda que tem gente que vai viver muito.
1: Um absurdo isso aí.
0: E eles estão fazendo isso criminosamente. A gente chama a atenção do Ministério Público do Estado do Amapá, que ele acione a Justiça do Estado do Amapá e, olha, exija sim que tenha caixas com pessoas, com atendentes, para receber esse público. Esse público não morreu. Esse público está vivo, esse público está ativo, esse público vai no supermercado, esse público vai na barbearia, esse público viaja,
1: vai na feira,
0: sabe? Vai na feira, esse público
1: compra medicamento,
0: compra medicamento,
1: precisa se internar.
0: A economia, sabe? Movimenta a economia. Poxa, será que é só a gente aqui do rádio, né, que tem essa sensibilidade?
1: Brincadeira isso aí. Olha, aliás, dizer, gerência do Bradesco vai acabar para fechar a agência. Tem ninguém lá, pô.
0: E eu falo, olha, você que hoje...
1: Tem ninguém lá.
0: Tá com seus 20 e poucos anos, 30 e poucos anos, 40 e poucos anos, daqui um dia você vai estar com 50, 60, 70, 80. E hoje, entendeu? A gente fala de uma palavra muito usada, que é empatia. É. Te põe no lugar de hoje quem tá com essa necessidade, porque daqui... Há uns anos será você também que estará com essa mesma necessidade.
1: Vou reforçar aqui. O Bradesco, fecha o Bradesco Prime, não tem ninguém lá, pô. Nem mosca tem lá, pô. Olha, começaria tudo outra vez. Prepare seu coração. Roteiro musical romântico toda segunda-feira aqui no programa. Sabe quem? Gonzaguinha.
0: Vou mandar essa pra quem, meu?
1: Sim.
0: Meu amigo radialista e jornalista Roberto Gato.
1: Ligado no...
0: Ah, meu amigo, tá na sintonia aí do...
1: E pra programa. Namorada dele.
0: Tá ligadaça aqui, meu amigo Roberto Gato. E olha, eu recomendo, JNei. Acessa aí o Isto é Amazônia, entendeu? O programa do último dia 13, que fala tudo sobre a transposição. É uma verdadeira aula desde o início de quando se falou em transposição.

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1: Quando morreu, era considerado o maior letrista da música popular brasileira.

Gonzaguinha começaria tudo outra vez. Fechar as informações aqui do programa, essa 7 com a Suelen.

0: Preste atenção. Primeira parcela do 13º salário de 2026 de servidores da ativa da Prefeitura de Macapá será pago no fim dessa semana, hein? Detalhes com a Suelen Vilhena, hein? Atenção. Servidores da ativa da Prefeitura de Macapá, do prefeito Pedro da Lua, hein, vai?
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2: Servidores da ativa da Prefeitura de Macapá, que são mais ou menos 13 mil, que deveriam ter recebido a primeira parcela do 13º salário de 2026 no último dia 12, agora só receberão benefício na próxima sexta-feira, dia 19, pela rede bancária local. O governo municipal divulgou nota explicando o porquê da mudança da data do referido pagamento.
0: Tá legal, hein? Fechar com o Carlécio, hein? Essa 17 aqui. Ministério Público do Trabalho e Ministério Público Federal firmaram um acordo para fortalecer combate ao assédio eleitoral no Amapá. Olha, aqui tem um número considerável de pessoas, a sociedade toda sabe, que se elegem para os cargos eletivos aqui em Macapá, comprando agressivamente votos. Gente que está fechando 4 anos sem dizer um ai, sem fazer uma indicação, sem aprovar nenhuma lei, um desperdício. Lamentar profundamente. É você que vende o seu voto. Quando você vende o seu voto, você vende a sua mulher, você vende a sua família, você vende os seus filhos. Você pega essa grana dele ou dela e passa 4 anos sem ver o cara. Ele muda de telefone. No dia seguinte, a vitória dele. Tá aqui a notícia. Tá com a informação? Estamos na torcida para que esses órgãos se unam para pegar esse bando de bandido que se elege comprando votos, hein? Vai.
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3: O Ministério Público do Trabalho da 8ª Região, por meio da Procuradoria do Trabalho no município de Macapá, formalizou na última terça-feira, dia 9, parceria com o Ministério Público Federal por intermédio da Procuradoria da República no Amapá e Procuradoria Regional Eleitoral para combate ao assédio eleitoral no estado. O acordo de cooperação técnica estabelece medidas de atuação integrada entre os órgãos com o objetivo de garantir o livre exercício do voto. A iniciativa reforça a atuação harmônica e coordenada diante da complexidade dos ilícitos eleitorais na atualidade, especialmente aqueles que envolvem o uso de meios digitais. Entre as medidas previstas estão a adoção de fluxos operacionais para o tratamento de denúncias e a utilização de ferramentas tecnológicas para captura e preservação de provas. A cooperação, que tem vigência até 31 de dezembro de 2026 e será executada com recursos próprios de cada uma das instituições, está alinhada à recomendação número 110 de 2024 do Conselho Nacional do Ministério Público. O assédio eleitoral no ambiente de trabalho consiste na prática de coação, intimidação, ameaça, humilhação ou qualquer forma de constrangimento com o objetivo de influenciar ou manipular a orientação política ou apoio ou o voto de trabalhadoras e trabalhadores, e a conduta ilícita que pode ocorrer em diferentes contextos em relação ao trabalho, inclusive fora do ambiente físico da empresa, e que decorre do abuso do poder econômico ou hierárquico no ambiente laboral.
0: Olha, em Oiapoque, por causa de compra de votos, já teve eleição, prefeito cassado. Em Calçoene, por causa de compra de votos, já teve prefeito cassado. Agora, só em Calçoene e em Oiapoque, isso aqui na capital é agressivo, a compra de votos durante pleitos eleitorais. Olha, esse Carmo Antônio não é fraco não, viu? Ele é o presidente, vai dirigir a eleição esse ano. Ele vai pegar você, certamente. Você que compra votos. E passa 4 anos num cargo eletivo desse, sem fazer porra nenhuma, absolutamente nada. Mas tem eleitor que se vende também, essa que é a grande verdade.
3: Tem eleitor corrupto, né, Jacó?

0: né? Infelizmente as eleições elas estão recheadas, tem famílias aí que estão anos no poder também, é. A gente tem que olhar essas coisas, ver quem tem entrega, ver que, olha, a palavra que está muito em moda hoje é entrega, vê se o seu político tem entrega,
1: não tem nenhuma.
0: Vê o histórico do seu político, né? Vê o que ele fez e o que ele faz atualmente para a sociedade. Né? Então as pessoas elas têm que começar a analisar. A ferramenta está na mão, é o teu celular. Faz uma pesquisa da vida do cara, da vida pregressa. Cara, é só isso. Sabe? Faça uma avaliação se vale a pena continuar votando nas mesmas pessoas. Sabe?
1: É isso, assim, cara, a vida toca. É, você tem absoluta razão.
0: Rapaz,
1: esse é o nosso papel aqui, nós não vamos abrir mão disso aí. Gente que não diz um ai, meu amigo, numa sessão, não fala, não sabe nada da sociedade, do seu estado.
0: Rapaz, tá
1: vou trazer o Nelson Neves aqui.
0: Cheio de escândalo, rapaz, por aí. Olha, tantos prefeitos caçados. Alguma coisa tá errada
1: dentro da
0: política do Amapá, né?
1: Tudo compra de votos.
0: Ministério Público aí investigando uma rachadinha lá na Câmara Municipal de Macapá envolvendo um vereador aí, sabe? Tá cheio de problema. Agora, essas coisas têm que vir à tona, Jotanei. Tem que vir à tona, a gente espera que venha, né? Olha, o Carmo Antônio é um dos melhores magistrados do estado do Amapá. Esse cara ele é pela lei, ele é legalista. Se tiver certo, o cara se livra. Agora, se tiver errado...
1: o povo vai achar ele.
0: Sabe? A lei vai encontrar ele e ele vai ser punido.
1: Nelson Ned, para fechar o programa... Crepúsculo de programa, já tem Luiz Melo entrevista. Segure seu coração, hein? Eu também sou sentimental. Nelson Neds, a última do programa. Esse é o Luiz.

0: tem hoje, viu?
1: Que não sabe também que num jogo de amor ninguém é de ninguém.
2: Ele manda dizer que ele também é sentimental, hein?
0: Sentimental é muito.
2: Muito, é. Que o...
0: respeitado mundialmente.
2: O Altemar Dutra gravou Eu Sou Sentimental.
0: Ele também.
2: Ele Nelson também veio Nelson. E disse eu também sou.
0: Nelson né? Ned, Nelson Gonçalves.
2: É, grande nome.
0: Até o nosso Valdir Soriano.
2: Valdir Soriano, toco sempre aqui.
0: É, Valdir Soriano.
2: É. Manda um bom dia pro seu Luiz.
0: Bom dia.
2: Carlesso.
3: Que bom ouvir a voz dele.
0: Carlesso.
3: Essa tava, é uma preferida do Luiz Melo também.
0: Tava te ouvindo. Tava te ouvindo lá em casa, cedo.
2: É. Mandou bem ele ou não?
0: Ah, como sempre, né?
2: Ah, como sempre.
0: Bom de entrevista, o Carlesso.
2: É, foi...
0: bom de entrevista e bom de improviso.
2: É, obrigado pela parte que me toca. Olha aí, seu Luiz.
0: Garoto bem preparado, né? Essa garotada de hoje... Tá...
2: É. Tanto como tá Zilana, né? Confete de, por confete.
0: Diferentemente daqui, que agora tem uma outra coisa. Uma garotada está muito focada nas telas, né?
2: É.
0: E não estão se preparando.
2: É.
0: Estão esquecendo. E é. O tempo está passando.
2: Está passando, é verdade.
1: Que não sabe também.
0: Se fosse para a tela se instruir, né? Aprender, tem muita coisa boa nas telas.
2: Tem, também. Muita coisa
0: se você
2: boa.
0: Pesquisar...
2: É.
0: Agora é. Só tá olhando em TikTok, não sei, TikTok é esse
2: é,
0: o nome?
2: É, TikTok, é.
0: Twitter, não, X.
2: É.
0: Aliás, é o único trilionário do mundo, né, rapaz?
2: É.
0: O nosso Elon Musk.
2: Elon Musk.
0: Porra.
2: Americano, norte-americano.
0: Pô, investiram bilhões e bilhões naquele projeto dele. Quer levar a gente pra Lua, pô.
2: É verdade. Pensasse o cara passar as férias na Lua?
0: Comprar um terreno lá na Lua.

0: Aqui até agora, só quem passou férias na Lua foi o Pedro da Lua. É o prefeito.
1: É, o nosso prefeito.
0: Desceu da Lua pra vir melhorar aqui.
1: Aliás, eu tô gostando da animação dele.

0: Queremos.
1: Estamos na torcida, né?
0: Claro.
1: Estamos na torcida.
0: E está sendo um bom prefeito.
1: Está, sem dúvida. Sendo, trabalhando à noite, inclusive. Recolhendo lixo.
0: Isso.
1: É, você pode não gostar, mas ele é o prefeito.
0: Claro.
1: É o prefeito.
0: Tem que ser respeitado, inclusive, né?
1: É, seu Luiz, quem tem mais culpa?
0: Ah.
1: É a bola ou a trave? O Equador deu 3 bolas na trave.
0: Porra, não é, rapaz?
1: Pô, nenhuma entrou, rapaz. Aí sabe o que aconteceu? Castigo. 45 minutos do segundo tempo. Qual o nome? Rapaz, seleção lá da agora.
0: Equador?
1: Não,
2: Costa do Marfim.
1: Costa do Marfim. Obrigado, Ferrari.
0: Adorei,
1: meu vitória. Universitário.
0: Adorei aquela vitória.
1: Olha.
0: Costa do Marfim.
2: Agora, Jotanei, tu acompanhou o 7-1 da Alemanha.
1: Pois é.
2: Mais um.
0: Ele não falava assim, a maior goleada das Copas do Mundo. Estou esquecendo do Brasil, E da Alemanha também, exatamente contra a Alemanha.
1: É, o coração.
0: Eu estava lá. Eu acho que a Alemanha, esses caras são, né? Insensível. A Alemanha 3-0, tá bom.
1: Tá bom, pois é. Humilhou o Curaçao, hein?
0: Curaçao, porra, elegante.
1: Ferrari, mas.
0: O time mais simpático, mais elegante da Copa do Mundo.
1: É verdade. Curaçao, a Alemanha só fez 1-0, mas Curaçao empatou, não foi, Ferrari?
2: O jogo parecia que ia ter um outro desfecho.
1: É, outro desfecho.
2: Aí a Alemanha vem e aumenta.
1: Acharam parecido com o Brasil aí.
0: Pois é, pô, pensava tanto.
1: Aliás, Curaçao é lindo, viu? Um país maravilhoso. Lindíssimo. Enfim. Participando pela primeira vez da Copa.
0: É Curaçao mesmo, né?
1: É Curaçao.
0: Curaçao com seu cedilha aí, seu Ferrari.
2: É
1: Curaçao. É lindo. Paulo Sérgio conhece lá e o Paulo Danilo passaram férias lá.
0: Foi mesmo? Mano?
1: Foi. O problema lá é chegar, né? É um voo é complicado.
2: Essa banda do Caribe aqui, né?
1: Caribe, paraíso.
0: Ah, bom. Caribe.
1: Paraíso, o Caribe.
0: É um país autônomo do Reino dos Países Baixos, né?
1: É bacana.
0: No sul do Caribe.
1: É, as casinhas.
0: E a apenas 6 quilômetros da costa da Venezuela. Pertinho da Venezuela.
1: É pertinho da Venezuela.
0: 65 quilômetros.
1: É, o voo mais rápido é Macapá, é Belo Horizonte. E depois para chegar lá.
0: A arquitetura lá é daquela colonial holandesa. Tipo
1: as casinhas tudo pintadas de cores diferentes.
0: Exatamente.
1: Né? E praias maravilhosas.
0: A ilha destaca-se por suas praias de águas cristalinas. Recifes de corais. E por estar fora da rota de furacões. Olha
1: de furacões, é.
0: É um privilégio, né?
1: Conhece o Isaac, não?
0: Isaac, qual é Isaac? Menahem é o Columbre?
1: Eu perguntei aqui pro Carlesso, ele disse, olha, só o Menahem é o Columbre.
0: Pra mim também, Isaac, com dois também, A's.
1: Pra mim só esse.
0: Com dois A's, Isaac.
1: Isaac.
0: Menahem
1: ao Columbre.
0: Ao Columbre.
1: Sabe por quê?
0: Aliás, o Davi esteve aqui esse final de semana.
1: Foi, né? Eu tô com saudade dele. Faz tempo que eu não falo com ele.
0: Anos a fio também.
1: Ele me chama de bichão. Ei, bichão? Tô com uma saudade que ele nem sabe. Eu e você, juntos. Aí é saudade em dose dupla.
0: O Curaçao não é coração, é Curaçao.
1: Curaçao.
0: Com A e O no fim.
1: No fim, é Curaçao,
0: As pessoas às vezes confundem com coração. Curaçao.
1: Ou com coração.
0: Ou escreve com L, Curaçao.
1: Voltando ao Isaac.
0: Isaac Menahem?
1: Nosso aqui é o Menahem ou Columbre.
0: Menahem ou Columbre.
1: Mas o Isaac que eu quero me referir é o sueco.
0: Sueco?
1: Ele é preto, mas é sueco.
0: Outro dia era no francês, agora o sueco.
1: É preto. Não é o Ferrari? Fez um gol ontem.
0: O Ferrari estava na tela ontem?
1: Acho que ele fez mais de um gol ontem.
2: Eu estou desligado da conversa. Qual é, Jotanei?
1: É o Isaac.
0: Não é o Menahem.
1: Não é o Menahem. O Menahem não joga nada.
2: De qual seleção?
1: É um grande amigo, mas não joga nada.
0: Ele gostava de fumar um porronca.
1: Ferrari, localiza aí.
0: Ney.
1: Ele fazendo o primeiro gol, Isaac.
0: Ney.
1: É da Suécia, sim.
0: O Isaac Menahem gostava de fumar um porronca.
1: Sim, sim.
0: Ele sentava lá na frente do... Supermercado era PR, como é que chamava lá?
1: Era,
0: o primeiro.
1: Casa Fé em Deus.
0: Não, o primeiro, já era PR, pô.
1: Ah, já era o PR?

0: grande lá.
1: Era dois Zé importados.
0: Não,
1: não. Importado muito. A primeira lá era a casa Fé em Deus.
0: Não.
1: Na Cândido Mendes, Deus do outro, é outro lado.
0: O supermercado. Que eu não sei se nasceu
1: com o supermercado. Supermercado Pierre, rapaz.
0: Ah, o supermercado Pierre, o grandão, né?
1: É.
0: Ele ficava bem na porta sentado, lembra?
1: É, lembro.
0: A camisa aberta.
1: É, igualzinho o pai dele.
0: É.
2: É, o Jotanei, sim. Alexandre Isaac.
1: Olha,
2: fez
1: aí
2: um gol.
0: Alexandre Isaac.
1: É, fez um gol, fez o primeiro, né?
0: Não confundi com o Menahem.
1: É.
0: Agora Isaac, pra mim, só se foi o Menahem.
1: Melo, não é Menahem, é Menahem.
0: Menahem.
1: Não tem um Menahem Beg? Ô, Melo.
0: É, Menahem.
1: Não vai chamar Menahem pra ele. Não podia chamar que ele ficava bravo.
0: O pessoal fica chamando pra aquele que tá botando. Fazendo a seleção brasileira passar mais vergonha do que já passava com Tite, com essa turma aí, que chama de Ancelotti. Ancelotti, porra, né? O Ancelotti.
1: Ancelotti, né?
0: 10 milhões por mês pra fazer.
1: Ele já mês, tá com um contrato renovado.
0: Tá renovado, era 5, passou pra 10. Quem foi o culpado dessa derrota? O Ancelotti, que não faz nada, porra, nada, não conhece nada.
2: Escalou mal.
0: Muito mal.
1: E convocou
2: fez,
1: mal.
2: Fez mudanças piores.
1: E o Rafinha mal também.
2: O Rafinha, uma água, os 90 minutos
0: nada,
2: ele não tirou.
0: Rafinha não joga absolutamente nada. Tem que dar um banco
2: ele
0: pra
2: já
0: ele.
2: Já deixou bem claro que ele queria estar de férias. Então por que que ele insiste com um jogador desse que não queria estar na Copa?
0: Ah, ele falou?
2: Ele falou
1: isso.
0: Porra,
2: ele não joga nada.
0: Porra, tava na hora, que filho da mãe, né?
1: Não joga nada.
0: Filho da mãe, porra.
1: Rafinha.
3: Através das ondas do rio.
0: Olha, Ney.
1: Pois é, um grande abraço, Luiz.
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5: No relógio da Diário, 7:13.
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0: Bom dia! Dia Mundial de Conscientização da Violência contra a Pessoa Idosa. Hoje, 15 de junho. Portanto, hoje é o Dia Mundial de Conscientização da Violência contra a Pessoa Idosa. Uma data que nos convida a refletir sobre um problema silencioso e muitas vezes escondido dentro de casa. Quando se fala em violência contra idosos, muita gente imagina apenas agressões físicas. Mas a violência também pode estar no abandono, na humilhação, na negligência, no desrespeito, na exploração financeira e até naquela indiferença que machuca sem deixar marcas visíveis. Fere o sentimento lá dentro.

Brasil está envelhecendo. E o Amapá também. Cada vez mais homens e mulheres chegam à terceira idade carregando histórias, experiências e contribuições que ajudaram a construir suas famílias e suas comunidades. São pais, mães, avós, avós, professores, servidores, trabalhadores, enfim, pessoas que abriram caminhos para as novas gerações que estão aí. E justamente por isso merecem respeito, cuidado e proteção. Não como favor, não como favor, repito, mas como direito. É preciso denunciar maus tratos. É preciso estar atento aos sinais de abandono. É preciso garantir acesso à saúde, à convivência social e à dignidade. Uma sociedade que não respeita seus idosos acaba perdendo parte importante da própria memória. Porque quem despreza o passado tem dificuldade para construir o futuro. Neste 15 de junho, segunda-feira, fica o convite para um gesto simples. Uma visita, um telefonema, um abraço apertado, um toque, uma conversa. Às vezes, o maior remédio para um idoso não está na farmácia, não. Está no toque, está na atenção, está no carinho, está no sentimento de pertencimento. Que o respeito aos idosos não seja lembrado apenas hoje. 15 de junho, segunda-feira, dia de respeito aos idosos. Mas seja lembrado todos os dias, porque envelhecer é um privilégio, sabiam? E cuidar de quem envelheceu é um dever de todos nós. Pense nisso. Mas pense com carinho, muito carinho. Porque cada vez mais, homens e mulheres chegam à terceira idade carregando histórias, experiências e contribuições que ajudaram a construir suas famílias e suas comunidades. Pense, pense nisso. 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Dia Mundial de Conscientização da Violência contra a Pessoa Idosa. 15 de junho, hoje, no Café Nobuli.

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2: Bom dia, minha equipe.
0: Oi, dona Jerusa.
2: Bora levantar.
0: Tamo.
2: Bora lavar os olhos para escutar o Luiz Melo Entrevista, o melhor programa de todas as manhãs, que traz notícia fresquinha para nós.
0: Obrigado.
2: Bom dia, bom dia. Vamos que vamos, que esse programa é maravilhoso. Olha a hora.
0: Então, dona Jerusa, olha a hora. Não perca a hora. 7:21, eu disse 7:21. É a hora da hora. Aliás, dona Jerusa, deixa eu pedir uma coisa pra senhora. A senhora tá aí, né? Ah, segura os seus cachorros, viu? Que eu vou agora. Já tô acabando de ligar pro Mauro pra ele dar milho pra minhas galinhas. Lá no entorno do meu cafofo, viu? Agora segura os seus cachorros, viu? Ô, dona Jerusa.
2: Bom dia, Melo. Não é pra colocar essa galinha cacarejada.
0: É, sim, senhora.
2: E meus cachorros ficam tudo doido querendo pegar a galinha. Fico tudo aqui
0: Segure os seus cachorros.
2: Por causa dessa galinha do Melo.
0: Requeiro. Requeiro. Requeiro. Segure os seus cachorros. Tem que dar milho pra minhas galinhas. Ô, Mauro. Milho pras galinhas aí, agora parcimônia, né? Uma recomendação, parcimônia nos condimentos. Olha como é que tá a situação, né? A situação tá feia, tá braba.
3: A crise tá pegando.
0: É, a crise tá pegando. Tem nego suando pelos cotovelos. Nego chamando pra urubu, meu louro. Meu cachorro, meu cacho. Tem nego dando rasteira em cobra. Tem nego mais enrolado que fone de ouvido no bolso. Tem nego se fazendo de catedral na frente pra faturar com bordel nos fundos. Tem nego fazendo isso. Renego disputando corrida com a própria sombra. Vê se pode. Nego fazendo carinho com lixa de parede. É, a situação tá feia. Pode dar rasteira em cobra?
3: Que a crise tá pegando.
0: Muita. Então, parcimônia nos condimentos. Fazer carinho com lixa de parede? É, cara.
4: Tem gente reaproveitando o papel higiênico dos dois lados.
0: É.
5: Tem gente.
6: Essa foi fome.
5: Tem gente acordando depois do meio-dia só pra não almoçar e dormir durante das 6 horas só pra não jantar.
1: É porque não dá, né? A crise
3: tá.
5: Tem gente latindo no quintal pra economizar cachorro, meu. O negócio
0: Tem gente consumindo o próprio milho. Pra não dar pras galinhas.
5: Pra não dar pras galinhas.
3: A crise tá pegando.
0: Ah, tá baba. Pra suar pelos cotovelos, pô. Não dá pra suar, né? Não concentra suor.
6: Tem gente usando a camisa das Copas passadas.
5: Tem gente usando a camisa da Copa de 2002 ainda, né? Não comprou outra.
4: É a desculpa que é retrô.
5: É retrô.
0: É tipo espingarda enferrujada, pô. Só a ponta pra baixo.
6: Retro é moda.
0: Cheiro de café!

0: aqui, ó. Aqui. Aqui. Zamara.
1: É, jamais.
0: Zamara trouxe, passou por aqui.
1: Já.
0: Tá fazendo bullying, tá fazendo isolando. Cadê aquele? Aquele.
2: Tá
0: faz uma inveja danada, olha o café da Zulana. Olha aí.
2: O meu cappuccino. Daqui.
0: Faz uma inveja pro meu, olha. O meu não é transparente.
1: Olha, ainda vem todo.
0: Eu queria ser. Cadê ele aqui? O
2: é o Ferrari.
0: Quem
2: o
0: tem
2: Ferrari.
0: Contra mim o Ferrari?
2: Ferrari. Tá aí, ó. Só que ele quer que
0: não é transparente. A Zulana é transparente.
1: É. E maior, ainda terra. É maior dela também. Né?
2: O meu é café da manhã mesmo.
0: Mais surtido.
1: É, mais surtido. É.
0: Ela não se conscientizou que a situação tá feia, tá braba.
3: Que a crise tá pegando.
2: Passar água duas vezes.
1: Passimônia nas cápsulas. É.
0: Passimônia nos condimentos. As cápsulas tá acabando.
2: É, acho que.
0: Só do Elon Musk.
2: Só eu que tenho.
1: R$70 uma caixa, mano.
0: Elon Musk é tri!
1: Trilionário. Ah, e o detalhe...
0: Não é tricampeão, né? Trimilionário, primeiro trilionário mundial.
1: O Ney falou que o Elon Musk é americano. Na verdade, ele é naturalizado.
0: Naturalizado americano.
1: E ele é sul-africano, né?
0: Sul-africano,
1: E ele se naturalizou canadense e estadunidense. Primeiro trilionário da história da humanidade.
2: Aliás, ontem o show da Marrom, né? Não fui.
0: Mas é, foi lá na...
2: da Marrom, não foi.
0: Parque Residência.
2: Parque Residência, foi um sucesso. Daqui a pouco o Summer vai mostrar aí.
0: Pois é.
2: Tem uma entrevista com ela.
0: Maravilha.
2: Foi um showzaço.
0: Cheiro de café, o café já está na mesa.
2: Ó, tem outra aqui que o ouvinte mandou, Luiz Mello. Desmelo, ouvinte mandou. Tem gente indo pro shopping. Ele não tá prestando atenção. Tem gente indo pro shopping pra não gastar com energia com ar-condicionado em casa. Ele não escutou.
0: Sim, pode falar agora. Eu tava me comunicando lá com o operador. Vamos lá. Repetir, por favor.
2: Tem gente indo pro shopping pra não gastar com energia com ar-condicionado em casa.
0: Ah, é, e mandaram.
2: É, Marco Brandão que mandou.
0: Marco dia, Brandão. Marco. Manda outra, Marco. Manda outra. Mandem outras. O pessoal gostou dessa aqui, dando rasteira em cobra. É, tem nego dando rasteira em cobra. Mas tem outro que o pessoal tá mandando dizer aqui. Mais enrolado que fone de ouvido em bolso.
1: Em bolso.
0: O cara tem que enrolar o fone, né?
1: Tu tira, tá tudo embolotado.
0: Olha, tudo enrolado. Eu sou um desses.
1: Eu já teria os fones sem fio, né? Mas aí eu perco.
0: Damião! Deixa eu chamar o Damião aqui. Olha lá em café, deixa eu chamar o Damião. Damião!
1: Cadê o café?
4: Pega o café!
5: Bora tomar café! É isso aí, bora que interessa!
4: O café tá aqui! E o Toninho chegou na minha casa e prometeu que vim aqui comigo tomar um café aqui na hora do negócio lá. E rapidinho aí, sempre eu faço meu café aqui na lenha.
0: Grande,
4: Damico! Maior comunicador de rádio é o Luiz Melo Entrevista. O radinho tá bem aqui, Melo, ó! Ouvindo aqui,
0: vendo.
4: Meu
0: Deus,
4: é baixinho, mas tá ouvindo. Mas
0: tô vendo.
4: Café aqui na lenha, eu espero que chegue lá no seu ouvido. E vem aqui tomar um café comigo aqui na lenha, Melo Entrevista.
0: Obrigado, Damico! Café na lenha! Café já está na mesa! Faltando pão, né? Mas eu chamo o Juscelino aí. Servi logo esse pão rapidinho. Juscelino?
6: Alô, Melo, bom dia.
0: Olá, Juscelino.
6: Meu nome é Juscelino.
0: Grande Juscelino.
6: É, maranhense.
0: Puxa,
6: trabalho
0: saco
6: com pão, a minha agenda é ambulante na rua.
0: Sim.
6: Olha, eu grito, olha o pão caseiro quentinho, olha o pão caseiro. O cliente chega comigo, meu patrão é o seguinte, porque eu não quero, porque tá caro, vem minha cara. Quem compra cinco, aí eu dou um pão a mais. Eu pago para meu patrão esse pão, mas eu dou um pão a mais. Aí quando for amanhã, ele já vem e compra de novo. Olha o pão caseiro quentinho, olha o pão caseiro. Um abraço, Melo, muito abraço, um bom dia. Bom programa pra você, tá?
0: Obrigado, Juscelino. Obrigado. Grande Juscelino. Famoso Juscelino. Dime tudo, não esconda nada.

0: seu galo já cantou. Nada mais claro e cristalino. Significa que já é manhã de manhã. Sol se impondo de mansinho, né? Como é que tá lá fora, Cleber?
1: Cara, é isso aí, tá tentando se impor aí.
0: Tá, né? Tentando abrir fechado um
1: espaço
0: ainda
1: entre as nuvens ali.
0: Ontem deu uma chuvarada, né? A noite?
2: Anteontem, né?
0: Não, a noite.
2: A noite também, ontem também. E anteontem uma chuva, hein?
3: Muito forte.
2: Sábado pra domingo,
3: muito
2: né?
3: Muito forte.
2: Muita água.
3: O inverno tá acabando, né? Chegando aí no fim.
0: Pois é, tá demorando.
2: Tá demorando, já era pra tá o verãozão.
3: É, já era pra tá começando aí. Mas a partir de julho já...
0: Olha, o centro do poder, olha. Olha, a esquina do poder. Precisa melhorar essa finalização, precisa?
3: É, tem que dar uma reforçada aí.
2: Tá apagadinha aí, né? Tá apagadinha.
0: Isso aí é a prefeitura ou é o governo? Estado?
1: É prefeitura.
2: Não, é prefeitura.
1: Finalização horizontal aí. Aliás, Brasília tem a Praça dos Três Poderes, né? Aqui a gente tem a Avenida dos Três Poderes, né?
0: É,
1: a
0: Avenida dos Três Poderes.
1: Os três poderes ficam na mesma avenida.
0: Quais são os três? É governo do Estado.
1: Executivo, Legislativo, né? Lá na ponta, e o Judiciário. O
0: Judiciário bem na frente do Executivo.
1: Bem na frente, é.
0: E o Legislativo? Legislativo lá, um pouquinho lá na frente.
1: Um pouquinho mais,
2: um pouco na frente.
1: Assembleia Legislativa.
0: Assembleia e a Câmara de Vereadores também.
1: Câmara
0: é poder, né?
1: Também.
0: Poder Municipal.
3: É. Chegou mais um aqui, Melo, dessas nossas editadinhas aí.
0: Manda aí.
3: Valdizinho da Tuna, sabe o que ele disse? Que o arroz tá tão caro, mas tão caro, que ele tá esperando convite de casamento, só pra ele ficar lá na porta, esperando a chuva de arroz. Tá vazio, pra ficar só parando.
0: Mas
3: não
0: se joga arroz mais como antigamente.
3: É. Não tem mais como não.
0: Não tem como colher.
3: Tem mais como não. Esperando convite de casamento.
0: Então olha lá, no seu gostei, Valdizinho da Tuna. Valdizinho da Tuna. Valdizinho, sábado teve trabalho.
3: Sábado aí trabalhou.
0: Que toque abrir aquele portão. Garotada lá se preparando. Os amigos do meu neto, do Marlinho.
2: E da Catarina,
0: ela, minha neta. Organizaram uma festinha lá em casa.
3: Vai ser o jogo do Brasil.
2: Bora assistir o jogo, assaram o churrasco.
0: Mais de 40 garotos, rapazes.
2: Rapazes e moçoilas.
0: Churrasco.
3: É, eu tava. Fiquei sabendo. Diz que demoraram pra acender o fogo,
2: rapaz,
3: verdade?
2: Foi uma hora e meia.
3: Edmundão teve que ir lá ajudar.
2: Edmundão teve que ir lá e resolver a parada.
0: Fiquei lá, dava forçazinha toda.
3: E aí, galera?
0: Mas ninguém percebeu, mas eu tava com a camisa vermelha.
2: Ele tava com a camisa uma
0: roxa. Mas a minha cônjuge reagiu. Cadê meu roco? Mas por quê? Tá com a camisa vermelha? Eu disse, nem tava percebendo. Eu sabia, pô.
2: Aí ele falou com o Dudu no telefone logo depois,
0: porra,
2: né?
0: Dudu, daquele empate.
2: Uhum. Aí disse, porra, Dudu, tava lá, que ele tava relembrando aqui aquela Copa lá que teve o jogo da Alemanha contra o Brasil, 7-1 e tal. Ele disse, acabaste com o sonho de um garoto. Se foi. É, de um menino que sonhava com a seleção, que era doido pela seleção brasileira, pelos jogadores e tudo. Mas quem? Eu!
3: Acabasse com o sonho dele.
0: É, porque eu levei pra Copa no Brasil. E no 7x1, né? Lá no Mineirão, ele tava comigo. Chorava pra caramba, copiosa.
3: Se trancou no banheiro, rapaz. E aí já tu ligava pra irmã.
2: Isso é confusão. Acabaste com o sonho de um garoto.
0: Mas aquela, que é isso aí? Papai, que garoto já? Eu. Então olha lá no céu, o sol, a chuva, tanto faz, já trazendo um bom dia, trazendo felicidade, porque felicidade não se busca, se pratica. A felicidade não é uma emoção passageira ou um estado passivo a ser alcançado, mas sim um processo ativo e contínuo. Ser feliz sem motivo é a mais autêntica forma de felicidade, no poema de Carlos Drummond de Andrade.

Mas também convém lembrar, seja feliz por merecimento, porque nossa vida é construída a cada momento e tem utilidade para nós e para as pessoas que tocamos.

0: garotada, tem escola? Sim, senhor! Tem chamada pra sala de aula!
1: Batendo a campa, primeira do semestre!
2: Bom dia, Luz Mela, que é o próximo escrito Pantor Janeto, ouvindo todos os dias. Oi, coleguinhas da equipe Júnior, tô chegando aí.
0: Zonas, pra qualquer ponto da cidade. É hora da criançada botar o pé pra fora da cama.
3: Hoje, Luz Mello, ele falou bom dia pra quem tava com preguiça de levantar o pé da cama. E eu dei bom dia.
0: Bom dia, minhas crianças, meus amores. E nada de pedir transferência pro turno da tarde. Nada disso. Continua de manhã. De manhã, viu?
4: Bom dia, tio Melo, que fala aí, Ana Eduarda. Ô, tio Melo, eu não quero mais estudar de manhã. É muito frio. No ano que vem eu vou estudar de tarde.
0: Ela é friorenta, né? Ela é friorenta. Por enquanto tem que botar o pé pra fora da cama, né? Levantar a bênção do papai, da mamãe, rezar um Pai Nosso, uma Ave Maria, banho, higiene bucal, café e pra escola estudar. Minhas crianças, meus amores, educai as crianças hoje em dia e não será preciso punir os adultos amanhã. Essa frase destaca a importância da educação na prevenção da criminalidade e na construção de uma sociedade mais justa. E aos adultos, aos marmanjos, ensinem que o homem não é nada além daquilo que a educação faz dele. A missão suprema do homem é saber o que precisa para ser homem. Verdadeiramente homem, homem com H. Aliás, haveria mais paz e alegria no mundo se os homens de repente, mais que de repente, voltassem a ser meninos.

0: que é Luar. As crianças têm que acordar, escovar os dentes, tomar banho, tomar café da manhã e ir pra escola. Tchau.
1: Escola, tchau. Escola, Luar. Laurinha não via, Laurinha ainda. Escola, nada.

0: dia, tio Melo. Eu me chamo Tamires Eloá. Eu estou indo para a escola. O nome da minha escola é Escola Municipal Nossa Senhora Perpétua Socorro. Eu tenho 8 anos e todo dia eu escuto seu programa. Eu moro em Serra do Navio. E a parte que eu mais gosto é Luz Melo entrevista, ter o seu ponto de vista. Conte-me tudo, não me esconde nada. Beijo, um abraço.
1: Beijo, beijo, querida, um abraço. Quem cuida da infância, cuida do amanhã.

repito, haveria mais paz e alegria no mundo se os homens voltassem a ser meninos, na frase de Fernando Sabino, jornalista e escritor mineiro. Radicou-se no Rio de Janeiro depois, né? Fernando Sabino era dono de um humor cativante. Deixou um epitáfio muito conhecido e pessoal em sua lápide no cemitério São João Batista, no Rio de Janeiro. Assim, ó. Aqui jaz Fernando Sabino, que nasceu homem e morreu menino. Bonito, né? Escrito na lápide de Fernando Sabino, dono dessa frase aqui. Haveria mais paz e alegria se os homens voltassem a ser meninos. Aqui jaz Fernando Sabino, que nasceu homem e morreu menino.

0: disso.
1: Mas com tudo, porém, todavia, entretanto e antes, com o café esfrio, senhoras e senhores, meninos e meninas, ei, ei, Macapá querida, você me abre os seus braços e a gente faz uma cidade mais bem informada e feliz, muito, muito mais feliz. 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
1: E para começo de conversa, sim, é hora de fazer a roda girar. Girando, como dizia o velho guerreiro Abelardo Barbosa.
4: Está com tudo e não tá prosa.
1: Terezinha! Então, girando, girando, fazendo a roda girar no resumão do fim de semana.
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5: Anunciar também uma política implementada pelo nosso ministério.
6: Eu sei de onde eu vim, eu sei as dificuldades que eu enfrentei.
7: Diagnóstico de todo o sistema prisional.
8: Nós estamos cumprindo a decisão judicial.
9: São quase 500 unidades.
10: Segunda 8, Gustavo Feliciano. Governos do Amapá e Federal promovem ações integradas voltadas ao turismo e à assistência social.
5: Hoje anunciamos um edital para fazer um estudo no turismo fronteiriço na região do Oiapoque, no município do Oiapoque, do estado do Amapá. Anunciar também uma política implementada pelo nosso ministério, que é o Mais Crédito para o Turismo, podendo dar uma oportunidade no FUGETUR, que é o Fundo Geral do Turismo, uma oportunidade para os meios, micro e pequenos empreendedores. E o governo federal vai ser essa garantia, porque o crédito do turismo está atrelado agora ao Fundo Garantidor, ou seja, nós vamos disponibilizar até R$21 mil para esses microempreendedores e a garantia vai ser do governo federal.
10: Terça 9. Durante entrevista à Diário FM, Aline Serrão confirma pré-candidatura ao Senado da República e destaca a trajetória.
6: Eu venho de um lugar que teve poucas oportunidades, né? E conquistar e chegar nos objetivos que a gente almeja, que a gente sonha, isso requer uma dedicação, né? Requer uma força de vontade, requer um desejo muito grande de realizar os sonhos. Então, eu sei de onde eu vim, eu sei as dificuldades que eu enfrentei. Não foram fáceis e eu sei o que é conviver nesse ambiente de dificuldade.
10: Quarta 10, Ivana Sei. Conselho Nacional do Ministério Público realiza ação para fortalecer sistema prisional e segurança pública no Amapá.
11: Visitamos penitenciárias em Salvador. Hoje nós estamos...

0: Estamos no Amapá, no próximo mês deve ser Goiânia, Bangu, no Rio de Janeiro, para que a gente tenha um diagnóstico de todo o sistema prisional e de como o Ministério Público Brasileiro, o sistema de justiça, vai atuar dentro desses presídios.
1: Quinta 11, Randolph encerra evento de lançamento da pré-candidatura após ação de opositores.
2: Nós estamos cumprindo a decisão judicial, cancelamos o evento, mas eu estou comovido com tudo que eu vi e recebi aqui. Só posso agradecer a Deus por esse momento. Não tem nada que realiza mais alguém do que a gratidão do seu povo, o reconhecimento do seu povo e o carinho do seu povo. Só tenho a agradecer a Deus pelo momento que ele me possibilita viver. Está recebendo o carinho do meu povo como reconhecimento a tudo que fizemos até agora.
1: Sexta 12. Clécio anuncia a construção de casas populares em Santana.
3: Só esses três empreendimentos aqui são quase 500 unidades. Você imagina que são 500 famílias. Tem um sonho da casa própria, e que agora começa a se concretizar com esses três residenciais, com a Prefeitura de Santana, com toda a articulação do deputado Acácio Cavacho, que focou muito nessa área e tem ajudado todos os prefeitos a tratar desse tema, que é um tema que tem déficit em todos os municípios.
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7: Olha, hoje, pessoal, hoje, 15 de junho, esse é o Google, o Dr. Google me ajuda aqui, 15 de junho. Segunda-feira, 15 de junho, é o 166º dia do ano no calendário gregoriano. É a segunda semana do mês, né? E marcando a reta final do primeiro semestre. 167º em anos bissextos. Faltam 199 dias para acabar o ano. E eu pergunto, Brasil, Lana Melo, o que se comemora no dia de hoje? Bom dia, Zilana!
8: Bom dia a todos. Hoje é o Dia Mundial de Combate à Violência contra o Idoso. E a data foi criada em 2006 pelas Nações Unidas e pela Rede Internacional de Prevenção à Violência à Pessoa Idosa, tendo como objetivos refletir numa questão social sensível e acabar aí com a violência contra a pessoa idosa. Todos os anos se registram vários casos de abuso contra os idosos e muitos mais acontecem em silêncio, sem conhecimento público. Parar os abusos verbais, emotivos, financeiros e corporais e promover a integração e o bem-estar do idoso são os desafios lançados pela celebração nesta data. Neste dia, a ONU relembra também a discriminação etária, que é uma grave violação dos direitos humanos, exigindo empenhamento aí, dos governos, das instituições e da população para mudar essa situação. Também dia do patologista veterinário, Dia Nacional da Agricultura Irrigada. Dia Mundial do Vento, é o aniversário de emancipação do estado do Acre. E também dia de São Vito, Luiz Melo. O único dado histórico aqui que sobre São Vito, que foi o martírio na Lucânia. Tem aí? É o dia de São Vito aí? Tem aí?
7: Foi assassinado dados? Também São Vito?
8: Dia de São Vito.
7: Degolado? Não.
8: Seu culto vem desde a Idade Média e talvez natural da Sicília e é conhecido por prodígios de curas. Dia de São Vito, Luiz Melo.
7: Então, pessoal, 15 de junho, hoje, santo do dia, São Vito, V-I-T-O, Vito, não é Vitor, e nem Victor, é Vito, São Vito, segundo consta nos anais, São Vito nasceu em Sicília, e sofreu o martírio

0: Por volta do ano 300. A sua vida está em volta em lendas e fatos extraordinários. Conforme as atas do seu martírio, São Vito foi instruído secretamente na doutrina cristã por Modesto, seu preceptor. Ao descobrir, Vilas, seu pai, tentou persuadir o filho a abandonar a fé, temendo que o fato viesse a público. De fato, o que o pai temia acabou acontecendo. O garoto foi preso e levado perante o tribunal. Como persistisse em se declarar cristão, foi açoitado e posto em liberdade. São Vito, Modesto e Crescência, sua alma seca, fugiram de Sicília e alcançaram as costas de Nápoles em Lucânia. Vagaram errantes às margens do rio Silucuro. Rio Siluro. Até que um dia chegaram a Roma. Não tardou para serem presos. Novamente açoitados e condenados às feras. Uma forte tempestade desabou sobre os espectadores, possibilitando a fuga dos prisioneiros para Lucânia. Somente mais tarde, sofreram martírio sob o imperador romano Diocleciano. Era mau esse Diocleciano, muito mau. São Vito é invocado contra a doença nervosa chamada coreia, ou, entre aspas, dança de São Vito, ou ainda, dança de São Guido. É a história de São Vito. Dia dele hoje, 15 de junho, o santo do dia, São Vito. São Vito sem o C e sem o R, não é? Victor. É V-I-T-O, Victor. O santo do dia.
1: A notícia onde quer que ela seja.
0: Pode, não pode. Em família, nem tudo pode. Ou pode?
2: Doutor, fiz DNA escondido na minha enteada de 10 anos. E descobri que ela não é filha do meu marido. Ele acha que falsifiquei o exame. O que devo fazer?
3: Olha só, se alguém tiver que fazer alguma coisa judicialmente, é o seu marido, porque isso é problema dele. Agora, se a criança, se a mãe da criança quiser, tiver interesse, ela pode fazer você ser responsabilizada criminalmente. Sabe por quê? Porque isso que você fez é crime. Você não pode chegar, pegar o fio de cabelo de alguém, pegar o sangue de alguém e sair fazendo o exame de DNA por aí sem uma ordem judicial. Não é assim que funciona. E outra coisa, talvez seu marido até saiba que a criança não é filha dele. Mas ele gosta da criança e para ele tá tudo bem desse jeito. Não é você que vai dizer para ele o que ele tem que fazer. Isso é problema deles e não seu. O conselho que eu te dou é não se meter nessa história. Procure uma igreja, vá rezar, pegue a Bíblia, vá ler um salmo. Para mais dicas de direito, me segue aí no Instagram. Mas antes, curta e compartilhe. Essa informação pode ser útil para outra pessoa. Até a próxima.
0: Obrigado por responder, doutor Anais.
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5: E o tempo já passa, passa, passa, como sempre, veloz, veloz, como ninguém. No relógio da Diário, 7h54.
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6: Olha, a previsão para hoje, sol com algumas nuvens, chove rápido durante o dia e a noite. A probabilidade de chuva ainda assim é bem alta, 79%. Chuvas de até 2 milímetros. Ventos hoje na casa de 12 km por hora na direção nordeste. A incidência de raios UV considerada bem alta. A umidade relativa do ar varia entre 74% até 95%. O sol nasceu hoje às 6h20 da manhã e vai se pôr às 18h28.

0: Mínima de 25, a máxima chega a 30 graus Celsius.
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1: 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Tica taqueando do relógio, o tempo passa, o tempo voa, o tempo não para. 7h56, eu disse 7h56, é a hora da hora.
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5: Olívio Fernandes, dá hora aí pra nós, cababum.
6: Sete e 57, Luiz Melo, bom dia.
1: De cara, bateu de cara, Penha. Bom dia, alegria, alegria, alegria.
6: Semana só começando e eu vim aqui hoje no bairro. Essa, na verdade, foi a imagem que eu fiz ontem à tarde, que o pessoal pediu, eu fui lá, Melo. Esse trecho que você tá vendo aqui no bairro Cidade Nova, na rua, na Avenida Josefa Pelaz da Silva, Cidade Nova. O pessoal tá pedindo para o município de Macapá, o secretário de obras, dá um olho com atenção aí. Aí é um vazamento, é um esgoto aí. E a água está um odor muito forte. E atrapalhando os transeuntes, as pessoas que utilizam diretamente esse trecho aqui, Melo. Olha como está a situação da Josefa Pelaz da Silva, do Cidade Nova.
1: Esgoto caseiro, como se diz, né? Ou a CSA tem culpa nisso aí.
6: Olha, eu quero que a CSA e também a Secretaria de Obras.
1: Tem boca de lobo aí?
6: É próximo à escola.
2: Nossa, que situação, hein?
6: Exatamente, Silana. Tá ruim. Agora, olha, é próximo à escola Maria Ivone de Menezes. Olha essa imagem que eu flagrei. Melo, Kleber e Silana. Olha, essa escola Maria Ivone de Menezes. Olha o pessoal em cima da escola, olha só. Isso foi ontem à tarde.
1: Fazendo o quê?
2: Ah, isso foi ontem à tarde.
6: Ontem à tarde, pirando pipa.
7: Pipa, criançada.
2: Eita. Olha só.
6: Isso é um risco, é um risco.
1: Eu ia reclamar que eu já fiz isso. Não era moleque. Subi em árvore.
2: Não faça isso.
1: Pra levantar
2: isso.
1: Pipa. Mas não faça isso.
2: Não faça isso.
6: De repente a brasilite
2: mãe
6: quebra,
2: sabe,
6: né? Pura.
2: Este moleque tá em cima da escola.
7: Aí depois chove, alaga toda a escola, ninguém sabe por quê.
2: É. Ninguém sabe, a mãe não sabe nem que este indivíduo comportado está aí em cima. Eu penso só na mãe, né?
1: Olha só,
2: né?
1: Olha aí, carro machuca. Não consegue passar aí nessa rua.
2: Olha só,
7: um buraco pra caramba.
2: Tá difícil a situação dessa rua.
6: Essa situação muito tá mais difícil. Pra urubu do que pra beija-flor, viu?
2: É. Então, enquanto você tá participando aí, outro ouvinte mandou aqui pra gente uma imagem que nós mostramos até na sexta-feira. Aproveitar a sua participação, Olívio. Pra voltar, uma situação que nós mostramos aí na Avenida José Gomes Bezerra, no Santa Rita, e eu tenho a imagem aí. Olha só essa situação, Leandro.
1: Olha só, aí tentou passar, o que que foi?
2: Tentou passar, mas aí não deu, né?
7: Tu quem tava dirigindo, meu?
2: Não deu, aí ficou aí dentro o carro.
1: Não, eu acho que não tentou, não. Tenho a impressão que...
2: Não, tentou.
1: Ele perdeu o controle do carro. Como é que ele ia tentar passar?
2: Tentou passar, mas não conseguiu.

0: Avenida José Gomes Bezerra, no Santa Rita. A situação nós mostramos na sexta-feira aqui, não foi?
1: Aham, sim.
0: É, que a gente não sabia se era CSA, se era governo, se era prefeitura, a gente não sabia de quem era a obra.
1: É, se era CEMOB,
0: e a obra
1: se era...
0: não foi terminada, aterraram, acabaram aterrando aí, é uma, tá terrível a situação, e a gente tem que verificar aí qual que é, quem que é o responsável, né, por essa obra aí que o povo tá precisando aí que termine.
2: Buraco danado.
0: Voltando pro Olívio, então.
3: Eu sei o endereço aí, mas olha aí, nós estamos falando a imagem da Josefa Pelaz da Silva na esquina da escola Maria Ivone de Menezes, no bairro Cidade Nova. Atenção, criançada, não faça isso, está mostrando a imagem, não vá para cima da escola, porque a direção não tem nada a ver, acontece algum incidente, aí fica complicado, principalmente para a família e para as pessoas aí que estão em cima da escola aí. Não faça isso!
1: Não só na escola, como também em qualquer lugar, né? Isso é muito perigoso.
3: Correto.
1: Né? Ficar em telhado de qualquer lugar que seja.
3: É isso mesmo, Bruno. Dito isso, vou para outro ponto da cidade. Onde por onde? Samer, Elson Samer, bom dia!
4: Fala, Olívio! Bom dia pra você, bom dia pra todo mundo aí. Alô, Luiz Melo, bom dia!
2: É o pequeno grande homem, Gito Pequeno, bom dia, bom dia! Alegria, alegria,
4: bom dia
2: alegria
4: pra você e pra todo mundo. Já estamos pelas ruas e avenidas. Olha o povo buzinando, olha o povo passando aqui buzinando. Tá ouvindo o programa Luiz Melo Entrevista nessa segunda-feira. Buzina aí, meu povo! Começou a semana! Aí, Luiz Melo, é o seguinte, a gente começa a semana com notícias maravilhosas, notícias positivas. Já estou aqui, ó, no Instituto de Ensino de Segurança Pública, o IESP, antiga AIFA, onde daqui a pouco será entregue aqui o serviço de reforma e ampliação, a inauguração do novo estande de tiros também e uma série de outras atividades que serão realizadas aqui com a presença daqui a pouco do governador Cléssio Luiz. E falando do governador Cléssio Luiz, agora há pouco a Zulana estava comentando. Zulana, ontem a nossa querida Marrom, a nossa querida Alcione esteve em Macapá e fez um show memorável, um show inesquecível. Olha as imagens aí, divide até... Isso, Ferrari, com a tela já dividida. Um grande público, uma multidão ontem compareceu ali bem ao lado do Parque Residência, o novo... ponte de encontro da família mapaense e bem ao lado uma estrutura bem bacana que foi montada. Alcione fez um super show com um grande público e todo mundo curtiu, muitos pela primeira vez falando justamente sobre esse grande show. E a Alcione inclusive começou com a imprensa mapaense falando sobre esse momento, muito identificado inclusive com o Mar Abaixo, esse show que marca a abertura da semana estadual do Mar Abaixo aqui no Amapá, e é o senhor que comentou sobre a sua presença aqui em Macapá e sobre esse lindo show. Vamos acompanhar.
5: Legal, a gente remete também a Mangueira Estilo, que fez uma homenagem a uma pau, sacada, agora abaixo remete também você a Mangueira, a nossa Alcione. Cedimos
2: lá. Isso. Alô, alô. Muito ancestral, muito bonito.
6: Eu tenho a honra de participar dessa festa hoje. Já sou uma maparense também.
7: A gente também tem honra de ter você aqui.
1: Obrigada, gente.
6: Agradeço a vocês por esse carinho e por esse convite.
4: Daí, portanto, as palavras da maravilhosa Marrom Alcione falando justamente sobre isso, dizendo que já se sente a Mapaense, a homenagem para o Mar Abaixo, para o mestre Sacaca também, enfim. E quem começou, falou sobre a Semana Estadual, sobre esse grande show e a Semana Estadual do Mar Abaixo, que

0: é a Semana do Mar Abaixo, que é uma invenção contemporânea. O Dia do Mar Abaixo, que é dia 16. Então, nessa semana, a gente faz a abertura hoje, mas virou para nós, para mim muito especialmente, um dia muito importante, porque há mais de 80 anos atrás, quando o primeiro governador chegou aqui, aqui já moravam os negros de Macapá, exatamente aqui, de frente para o Rio Amazonas, e nessa área aqui de trás, onde era o Largo de São João, São Sebastião, próximo da igreja. E quando o primeiro governador chega aqui, ele escolhe esse lugar para morar, que é mais bonito, mas ele expulsa daqui os moradores, e ele expulsa para locais distantes, dos campos, do laguinho, e para um local que ele chamava de favela, que hoje é Santa Rita e Centro. E hoje o que aconteceu aqui é que os 7 barracões de Mar Abaixo, os 5 urbanos e os 2 rurais vieram para cá para colocar o mastro da Santíssima Trindade e do Divino Espírito Santo. Fizeram todo o ritual de colher a murta, de enfeitar o mastro aqui como faziam antes, de levantar o mastro, e terça-feira vão derrubar o mastro no lugar aonde eles faziam, porque era por aqui que eles faziam. Então é um dia importante, é como se fosse um caminho de volta para casa, é uma reparação ao que aconteceu há mais de 80 anos atrás. Então é um dia importante, porque obviamente que ninguém vai apagar a memória, ninguém vai destruir a casa, mas nós podemos mostrar as contradições que aconteceram na história, né? As coisas boas e as contradições, como tirar os moradores originários daqui e levá-los para um local distante. Além disso, o show da Marrom, e não vai ser qualquer show, vocês vão ver, que ela acabou de gravar 7 ladrões de Mar Abaixo, e ficaram lindos, com participação de cantoras locais que estão aqui, todas elas vão cantar novamente. O Nena, que tocou a Caixa de Mar Abaixo, foi gravado uma parte aqui, uma parte em São Paulo. E ela vem, depois de ter gravado, e gravado o hino do Amapá também, ela volta para fazer um show justamente na Semana Estadual do Mar Abaixo.
1: Muito bem, então, portanto, tá aí as palavras do governador Clécio Luiz falando sobre essa programação, falando sobre esse super show, sobre a participação na Marrom, a sua identidade aqui também com o Amapá. Eu volto daqui a pouco, Luizão, com outras informações. A gente continua rodando ruas e avenidas de Macapá, já nessa manhã de segunda-feira, manhã ensolarada, aqui pela rodovia do Cacéa, próximo ao bairro Mar Abaixo. E hoje também, volto a dizer, tem a inauguração, a entrega aqui da reforma do Instituto de Ensino de Segurança Pública do Amapá. E agora, vamos fazer a nossa conexão internacional. Rodrigo Silva tem informações, traz informações da sua participação junto com o Tarcísio Franco, direto dos Estados Unidos. A seleção estreou, não jogou bem, perguntaram se eu estou feliz, eu fiquei preocupado. Nós somos torcedores do Vasco da Gama, já estamos acostumados, seu Luiz Melo, até daqui a pouco.
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3: Muito bem! Gito pequeno, porque agora nós vamos a Nova York, nos Estados Unidos.
4: O verde e o amarelo são as cores que a gente tem.
3: Onde estão acompanhando a Supercopa, a Copa mais grande, a maior Copa do mundo. A distância, inclusive, né? Um país para o outro, uma coisa muito distante. Nossos enviados, Rodrigo Silva e Tarcísio Franco. Tarcísio Franco, Rodrigo Silva, aí estão eles na tela. Bom dia, Rodrigo. Bom dia, Tarcísio Franco, direto de Nova York.
5: Opa, bom dia para você, Luiz Melo. Bom dia, Silana. Bom dia a todos da bancada.
6: Bom dia,
5: Ítalo Brown. Bom dia, Kleber Barbosa. Bom dia, Tarcísio!
1: Bom dia pra você, Rodrigo! Bom dia, Melo! Bom dia, Silvana! Bom dia a todos do programa Luiz Melo Entrevista. Passamos a falar aqui desde Nova York, temperatura de 22 graus, faz aquele clima agradável, já são 7 horas
3: Isso.
1: e mais 10 minutos
3: sete no horário local. Aí.
1: Já são 8h10 no horário de Brasília e no horário
3: diferença de uma hora, né?
5: Exatamente, Luiz Melo! Estamos lhe ouvindo, viu, Melo?
3: Som chegando diferença de uma hora apenas. O fuso de uma hora de diferença. Pode seguir.
1: Exatamente.
5: Uma hora de diferença.
3: Pode seguir.
5: E olha, Melo, ontem foi rodado.

0: Tada cheia da Copa do Mundo, 5 jogos e 16 gols, né, Tarcísio?
1: Então, a rede balançou pra valer ontem, né? Olha, a Alemanha meteu 7-1 no Coração.
0: É, lembrando isso aí. Que... lembrando aquele jogo do Brasil nas semifinais. Não
2: precisava humilhar tanto.
0: Só que a vítima ontem, viu, Melo, foi Curaçao, debutante na Copa do Mundo, está estreando. E que estreia, hein? Logo de cara pegando aí a Alemanha, 7-1. E com certeza, para começar bem a Copa do Mundo, os alemães que não chegam na condição de favorita, a seleção da Alemanha não chega à condição de favorita na Copa do Mundo, mas já começou aí não tomando conhecimento e aplicando um verdadeiro sapeca-iaiá na seleção de Curaçao. Quem também goleou, venceu pelo placar de 5-1, garantindo uma grande vitória, foi no jogo que fechou a rodada, a Suécia, que chegou aí de forma inusitada na Copa do Mundo, chegou a ser eliminada, depois foi reclassificada para repescagem, conseguiu a vaga e já começou aí com o pé direito, vencendo pelo placar de 5-1 a seleção da Tunísia, Tarcísio.
1: Olha, mas um dos destaques ontem que nós do Sistema Diário, Melo, acompanhamos foi na cidade de Filadélfia. No Filadélfia Stadium, nós acompanhamos a vitória de Costa do Marfim, 1-0 diante do Equador, já no apagar das luzes. Imagens aí do estádio Filadélfia Stadium. Esse é o palco que vai receber o próximo desafio da nossa seleção brasileira nesta sexta-feira. Um estádio que tem capacidade para 69 mil lugares. Ontem, com toda a sua capacidade tomada, foi um estádio inaugurado em 2003 e que custou aos cofres americanos 512 milhões de dólares, Rodrigo Silva.
0: Pois é. Lindo
1: estádio.
0: Lindo estádio, o palco da partida do Brasil com Haiti na próxima sexta-feira, 21h30, horário de Brasília. É o jogo em que o Brasil vai precisar vencer aí justamente para depender das próprias pernas no jogo contra a seleção da Escócia para fechar. E, Melo, detalhe... é o seguinte, que o Brasil estreou no último sábado, você acompanhou a partida e com certeza não gostou do que viu, né, seu Melo?
2: Não gostou, né? Eu queria que você relatasse qual foi a repercussão dessa péssima apresentação do Brasil no jogo de estreia. Aí, entre os brasileiros, qual foi a repercussão, Rodrigo e Tarcísio?
3: Perdemos o sinal com eles lá, Melo, no link.
2: Caiu o sinal?
4: Perdemos o sinal, vamos retomar.
2: Vamos ver se a gente retorna, então, né?
3: Peraí que já tá...
2: Brasil se saiu mal pra caramba, né?
3: Primeiro
2: acuado,
3: tempo.
2: Ficou na roda.
3: No primeiro tempo, Melo, a torcida de Marrocos estava simplesmente gritando olé. Porque Marrocos colocou o Brasil na roda, viu, no primeiro tempo. Absurdo isso.
5: Na Copa de 82, você lembra, Melo? O país inteiro dizia pro Tele: Tele, bota ponta. O Melo vivia repetindo esse bordão: bota ponta, Tele, né? E agora nós perdemos. Não tem um lateral, né? De ofício, né?
2: Agora por quê? Tá
5: improvisado.
2: Por que o Brasil jogou tão mal contra Marrocos? A resposta mais fácil seria dizer que a seleção esteve uma noite ruim. Mas talvez a resposta verdadeira seja outra. O futebol mudou. E o Brasil ainda não percebeu isso completamente. Não, Tarcísio e Rodrigo, de volta dos Estados Unidos. Nova York.
0: Muito bem, Melo. Sinal retomado aqui diretamente de Nova York, nos Estados Unidos. Melo, muita gente achou estranha a escalação do técnico Carlo Ancelotti. Muitas surpresas, ele colocou uma formação que exatamente não treinou nos amistosos, não colocou durante os amistosos.
1: Nem nas eliminatórias da Copa do Mundo.
0: E nem nas eliminatórias da Copa do Mundo. O Ibanez ali na lateral direita não caiu bem, né? Douglas Santos na lateral esquerda também.
1: Paquetá, o atacante
0: apático.
1: Não funcionou.
0: E aqui, viu, Melo, a repercussão foi no seguinte aspecto. Aquela tensão... antes da estreia, né? Aquela tensão pré-estreia.
1: Ansiedade.
0: A ansiedade que tomou conta do grupo, visivelmente a ansiedade tomando conta do grupo. E é uma daquelas táticas que pouco dava certo. Só não foi pior, menos mal, que não começou perdendo, né, Tarcísio?
1: Agora é página virada, seu Luiz. e focar no Haiti. Ah. E tem que respeitar, não dá para

0: subestimar o adversário, porque deu trabalho para a Escócia. Apesar da Escócia ter vencido de 1-0, mas o time deu trabalho. A
1: Escócia, mostrou, inclusive, tem uma boa zaga.
0: Tem uma boa zaga. A Escócia lidera o Grupo C e o Brasil vai precisar fazer uma partida com muita seriedade, deixar de lado a ansiedade, porque já passou o nervosismo da estreia. Ontem, jogadores receberam folga, visitaram familiares, amigos e vão retomar hoje à tarde, aqui em Nova Jersey, a preparação já para a partida contra o Haiti na sexta-feira. É o segundo desafio do Brasil no Grupo C da Copa do Mundo. E tem um detalhe, o técnico italiano Carlo Ancelotti, ele deixou bem claro que o Neymar, nesta semana, vai precisar voltar a tocar na bola. Ele quer o jogador já se movimentando, treinando com os demais companheiros, que existe essa possibilidade dele utilizar o craque Neymar na partida contra o Haiti nesta sexta-feira, Rodrigo.
1: Então a grande expectativa é se Neymar terá ou não condições de jogar contra a seleção do Haiti. Neymar está fazendo falta nessa seleção aí, né, Melo?
2: Fazendo falta porque estamos precisando de uma pessoa para lançar, né? O Vini Júnior apareceu bem porque fez o gol, tirou o Brasil daquele vexame, né? De ter que perder para Marrocos. Mas tá precisando receber bola, aí alguém tem que lançar. O Neymar tem esse perfil. Não é mais aquele Neymar de ir lá, voltar, correr e tudo. Ele tem que ficar lá na frente, porque com isso ele vai chamar pelo menos dois marcadores para cima dele, né? E vai deixar vãos abertos. O adversário deixa vãos abertos com dois em cima do Vini Júnior, dois em cima do Neymar. Aí nós vamos ficar à vontade para jogar. E o Neymar sabe tocar a bola, sabe lançar, né? Eu acho que ele tá fazendo falta, assim, a esse time do Brasil.
3: Agora, Tarciso, Rodrigo, só uma pergunta. Eu sou leiga nisso tudo, né? Não conheço muito, assim, de técnica de futebol, mas leio muito crítica e vi que depois desse jogo do Brasil, muitos críticos, né, cronistas falaram nessa questão do empresário, dos empresários, dos patrocínios que fazem aí essa escalação, né? E aí fica essa pergunta, isso existe mesmo ou não? Né? Porque, por exemplo, o Endrick não é patrocinado pela Nike nem e não entrou, Adidas. E nem pela Adidas, né? O Neymar não é patrocinado também pela Puma.
4: É o Neymar, né?
3: Existe isso ou é só conversa?
1: Olha, tá muito estranho, porque se o Carlo Ancelotti fosse aquele Carlo Ancelotti que chegou com aquele espírito de que ia prevalecer o seu senso... daquilo que ele imaginava, da sua convicção, o Neymar não seria convocado porque não chegou a jogar com o Carlo Ancelotti. Então,
3: sim.
1: Se deve muito à pressão de bastidores, à pressão popular, e ele cedeu quando muitos imaginavam que ele não cederia. Muitos questionam, por exemplo, por que o João Pedro não foi convocado, vivendo um grande momento em detrimento a Igor Thiago, que perdeu aquele gol lá que... com certeza o Pedro, o Endrick, o próprio João Pedro não perderiam aquele gol de jeito algum.
2: Não conseguiu subir uma gilete deitada para cabecear aquela bola.
1: Não perderia aquele gol. Então tá muitos equívocos nessa convocação e na escalação do técnico Carlo Ancelotti, que faz com que a gente possa até pensar e imaginar que isso esteja assim acontecendo nos bastidores da seleção.
0: Olha, essa política vinha existindo há muito tempo dentro da CBF, Zilano, em relação a patrocinadores, a escalação por parte de empresários. Essa política, desde que o Sami Chaudhry assumiu o comando da entidade, a presidência da CBF, e que contratou o técnico Carlo Ancelotti, o Carlo Ancelotti foi bem claro que quem escala o time é ele, quem escala a seleção é ele. Então eu acho que
2: muito
0: provável isso venha a estar acontecendo dentro da seleção brasileira. Muito bem à vontade para convocar, para definir o time, para ver quem ele quer em as partidas da Copa do Mundo. Existe essa conversa nos bastidores da bola, mas eu tenho a certeza de que isso não tem mais dentro da CBF, pelo menos é o que eu me acompanho dos demais cronistas esportivos em relação já o comando do técnico Carlo.
1: Rodrigo, mas ele precisa ser técnico de futebol para entender que o Carlo Ancelotti está escalando errado a seleção brasileira.

0: brasileira. Pois não, Kleber?
1: Não, aí um termômetro importante foi no intervalo do jogo, a maneira muito ríspida com que ele se manifestou para a pergunta da imprensa. O clima já mudou, né? Não é mais aquele diplomata de antes, o Ancelotti.
0: É, ele já chegou um pouco exaltado na entrevista coletiva. Algumas respostas.
2: A culpa está pesando na costa
0: principalmente
2: dele,
0: né? Já começou a pressão, então ele já vai ter que se explicar mais, já começa a ser um pouco mais questionado. E detalhe, já está com o contrato renovado para o próximo ciclo na seleção brasileira, o Carlo Ancelotti.
3: É, então vamos aguardar. O próximo adversário não tem expressão, mas tem que ter cuidado, tem que ter respeito, não pode subestimar o Haiti. Tem que encarar de igual como encarou Marrocos e partir com tudo para cima, conquistar uma vitória que vai ser de fundamental importância para as pretensões futuras da seleção brasileira, que busca a classificação em primeiro lugar do grupo para permanecer aqui nos Estados Unidos e seguir a sua jornada rumo ao hexacampeonato.
1: Aliás, falar em seguir jornada, né, Rodrigo? Ei, falar em seguir jornada, vocês agora têm mais uma viagem para fazer. Isso. Vocês vão de trem agora? Como é que é?
0: Exatamente, nós iremos agora até a cidade de Morristown, onde a seleção brasileira está treinando, está se preparando, justamente para acompanhar o pós-partida do Brasil com a seleção que empatou em 1-1 com o Marrocos. Os jogadores vão retomar as atividades, estarão retornando aí as atividades, e a gente vai acompanhar essa reapresentação aqui no condado de Morristown, onde a seleção brasileira está treinando, não
3: é
0: isso, Tarcísio?
3: É, Kleber, só para você ter uma ideia, nós retornamos agora da Filadélfia. Nós fomos ontem 5 horas de viagem para chegar até o local em que Equador e Costa do Marfim se enfrentaram ontem. E logo após a partida, no meio de um monte de equatoriano e também marfinenses, a gente retornou e chegamos ainda há pouco aqui em Nova York, já para dar continuidade. É uma luta, não é fácil não.
0: Mas vamos vencendo,
3: a cada dia a gente vai matando o leão, vai superando junto com a nossa seleção. Então, agora nós vamos para o hotel, se concentrar e trabalhar à tarde, porque tem treino da seleção brasileira ao comando do técnico Carlo Ancelotti, Rodrigo Silva.
0: E olha só que festa bonita, coloca aí na tela, Ferrari, a comemoração dos marfinenses, deu Costa do Marfim contra a seleção do Equador. Olha o que tem de equatoriano, os equatorianos aqui estão...
3: Fizeram uma bonita festa.
0: Estão invadindo aqui os Estados Unidos, ontem fizeram uma grande festa lá na Filadélfia, mas olha só, depois do jogo, quem comemorou foi exatamente os torcedores aí da Costa do Marfim. Fizeram uma festa, a Bidijon foi pequena lá na Costa do Marfim, no oeste da África, e aqui nos Estados Unidos eles comemoraram bastante. Olha só que alegria, que alto astral dos marfinenses africanos que conseguiram aí essa grande vitória, viu, Zulana?
4: Aliás, olha, que alegria, né? O brasileiro também faz a maior festa, né? Onde quer que vá. Por exemplo, pararam a Times Square e, inclusive, acharam uma Cuba. Isso. O brasileiro conseguiu vender cerveja na Times Square. E você não pode beber cerveja na rua nos
2: espetinho.
4: Estados Unidos. Não pode beber
2: espetinho.
4: Cerveja na rua nos Estados Unidos. E aí, o brasileiro, né, carioca, lógico, né? Aquela malandragem do carioca, conseguiu levar uma Cuba pra Times Square, encher de água e gelo. E embaixo, lógico, aquela cervejinha. E conseguiram vender cerveja em plena Times Square. Maior festa do brasileiro.
5: E, Zulana, eles conseguiram também colocar uma picape com aqueles paredões.
4: Com paredão.
5: E fizeram a festa.
4: Tudo rolando.
2: Que além da cerveja, não estava vendendo espetinho e também chope da vovó.
0: Faz sucesso. Tá fazendo sucesso aqui, realmente.
2: Pensando
0: o
2: quê?
0: Os brasileiros onde chegam com alto astral.
2: Agora
0: com
2: só
0: muita
2: que
0: alegria.
2: Não tinha o chope da vovó, era a cerveja dentro.
0: Muito bem. Na Filadélfia, com certeza, vai ter muito isso, viu, Melo? Porque o espaço é propício para isso.
3: Então, Melo, a gente finaliza a nossa participação aqui dentro do programa Luiz Melo Entrevista, com apoio cultural do governo do Amapá, CEDEL, o esporte ao alcance de todos. deputado federal Dorinaldo Malafaia, deputado estadual Júnior Favacho e laboratório médico Dr. Paulo Albuquerque, tecnologia qualidade ao seu alcance. Tem mais apoio cultural, Rodrigo?
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0: e abraçando o secretário de Estado da Infraestrutura, nosso amigo Odailson Benjamin, que está ligado, sintonizado, acompanhando o Lismelo Entrevista. Tarciso.
1: Muito bem, direto de Nova York, Times Square, Tarciso Franco e Rodrigo Silva para o líder de audiência, Lismelo Entrevista. Bom dia, Melo, e até qualquer momento.
2: Bom dia, Tarciso. Bom dia, Rodrigo. Direto de Nova York, nos Estados Unidos. Até mais ver. Boa viagem, boa viagem.
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2: Então, por que o Brasil jogou tão mal contra Marrocos? A resposta mais fácil seria dizer que a seleção esteve em uma noite ruim. Mas talvez a resposta verdadeira seja outra. O futebol mudou e o Brasil ainda não percebeu isso completamente. Marrocos não é mais aquela seleção exótica que aparecia em Copas apenas para fazer figuração. Foi semifinalista da Copa de 2022 e mostrou novamente organização tática, intensidade, disciplina e velocidade. O Brasil encontrou um adversário moderno, competitivo e sem qualquer complexo de inferioridade. Além disso, a equipe de Carlos Ancelotti entrou nervosa, desorganizada e com dificuldades para controlar o meio-campo, principalmente. O próprio treinador reconheceu que o time esteve desequilibrado e errou muito, muito mesmo no primeiro tempo, principalmente. Outro ponto, a seleção voltou a depender de um lampejo individual de Vinícius Júnior para escapar da derrota. Quando o talento individual salva um coletivo que não funciona, é sinal de alerta. E há uma lição importante, a camisa amarela continua pesando, mas pesa menos do que já pesou. Hoje, quem não corre, quem não marca e quem não se organiza taticamente sofre contra qualquer adversário. O empate serviu como puxão de orelha. Talvez tenha vindo na hora certa, porque Copa do Mundo não perdoa arrogância, favoritismo de véspera, nem salto alto. E se o Brasil quiser sonhar com o hexacampeonato, terá de jogar muito mais do que jogou diante de Marrocos. Muito, muito mais. Porque no futebol moderno, tradição ajuda, mas não ganha jogo sozinha. Marrocos não expôs apenas as fragilidades do Brasil, expôs também uma verdade que muitos torcedores ainda resistem a aceitar. O futebol no mundo encurtou distâncias e quem não entender isso corre o risco de voltar para casa mais cedo. Que Ancelotti tenha entendido o recado.
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7: Muito bem, Luiz Melo e ouvintes. O programa está recebendo hoje aqui no estúdio o engenheiro de produção Marcelo Velasquez. Ele é dedicado, é um especialista em mineração e vem ao programa hoje nos atualizar.

0: Ah, né? A respeito do mercado, o momento atual da mineração no Brasil e onde o Amapá, historicamente, tem uma contribuição importante a dar, né, Marcelo? Bom dia, seja bem-vindo aqui ao Luiz Melo Entrevista.
1: Bom dia, Kleber. Primeiro, obrigado pela oportunidade, né, de falar de um tema tão sensível no Brasil e também aqui no nosso estado, né? E é um prazer, um bom dia para todo mundo aí, para os nossos ouvintes. E vai ser um prazer compartilhar um pouquinho dessa experiência que eu tenho aí na cadeia da mineração, diante dos mais de 20 anos que eu atuo na indústria mineral.
0: Natural de onde?
1: Eu nasci em Campo Grande, no Mato Grosso do Sul, né? E novo ainda mudei para Ouro Preto, Minas Gerais, onde eu fui fazer faculdade de engenharia, né?
0: Mato Grosso tem mineração também, né? Na fronteira lá com a Bolívia, né?
1: Mato Grosso do Sul tem uma mineração forte, né? Uma mineração no maciço do Urucum, ali na região de Curumbá, que é a divisa com a Bolívia. Inclusive foi lá que eu iniciei a minha carreira, foi a primeira mina que eu entrei na vida lá, acho que em 2005, 21 anos atrás. Daí surgiu o interesse, fui me especializar, fui para a escola de engenharia mais antiga do Brasil, com um foco muito grande em geologia, mineração e metalurgia, que é a Escola de Minas de Ouro Preto. E aí formei, né, em 2018 e aí desde então estou atuando na área.
0: Eu imagino que ainda na academia você deve ter ouvido falar muito do Amapá, das jazidas de manganês que tem aqui. Inclusive o empresário que fundou aqui a ICOME, Indústria e Comércio de Minérios S.A., ele começou em Minas Gerais, a ICOME se chamava ICOMINAS.
1: Sim. Eu estive na academia de 2003 a 2008, né? E naquele período a gente estudava muito sobre a história do manganês de Serra do Navio. Porque, não sei se vocês sabem, o manganês de Serra do Navio, que teve uma pesquisa lá na década de 50, o início das operações na década de 60, foi um grande exemplo para os projetos de mineração da Amazônia, né? Foi um projeto muito bem sucedido e que serviu de exemplo para grandes minas, né, como Carajás, a Vale em Carajás, né? A mineração de bauxita, né, em Porto de Trombetas, que é a MRN. Você vê que até as vilas dos funcionários lá no núcleo de Carajás e lá em Porto Trombetas se assemelha um pouco com a Serra do Navio, porque as pessoas estudaram o projeto de manganês aqui do Amapá
0: referência.
1: Usaram como referência para a implantação de novos projetos aqui na região da Amazônia. Então, assim, o manganês Serra do Navio com certeza foi o primeiro projeto bem sucedido na Amazônia.
0: Uhum. O Amapá hoje tenta conjugar uma expressão que é a destravar, né? Destravar a economia, seja da madeira, seja a economia da mineração. O momento atual, você que percorre, semana passada, a Zilana e eu estávamos aqui na produção do programa, sempre tentando trazer você aqui com a gente, e ela dizia, ele está por onde hoje? Está no Vila Nova. E hoje? Está na Unagem, está no seu. Você percorre o Amapá de ponta a ponta.
1: Sim, eu ando um pouquinho aí nesse nosso interior aqui, né? Hoje eu atuo com consultoria, então tenho envolvimento em alguns projetos, e aí com isso eu fico pouco aqui na capital. Mas moro aqui em Macapá, né? Já constitui família, tenho uma filha amapaense, nasceu aqui.
0: Aliás,
1: em Macapá.
0: Sua esposa veio aqui, já deu uma contribuição importante no quadro de saúde que a gente tem no programa Ponto de Encontro. Ela que é médica, né?
1: Sim, a Rafaela, ela é obstetra e ginecologista, né? E também está fazendo um bom trabalho aqui em prol da sociedade aqui do Amapá.
0: O momento atual, onde a gente já conseguiu realmente destravar, as coisas estão acontecendo.
1: Olha,
0: Pedra Branca do Amapari tem dois projetos importantes. A gente chegou aí lá no projeto da mina Tucano, a outra que fica lá de minério de ferro, que é a DEV Mineração, que está com esse protagonismo, mas ainda não decolou ou já decolou, tem licença de operação, fala pra gente.
1: Por partes, né? O projeto que você teve lá, né, da Amapá Minerals, né, que é a mina Tucano de ouro, recentemente eu vi que eles conseguiram a renovação da licença de operação lá, né? Já deram o startup na planta deles, passaram por um tempo de manutenção na planta, então já estão produzindo minério. Agora, recentemente, contrataram uma empresa para assumir as operações de mina. Então, esse aí realmente sim. Já decolou e agora está num processo de ramp-up e logo a gente vai ver uma operação full deles, né?
0: Peraí. Onde é que aperta a tecla SAP? Ramp-up é o quê?
1: É o período que você starta um projeto de mineração e ele ainda não está na sua capacidade máxima de produção, quando a gente fala full, né?
0: Uhum.
1: Então você tem um período de maturação do projeto, onde é a rampa, né? O ramp-up que... Eles vão então agora iniciar as operações.

0: gerações e gradativamente vão melhorando a sua produção, a sua qualidade e tal, e daqui a pouco eles atingem a capacidade nominal de projeto.
1: Uhum. Agora, uma coisa que chamou a atenção nesse projeto de mina de ouro lá, de Pedra Branca, né, da mina Tucano, é a quantidade de minério estéreo, né, de material que você tem que mexer, como é que chama? O nome técnico, não sei, operar com esse minério para tirar um grama de ouro é uma coisa absurda, né?
0: A movimentação total de mina, ela é muito alta mesmo. E isso é muito importante, né? Porque, assim, quanto maior lá o gramas por tonelada, isso melhora a condição econômica do projeto, né? Então, gera uma viabilidade maior. Então, é sempre ali um jogo de variáveis entre a tua relação estéreo-minério, a tua recuperação metalúrgica do metal, os preços das commodities, do ouro, porque agora, assim, muitos projetos que no passado não tinham viabilidade, com esse boom do preço do ouro aí dos últimos 2-3 anos, hoje já são viáveis. Então, são várias variáveis na economia mineral que a gente vai brincando no tabuleiro ali para fazer com que realmente o projeto seja viável economicamente e que com isso gere renda, gere emprego, gere desenvolvimento local e regional, estimule a cadeia de produção local com fornecedores locais e qualificação também do
1: estado. Uhum. Aliás, vou falar nessa região, Pedra Branca, você falou, né? O ouro, a outra é minério de ferro, só para atualizar, então.
0: É a DEV. A DEV, agora recente também, eles receberam a licença de operação para voltar com as atividades de beneficiamento e de lavra e beneficiamento de minério de ferro, né? Ainda não se startou isso, mas eu já percebo uma movimentação nesse sentido. E eu torço muito também por esse projeto da DEV, porque, não sei se você sabe, esse projeto foi o que me trouxe ao Amapá, né? Lá em 2010, eu estava morando na Austrália, fiquei sabendo de uma oportunidade de emprego em Pedra Branca.
1: Era Anglo-América?
0: Era, tinha acabado de fazer a transição entre BMX, né, que foi quem startou o projeto, para Anglo-América. E aí eu soube dessa oportunidade de emprego, participei do projeto seletivo, por telefone ainda, morando na Austrália. E aí passei no processo, fui contratado, então retornei ao Brasil e fui morar em Pedra Branca para trabalhar com isso. Então eu sei do potencial do projeto, sei do minério. Em 2012, já como gerente de operação em processo, eu participei junto com a equipe lá de um momento histórico, onde nós produzimos 6 milhões de toneladas naquele ano, que é o recorde histórico da produção mineral aqui no estado, né? Então eu estava lá junto com a equipe, com os companheiros, participando desse momento. E a mina de ferro lá de Pedra Branca, da DEV, não tem uma importância só para a mineração, tem uma importância muito grande também para a parte logística, porque é a empresa que detém hoje a concessão da ferrovia, né? E também aqui do Porto de Minério de Santana.
1: Empréstimo com a minério de ferro só via uma composição de trem, né?
0: Não é que é só, porque hoje a gente vem fazendo aí de 2020 para cá, né, com projetos ali da Unagem no Vila Nova e também do Cromo no Vila Nova, a gente vem fazendo modal rodoviário. Mas sem dúvida a ferrovia é um modal que é muito mais econômico, né, o custo é muito menor, o impacto social e ambiental é menor, porque são composições que você transporta uma quantidade maior de minério por composição. Então você reduz a quantidade de caminhões rodando na estrada, às vezes danificando nossas estradas, que muitas delas não são nem pavimentadas, né? Como assim, de Porto Grande para frente ali.
1: Perimetral norte,
0: né? Que também tem agora uma perspectiva de asfaltamento, que é uma coisa que nos anima bastante, entendeu? Uhum. Então a DEV, assim, eu torço muito por ter um carinho pelo projeto, por ter sido feito esse projeto que me trouxe ao Amapá, e já estou aqui há 16 anos. E também por essa importância estratégica na parte logística da mineração bem. Do estado.
1: Marcelo, para terminar, uma dúvida que o Melo, quando a gente falou dessa possibilidade de você vir aqui, de falar sobre mineração, o Melo tinha essa dúvida. Ainda existe manganês do ponto de vista comercial na região da Serra do Navio ou foi só mesmo o fim do contrato que a mineradora Icomi tinha?
0: Olha, hoje existe uma atividade de exportação de manganês no estado utilizando os rejeitos de manganês da Icomi, né? Nós temos a Brasmin, né, que está fazendo, inclusive, acho que umas 2 semanas atrás, teve um embarque de manganês aqui saindo pelo porto das docas de Santana, né, da CDSA. Existe sim um pouco de reserva remanescente de material in situ. Existe também ao redor da poligonal da Icomi alguns alvarás de pesquisa para manganês. Mas nada ainda em fase muito avançada de maturação, né? Então existe uma pesquisa geológica na região, existe essa reserva ainda remanescente, que lá na década de 90 não era viável economicamente, mas mudando aí as questões dos valores do dólar, questão do valor da commodity de manganês, pode tornar viável novamente.

0: viu? Muito bem, Marcelo Velasquez, que é engenheiro de produção, especialista em mineração, falando aqui no Luiz Melo Entrevista. Marcelo, muitíssimo obrigado pela confiança, né, pela deferência de vir aqui a um veículo de comunicação tão presente na vida do amapaense, que é o rádio. Obrigado mesmo.
1: Imagina, pode contar sempre comigo, e eu acho sim que o Amapá não pode deixar de lado essa vocação mineral, né? Muito do início do Amapá, muito do desenvolvimento de vários municípios do interior do Amapá veio da mineração. Nós estamos num momento agora de retomada, e é uma retomada não só no Amapá, mas também no Brasil. Você vê que tem uma, de acordo com o IBRAM, nós temos aí uma expectativa de investimento na indústria mineral, na indústria da mineração, aí de uns 79 bilhões de reais, né? Então, assim, o que o Amapá vai conseguir captar disso para cá, né? Hoje nós não estamos na lista dos maiores produtores minerais do estado, mas já estivemos no passado e gostaríamos de voltar a figurar nessa lista importante aí, que hoje é liderada pelo Pará e por Minas Gerais. Então, o Amapá tem realmente um potencial geológico, e agora o que a gente tem que transformar esse potencial realmente em atividade mineral, em empresas licenciadas, ambientalmente responsáveis, uma logística competitiva, para realmente trazer emprego, renda, desenvolvimento local e regional para todo o nosso estado.
0: Maravilha. Obrigado, excelente. Bom dia.
1: Obrigado, Cléber. Obrigado.
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5: 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No relógio da Diário, 8h48.
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9: Ok. Justiça do Amapá realiza segundo mutirão de audiências de medidas protetivas de idosos. O Tribunal de Justiça do Amapá realiza nesta segunda-feira, 15 de junho, até às 14h30, no Centro Judiciário de Solução de Conflitos e Cidadania da Zona Norte, o segundo mutirão de audiências concentradas de medidas protetivas de idosos. A ação integra a programação de Junho Violeta, campanha dedicada à conscientização sobre a violência contra a pessoa idosa e busca ampliar o acesso a direitos, orientações e serviços essenciais de forma humanizada para essa parcela da população. E atenção! Indivíduo com tatuagem na testa é executado a tiros. Mulher presa com mais de 12 mil reais e drogas durante a operação na capital. Homem encontrado morto após 3 meses desaparecido.
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9: Nossa atiradora de elite, Ellen Costa, está na linha de tiros. Avançar!
10: Olha, Douglas, um homem foi assassinado com vários tiros na tarde de sábado em uma área de invasão do bairro Infraero, conhecida como Deus Proverá, aqui em Macapá. A suspeita da polícia é de que a vítima tenha sido atraída para uma emboscada e executada no local. De acordo com o delegado José Mário Carneiro, da Delegacia de Homicídios e Proteção à Pessoa, a vítima aparenta ter 25 anos de idade e tem várias tatuagens pelo corpo. Segundo as primeiras informações levantadas pela investigação, o homem chegou ao local em uma motocicleta acompanhado de outro indivíduo. Pouco tempo depois, foi morto com vários disparos de pistola calibre 9mm. A identidade da vítima é desconhecida.

0: conhecida. Moradores da região disseram à polícia que não conheciam o homem, levantando a suspeita de que ele não seja de Macapá. Entre as tatuagens encontradas no corpo, uma chamou a atenção, que é uma tatuagem tribal na testa, considerada pela polícia uma característica marcante que pode ajudar na identificação. A área onde o crime aconteceu é de pouca movimentação, cercada por vegetação e com poucas residências próximas. Fatores que, segundo a polícia, podem ter sido determinantes na escolha do local pelos criminosos. A DHPP pede que qualquer pessoa que tenha informações sobre a identidade da vítima ou sobre o crime entre em contato pelo telefone 99170-4302. O sigilo da denúncia é garantido. E olha, uma mulher foi presa em flagrante por suspeita de tráfico de drogas durante uma ação das equipes do GTA que atuavam pela Operação Protetor no bairro Perpétuo Socorro, em Macapá. Essa ação contou com o apoio do CIODES e da Patamo, após denúncia de intensa movimentação de pessoas em uma residência. Assim que chegaram ao endereço, os policiais encontraram a moradora durante a abordagem. Do lado de fora do imóvel foram encontradas porções de maconha e cocaína. Na busca, a polícia localizou pouco mais de R$12 mil em espécie, 2 pacotes grandes de maconha e 3 pacotes médios de cocaína. Também foram apreendidos uma balança de precisão, materiais utilizados para embalar drogas e 2 aparelhos celulares que estavam em posse da suspeita. A mulher recebeu voz de prisão e foi conduzida para o CIOSP do Pacoval, juntamente com os materiais apreendidos para os procedimentos legais cabíveis. E agentes da Delegacia de Homicídios e Proteção à Pessoa encontraram o corpo de um homem de 44 anos de idade que estava desaparecido há cerca de 3 meses. O trabalho da polícia iniciou com o registro do boletim de ocorrência no dia 12 de março deste ano, quando a companheira da vítima compareceu à unidade, alegando que seu esposo estava desaparecido desde o dia 9. A mulher informou que seu marido tinha saído durante a madrugada em um carro desconhecido para passarinhar e com ele levava aí uma ave da espécie curió de grande valor no mercado. O núcleo de pessoas desaparecidas da DHPP iniciou de imediato as diligências em busca do paradeiro da vítima. Segundo o delegado José Mário Carneiro, após o processo investigativo, foi possível localizar o corpo da vítima na proximidade do município de Porto Grande. Um dos indivíduos envolvidos, que estava com a vítima durante o ocorrido, alegou que se tratou de um acidente. O homem teria encostado em um fio elétrico e foi a óbito. O suspeito está sob investigação e também é considerado aí, como eu acabei de falar, um suspeito, né? Haja vista que após o suposto acidente, ele não comunicou ninguém sobre o ocorrido e levou o celular da vítima, vendendo o aparelho por R$120. A polícia pede para que qualquer pessoa contribua com o trabalho investigativo, registrando ocorrências ou denunciando de forma anônima nos canais oficiais. Para denúncias, o cidadão pode utilizar o Disque Denúncia do DHPP, que é o 96-99170-4302, ou procurar qualquer unidade policial. Essas são as principais informações de hoje. Douglas, eu vou ficando por aqui, desejando bom dia e bom início de semana a todos.
1: Ok, Ellen Costa, muito obrigado, bom dia.
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1: Petrobras informa IBAMA sobre quando estima finalizar perfurações em busca de petróleo na costa amapaense. A Petrobras estima finalizar no dia 7 de agosto as perfurações que realiza na margem equatorial amapaense. A informação foi dada pela própria Petrobras ao IBAMA, que multou a empresa em R$2,5 milhões pelo derramamento de fluido ocorrido em 4 de janeiro deste ano. A Petrobras alegou que o derramamento não teve poder de prejudicar pessoas nem o meio ambiente. O IBAMA, no entanto, interpretou que o fluido descarregado navegado acidentalmente no mar, continha componentes classificados na categoria de risco B, o que representa risco médio, tanto

0: para a saúde humana quanto para o ecossistema aquático. A retomada das atividades foi autorizada em 4 de fevereiro pela Agência Nacional de Petróleo, que por sua vez também aplicou multa na Petrobras por causa do derramamento de fluido. Administrador propõe criação de comissão de gestão estratégica em petróleo, gás e desenvolvimento regional. Aconteceu nesta semana em São Paulo o terceiro fórum de presidentes do sistema CFA-CRAs para o fortalecimento do diálogo institucional e contribuição para o desenvolvimento da administração em todo o país. O Amapá foi representado no evento pelo presidente do Conselho Regional de Administração, Heráclito Mendes da Costa Júnior. Ele apresentou proposta de criação de uma Comissão Nacional de Gestão Estratégica em Petróleo, Gás e Desenvolvimento Regional no âmbito do Sistema de Administração. A iniciativa visa ampliar as discussões e oportunidades relacionadas ao desenvolvimento sustentável e à valorização da profissão na região. Douglas Lima, para o programa Luiz Melo Entrevista. Bom dia.
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2: Ora, ora, ora, ora, ora. 8h57, eu disse 8h57. 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
2: E atenção. Suba!
5: De subir.
2: Nade!
5: De nadar.
2: Corra!
5: De correr.
2: Pedale!
5: De pedalar.
2: Quem aconselha? É o triatleta Joel Krieg, esse que tá aí na telinha, né? Pedalando, nadando, checando a temperatura do corpo. Pedalando. Joel Krieger, 72 anos no costado, mas com barriga sarada e abdômen tonificado. Segundo ele, vividos e supostamente bem vividos. Então, mexa-se! Ruas, quadras, gramados, mexa-se! Todo dia é dia.
6: Tem que correr, tem que suar, tem que mandar.
7: Vamos lá.
6: Musculação.
8: E aí, gente, tudo bem? 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
6: Esticar, tem que dobrar.
8: Hoje eu começo falando que o futsal mapaense já conhece os finalistas da Série Prata de 2026. Swazilândia e Sete Sinec venceram as semifinais e disputarão o título da competição estadual. E além da decisão, as duas equipes elas já garantiram acesso à Série Ouro de 2027. Bacana, hein? Olha, a campanha da Swazilândia chama atenção pela trajetória de superação. O time avançou para a fase eliminatória com a última vaga disponível no mata-mata. Eliminou São João Bosco e o Desportivo São Thiago, e na semifinal derrotou Ferreira Gomes por 2-1. A equipe tinha feito a melhor campanha na primeira fase. Do outro lado da final estará o Sete Sinec. A equipe venceu Portugal por 4-2, confirmando a classificação para a grande decisão. E com o resultado, o detalhe é que o time de Portugal encerrou sua participação na competição pela terceira temporada consecutiva, sendo eliminada nas semifinais. Portugal mais uma vez batendo na trave. todo o mérito para o Sete Senec, que chega realmente muito embalado para essa grande decisão. E segundo a Federação Mapaense de Futebol de Salão, o presidente

0: Robson Santos. A grande final está prevista para o dia 18 de junho agora. E essa partida ela pode ser realizada lá no ginásio do IFAP, devido à grande expectativa de público para esse confronto que vai definir aí o campeão da Série Prata desta temporada. A priori, a decisão está mantida, está marcada lá para o ginásio do Trem, no centro de Macapá.
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0: Vou continuar falando do futsal amapaense, porque nós teremos um representante em uma competição nacional importantíssima. O São José, ele está confirmado no Campeonato Brasileiro de Futsal 2026, a elite do futsal brasileiro, que é organizado pela Confederação Brasileira de Futebol de Salão. E a estreia da equipe amapaense já está marcada para o dia 3 de julho, anota aí, viu, torcedor, 3 de julho, às 8 da noite, em casa. O adversário dessa primeira rodada ainda será definido pela Confederação Brasileira. E olha, a participação do São José, ela marca um momento histórico para o clube e também para o futsal amapaense. Parabenizar aí o diretor de futsal do São José, grande responsável por essa grande conquista, que é o Ricardo Almeida, e que vem investindo forte aí. O São José, que participou da Copa do Brasil, tem outras competições que vai participar, a Copa Norte, e ainda tem a Taça Brasil de Futsal da primeira divisão. E entre os times já confirmados nesse campeonato, nessa competição, tem times tradicionais, hein? O América Mineiro, o Atlético Piauiense, a Chapecoense, o Criciúma, tem também Fazenda Futsal, Magé Futsal, São João de Jaguaribe, o Sorriso Futsal e tem também o Traipu, equipe bastante conhecida e tradicional do futsal brasileiro. Então, boa sorte ao São José, um novo momento para o futsal amapaense, que cresce. Vem aí as disputas da Série Prata e também a participação do São José no Campeonato Brasileiro, a elite do futsal brasileiro, presente aqui no nosso Amapá. 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Eu volto a qualquer momento com outras informações. Tchau!
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3: Galo, galo, galo, galo, galo, galo, galo, galo, galo, canta galo. Galo cantando, relógio tic-taqueando. 993, eu disse 993, é a hora da hora.
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3: Eu inventei. Eles gostaram. E agora todos têm a quem puxar.
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3: Aí o Derico, isso é o saxofone inconfundível. Anunciando a presença no estúdio deste programa do senador da República, Randolfe Rodrigues Alves. Nasceu em Garanhuns, 6 de novembro de 72. É senador da República pelo estado do Amapá e líder do terceiro governo Lula no Congresso Nacional. Foi deputado estadual de 99 a 2007. Em 2010, elegeu-se senador, sendo o mais votado do estado e o mais jovem daquela legislatura. Bom dia, senador. Prazer em recebê-lo de novo. O senhor tinha quantos anos quando se elegeu? Senador.
5: Tinha 23 anos.
3: Tava bem novinho.
5: Tava.
3: Já tava casado?
5: Ainda... Não, estava já com o meu primeiro casamento. Estava com meio...
3: Engatilhado já.
5: Já. Estava no primeiro casamento. Estava já com Gabriel e Thaís. quase recém-nascidos, Gabriel.
3: Já

0: Minha.
1: Gabriel hoje tem a idade que tem a réplica dessa camisa. Eu tô aqui com a camisa da seleção brasileira de 1994, ano do nosso tetra, né? Então, quando eu cheguei na Assembleia Legislativa, eu já tinha

0: tinha 35, 36 anos.
1: Muito bem. Agora, uma resposta que não foi dada no momento que o senhor falava sobre aquele problema que ocorreu lá no Araxá, né, com a suspensão do evento que o senhor realizava lá, do lançamento da sua pré-candidatura. Por que o evento foi suspenso?
0: Bom, teve uma decisão judicial, ao que consta, Melo, provocada por adversários nossos na disputa ao Senado, provocaram o Ministério Público, e o Ministério Público moveu uma ação junto ao Tribunal Regional Eleitoral e a doutora Keila Utzig, liminarmente concedeu a suspensão. A argumentação primeira dos adversários era que o evento extrapolava os aspectos de lançamento de pré-candidatura. Eu acho que há uma falta de costume de estar no meio do povo e de reunir aglomerações.
1: Isso, né?
0: Não, em todo canto está vendo. É. Eu acho que até razão.
1: Nada a ver então com aquele adesivaço
0: que
1: realizou dias
0: atrás? Não tinha, a razão é que o evento extrapolava as características de pré-candidatura.
2: Aliás, vários eventos no país afora estão acontecendo.
0: Isso.
2: Flávio Bolsonaro fez recentemente em Belém. Raquel Lira, inclusive, teve show do Wesley Safadão. Sabe?
0: Então, JHC em Alagoas, Renan Pai, Renan Filho, também em Alagoas, né? Aqui no Pará, o Daniel, o Helder, né? Aqui mesmo, o Helder e sua candidata ao governo. Enfim, eu acho que cabe uma consulta ao Tribunal Superior
2: também
0: Eleitoral,
2: acho,
0: para até balizar aqui o Tribunal Regional Eleitoral sobre as características. O fato é que
1: que a sua candidatura está incomodando, né? O que é um bom sinal.
0: Eu acho que é normal, Melo. As imagens que você está mostrando aí, quem se incomoda com isso, eu acho que não está muito acostumado a ver muito povo reunido. Eu quero agradecer do fundo do coração. Foram mais de 20 mil pessoas que compareceram. Tínhamos prefeito de 15 dos 16 municípios lá presentes, vereadores de todo lugar, do Oiapoque até o Jari, deputados estaduais. Então, quero agradecer do fundo do coração todos, mesmo com a decisão de suspensão do evento. Como vocês puderam ocorrer, eu não posso dizer que este evento não ocorreu. Eu fiz questão de ficar até o final do evento para abraçar o máximo de pessoas. Cada um não dava para abraçar, mas abraçar o máximo de pessoas que compareceram. Então, a pré-candidatura nós consideramos lançada a partir desse ato. Como eu disse.
1: Não vai haver um outro ato, não, parecido?
0: Faremos, aí vamos aguardar o procedimento interno do PT, Melo, que deverá. Que imagino e espero que oficialize a candidatura, e após oficializada a candidatura, aí já no prazo legal, nós faremos aí um lançamento da candidatura, mas aí já dentro do prazo legal e a partir do funcionamento das campanhas regularmente. Eu não posso não considerar como lançado a pré-candidatura depois de um ato com a expressão como foi esse ato. Como eu disse lá mesmo para todos, é muito mais que mereço, é mais longe do que pretendia, foi uma manifestação popular que me comoveu muito.
2: O senhor acredita que o clima eleitoral aqui no Amapá tende a ser mais acirrado do que as eleições anteriores, senador?
0: Eu acho que nós temos colocados ao governo basicamente duas candidaturas. Eu acho que por natureza nós teremos, acho que uma eleição mais animada, eu vou tratar assim, Zil. Nós não tivemos, mesmo nos anos mais duros que já tivemos aqui no Amapá, nós nunca tivemos experiência de disputas acirradas, como às vezes ocorre no Nordeste, outros cantos, que lamentavelmente às vezes até desembocam para atos de violência. Nós não temos essa tradição no Amapá, não é da característica do Amapá. Eu acho que vai ser uma eleição bem disputada, acirrado. Usando ao pedalí da palavra acirrada, eu acredito que não.
1: Vai ser nada do mata, esfola e manda jogar fora.
0: Não, nunca foi de nossa natureza, né, Melo? Nós nunca, mesmo desde as primeiras eleições no Amapá, nos anos 1940, 1950, mesmo no período de Janari, mesmo nas disputas durante o período de Barcelos, nós nunca tivemos uma eleição assim com violência no Amapá. Graças a Deus, isso não tem sido as características e a tradição de nossa terra, e não acredito que será isso, ocorrerá isso na eleição desse ano.
1: O senhor, antes, quando começou a se manifestar, ao manifestar esse desejo de ser

0: político, o senhor dirigia um Grêmio, não?
1: Era o Grêmio. Dirigiu... A militância na política, Melo, vem um pouco da... Acho que está vinculado diretamente à minha vida,
0: por
1: né?
0: Conta aí disso.
1: Veio do movimento social. Antes dos Grêmios teve... Eu tenho uma profunda formação... Tenho uma profunda formação cristã. Então, antes do Grêmio, teve a Pastoral da Juventude. Eu fui, antes de fundar o Grêmio Edson Luiz, do CCA, aí no final dos anos 80, final dos anos 80 e esses anos 90, eu frequentava a Igreja Nossa Senhora de Fátima e participava de uma organização da Igreja Católica, que é a Pastoral da Juventude. Ainda hoje eu carrego, eu tenho dois anéis em cada uma das mãos. Na mão esquerda, a aliança do casamento com Dona Priscila. Na mão direita... É o anel de Tucum, que é a aliança do casamento que a gente aprende na Pastoral da Juventude, ensinado por Dom Pedro Casaldáliga, que é o casamento com a causa dos mais pobres. O anel de Tucum é um símbolo tradicional da PJ. A gente tem uma consigna na PJ que diz uma vez PJ, sempre PJ, e foi na Pastoral da Juventude que eu aprendi a dimensão da política e os ensinamentos cristãos sobre a política. Cristo nos ensinou dois mandamentos fundamentais: amar o outro como ele amou e a partilha como princípio da construção do reino dos céus. É importante, Melo, dizer, no Evangelho, Cristo fala, os evangelistas, os quatro, Mateus, Marcos, Lucas e João, falam duas ou três vezes de igreja, no sentido de comunidade, e fala 132 vezes de algo chamado reino dos céus, que o Cristo teria dito. Esse reino dos céus não é somente o reino de Deus, mas é também um horizonte civilizatório aqui na Terra, onde prevaleceria o amor para com o outro e a partilha para com todos. Então esses são os fundamentos para mim que eu levo para a política. Amor para com o outro e partilha para com todos.
0: O senhor é católico, apostólico, romano?
1: Sou católico.
0: Esse casamento com a Priscila é o segundo, o terceiro?
1: O casamento com a Priscila é o terceiro. Eu convivi com ele e com a mãe. Bom, mas eu também estou um pouquinho rodado já, né? Eu já estou com 52 anos de idade, né? Então, eu já tenho tempo de...
0: Meio ancião.
1: Tempo passado, né? Então, já tenho tempo passado, já dá para apostar. Mas,
0: aliás, eu vi uma imagem...
1: O casamento com a Priscila é aquele que é para a vida toda.
0: Pois é, né? Eu vi uma imagem, falar em Priscila, Carnaúba. Eu vi uma imagem que eu fiquei impressionado. No momento que o senhor explicava lá por que estava cancelando o evento, os motivos e tudo, né? E ela olhando para o senhor assim, comovida, como querendo chorar, né? Pô, está cancelando tudo isso aí e tal.
1: É, a Priscila é uma grande...
0: O senhor é do tipo do marido apaixonado mesmo?
1: Sou muito, por Dona Priscila sou demais. A Priscila é um daqueles presentes que Deus... me possibilitou.
0: Amor ou paixão? Porque o amor é diferente da paixão. Amor dilui, né? Flui. A paixão, ela fica.
1: O amor é arte sem querer, né? Aliás, paixão é fugaz. Amor é arte para sempre. Né? Então, eu acho que o que tenho. Eu acho que a Priscila é para mim um presente para a vida toda. Né? A Priscila é, sobretudo. Eu aprendi certa feita, Melo, que amor é uma mistura de comunhão com companheirismo, né? Eu acho que é assim minha trajetória com a Priscila.
2: Ela é
1: Priscila
2: da área do direito, né?
1: Ela é advogada, oficial de justiça, concursada pelo estado de Alagoas e advogada militante. E é por isso que eu sou mais subversivo que ela, né? Ela é mais de ajustar o direito. Eu estava mais tranquilo no evento e ela estava mais tenso com a decisão do TRE.
0: Dá pra perceber, né?
1: Tava evidente. Aliás, ela comentou com todo mundo, disse, pô, todo mundo percebeu que eu estava mais tenso lá. Não, mas é teu papel. Isso. Papel de advogado é isso, é ficar mais tenso realmente.
0: Quanto neto, senador? Quanto neto já?
1: Temos Bela, eu gaguejei para responder, porque o Gabriel me trouxe a notícia na semana passada. Não era para contar, mas eu já vou contar que já tá vindo mais uma aí. Então, tem Bela Aliende Rodrigues, né, que é do Gabriel, e Antônio Gabriel, da Thaís. E segundo o Gabriel, parece que está vindo mais gente aí.
3: E é sobre, exatamente...
1: Dois.
3: E é exatamente sobre ser avô, que essa é a minha pergunta. Senhor, o que os netos, aliás, ensinaram ao senador que a política ainda não tinha ensinado?

0: o melhor no ensinamento, o Melo pode falar com a mesma cátedra minha, né? Ser avô é ensinamento para a vida toda. É, ser avô é amor ao cubo. É, amar, é aprender a amar quando você acha que já amou tudo que deveria amar.
1: Verdade.
0: Ser avô, eu acho que é isso, Melo. É aprender a amar de novo quando achou que já sabia tudo sobre amar. Bela e Antônio são isso, ensinam diariamente isso. As reuniões de domingo, os almoços de domingo, para mim, é uma realização. Com o Antônio, eu estou agora fazendo assim, eu trouxe o Antônio para um hábito, desde a Copa de 2022.
1: Figurinha,
0: o álbum de figurinhas. Então já... Eu já trouxe ele para o álbum de figurinhas
2: e
0: agora
2: em 2022. E dizia que a moda passageira, que ela nunca volta. Até
0: ela só é desde 1970.
2: O álbum está provando isso, voltou. É. Daqui a pouco a calça jeans, a calça Lee volta também. Né? A boca de sino. Aliás, o senhor usava essa boca de sino? Né?
0: Muito.
2: Muito.
0: Eu era no meu período de movimento estudantil, vamos combinar. Eu acho que as meninas que namoravam, quem namorou comigo no meu período de movimento estudantil, deveria namorar por ato de piedade, porque eu era muito ridículo.
1: Não, aquele bigodinho era famoso no CCA. Não,
0: a calça... Era sempre uma camisa, Bruno. O Bruno não era nascido ainda.
2: Era só o bigode.
0: O Bruno não era nascido.
2: Era
0: uma camisa de estampa, sempre com uma frase de efeito.
1: Era.
0: Uma calça boca de sino, sempre dobrada, 3-4
1: um
0: dedos.
1: Um bigodinho.
0: E um bigodinho inconfundível.
2: Sim, mas peraí.
0: Eu tô hoje aqui... agradecendo a quem namorou comigo naquele período, porque eu sei que deve ter namorado como ato de piedade.
1: Inclusive tem uma foto sua no jornal Diário da Amapá, acho que dos primeiros aqui, mas já está lá na biblioteca Elcio Lacerda, para quem quiser ver.
2: Tem vários tipos de bigodinho, né? Tem aquele bigodinho do Hitler, né? Aquele fininho, e tem aquele que fica bem aqui, bem isolado.
0: O meu não era nem desse período, o meu assistente estava... Havia uma tentativa de espraiamento, né?
2: E tem aquele do capim também, que ele enrolava assim.
0: Mas ali é um bigode de verdade. Não era o meu caso. Não era o meu caso.
2: Não sei.
0: Eu tentei cultuar um bigode, eu acho que durante uns 8, 10 anos da minha adolescência e minha juventude. Até que certa feita, a minha irmã, num ato de bom senso, Randolfo, tira isso, tá ridículo. Aí eu me toquei, então nunca mais ele voltou. E eu tenho uma obsessão, você acredita? De vez em quando eu apareço assim, arranhado aqui e acolá, porque eu tenho obsessão. De manhã eu tenho duas providências, escovar os dentes e raspar. Para não ter nada que se aproxime do
1: bigode
0: foi do passado.
1: Mas já que a gente está nesse bate-papo descontraído, na política o senhor é conhecido como pela sua articulação, né? Mas na dança, né? Já não é assim. Porra. Dizem que não é tão habilidoso, né? Essa fama é justa?
3: Não, eu sou no futebol também.
0: Não é que eu não seja habilidoso.
2: Não sabe dançar.
0: No máximo eu sou esforçado. Eu sou assim. Não há inimigo maior do ritmo do que eu para dançar.
1: Qual foi
0: eu achei muito engraçado, Zilan, certa feita, eu estava dançando Mar Abaixo, e aí os adversários da política começaram a satirizar aquilo. Eu disse, gente, pode satirizar à vontade. Isso aqui, essa é uma das coisas que eu sou réu, confesso. Eu sou péssimo em coordenação motora, né? Eu sou péssimo em coordenação motora. Isso, o meu avô, na minha infância, dizia, você parece um barco sem lema. Sou mais ou menos
1: fora
0: isso.
1: Do ritmo.
0: O Ferrari... Ritmo não é meu forte.
1: O Ferrari
0: é meu amigo nisso.
1: A gente resgatou o bigodinho. O bigodinho famoso.
0: Olha aí. Essa foto tem no Diário do Amapá.
1: Tem.
2: Tem no Diário do Amapá. Aquele isolado, a pontinha, bem aqui assim. Ó.
1: É. Tentando se espraiar.
2: Esse Randolfo era com H.
0: Ele já era assim. Porque, já era. Olha aí. O Diniz fez isso comigo,
1: são já. Seus fãs. São seus fãs.
4: O cabelo partido no meio que tá legal.
1: É estilo,
0: vocês,
1: né?
0: É um estilo bem ridículo.
2: Já era pegador aí ou não?
0: Vocês pensam,
1: já
0: não, era não, não. Não, não, aí não.
1: Não?
0: Isso daí eu era secretário de juventude do Capiberibe. Isso aí, essa foto deve ser aí pelos anos 1995, 96. Eu era secretário de juventude do governo do Amapá aí. Tinha 21 anos de idade.
2: Né? Já fizeram uma opção de memes com o senhor, né? Qual aquele que mais incomodou? O senhor lembra, mais ou menos?
0: Eu nunca me incomodo com arte, Melo. Então, nunca me incomodo com meme. É uma coisa assim...

0: não me incomodo, eu acho sempre engraçado.
1: Eu já vi alguns só tentando dançar.
0: É, não, nunca me incomodo. Eu acho, quando fazem um meme, eu tentando dançar, né? Eu faço uma autorreflexão, disse, um dia eu vou conseguir. Né? É a primeira reflexão que eu faço.
1: Chego
0: um dia eu chego lá. Deixa eu continuar treinando, quem sabe um dia. Eu tenho uma sorte, assim. Entre os vários presentes que a Priscila é pra mim, um deles é o fato que ela é uma exímia dançarina, né? Ela dança o forró como ninguém, ela sabe dançar muito bem.
2: É nordestina também.
0: Ela é nordestina e tem essa vantagem.
2: Apesar,
0: né?
2: Então, do senhor ser nordestino também, né? De nascimento.
0: É, eu sou.
2: Mas tem o Marabá aqui na veia.
0: É, não, eu sou uma paense. Zio,
1: porque veio no coeiro.
0: É, de vez em quando eu brinco com a Priscila, porque é o seguinte, ela no café da manhã, ela é apaixonada pelo cuscuz. Eu não tenho um café da manhã sem uma pupunha.
2: Né? Verdade.
0: Pra mim, a pupunha é indispensável, né? Ela gosta do bolo de rolo. Eu, pra mim, tem que ter o açaí depois do almoço. Então, é assim, os meus... Se tem traços nordestinos, ficaram pro passado muito tempo, porque
1: Alagoana,
0: eu cheguei aqui com 8 anos de idade,
1: Alagoana,
0: estudei no Santino Arioli.
2: Ela gostou
1: no Colo ou no Renan Calheiros?
0: Ah, no Renan. Ela votou sempre no Renan. Ela sempre teve uma postura mais...
1: É de lá também, né?
0: É de lá, mas ela sempre teve uma postura mais à esquerda, né? Ela sempre... Eu a conheci votando no Ciro, no PDT,
1: opa,
0: né?
1: Em
0: 2018,
1: candidato.
0: Né?
1: Meu candidato.
0: Então ela sempre teve uma postura mais progressista, digamos.
2: Agora, assim. Agora, senador, o jovem líder estudantil imaginava que um dia chegaria ao Senado?
0: Não, aliás, nem quando eu fui candidato eu imaginava. Imagina no período do movimento estudantil, né? Porque eu sempre tive muito engajamento no movimento estudantil como instrumento de ação coletiva. Então, quando eu estava no movimento estudantil, eu não pensava em candidatura. Meu grande sonho no movimento estudantil secundarista, Zilana, era ser da UNE, uhum. Da União Nacional dos Estudantes. Hoje eu encontro, esse final de semana, a Bianca Borges, que é a presidente da União Nacional dos Estudantes, ela virá aqui ao Mapá e uma certa feita, eu diria, conversando com ela, eu dizia com ela o seguinte, olha, você é minha capa há muito tempo, porque o meu sonho de movimento estudantil era ser dirigente da UNE. Acabou que eu realizei
1: certo.
0: Depois e acabei que eu ocupei outros postos, mas eu nunca assim...
2: Imaginou que...
0: Organizava assim, eu vou ser isso, aquilo outro, e nem quando eu fui candidato ao Senado, eu imaginei que aquela eleição... Poderia ser possível.
1: Muito bem. Do salão de dança, o senhor disse que nunca dançou, vamos pro gramado.
0: Nunca aprendi a dançar. Dançar, eu tento.
1: Certo.
0: Aprender a dançar é que não, né?
1: Então, do salão...
0: Aliás, posso fazer um agradecimento? A todo o pessoal do Marabaixo daqui, que sempre tem... Toda vez que eu tô numa roda de Marabaixo, tô assim... chega lá, seja lá em Tia Gertrudes, né? No barracão de Tia Gertrudes. Chega aqui, seja aqui no Laguinho, seja lá no Curiaú. Todos têm muita paciência comigo. Me puxam para dançar, me dão uma gengibirra. Eu me aventuro a dançar. Eu até... Sabe que tem uma coisa? Eu aventuro a tocar caixa de tambor.
1: Já pegou... Eu tomou um porra com gengibirra, não?
0: Não.
2: Uma golada já fiz.
0: Quando chega na... Porque a primeira já me alerta. A segunda golada já
1: derruba.
0: Diz, não avance. Pare onde você está. Não dê, não vai acontecer.
2: Olha, estão dizendo aqui que o senhor toma assim.
0: Tomo uma gengibirrazinha ou outra, eu vou. Ah. Mas é sempre na seguinte metida. Primeira, vai, já me deixa meio tonto. Na segunda,
2: quem sabe não ajuda no gingado, né? De repente...
0: Olha, sabe de uma coisa? Mutatis mutandis, na dança, onde eu arranho, mais ou menos, ainda é no Marabaixo. Pra vocês verem
1: nisso.
0: Qual é a tragédia no outro.
2: Não se meta,
1: experiência
2: não
1: diz, a droga é o primeiro gole. O senador do gramado e do Marabaixo, aliás, do gramado, do salão e do Marabaixo, vamos pro gramado.
0: Vamos.
1: Afinal de contas, quem jogou sábado? Quem jogou na seleção brasileira?
0: Eu acho que o Vinícius Júnior teve alguns lampejos de brilhantismo. O Vinícius é um jogador fenomenal, né? Então ele teve lampejos de brilhantismo no primeiro tempo. Jogou menor no segundo tempo. Mas se tiver que salvar alguém daquela seleção que jogou no último sábado, eu diria, salva o Vinícius Júnior. O conjunto da seleção... Bom, primeiro, Melo, vamos lá, vamos combinar. Eu tava falando aqui pro Kleber. Levar gol em bola de transição, nem o Matapi leva. Lá no Matapi, a gente tem um mandamento entrar em campo. Meu time de futebol, que a gente joga uma pelada aqui todo sábado, né? Quando a gente entra em campo, a gente diz, olha, é o seguinte, em bola de transição não é aceitável receber gol, né? Então, aquela foi uma mancada básica. Eu acho Eu sou flamenguista, mas o nosso Lucas Paquetá, né, Bruno? Eu acho que deixou muito a desejar. O Rafinha não estreou na Copa, né? O Bruno, o nosso centroavante, o Igor Thiago,

0: Tem um negócio assim, quando a bola vem pra cabecear...
1: Ele não conseguia subir, né? Mais de lá e te deitar.
0: É. Então acho que o conjunto da seleção deixou muito a desejar. E acho que é o seguinte, tem uma primeira característica que é a seguinte, né? É claro, tem essa máxima que todo mundo diz, não tem mais seleção boba. Mas, gente, a nossa seleção, essa camisa aqui, verde e amarela, ela tem peso. Não. Tem 5 estrelas, não é à toa.
1: Já, né? Pesou, mas hoje não pesa tanto.
0: O que eu quero dizer, Mélia, é que eu não aceito a máxima que alguns dizem, é o seguinte, não tem mais seleção boba. Não tem seleção boba, é verdade. Mas não é aceitável a seleção brasileira empatar com o Marrocos na estreia. Melo, todas as Copas do Mundo, nós só empatamos na estreia. Nós perdemos 2 vezes em 1930, 1934, o primeiro jogo. E só empatamos 4 vezes na história. Em 1974, né, no jogo contra a Iugoslávia 0-0. Em 1978, contra a Suécia 1-1. Em 2018, contra a Suíça, lá nos campos da Rússia. E agora? Então, se na história de todas as Copas do Mundo, nós só empatamos 4 vezes... Esse empate não pode ser facilmente digerível, né? Então, uhum. Acho que nós temos que melhorar muito pro jogo com o Haiti, que não imagine que o Haiti é essa moleza toda. Tem 2 jogadores ali que eu acho que tem que tomar um cuidado especial, um lateral esquerdo chamado Experience, né? E o centroavante haitiano, Pierrot, se eu não me engano o nome dele, né? A gente tem que tomar um cuidadinho maior com eles. Não podemos entrar como entramos com eles.
2: Aliás, só para fazer um esclarecimento, né? O senador lembrou bem, o Brasil tem 5 estrelas na seu escudo. Essa que ele está usando tem 4, porque a camisa do Tetra é uma camisa retrô, né?
0: É isso. Essa é a camisa do título de 1994, Tafarel, Aldair, Leonardo, Branco, Jorginho, Dunga, Romário e Bebeto. E era uma seleção também desacreditada, né, que vai para os campos dos Estados Unidos, que chegou desacreditada. Aliás, nossos 5 títulos, todos eles, a seleção chegou desacreditada. Uhum. Em 1958, é necessário aquele artigo do Nelson Rodrigues, né? Uhum. Vamos superar o nosso complexo de vira-latas, né? E nós mudamos a seleção dentro no jogo. Nós vencemos o primeiro jogo, o segundo jogo naquela Copa de 58, empatamos com a Inglaterra em 0-0. Foi quando mudamos o time para o jogo seguinte. E quando Pelé começou a jogar, aí terminou, o último jogo foi 5-2 sobre a Suécia. Em 1962, talvez seja o único título lá nos campos do Chile que nós jogamos, que nós chegamos com um time com uma crença maior, mas no primeiro jogo Pelé se machucou, né, foi substituído por Amarildo, né, e aí chegou o final, ganhamos o último jogo 3-1 sobre a Tchecoslováquia.
2: E Amarildo foi bem na Copa, né?
0: Foi muito bem, fez 2 gols no jogo final contra a Tchecoslováquia. Em 1970 é o nosso grande scratch.
1: Hoje é a República Tcheca, né? A Tchecoslováquia.
0: Hoje é a Tchecoslováquia, é a única seleção de Copa do Mundo que já mudou de nome 3 vezes. Era Tchecoslováquia, né?
1: Tchecoslováquia.
0: Em 1991, com o fim da chamada Cortina de Ferro, separaram República Tcheca e Eslováquia, né? E em 2017, num plebiscito lá deles, eles adotaram o nome popular de Tchequia, com A no final, né?
1: Então, onde
0: a seleção mudou 3 nomes. Em 1970, a seleção mesmo, a seleção inclusive dessa música aí, Todos Juntos Vamos Pra Frente Brasil, Salve a Seleção, lembrar que a seleção de 1970... O João Saldanha foi demitido 3 meses antes. Né?
1: O Saldanha era Zagallo comentarista da Rádio Globo.
0: Três meses antes, por conta inclusive de intervenção do regime da ditadura naquele período na seleção. Aliás, até
1: era
0: um
1: o Figueiredo, né?
0: Não, era Médici. Era o auge do
3: Emílio
0: regime
3: autoritário. Está passando inclusive um documentário sobre isso.
0: Até recomendo isso.
3: É muito bom, muito bom.
0: Já assistiu, senhor?
3: Já assisti.
0: Recomendo a todo mundo. A Saga Doutrina Netflix, recomendo para todos.
1: Eu queria que o João Saldanha escalasse o
0: Dadá Maravilha.
3: Dadá Maravilha.
0: Do Atlético Mineiro. E depois o Zagallo acabou escalando, né? E o João Saldanha responde, tem aquela máxima que responde. Olha, eu escalo a seleção e o presidente escala o ministério. Como você pode ver, nós nos damos muito bem. Logo depois dessa declaração, Saldanha é demitido, né? E Zagallo é que vai pra Copa. Saldanha acaba indo pra Copa. Isso tá no especial, a Saga Doutrina. Saldanha acaba de... E aquela seleção fantástica, só fazer mais um comentário, Melo. Eu acho que é a melhor seleção de futebol de todos os tempos. Não há dúvida sobre isso. Única seleção que tinha 5 jogadores que eram 10 em seu time. Uhum. Né? 5 jogadores. Pelé, Rivelino, Jairzinho, Tostão. Então, cada um desses eram 10.

0: do time que jogava.
1: Com relação à seleção atual, o senhor acha que esse técnico Ancelotti não gosta muito dele, não? Ele está sofrendo influência externa para a escalação? Os empresários, por exemplo, que comandam,
2: os patrocinadores
1: estão influenciando, porque a CBF está mal administrada, né? Sempre esteve, é um bando de ladrão que coloca lá dentro. não está diferente. Quer dizer, não tem ninguém lá para forçar, para acompanhar isso. E quem está comandando é o Ancelotti. E estaria sofrendo influência externa para a escalação.
0: Melo, eu acho que o futebol como um todo tem tido muita influência externa. É. Na verdade, o futebol, como paixão que é, na sua trajetória toda, sempre teve influência externa. Ou do poder econômico ou da política. A gente acabou de falar de uma seleção, da de 70, que teve... Interferência política, e o regime depois acabou se aproveitando das glórias daquela seleção fantástica no México para tentar se autopromover, né? Em 78, a Copa do Mundo foi na Argentina. A ditadura argentina se utilizou da Copa do Mundo. Os jogos ocorriam no Estádio Central de Buenos Aires, a poucos metros dali, tinha um centro de tortura da ditadura argentina. A ditadura argentina se aproveitou também daquela Copa do Mundo. Hoje mesmo, nós estamos vendo geopolítica e futebol se misturar lá nos Estados Unidos, com os tristes eventos que ocorreram com a seleção do Uzbequistão, com a seleção do Irã, que está sendo condenada a ter que... São condenados a jogar nos Estados Unidos e vão ter que ir dormir no México. Né? Então a geopolítica sempre teve a ver, a geopolítica, pela paixão que é o futebol, a geopolítica, o poder econômico sempre acabou tendo influência. Né? O Ancelotti, assim, foi um ótimo jogador de futebol da seleção da Itália, né? um ótimo zagueiro. Tem um
1: meio campista.
0: Ótimo médio volante, um ótimo meio campista.
1: Igual o Falcão no Roma.
0: Exatamente. Foi um grande jogador, é um técnico renomado, né? Agora eu acho que tem algumas amarras, deve ter algumas amarras, que ele não está colocando em prática na seleção o futebol que ele como técnico aplicou nos clubes. O futebol que aplicou nos clubes, e nós temos uma ótima seleção. Nós temos um ótimo... Nós temos Rafinha, nós temos Vinícius Júnior. Porra. Nós temos, enfim, o conjunto Rafinha, não é um conjunto ruim.
1: Descarta o Rafinha. Técnico, ganha ou não ganha jogo?
0: Rafinha, falta jogar, porque realmente...
1: Técnico ganha ou não ganha jogo? Porque na época do Tele ele ganhou.
0: Técnico é fundamental para organizar. Tele Santana
1: ganhou.
0: Acabamos de falar de um João Saldanha. Conseguiu montar uma seleção fantástica.
1: As feras do Saldanha.
0: As feras do Saldanha. E o Zagallo só manteve aquela equipe que foi campeã, né, em 1970. Tele era um técnico fantástico. Vamos combinar. O esquema de Zagallo e Parreira em 94 foi um esquema que deu muito certo. O próprio Zagallo em 1998, nós não tivemos sorte naquela final contra a França. Mas o time montado em 1998 foi organizado pelo Zagallo. Em 2002... O Filipão não tinha muito o que fazer com a mão de obra que ele tinha, com o material que ele tinha em 2014. Mas em 2002 ele chegou com a seleção desacreditada e levou o título. Técnico é fundamental para coordenar o conjunto de craques para ganhar jogo, na minha opinião.
1: O senhor como peladeiro, bom, médio ou ruim?
0: Eu sou um centroavante que sem me posicionar. Vou tratar assim. Eu sou um centroavante sem me posicionar.
1: Pra cabecear, sobe o Magilete ou não?
0: Subo um pouquinho mais. Olha, temos imagens, depois eu vou mandar pra cá. Fiz gol ontem lá no Maracá. Nós fomos inaugurar uma praça linda lá no Maracá, né? E aí eu levei o Matapi pra jogar na arena, que era da praça que a gente tava inaugurando, né? O Matapi fez igual a Alemanha, 7-2 no time local. Desculpa aí ao time lá da Vila do Maracá, né? Não foi sem querer. E um dos gols foi meu, né? A bola escapuliu, mas um dos
1: sobrou.
0: Gols
1: sobrou.
0: Então, eu sei... Vamos dizer que eu sei me colocar como centroavante. Eu sei... Como jogador de futebol, eu sei o meu lugar, Melo. Vamos tentar
1: assim. Senador Randolfo Rodrigues, muitíssimo obrigado, senador, pela conversa agradável demais.
0: Obrigado, Melo.
1: Um grande abraço na Priscila Caralba.
0: Pode deixar, darei, levarei, que a gente possa ter uma boa semana. E vamos lá, pra frente Brasil, pra cima do Haiti, com cuidado necessário. E pelo amor de Deus, Ancelotti, coloca o Endrick. Bota o Danilo no segundo tempo, né? E bota o Endrick.

0: bota o Hendrick. Eu não sei, ele tá com alguma fobia ao Hendrick. É. Só pode ser isso.
1: Não tem, né? Patrocinador, não menino, tem patrocinador.
0: É, pra não botar o menino pra jogar, com a vontade que o menino tá. A formação do segundo tempo da seleção contra o Marrocos jogou melhor. Coloca o Danilo com a experiência do Danilo. Danilo é um líder para aquela equipe, é o mais experiente que tem. Chama o Hendrick para jogar lá no ataque, no lugar do Igor Thiago. Eu acho que com essa formação dá para chegar. Eu tô muito confiante, eu sou muito confiante, muito apaixonado na seleção brasileira. Eu nunca deixei de usar a amarelinha, porque afinal de contas, ninguém vai tirar da gente algo que a gente aprende a usar desde criança.
1: Muito bem, senador Randolfo Rodrigues, muitíssimo obrigado, senador. Sucesso!
0: Obrigado,
1: pré-campanha.
0: Obrigado, Melo. Bom dia a todos.
1: Né? Terceiro mandato.
0: Vamos à luta. Se Deus assim permitir, o povo do Amapá também.
1: O senador Davi Columitário, rapaz, esteve, já foi.
0: Já, ele esteve por aqui, ele inclusive iria participar do nosso lançamento, esteve aqui no final de semana, mas retornou, pela informação que eu tenho, retornou ontem à noite.
1: Muito bem. Grande abraço.
0: Obrigado a todo mundo. Bom dia, abençoada semana. Vamos pra cima, Brasil.
1: Netinho já está chamando. Alô, Netinho. Alô, Speaker. Ai, Netinho. É com você agora, Netinho, vai.
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6: 20, faltando para as 10.

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7: Olá, chegou a segunda-feira, já estava morrendo de

0: Santos, onde eu tô hoje, começando essa semana, começando a segunda-feira em clima de Copa do Mundo, hein? Brasil estreou no sábado, sexta-feira já tem jogo de novo, vamos lá mandar energias positivas sempre, vamos lá Brasil que vai dar tudo certo, hein? E aí, como é que tá por aí? Tudo legal? Tudo bacana? Tudo beleza? Vambora que o programa Manhã da Diário tá no ar!
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0: Sempre ligado em você, começando com esse trio Parada Dura. Bruno Mars, Sabrina Carpenter e Ariana Grande.

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1: Vamos!

0: ar hoje, 3.600 edições. Já foram ao ar aí mais de... Aliás, mais não. Hoje sim, 3.600 edições. É isso aí. 14 anos no ar. Ano que vem, em fevereiro do ano que vem, a gente completa 15 anos, hein? 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Mas daqui a pouquinho eu vou saber. 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Programa Mania da Diário hoje direto, mas diretaço aqui da Amazonas Importados. Estou aqui no centro de Macapá, Coriolano Jucá, esquina com a São José. São José, esquina com a Coriolano Jucá. Tô aqui com ele, Lucas.
1: Ai, ai, ai, ui, ui,
0: e aí, bem. Lucas, tudo bem?
1: Tudo beleza, beleza.
0: Uma pergunta que não pode faltar na segunda. Primeiro, quem inventou a segunda, né? E segunda, tá na ressaca ou não?
1: Não, graças a Deus, eu passei limpo esse final de semana.
0: Trocando e miúdos. Limpo quer dizer o quê?
1: Trabalho, muito trabalho.
0: Não tomou álcool?
1: Não, tomei álcool.
0: Mas tomou uma, zero álcool?
1: Não, não tomei. Então foi só na água.
0: Onde você tava no show de quem que você me falou?
1: Cara, eu fui em várias programações esse final de semana. Nós tivemos um show, né? Muito bom. Na realidade, foram dois shows. No sábado, que foi da produtora Blackout, fez uma programação muito boa aqui em Macapá, que teve até o Jerry Smith. Foi muito foda o show.
0: Foi mesmo, foi. Muito. Não tava sabendo.
1: Chuva até o Tucupi, mas tu já tava viu. Lá. A galera não arreda o pé, meu amigo.
0: Zero álcool no sábado.
1: Zero álcool, graças a Deus.
0: E ontem, e aí, foi pra onde?
1: Ontem eu fui ver a Marrom, que tu sabe, né? A mulher.
0: Onde
1: é
0: foi
1: o
0: que
1: ícone.
0: Apresentou?
1: Cara, bem aqui pertinho da gente.
0: Ah, aqui nesse palco?
1: Sim.
0: Cara, eu bem queria... Ei, Lucas, eu queria saber o que é rolar nesse palco.
1: Cara, olha, mulher.
0: Eu também não perguntei pra ninguém, mas eu queria... Foi aqui, então, no Parque Residência, né?
1: Sim, sim, sim.
0: Pertinho.
1: Pertinho
0: então,
1: da gente.
0: Então, a pergunta que não quer calar. Você veio direto de lá pra cá.
1: Vim de lá pra cá e de lá eu fui vencer pro outro. E já fui pra festa junina e já vi a quadrilha.
0: Isso é bom. Ó, seguinte.
1: Sim.
0: A gente tem muita coisa pra gente falar da Amazonas Importada.
1: Muita, bastante hoje.
0: Copa do Mundo, festa junina. E esse ano, além de roupas, adereços, uma coisa que eu não sei se ano passado tinha, Lucas, você vai me corrigir agora. As panelas pra migal,
1: panelão,
0: vatapá.
1: Foi um sucesso, acabou o panelão.
0: Ano passado?
1: Ano passado tinha.
0: Não, mas esse ano já acabou?
1: Já acabou.
0: Já?
1: Eu vou ter umas pipoqueiras que foram que restaram.
0: Nossa,
1: a
0: velho.
1: Galera veio em massa. Olha, Antinho, tô te falando. 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
0: Muito.
1: Amigo.
0: A galera
1: porque
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0: né,
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0: No feriado que eu tava aqui, eu vi a galera arrumando essa sessão das panelas.
1: Nós fizemos reposições várias vezes. Várias vezes. Inclusive, hoje o Neto já tá fazendo reposição novamente
0: então,
1: nessa sessão.
0: Daqui a pouquinho tem.
1: Daqui a pouquinho nós vamos reformular.
0: Panelão.
1: Não, panelão, a gente vai ter já os menores, aqueles grandão.
0: Já foi
1: tudo.
0: E não tem previsão de chegar.
1: Pode ser que sim.
0: Tá, beleza. Tá,
1: pode ser que sim.
0: Outra coisa que chegou muito, que eu tomei um susto.
1: Camisa.
0: Camisas da seleção brasileira.
1: Exatamente.
0: Adereços. Esse, como é o nome desse chapéu?
1: Esse aqui, cara, assim...
0: Tem um nome, né?
1: Eu tenho um nome, mas eu não posso falar
0: pois
1: aqui.
0: Pois é, um amigo meu também, ele dá um título pra esse chapéu, só que eu também não posso falar.
1: Eu não posso falar. Não, eu tenho outra coisa.
0: Mas não vamos criar polêmica, sério, polêmica.
1: Eu lembro uma foto de um cara que andava com um chapéu desse aqui assim.
0: Como é isso?
1: Tu não lembra,
0: parece
1: mentira.
0: Chapéu de praia.
1: É,
0: mas não é.
1: É chapéu de sol, né?
0: Chapéu de sol.
1: Chapéu de sol.
0: Rapaz, eu, olha, eu sabe quando tava esse chapéu? Eu tava lá no final da Libertadores em Lima, ano passado, tinha o chapéu do Flamengo assim. O cara queria me

0: vender ele por R$200, tu acredita?
1: Mas é, porque é original.
0: Nada, era camelô lá em Lima, velho. O cara queria vender R$200 só porque tava com o símbolo do Flamengo e Libal e final da Libertadores. Esse tá R$24,90,
1: hein? Era Flamengo, né, Tinho?
0: Mas não, tá doido, vai matar outro, mano. Ei, então tem chapéu verde e amarelo, legal,
1: sim,
0: hein?
1: Sim, tem aqui, na realidade foi assim. Sábado, olha galera, pra vocês que estão escutando a gente aí, foi um movimento muito bacana. A galera veio em massa mesmo, comprou, a galera veio e procurava, e pro caixa, e vovuzela, e bandeira, as bandeirinhas acabaram.
0: Então, fiquei sabendo agorinha.
1: Né? Acabaram, a galera veio mesmo em massa. E aí, como teve uma procura muito grande, nós fizemos uma nova remessa, inclusive, atenção mamãe, atenção papai, chegou camisa feminina e camisa masculina da
0: Essa
1: Copa.
0: Essa aqui é meio baby look, é isso?
1: Essa aqui é a feminina, exclusividade feminina.
0: Bacana.
1: Tá?
0: Na cor branca.
1: Isso, a gente teve muita procura. E aí, de quebra, a gente trouxe mais um estoque da masculina.
0: Tá então, mas olha, chegou preta.
1: Chegou preta, a verde escura, verde
0: sim.
1: Clara.
0: Eu veio a branca feminina.
1: A cor amarela. Amarela, cara. Foi assim, sucesso de vendas.
0: Vendo, amarela. Mas olha, me conta mais.
1: Temos bandeiras, inclusive aquelas almofadas ali.
0: Tá legal,
1: elas
0: aí, velho.
1: São novidades agora pra gente. Chegou
0: não essa, tinha semana
1: não tinha,
0: passada.
1: Não tinha semana. Tem almofada pra você deixar esse sofá, sua sala ainda mais bem decorada, né? Dá pros decoradores comprar também pra fazer cenário.
0: Bacana.
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0: Qual a dica do homem?
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0: Outra coisa, Lucas, que eu tô vendo aqui são as toalhas.
1: As toalhas, elas sempre fazem sucesso.
0: E vovuzelas que não as tinha.
1: Peraí, tu me dá um momento que eu vou pegar uma aqui que eu quero fazer o barulho.
0: Ei, Lucas, nós estamos com transmissão de pensamento porque eu ia pedir pro Wagner pegar uma. Você tá no gás?
1: Bora ver aqui, peraí.
0: Você tá no gás? Vai. De novo. Não tá bacana. De novo, vai. No gás. Pronto, você tomou uma ontem, velho.
1: Não tomei, graças a Deus.
0: Essa tá legal, eu gostei dessa, hein?
1: R$19,90. E essa é bem grandona, viu? Bem grandona.
0: Não tinha dessa.
1: Não tinha. Tinha das melhores. Olha, acabou. Tu viu aquela prateleira ali?
0: Sim.
1: Não tem mais, meu amigo. A galera...
0: Ei, Lucas, tem camisa...
1: Aí
0: vendo...
1: chegou esse outro modelozinho
0: outro
1: aqui,
0: modelo?
1: Olha.
0: Ah, isso
1: esse
0: faz
1: outro
0: um
1: modelo de
0: barulho
1: 9,90.
0: Miserável,
1: velho. E a galera...
0: Isso aqui faz um barulho miserável,
1: hein? E Netinho, deixa eu te perguntar. Lá na tua rua, o pessoal decoraram a tua rua?
0: Cara, não decoraram a minha
1: rua. Como é o nome da tua rua?
0: Inclusive a minha rua.
1: Tu pode falar o nome da tua rua?
0: Claro, Luiz Azarias, 1313 Universidade.
1: Vocês estão vendo lá, né?
0: Inclusive minha rua tá só buraco. É? Tem um amigo meu que trabalha com Uber, eu não vou falar o nome dele, mas ele xinga demais a minha rua. Eu falo, bicho, é só você não ir pro minha rua, velho. Né? Não é isso?
1: É
0: ele fica, pô, Netinha, manda arrumar tua rua. Eu disse, velho, só não ir, cara. Não reclama, bicho. Vive no meu bairro e vive reclamando do meu bairro, cara.
1: A galera da minha rua me surpreendeu. Fizeram
0: Pintaram.
1: Até um grupo, Netinho. Fizeram um grupo. Quando eu acordei, tinha bandeirinha pendurada até no meu telhado.
0: Boa, bacana.
1: Olha, a galera aproveitou, pintou a rua.
0: Muitas ruas, né,
1: e aí eu aproveitei de quebra, né? Já dei lá uma força pra galera também, porque como eu trabalho muito, sabe que eu não fico muito tempo em casa. Mas a galera arrasou lá, mano.
0: Bacana.
1: E na hora do jogo não tinha nem espaço pra passar, porque a galera tava mesmo assim naquele pique.
0: Boa.
1: E foi muito bom. 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
0: Nós não somos pessoas bonitas. 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
1: Olha, o Netinho, ele tá no shape. Eu não sou igual ele, né? Esbelto. Mas, assim, dá pra tirar uma banda pra sair na foto.
0: O importante é a saúde. A beleza fica pros outros.
1: Pois é, galera. 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
0: Muito bem, tô com o Lucas por aqui até meio de 30. O homem que é o responsável pela organização das lojas Amazonas Importadas, sempre dando esse apoio pra gente aqui nas nossas transmissões, meu amigo Ferrari. Olha, o Ferrari disse que ele veio gastar uma fonte aqui sábado, hein?
1: Olha, Ferrari... Tá...

0: O Ferrari tava todo a Macapá aqui, sábado passado. Tava, e ó, mano. Sexta-feira já tem jogo de novo. Não deixa pra cima da hora.
1: Sim. Não deixa pra última hora.
0: Vem antes. Meu amigo Juca da Telefonia tá na área. Valério Mendonça tava semana passada.

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1: Muito bem, no ar, o Bom Astral. Kelzinha, como você está?
2: Que eu conheci do Gabeiro, tá tudo bem?
1: O que aconteceu?
2: Não, é que eu tô meio gripada ainda.
1: Ai, meu Deus do céu.
3: Vamos continuar aqui.
1: Princípio, eu pensei que fosse ela, cara. Tô de costas aqui, tomei um susto, mano.
3: Cido, é o Bom Astral.
1: É o Bom Astral.
3: Vamos falar com as previsões aqui pra essa segunda-feira. Pessoal, começar bem a semana. Vamos falar com quem é do signo de Áries, vai?
1: Bora.
3: Não parece, mas isso aqui é um programa sério, tá, gente?
1: Verdade.
3: Olha, Áries, seus interesses materiais devem deslanchar pela manhã e você pode tirar a barriga da miséria se for logo atrás do din-din, viu? As boas vibes seguem ativas à tarde. A lua muda de cenário, turbinando sua simpatia, boa lábia e criatividade também, viu, Áries? Seu número da sorte hoje é o 25 e a cor é o preto.
1: Touro, hoje a lua garante que o seu dom para administrar bem finanças estará tinindo e você pode sair no lucro. Além disso, vai contar com um tino comercial apurado e uma intuição poderosa para farejar as melhores oportunidades de ganho. Número 47, cor roxo.
3: Deixa eu falar agora com quem é do signo de Gêmeos. Vamos lá, Gêmeos. Olha, você tem tudo para realizar as suas esperanças, os seus sonhos, né? Só convém ir com mais calma e não exigir tanto de si mesmo, tá? Aproveite para recarregar as baterias, faça apenas o que já estava planejado e tome fôlego, tá? Porque o clima vai mudar geral, tá bom? O seu número da sorte, Gêmeos, é o 19 e a cor é o marrom.
1: E atenção, você que é de Câncer. O dia começa com excelentes energias e você estará com tudo para alcançar seus objetivos. Logo pela manhã, poderá colocar seus planos em práticas e realizar algo que vem desejando há muito tempo. Número 21, cor bege.
3: E daqui a pouco tem mais Bom Astral. A gente volta com as previsões para quem é de Leão, Virgem, Libra e Escorpião.
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4: Mas galera, essa semana, quem vai estar passando de hora em hora por aqui é a queridona, é a vovozona. Tô falando da Madonna, que dia 3 de julho vai estar lançando o álbum Confession Parte 2. E além desse, de algumas músicas já lançou desse álbum,

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vovó no ano, hein? Ei, Lu, beijo. Saúde aí pro netinho, mais um membro da família Duarte, né? Um abraço, minha querida. Beijão pra minha madrinha, tia Joana, né? Valdez, turma toda aí. Às vezes ela tá no Chef Clodoaldo, às vezes ela tá lá no Curicaca. Aproveitando a vida. Beijão pra minha madrinha aí. Quem tá por aqui? Andriele Sanche. Andriele, tudo legal? Tudo bacana? Hoje é aniversário do marido? Então manda o nome do marido que eu vou ativar o megafone pra mandar um alô pro seu marido. Estou na Felipe Camarão, no Edifício Belém. Próxima. Ah, a galera tá mandando mensagem. Minha amiga Elis Regina. Você tá na rua do meu pai, hein? Opa, Felipe Camarão, hein? Um abração pra essa turma aí da Felipe Camarão. Minha amiga Elizabeth Pantoja mandou mensagem aqui de Aldine. Daqui a pouquinho a gente vai colocar pra ouvir. Um abração, hein? Valeu, valeu, valeu, valeu, valeu.

0: Gojar veio a mensagem. Rapaz, peguei o celular rápido, 680 milhões de mensagens. Professor Angelei! E aí, professor, como é que tá? Como é que tá aí em Santana? Tudo legal? Tudo bacana? Abração pra você, abração pra Iguaraceira. Sua irmãzona, beijão em Guaraceiro. Um abraço pra toda a turma de Santana, sempre tá ligado aqui na programação da Diário FM. O Eduardo Júnior também tá ligado com a gente. A Valquíria também tá ligado. Grande Valquíria. Fábio Assunção já mandou pra ele aqui. Amigo Juca. Juca Multiuso, tá no gás. Valeu, Juca. Um grande abraço pra você. Meu amigo Caio Matias e toda a galera da Gráfica Vieira. Rangel, Fábio, Bola, a Josi, o Sidney Vieira, a galera aí do Buritizal, sempre ligadaços aqui na programação da Diário FM. Luana Teles também tá ligado com a gente, um abração, Luana. Luana, um abraço pra Laísa Teles e a Ayla Rebeca. Um abraço então pras meninas aí, obrigado. Ediane Salles, lá de Santana, tá ligadaço. Eliana, um abraço pra você, hein? Aliás, Ediane Salles, um abração. Ronaldo Costa, um abraço, querido. Obrigado pela audiência, hein? Alô, alô, meu amigo Carlos Ferreira, lá na esquina do pão aí, né? Né, Carlão? Um abraço aí, acho que é a esquina do pão, né? Deve ser isso. Se não for, eu vou corrigir aqui pra você na boa. Márcia Silva, um grande abraço. Elo Oliveira, um grande abraço. Minha amiga Elis Regina, tá soltando os cachorros. Água, energia, nossa! É, realmente dá pro cara ficar brabo, né? Pro cara ficar puto, né? Eu ficaria chateado, né? Água, energia, nossa, velho. Quando falta aí, dá pra gente ficar com raiva, hein? Muita raiva. Entendo toda a indignação da nossa amiga Liz Regina aí, né? Um abração, meu amigo Ronei Duarte. Bora, Ronei! E aí, cara? Paga nada? Um abraço aí um abraço pra galera da Silnave, da galera da Bertolini, ligados aí no distrito aí, acho que é nome de distrito aí, né, Ronei? Como é que se diz aí o nome desse pessoal onde fica aí as balsas, né? Acho que é distrito, algum nome aí. Então, perde Mazagão, né? William Brasil, lançou a panificadora do Garapé da Fortaleza, também tá ligado aqui comigo. A Jonathan Mello também. Fala, Jonathan. E aí, cara? Rodovia do Curiaú, aquele abraço. Minha amiga Lidiane Fernandes preparando aquele caldo da ressaca lá no cantinho da Lidiane, que fica ali na rodovia do Curiaú. Brigadaço aí, Distrito Industrial. Obrigado, Ronaldo. Então falei certo, né? Falei certo, então falei bonito. Se eu falei certo, eu falei bonito. Obrigado, Ronaldão. Minha amiga Josane Trindade, Laranjal do Jari também tá ligado. A galera toda ligada na programação. E aí, meu amigo Lucas?
1: Tu sabe que quando eu venho assim é porque eu trouxe novidade.
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1: Muito bem, vamos tocar. Irmão, valeu.
0: Valeu,
1: volta
0: valeu.
1: Já,
2: show.
1: Volta depois, né?
2: Volta, meu amigo.
1: Bora, como tá? A Milhão começou a segunda-feira, trabalhando muito por aqui. 10h30, hein?
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1: Bora lá pro qual é a música? Daqui a pouquinho você tenta adivinhar. Bom, a grana continua 50. O pessoal da produção não aumentou hoje não, hein? Mas olha, será que você já consegue adivinhar o nome da dupla e o nome da música?

0: não dá pra acertar, hein, galera? Acho que dá, hein? Acho que dá, galera. Que tá comendo mosca, hein?
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3: E mais previsões no Bom Astral, né, Cardozinho?
4: É isso aí, Cid.
3: Manda o meu aí, por favor.
4: Você é de leão, né?
3: Claro.
4: Então bora lá, vamos
3: já
4: falar
3: com quem é de leão. Eu tô até imaginando assim, você vai ganhar na loteria hoje, não vai precisar mais trabalhar.
4: Olha, não é muito diferente disso não, viu?
3: Uai, que
4: na verdade é o seguinte, então um céu de brigadeiro comanda o seu astral. Sinal.

0: De que você sentirá excelentes energias e pode esperar um dia perfeito pela frente. Claro, tá trabalhando comigo, né? Fazer...
1: Ah, tá.
0: Ó, logo
1: tá,
0: pela
1: tá,
0: manhã...
1: Eu tô entendendo, agora eu entendi. Agora
0: logo
1: eu entendi.
0: Logo pela manhã pode receber notícias positivas sobre algo que deseja muito na vida profissional. Trabalhar comigo! Aí, ó.
1: Tá vendo? Eu pensei na Kel, falei, hoje eu vou chegar, a Kel vai estar lá quando a gente começa a semana bem.
0: Nossa, você gosta da Kel? É sério, isso é estranho mesmo.
1: Nossa, ela outro dia ela pagou o café pra mim, chocolate, tudo.
0: Você toma cuidado com esse café que ela paga, normalmente é batizado. O número da sorte, ô Leão, é o 65 e a cor é o laranja.
1: Atenção, você que é de virgem, você vai dar o seu melhor para organizar e cumprir os deveres, mas também terá maior boa vontade com os outros e não pensará duas vezes para somar forças com quem convive e trabalha. Versatilidade, confiança e competência serão seus trunfos. Número 50 e a cor é lilás.
0: E você que é do signo de Libra, atenção aí, viu? Você pode esperar um período com alto potencial lucrativo. Seus instintos estarão de plantão e indicarão os melhores caminhos para se dar bem nas negociações, compras, vendas e investimentos, tá? O seu número da sorte, Libra, anota aí que é o 32 e a cor é o amarelo.
1: E você que é de Escorpião, logo cedo você pode resolver uma porção de coisas e colocar todos os compromissos em ordem. O mozão estará mais prestativo e pode dar uma boa mãozinha para desenrolar assuntos que precisam de conclusão. Número 10, cor cinza.
0: E daqui a pouco tem mais previsões para quem é do signo de Sagitário, Capricórnio, Aquário e Peixes. Não sai daí.
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3: 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Vamos lá, vamos ativar a nossa máquina do tempo. Tá na hora das velhas do véio.

0: sempre, mas sempre ligado em você. Que sonho, que viaje, que viaje, que viaje. Vamos lá pra mais uma.
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0: Mané da Diário, sempre ligado em você. 17 faltando pras 11. É as velhas do véio na primeira edição da semana.
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5: E vamos às últimas previsões para essa segundona, né, Carduzinho?
6: É isso aí, Cido Gameri. Agora eu vou falar com os meus parceiros do signo de Sagitário.
7: Vamos ver se vai ser bom igual o meu agora,
6: parceiras,
7: hein?
6: Parceiras também, né? Mas enfim, normalmente não é. Mas enfim, vamos lá. Olha, o sagitariano é um signo assim forjado mesmo no ódio. Mas vamos lá, gente. Ai, coitado da gente, né, povo? Olha só, Sagitário, os assuntos de trabalho devem concentrar as atenções. Olha aí, tá vendo? E você vai ter um dia assim produtivo. Sinal de que não terá preguiça para agilizar seus interesses e contará com muita determinação para pegar firme no serviço. Agora, dinheiro que é bom, né? Já é outro fato.
7: Essa é a parte boa que não vem.
6: Pois é, o número é o 22, a cor é o azul. E por isso que eu tô aqui, né? Porque, enfim.
7: Senão eu estaria na praia. Falou, Kel, vamos lá na minha casa.
6: Olha,
7: você
6: sabe que a Kel inventou de não vir hoje de novo?
7: Será?
6: É lógico, mas aí o que acontece?
7: Será que ela teve alguma coisa?
6: O seu diretor me convenceu assim rapidamente a vir.
7: Em cima da hora, né?
6: É lógico. Fala assim, e os seus boletos estão tudo em dia? Mas vamos continuar, Ciro,
7: vai. Carinho, né?
6: Pois é.
7: Capricórnio, bora lá pra luta, botando fé em sua boa estrela e batalhando com confiança pelas suas ambições, porque hoje tudo vai dar certo. Conquistas dignas de comemoração podem ser alcançadas e as coisas seguirão favorecidas. Número 55, cor branco.
6: E você que é do signo de Aquário, atenção aí, viu? Porque o céu está lotado de aspectos positivos e nada deve atrapalhar seus interesses, seja no trabalho, na parte financeira ou até na vida pessoal também, viu, Aquário? Ó, amanhã vai ser propícia para resolver assuntos domésticos e até algumas pendências também. Anota aí que o seu número da sorte hoje é o 74 e a cor é o verde.
7: Bora falar de peixes. Hoje os astros esparramam vibes maravilhosas e garantem que ótimas oportunidades vão desapontar no lado financeiro, profissional e na vida pessoal.
6: É lógico, tá lá de atestado.
7: Tá atestado. Não.
6: Piscina na segunda-feira.
7: A gente te segue.
6: A gente sabe, viu? Tem um então. Negócio chamado Instagram, TikTok, você tem que parar de postar quando você fizer essas coisas. Mas segue aí, Cido.
7: Vamos ver, vai. Você pode estabelecer contato vantajosos e o seu poder de persuasão deve garantir conquistas importantes.
6: Claro, uma folga dessa, eu tenho certeza que amanhã ela volta pra trabalhar e não vai ser mandada embora, não vai tomar nenhuma advertência.
7: Verdade. Número 18, a cor vermelho, ela vai chegar vermelha de praia.
6: Eu tô revoltado. Mas só, gente, essas foram as previsões de hoje pra você, tá bom?
7: Aí o ursinho carinhoso.
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16: Vamos seguindo, rapaziada, na segunda-feira, 15 de junho, 5 pau.

0: Sempre ligado em você, Shakira, música da Copa de 2026, hein?
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0: Tá na hora do WhatsApp da galera, hein?
2: Olha a mensagem, hein?
0: Bora lá colocar essa rapaziada bem pra mandar aquele alô maroto, pra falar como é que tá o clima por aí nessa segunda-feira. Fala comigo, bom dia!
3: Bom dia, Netinho. Já estamos na escuta, Neide Santos, Daniele, Daniel de quilômetro 21, Campina Grande.
0: Tudo bem?
3: O meu final de semana foi maravilhoso.
0: Opa!
3: Mandar meus alôs aqui para o André Torre e família, para minhas amigas Márcia Silva e para Dona Jerusa. Uma ótima semana a todos.
0: Para você também. Para você também. Para você também.
1: Fala, galera!
0: Fala comigo, bom dia!
4: Fala, meu amigo Netinho, locutor da alegria. Bom dia pra você, e bom aí, dia, cara? Ouvintes do programa Manhã da Diário. Segundou, mas começando mais uma semana aí do mês de junho.
0: É isso.
4: Nossa seleção brasileira, hein, Netinho? Não sei não, hein? Eu acho que não vai chegar nem tão longe pra, em busca do Hexa, hein? Do jeito que tá jogando esse futebolzinho, hein? Eu acredito que ela só vai chegar até os 16 avos. É a minha opinião, tá? Aqui quem fala é seu amigo Jonathan Melo, John do bairro Novo Horizonte, Zona Norte, Macapá, diretamente da Rodovia Curião, na loja Yasmin Materiais Condição. Tamo junto e misturado, Manhã da Diário. Sempre ligar em você.
0: É, John, não vai secar, velho.
1: Tá, galera!
0: Fala comigo, bom dia!
5: Bom dia, bom dia, bom dia, bom dia, belê. Segundo e nós, tá? Ligadinha no Manhã da Diário.
0: Boa.
5: Ralando, fazendo cozidão da, opa, galera. Cozidão diretamente do restaurante Cantinho da Lidiane, Rodovia do Curiaú. Maravilhosa segunda-feira para todos nós. Lidiane Fernandes.
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0: É o caldo da ressaca. Fala comigo, bom dia.
6: Bom dia, Netinho, já estou aqui ligadinho, diretamente do Renascer 1.
0: Top!
6: Sua ouvinte Jerusa, vamos que vamos.
0: Bora!
6: Uma feliz semana a todos. Se que o Brasil quiser melhore, né, Netinho?
0: Opa.
6: Pelo jeito que tá, o negócio tá feio.
0: Tá ruim, hein?
6: Vamos que vamos, meu garoto.
0: Tá ruim, hein?
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7: Bom dia, Netinho, bom dia a todos os ouvintes do programa Manhã da Diário. Elô Oliveira, diretamente do bairro Nova Esperança, segundo, e vamos que vamos!
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0: Abraço, dona Elô! E aí, fala comigo, bom dia!
8: Bom dia, Netinho, vamos que vamos, segundo! Não deixa mais o Jonathan Melo falar nada aí, por favor! Senão ele vai acabar com o Brasil.
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0: Ai, galera pegando o pé do John John. E aí, cara, fala comigo.
9: Bom dia, Netinho, belê. Já estou na escuta do programa, como sempre, aqui no Mazagão Velho.
0: Fala,
9: o
0: querido
9: André Torres. Gostaria de mandar o meu alô bom dia para Dona Jerusa e sua família, Rosineide Santos e sua família lá na Campina Grande. E para todos e para todos que estão na escuta do programa aqui no município de Mazagão e no estado do Amapá.
0: Valeu! É o André Torres, né? Tem fã-clube, o André Torres tem fã-clube na parada, hein? Fala comigo, bom dia!
10: Fala, meu amigo Netinho, bom dia, bom dia, bom dia, ótima segunda-feira. Tô,
0: valeu,
10: por aqui.
0: Aonde?
10: Eu?
0: Onde?
10: Eu tô por aqui, te ouvo, te ouço todo dia. Ei, Maringa.
0: Beleza, valeu, um abraço pra você, meu querido. Vamos lá que tem mais mensagens pra gente. Cadê as mensagens? Estão tudo aqui, onde é que tá, cara? Cadê a mensagem? E aqui, eu sei que aqui tem... Ah, achei aqui.
1: Achei aqui. Da galera!
0: Nossa, velho, tem tudo isso de mensagem ainda, é? Pelo amor de Deus, fala comigo, bom dia.
11: Bom dia, meu amigo Netinho. Beleza, meu irmão. Carlos Paiva já na escuta do melhor programa da manhã da Mapaense.
0: Fala, Carlão.
11: Meu brother.
0: Fala.

0: Carlão. Tamo junto e misturado, como diz o nosso parceiro aí, até o final dos tempos.
1: 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Da galera! Até no fim. E aí, fala comigo.
2: Já iniciando essa segunda-feira com...

0: Esse áudio aqui é legal, hein? Vambora, fala, fala.
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3: Ah, meu amigo João Paulo Vaz.
1: Bom dia, Netinho. Bom dia a todos que estão na escuta.
3: Cláudio,
1: uma semana abençoada para todos. Pô, gente, Regina Brito, já ativada aqui no trabalho. Pô,
0: legal. Ela é sua Alexa. Dá para você ouvir, dá para você ouvir.
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0: E aí?
5: Bom dia, bom dia, bom dia, mãe.
0: Beleza, beleza. Fala, Robson.
5: Eu comprava na madrugada, ainda muito, já pra semana que vem.
0: Beleza, tá meio abafado o áudio, mas deu pra identificar. Bora lá!
6: Bom dia, belê. Aqui é Elizabeth Pantoja.
0: Fala, Elizabeth.
6: Falando diretamente da JP Comércios e Variedades. Segundo. Uhul, vamos pra cima!
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0: A Mãe Luzia tá toda enfeitada, hein? Alô, rapaziada da Avenida Mãe Luzia, aquele abraço, fala comigo, bom dia! Bom dia, bom dia!
7: Bom dia, meu amigo Neto, segundão, né, meu amigo?
0: Amém!
7: Teremos uma semana abençoada, né, meu amigo? Tudo de bom ao nosso encontro sempre, dos nossos ouvintes.

0: Valeu, Dora. Meu amigo Dinho da Serralheria aí do quilômetro 9. Valeu, Dinho. Um abraço pra você. Saúde sempre, meu querido. O meu amigo Rubens Júnior, tá ligado? Esquina do Pão. Um abraço pra galera da Esquina do Pão. Luana Teles, tá ligada? Francilene também tá ligada aqui com a gente. William Brasil, a nossa panificadora, também tá curtindo o programa. A Mania da Diária. Felipe Santos já mandou o áudio pra gente lá de Santana, também tá ligado? Toda essa galera. Amigo Juca Taxista, fala Juca! Tudo belê, belê por aí, Juca. Um grande abraço, bom trabalho, Elizabeth. A Beth, que é Elizabeth. Uma outra Elizabeth aqui, né? Um abraço, valeu, queridona. Rapaziada, participando, amiga Jerusa. Alô, alô, alô, Jerusa, abração. Galera, daqui a pouquinho tem mais, hein?
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0: Ó, rapaziada, vai se cadastrando, participando.

coisa da Copa do Mundo, novas camisas, inclusive camisas femininas na cor azul escuro, azul claro e na cor branca. Ah, também tem na cor verde, só não tô vendo amarelo, tá? Amarelo acho que não tem mais nem no masculino, né? Então, tem toalhas, tem também almofadas, tem a vovuzela no tamanho gigante, então tem muito...

0: Gazelle. 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
5: Bora!

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0: 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Agora eu vou chamar ele, meu amigo Lucas. Cara, eu nunca aprendi o sobrenome.
1: Lucas Feckman.
0: Feckman.
1: Isso.
0: Eu vou aprender. Calma. Tudo no seu devido momento.
1: Oficial é tudo. A galera que quiser me seguir.
0: Como é que faz, hein?
1: Vai lá, arroba Lucas Feckman Oficial. Só tem eu no mundo todo.
0: Me diz uma coisa. O que tu não faz? Porque o que tu... Porque tu faz tudo, velho.
1: Jesus, eu só queria ganhar juiz.
0: Olha, não reclama que Deus castiga, hein, velho. Deus
1: é verdade,
0: tá vendo.
1: É verdade.
0: Ô, Lucas, cara, do nada surgiu tanta coisa da Copa do Mundo.
1: Exatamente.
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0: De cabeça.
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0: Pega esse de
1: azul,
0: 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Azul.
1: O primeiro cooler. Tá, tu não sabe o que é cooler. Ah, tá, não. Tipo, eu não sei o que é isso. Cara que mais bebe no mundo, velho.
0: Essa daí nem é a menorzinha, viu? 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
1: 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Conta tudo no ar!
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3: Conta tudo. Oi, pessoal. Tá no ar mais um Conta Tudo. Estou aqui de bem com a vida. Eu e a minha companheira de trabalho. Super feliz. Segundona, tudo de bom. Kel? Cadê a Kel? Cadê a Kel, né? Bota os grilos aí! Bota os grilos aí pra Kel!
4: Ué,
3: aí, ó.
4: Ué, por quê? Cadê a Kel?
3: Ela não falou pra você que agendou uma gripe, uma dor de barriga no final de semana?
4: Não, ela só falou até segunda, tranquilo.
3: É, segunda só se for da outra
4: daí,
3: semana, né?
4: Só que só... Não, mas quando eu tava entrando aqui no estúdio, eu falei, a Kel, o pessoal falou assim, ó, pera aí que a gente já vai resolver. Você, pera aí que vai...
3: Pois
4: você,
3: é.
4: Você que é o...
3: Chamaram o Severino 2 aqui da empresa.
4: O Cardozinho.
3: É.
4: Olha, eu vou abrir meu coração pra você. Tô muito, muito feliz.
3: Muito feliz do que?
4: E você tá trabalhando aqui comigo. Tô...
3: Cara, a gente já se conhece há 20 anos, eu trabalho há 20 anos, você não enjoa, né?
4: feliz, muito feliz, cara.
5: Uma milk
4: é, shake. Aproveitar que a gente tá no ar aqui, é. Você não vai dizer não. Dá pra você devolver minha ferramenta que você pegou emprestado?
5: Cara, pelo amor de Deus, não dá pra.
4: Nossa, você lava a roupa suja no ar.

0: aqui, velho. Eu sou diretor, vem aqui, meu. O que foi?
1: Ô, seu Severino.
2: O que está acontecendo aqui?
1: Aí,
2: o senhor tá bem, seu Fábio? O senhor quer um calmante, um
1: azepão?
2: Eu pego na mochila ali.
1: Traz, seu Severino. Pode trazer.

0: Ian fez uma apresentação em São Paulo.
1: Manda acabou a primeira virando, do dia aí.
0: Ele acabou virando assunto nas redes sociais, né? Mas não dá mais tempo já. Acabou o tempo do negócio aqui, ó.
1: Acabou.
0: Acabou.
2: Rapaz, tu sai de problema, rapaz. Eu já te falei.

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1: 15 faltando pro meio-dia, finalizando o nosso milkshake nas produções, mixagem do DJ Romano Cunha, hein? 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
2: 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E no Conta Tudo, agora é a vez de Quem Ama Cuida. Tem assistido a novela ou, Carlosinho?
3: Olha, eu assisti no comecinho, gostei da história, mas não consegui mais acompanhar. O trabalho tá pesado, mas eu até gosto de saber da novela, viu?
2: É, então conta pra gente o que vai rolar hoje, né?
3: Olha, a menina da Globo tava falando comigo ali, disse que o Kleber, né, vai lembrar o Pedro de que ele pode defender a Adriana como testemunha de acusação e garante, né, que está preparado pra atuar no caso, viu? Já a Adriana se surpreende quando o Tom é anunciado como testemunha de acusação do seu julgamento. O Pedro vai defender a Adriana em seu depoimento, deixando transparecer o que sente por ela, né?

0: também, tá?
1: Só B.O.,
0: rapaz, pai e filho brigando aí. Essa novela, essa parte aí é braba, hein? É advogados ali, um do bem e um do outro do mal, é isso?
1: É verdade, o negócio tá pegando fogo, hein?
0: A Helenice vai se sentir mal diante do Toniel ao saber que o marido prejudicou a Adriana. E o Tom vai receber dinheiro de Ademir, né? Por ter seguido as instruções do advogado no depoimento. Já o Pedro vai ficar surpreso ao ser procurado por Dora. Isso é que vai rolar hoje na novela Quem Ama Cuida, hein? Beleza. É um baita novelão, assim, eu acompanhei o começo e tô muito curioso pra voltar aqui a conversa. Será que eu consigo assistir hoje?
1: Ah, sem dúvida nenhuma. Conta!

0: já tem gente ligando, hein?
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0: Ah, rapaz, a gente libera aqui, a galera já liga. Alô, bom dia.
2: Alô?
0: Bom dia.
2: Bom dia.
0: Tudo bem com você, minha querida?
2: Bom dia. Tudo belê, belê.
0: Belê, belê. Vambora, me conta, quem você acha que tá cantando aí? Qual é a dupla e o nome da música?
2: Eu vou chutar.
0: Bora.
2: Danilo e Davi, Eu Não Sou Terapia.
0: Eu Não Sou Terapia. Música nova da dupla, né?
2: É.
0: Bora lá, então. Fala com a...
2: Márcia Silva.
0: Vamos lá, Márcia Silva. Atenção, hein? Atenção, Márcia. Vambora. Não foi dessa vez, Márcia. Alô.
3: Alô, bom dia.
0: Bom dia. Falo com quem?
3: Com a Márcia.
0: As Vocês duas sempre combinam na ligação, hein? Vambora, não tem problema não. Vai, me conta.
3: Felipe e Rodrigo gosta de rua.
0: Felipe e Rodrigo gosta de rua. Música legal, hein? Música legal, vambora. Atenção. Não foi. Alô, bom dia.
4: Bom dia, Netinho.
0: Tudo bem?
4: Tudo bem, Netinho. Com você?
0: Melhor agora, eu tô assistindo essa voz potente. Já almoçou?
4: Ainda não, Netinho.
0: Mas a voz tá boa, então me conta, vai. Valeu, tá. 50 conto, manda.
4: É Henrique e Juliano, Se É Pra Mentir.
0: Henrique e Juliano, Se É Pra Mentir. Bora. Bora, vencer, vai. Bora, vencer. Isso é verdade. Isso é verdade ou mentira? Isso é mentira.
4: É gaiado.
0: Não é nenhum nem outro. Última participação. Bom dia.
5: Bom dia.
0: Tudo bem?
5: Beleza, beleza.
0: Tá meio estranha a sua voz. Deixa eu ver.
5: Ah, é?
0: Peraí,
5: é
0: calma.
5: Eu tô gripe.
0: Não, calma. Muita calma nessa hora.
5: Eu tô gripada, Netinho.
0: Agora, melhorou, porque tinha entrado no nosso outro sistema aqui. Vai lá, me conta.
5: Ah.
0: Fala com quem, primeiramente?
5: É... A Elô Oliveira.
0: Elô, me conta, vai.
5: É Diego e Vitor Hugo, desbloqueado. Desbloqueia aí logo esse negócio.
0: Ai! Continua bloqueado, hein? Ninguém consegue assim. Não é possível, cara. Bom, quarta-feira a gente tenta, né? Para ver se amanhã a gente negocia com os ouvintes, né? Uma dica ou aumenta o valor.
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2: Bora falar com a Márcia. Tudo bem, Márcia?
3: Bom dia, tudo beleza.
2: De volta, você aqui comigo nessa segunda-feira. Tudo na paz?
3: Tudo. Você graças que, a Deus. E
2: contigo? Tá melhor agora que eu tô falando contigo. Você está em qual bairro?
3: Novo Horizonte.
2: Novo Horizonte. Márcia, bom, você que vai abrir a semana do Game da Hora, você que vai editar a pontuação pra galera que vai brincar o resto da semana. O importante é fazer logo 10 mil pontos e ficar só de boa, tá bom?
3: Tá, ok.
2: Posso começar?
3: Pode.
2: Vamos lá, Márcia! Valendo!
4: Fase 1, valendo 2 mil pontos.
5: Qual foi a única Copa do Mundo em que o Brasil terminou invicto, sem conquistar o título? Copa da Argentina ou Copa da Espanha?
3: Da Espanha.
5: Copa da Argentina, em 1978.
4: Fase 2, valendo 3 mil pontos.
5: Qual ponte suspensa liga São Francisco ao Condado de Marin? Golden Power ou Golden Gate?
3: A segunda.
5: Golden Gate.
4: Fase 3, valendo 5 mil pontos.
5: Qual é o texto sagrado central do zoroastrismo? Avesta ou Tito?
3: Primeira.
5: Avesta. Pontuação.
2: Muito bem, muito bem. 5,3, 8 mil pontos. Quem que tava te ajudando aí, hein, Márcia?
3: Minha esposa.
2: Muito bem, muito bem. 8 mil pontos, então já sabe, se faturar aí essa grana, tem que dividir com o esposo, tá bom?
3: Tá.
2: Valeu, Márcia.
3: Mais eu quiser.
2: Vambora, um abraço pra você, minha querida. Tudo de bom, boa semana.
3: Igualmente, tchau.
2: Pontuação, 8 mil pontos da Márcia começando a semana. Daqui a pouquinho dentro do show da Diário tem mais, hein? Você participa aí com a gente, faz seu cadastro, 991-22-6978.
0: Esse foi o Game da Hora, de volta a qualquer momento. 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
7: Você já reparou que alguns cachorros, quando ficam muito felizes, começam a correr em círculos pela casa ou pelo quintal? Esse comportamento tem até nome, zoomies. É uma explosão de energia e empolgação que acontece quando o pet está muito animado. Pode ser depois de um passeio, quando você chega em casa ou até após o banho. É como se ele precisasse colocar para fora toda aquela felicidade acumulada. Claro que isso deve acontecer em um ambiente seguro, sem objetos que possam machucá-lo no geral. E é um ótimo sinal, viu? Mostra que o cão está saudável, estimulado e feliz.

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2: O clima da Copa do Mundo aqui pela Amazonas Importados. Todo super lojão aqui na Coriolano Juca, esquina com a São José, no centro de Macapá, hein? Meio-dia 8. Tá marcando 32 graus, hein? Tá quente.
3: Começa
2: tá
3: agora quente, na hein? 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
2: Vamos lá começar, então, na sequência premiada. Primeira da semana, da segunda-feira, 15 de julho, hein? Papel e caneta na mão, porque a gente vai começar por aqui a brincadeira.
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0: você, você tá curtindo a sequência premiada, primeira da semana, hein? Seu cadastro é lá no site, manedadiario.com.br, na aba promoções. Você faz seu cadastro direitinho lá, põe nome e telefone, né? Já tem um tempo que a galera não tá comendo mosca, hein? Desde quando a gente veio lá daquela super sequência que nós fizemos lá, de R$800, né? De lá pra cá, ninguém mais comeu mosca. Todo mundo anotando direitinho, até porque sempre... Quando é uma semana que não acumula, é só nacionais, né? Ou então música. Se tiver alguma internacional, é bem fácil, que a galera já sabe, né? Mas 80, 90% é só músicas nacionais. Então não tem como a galerinha errar, não, hein? Então anota direitinho, hein? Vambora. Tem R$150 na sexta-feira, um dia do jogo da Seleção Brasileira, hein? 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Meio dia 16, meu amigo João Paulo, grande abraço, hein, Valquíria. Grande abraço, meu amigo Bigode Taxista, também aquele abraço, Carlinhos Taxista, Índio Taxista, meu amigo Taxista, Júlio César, Caio Júnior, o Matias também, a galera do TX sempre dando essa carona pra gente, valeu de montão essa rapaziada, vamos lá que continua!
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0: você finalizando a primeira sequência premiada da semana. R$150 seu cadastro lá no site manedadiario.com.br, na aba promoções, procura o banner da promoção sequência premiada. Pronto, bingo. Nome, sobrenome e telefone. Lembrando que telefone tem que ser um número fixo, hein? Aliás, desculpa, perdão. Tem que ser um número, pode ser um fixo também, pode. Pode ser também um celular, mas a gente nunca liga via WhatsApp, tá bom? Então é importante, o número que você for fazer o seu cadastro lá, receba a ligação na sexta-feira. Isso é muito importante, tá legal, galera? Vambora, que é a primeira sequência premiada da semana. Amanhã tem mais.
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0: Deixa eu mandar aqui os parabéns. Tem gente fazendo aniversário hoje. Deixei quase pro finalzinho aqui. A gente mandou alô aqui lá. Sabe pra onde vai ser alô? Lá pro Rio Tambaqui. É isso mesmo, e tem muito tambaqui lá no Rio Tambaqui, todo dia. A... Me falhou o nome agora da nossa ouvinte, né? Eu só notei o nome do esposo. Cadê a menina? Cadê a moça? Cadê a queridona lá do Rio Tambaqui? Jesus amado. Tá aqui, Andriele Sanches, Alicinantino, todo dia eu como um tambaqui com açaí. Aqui no Rio Tambaqui. Então bora lá, manda alô aqui pro seu esposo, hein?
2: Alô, alô, alô.

0: José Vasconcelos, o homem do açaí. Um abraço aí, seu José. Um abraço pra toda a galera aí do Rio Tambaqui, que tá sempre dando essa moral pra gente. André de Sanches, gente da melhor qualidade, nosso ouvinte aqui de muito tempo já. E esposo está de aniversário hoje. Fizemos aqui um registro bem legal pro seu José Vasconcelos, ainda é meu xará. Galera, finalzinho do horário quase, daqui a pouquinho tem... Vem que tem, não sei se o Rodrigo vai participar hoje com o Elson Sammy, né? Mas o homem já tá lá em Nova York, chique. Já assistiu, já trabalhou, na verdade, o primeiro jogo da seleção brasileira. Tem um segundo na sexta, o homem tá a milhão lá nos Estados Unidos. Mais uma Copa do Mundo, não sei se ele vai participar hoje não. Bom, vamos deixar a surpresa para daqui a pouquinho, na hora do que a gente terminar o Maneda Diário, quando a gente vir com o Vem Que Tem, tá bom? 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Hoje não deu tempo nem de colocar o ouvinte para brincar no som secreto, mas amanhã tem, hein?
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0: Meio dia 26.

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0: começar por aqui mais uma edição, hein? E já passar diretamente pro estúdio principal, aqui mesmo, na Coriolano Jucá, só que entre a Tiradentes e General Rondon, em Macapá, estúdio principal é o São Sam.
1: Fala, meu vizinho!
0: Nova York, Estados Unidos, terra de Utsan, ele, Rodrigo Silva.
1: Que conexão, hein, pai?
0: Que chique, hein, velho?
1: É, tô te falando.
0: Que chique. Tô me sentindo rico, Elson Sam.
1: Eu também, viu? Tô me sentindo
2: diário
1: rico.
2: É diário, né?
1: E com padrão, viu, Netinho? Tava ouvindo agora há pouco aqui o deslocamento chique e moderno do Rodrigo Silva. Vou te contar, viu, Netinho? Depois eu te falo fora do ar.
0: Coisa de alto padrão, né?
1: Não, dá licença, amigo, dá licença. E ele falando com uma tranquilidade, uma leveza, assim. Rapaz, eu vou te contar, viu?
0: Elson, é legal ter amigos ricos, né?
1: É verdade.
0: Muito, muito, muito rico.
1: Inclusive, eu tenho dois que eu gostaria de registrar nesse momento,
2: quem
1: viu?
2: Dera.
1: Rodrigo Fala. Silva e Netinho. Um abraço pra eles.
0: Dois. Rodrigão!
2: Fala, Netinho! Belê, Netinho!
0: Olha, eu só acredito que tu está em Nova York porque eu te vi hoje no canal 15.1, né? Interagindo com o Luiz Melo. Porque pra mim...
2: Ah, você assistiu...
0: Pela qualidade, parece que tu tá aqui na rádio, velho.
1: Cara, incrível, né, Ronetinho? Isso é verdade, cara.
0: Não é isso,
1: mano? É um verdadeiro diário, show, né? De transmissão, caralho.
2: Essa é equipe técnica, Márlio Melo, Rafael Ribeiro, Joca Pantoja, o Alisson Brito,
0: Ferrari,
2: Elielson, né? Lacerda, Fabrício Ferrari. É um timaço, né, meu patrão?
0: Bacana.
2: Diário é diário.
0: Rodrigo, ontem eu conversava com um amigo meu, que eu não vou citar o nome dele porque ninguém conhece aqui, né? Então, mas certo. Eu conversava com ele e dizia pra ele da felicidade que eu tô de tu tá aí na Copa, velho.
2: Tá, acredita nisso? Bacana, Netinho. Que
0: tô
2: bacana,
0: feliz demais por você tá aí, né? E não é a primeira Copa, né? Acho que é a quinta. É a quinta, já é mão cheia? É a
2: quinta Copa.
0: Quinta Copa, né?
2: A gente começou, eu e Tarciso, com essa bagaceira, como dizem os nossos... Alguns dos nossos ouvintes. A gente começou com essa bagaceira 2006 na Alemanha, 2006, passamos 53 dias em toda a Copa. Nós começamos dia 20 de maio de 2006 o nosso deslocamento e chegamos na cidade de Vegas, na Suíça.

0: casa um dia antes da seleção brasileira, que foi fazer a pré-temporada lá, né? Tinha aquele quadrado mágico, todo mundo esperava que o Brasil tinha tudo pra ganhar.
1: Eu jurava, ei, Sammy Rodrigo, eu jurava que vinha o título ali, cara.
0: Era um time muito badalado, né?
2: Imbatível, né?
0: Era o quadrado mágico.
2: Alguns achavam, né? Gaúcho
0: jogando muito.
1: Não, eu achava, Sammy. Eu tanto que
0: última
1: eu
0: Copa do fenômeno. Então, todo mundo imaginava que a seleção brasileira fosse papar o título. Aí, em 2010, fomos na África, passamos 20 dias na África do Sul. Né? A primeira Copa da África, estivemos lá só até a primeira fase. Nós estivemos também na Copa de 2014, que foi no Brasil. Estivemos, inclusive, naquele fatídico 7-1. Ainda bem que Curaçao perdeu ontem também de 7-1. Não foi,
1: empatou,
0: não
1: vai ser, né? Só nós, empatou, né? Com nós.
0: Empatou com nós, é. Antes era só o Brasil que tinha esse recorde aí. Agora tem Curaçao. Que estreia, né, rapaz? E olha que o técnico ainda chorou com o primeiro gol, né?
1: E olha, tu pensa que é só no Campeonato Brasileiro que a galera...
0: Aquele monte de gols, né?
1: Pô, e Rodrigo, tu pensa que é só no Campeonato Brasileiro que o técnico é demitido, é?
0: Não, já foi, já caiu o primeiro técnico, né?
1: Lá da Tunísia,
0: já caiu,
1: né?
0: O técnico da Tunísia.
1: Pois bem.
0: Ele já recebeu aquela vinheta que você sempre coloca quando encerra o programa.
1: Tchau, tchau, amor.
0: É, e a outra da Roberta Miranda. Vai com Deus.
1: Ei, Rodrigo, então assim, cara, só pra fechar aqui meu raciocínio. Então, pô, cara, eu fico feliz demais. Quando é aquilo que vai servir pra você que tá ouvindo a gente. O Sammy também, que é um cara batalhador.
2: Obrigado.
1: Né, veio de porta de loja, né? Fez porta de loja.
2: Tamo aí.
1: Né, e hoje tá aqui na rádio, hoje trabalha aí no cerimonial do governo, né, Sammy?
2: Exatamente.
1: E faz outros cerimoniais, enfim. Então eu quero dizer pra você o seguinte. Vá atrás do seu sonho sempre. Vai lá. Não deixe pra depois. Porque, ó, se deixar pra depois, alguém vai tomar o teu lugar. Então corra atrás, assim como o Rodrigo, lá de Mazagão. O Sammy, aqui do centro de Macapá. Então os caras estão aí, né? Não é mais ou menos por aí, Rodrigo e Sammy?
0: Com certeza concordo com você. Se você se planejar, se você... É, correr atrás aí das parcerias necessárias, porque isso aqui é tudo uma parceria, né? Vai do prestígio também, de como você vai se articular e, claro, dos parceiros que reconhecem o seu trabalho, né? Reconhecem o seu trabalho. Exaltar aqui também o meu colega, meu parceiro Narciso Franco, que foi um cara incansável aí também para... Aliás, tem sido, né? Tem sido incansável aí nesse projeto tudo aí. Justiça seja feita, né? Toda uma articulação aí do nosso Narciso Franco, nosso apoio total aqui da emissora também, e dos nossos parceiros, que são inúmeros, que a gente sempre vai ressaltar, sempre vai fazer referência. E é isso, né? O sol brilha para todos, e é você se organizar, como o Netinho falou. É muito importante, é uma atmosfera que eu vou falar para você. Vale a pena todo o esforço, vale a pena todo o sacrifício, porque você está aqui ao lado de grandes nomes da comunicação, de grandes craques do futebol do passado, da atualidade. Não tem preço, viu? É aquilo que eu te falo. Vale a pena todo e qualquer sacrifício. Bacana. Então, quando chega esse momento aqui, realmente é o momento de agradecer. E, é claro, aproveitar cada experiência que você vive numa atmosfera e num clima como esse de Copa do Mundo.
1: Rodrigo e Elcio, põe-me embora. Que nota para a seleção?
2: Eu seis tá bom, Netinho.
1: Seis?
2: É, sabe por quê, cara?
0: Eu acompanho o Elson Sammy.
2: Sabe por quê? Eu vou te explicar, Netinho. As pessoas... eu consegui assistir o jogo todo, né? Depois saí pra uma missão. Mas aí, ontem, inclusive, alguém me perguntou assim, e aí, o que tu achou da seleção brasileira? Sabe o que eu respondi, Netinho? Hoje, inclusive, pela manhã aqui no Mela, falei. Amigo, é o seguinte. Eu sou torcedor do Vasco. Então, 1-1, esse negócio de frustração e tal. Esperar aquele oba-oba... Não tem, torcedor do Vasco infelizmente já é acostumado, amigo. Já é acostumado. E a nossa seleção nesses últimos anos aí tem decepcionado bastante. O treinador que tá lá é teimoso pra caramba, diga-se de passagem. E que vai fazer apenas o que ele quer. Agora,

0: um jeito nós torcermos, acreditarmos para que a gente consiga classificar, chegar à final e ter esse privilégio de o Rodrigo Silva trazer todas as informações, os detalhes e as emoções de ver a seleção brasileira conquistar esse título, né, Rodrigo?
1: É muito importante, a gente está torcendo para isso, né? Que a seleção supere aí essa estreia que não foi tão positiva. Mas assim, o pessoal tem dito que o 1-1 ficou no lucro. Mas eu acho que quem ficou no lucro, o Marrocos ficou no lucro também. O Brasil perdeu dois gols claros ali, que não dá para perder. Aquela cabeçada lá do Igor Thiago, que ele errou a cabeçada. E aquele chute do Rafinha, né? Que ele errou a potência do chute, né? Era pra bater na velocidade do chute do Vinícius Júnior. 113 km por hora chegou aí a alcançar a velocidade da bola. Aí não tem goleiro que pegue, não tem aquele da Alemanha lá, do goleiro da Alemanha, Neuer, né?
2: Não pega, né?
1: Neuer que pega, meu patrão.
0: Ele pegava. Pega. Agora, Rodrigo,
1: bateu fraco.
0: Vale. Agora é o seguinte, a análise que a gente faz também em relação à seleção brasileira é que não tem confiança, cara. Por exemplo, a gente olha para a zaga da seleção brasileira com o Marquinhos e o próprio Gabriel Magalhães, que a gente não tira o mérito, que fez uma grande temporada lá na Liga dos Campeões e tudo mais. Mas, cara, é uma zaga que não passa nenhum tipo de segurança, cara. É um goleiro que não passa nenhum tipo de segurança. O Alisson, na minha opinião, naquele momento ali do lançamento, ele poderia ter saído mais rápido ali. Mas parece que é uma lentidão absurda. E aí o detalhe é o seguinte... Aí tu vai pra uma Copa do Mundo, o cara vai lá e improvisa em relação à lateral direito, que a gente falou bastante. Ah, tu olha pro futebol brasileiro, não tem lá. Tem, cara, se você for olhar, tem. Mas são laterais que, de fato, são de origens, que atuam ali. E aí tu vai improvisar, por exemplo, tu coloca aquele Ibanez, né? Ibanez, pra ser titular. O cara não consegue atravessar o meio de campo, pô. Não tem nenhum tipo de habilidade, não consegue ter um raciocínio rápido e lógico. Não é isso? Aí tu coloca o Paquetá que nos amistosos arrebentou. Chega lá tudo nervoso, tu tá entendendo? E aí, pô, você pega um Casimiro que também é experiente, que é marrento.
1: Ele oscila, né?
0: Exatamente.
1: Ele oscila.
0: Aí tu pega
1: depois cai de rendimento.
2: O nosso volante lá, Casimiro, na posição errada ali, né?
0: Nossa senhora, cara, pelo amor de Deus. Aí não dá, cara, pra acreditar.
2: Eu só vou te falar uma coisa. Não tá fácil,
1: velho. Não tá fácil. Eu acho assim que pra reconquistar a confiança precisa ganhar do Haiti. Ganhar bem.
2: E olha, tu teve a oportunidade de assistir o jogo do Haiti, Rodrigo?
1: Não assisti, não cheguei a assistir, né?
2: Galera joga, velho.
1: Retornando.
2: A galerinha ali joga, deu uma canseira
1: ali
2: na.
1: Eu muitos na elogios. Muitos elogios da zaga deles, viu, Natinho?
2: Rapaz, sei não, hein? Bom.
1: Me falaram que é uma zaga. Segura. E assim, quem tem parceiro igual Irandir Ferreira, o Didi, igual Marinaldo Machado, da Farol e Companhia, igual Geodiandro, da Mapoeira, meu amigo secretário Odailson Benjamin, secretário de Estado da Infraestrutura, Ana Girlene, secretária de Comunicação, a secretária Cibele Peixoto, são alguns dos parceiros que estão conosco aí nessa grande parceria e que daqui a pouquinho, ao longo do programa, a gente vai estar fazendo essa importante referência. Um abraço, meu amigo Didi, tá ligado aqui acompanhando, mandando um abraço pra você. E ele disse que concorda com tudo que o Elson Sami falou agora há pouco. Ele disse que o Elson Sami foi cirúrgico.
0: Obrigado.
1: Ao falar. O Elson Sami foi cirúrgico. SQN, né, Tino? Você sabe o que significa, né?
2: Eu assino embaixo.
1: SQN, né, Tino?
2: Não entendi.
1: SQN.
2: SQ. Pô, cara.
1: Só que não.
2: Não, eu concordo com o Sami. Ó, foi embora, meninos. Bom trabalho, boa semana pra vocês. Bom trabalho aí nos Estados Unidos, Rodrigão. Vambora.
1: Maravilha, Netinho.
2: Tem muita coisa pra rolar ainda aí.
1: Tem muita Copa pela frente, tem
2: muita,
1: meu patrão.
2: Muita Copa.
1: Hoje tem várias estreias. Amanhã vamos estar no jogo da França com Senegal. No mesmo estádio que a seleção brasileira jogou contra a seleção do Marrocos. E vamos estar lá, eu e Tarcísio Franco, acompanhando França e Senegal. Esse jogo, eu vou fazer o seguinte. Dá a seguinte dica pra vocês.
2: Diga.
1: Peguem a pipoca, preparem o Guaraná e vai sair faísca, meu patrão.
2: É jogo
1: do lado, Mbappé.

0: o melhor do mundo lá, o Dembélé, e outros jogadores, Doué, enfim, outros jogadores que vão defender a seleção da França. Contra um grande ícone, que eu só vou dar referência dele. Sadio Mané. Vem com sangue nos olhos, meu patrão.
1: Eles foram campeões, não foram, Rodrigo?
0: Sim, da Copa das Nações Africanas.
1: Boa, beleza.
0: É,
1: boa
0: a semana. Copa Africana das Nações.
1: Bom Vamos trabalho, junto, Natinho! Um abraço, Samê!
2: Oi, Nati, até mais!
1: Um abraço, querido.
2: Valeu, já amigo, tá boa bem, semana tá pra você aí.
1: Já tá bem da gripe?
2: Não, tá melhorando, tá ficando 100%.
1: E o bolso?
2: Não
1: e o
2: para.
1: Bolso? E o bolso?
2: Tá bem, graças a Deus.
1: Tô no teu bolso, hein?
3: Tchau, tchau, amor.
4: Netinho.
3: Eu vou embora.
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2: Em Macapá, se liga aí, 12 horas e 49 minutos.

No clima, no clima da Copa do Mundo, mais uma semana começando a partir de agora, hoje dia 15 de junho de 2026, se liga aí, senhoras e senhores, os nossos ouvintes em todo lugar, a partir de agora tá começando meu, seu, nosso, o seu programa de todos os dias no horário de almoço, o programa que te faz companhia. O programa que te traz alegria. O programa que te dá muitos e muitos prêmios. Aqui na frequência que chega longe. 90, que bate 9, forte. 90, que você conhece. 90, na emissora.

0: Feira, dia 15 de julho de 2026, se liga aí porque o Vem Que Tem tá chegando. Aqui direto da Coriolano Jucá, 456, no centro de Macapá, o nosso estúdio principal no Sistema Diário de Comunicação. É aqui a sua Diário FM. Estamos chegando pelo rádio, no nosso Facebook também, a nossa transmissão já começou, né, Alisson? Meu diretor, nosso produtor, o Alisson Brito. E aí, o Alisson? Como é que tá, o Alisson? Tudo belê?
1: Sim.
0: Tudo suave?
1: Sim.
0: Tudo bacana?
1: Sim.
0: Como é que foi o final de semana? Foi bacana?
1: Sim.
0: Aproveitou, curtiu?
1: Sim.
0: Tu não curtiu muito a estreia da seleção brasileira ou deu pro gasto, Alisson? Ah, beleza, então é isso. Tia Maria, minha querida Tia Maria, bom dia pra senhora, boa semana ou boa tarde, tudo de bom. E aí, Tia Maria, deixa eu ver como é que ela tá hoje, como é que ela chega hoje, Tia Maria? Ei, Tia Maria! Ah, ela tá de boa, tá suave. Tudo bem, graças a Deus, seja bem-vinda, viu, Tia Maria? Segunda-feira é suave, é tranquilo, dia internacional da ressaca. Então, a partir de agora, com a nossa trupe já toda

0: escalada aqui, direto de Macapá. A apresentação é minha. Dos Estados Unidos, o nosso internacional trazendo informações, atualizações e dando verdadeiro show de cobertura da Copa do Mundo, vem de lá dos Estados Unidos o nome dele, tia Maria, prepara aí tia Maria, prepara rapidinho como é o nome dele?
1: É cabeça de balão?
0: Não. Calma aí, fala Rodrigo, boa tarde meu amigo, seja bem-vindo.
2: Opa, boa tarde, eu sou o Sam, satisfação falar com você novamente, meu parceiro, boa tarde o Alisson. Boa tarde, tia Maria. Tudo bem com a senhora?
1: Tudo bem,
2: meu coração?
1: Tá bacana,
2: tia assim. Maria. Tá tudo bacana. E olha só, a gente já volta no pique e com muitos prêmios essa semana, viu, Sussame?
0: Exato.
2: Vamos ter o palpite premiado. Palpite premiado. Atenção, você que acertou o resultado. Olha aqui, foi muita gente no seu aí, Sussame? Até agora alguém já... Chabuiou já ou não?
0: Ô Rodrigo, inclusive eu tô esperando, aguardando, mas até o momento, até agora ninguém se manifestou. Até falei pro Alisson aqui.
2: No meu já tem um aqui que chabuiou já.
0: Será que foi sozinho?
2: Rapaz, ele foi rápido no gatilho, viu? Ele terminou e já mandou. Olha, eu acertei, hein? Eu acertei o palpite, foi 1-1. Olha, uma maravilha, beleza.
0: Não demorou nada, né?
2: Aí eu mandei essa vinheta aí pra ele. Tu acertou? Ele disse, acertei. Aí eu falei, foi mesmo? Foi, peraí que eu vou mandar uma vinheta pra ti aí.
3: Acertou. Miserável.
2: Esse buiou logo. Rapidinho, viu, Sammy?
0: Pois é, Rodrigo. Até
2: ele
0: agora...
2: Ele vem das terras indígenas, vai...
0: Bem longe, bem distante, é?
2: É bem longe, bem distante.
0: Rapaz, só pra acertar esse placar.
2: Eu tô procurando aqui a mensagem dele.
0: Aí ganhar esse seisão.
2: O jogo foi no sábado, né? No sábado, só procurar aqui, que é muita mensagem, muita gente mandando mensagem aqui pra gente. E já vamos já pegar justamente pra batermos aqui o nome do ganhador que acertou aí o palpite. Falou que ia ser 1-1. Cravou, rapaz. Um abraço aí pro delegado Claudio Honor. Conhece essa fera?
0: Inclusive, agora há pouco grande estávamos juntos, viu?
2: Delegado Claudio Honor.
0: Um abraço
2: pra ele.
0: Ô, Rodrigo, um abraço pro delegado Claudio Honor. Inclusive, agora há pouco nós estávamos presentes ali em mais um momento especial do governo do estado, cerimônia de inauguração do IESP, que o governador estava presente, e o delegado Claudio Honor esteve por lá e foi homenageado justamente agora há pouco lá na inauguração, na verdade...
2: Faz parte dessa história
0: isso,
2: da Polícia Civil, né?
0: Na reforma e ampliação lá do Instituto de Ensino e Segurança Pública do Amapá, o IESP, antiga AIFA, né? E o delegado Claudio Honor foi homenageado lá, ele que teve um trabalho importante, fundamental também, diante lá do IESP. E agora há pouco esteve por lá, ele, grande torcedor da Maracatu da Favela. Meu novo diretor, viu, Rodrigo Silva? Ele tá acompanhando. Torcedor do Botafogo
2: também.
0: E eu tô procurando aqui, porque ele foi homenageado como um dos ex-coordenadores, né, da Academia de Polícia, e que recebeu lá a justa homenagem e todo o merecimento, não só para o delegado Claudio Honor, mas todos que fizeram parte, todos que fazem parte lá do IESP, que hoje é chamado de Instituto de Ensino e Segurança Pública da Amapá, o novo estande de tiros que foi inaugurado agora há pouco pelo governador Clécio Luiz, com a presença da primeira-dama Priscila Flores, demais autoridades também, momento de fortalecimento para a segurança pública. E um abraço especial mais uma vez ao delegado Claudio Honor, foi homenageado botafoguense da Maracatu da Favela e tem muitas missões pela frente pelo ano aí, viu, delegado? Um abraço pro senhor, obrigado pela audiência. Vai, Rodrigo!
2: Opa, maravilha, Sammy. Olha, está aqui já a mensagem, chegou.
0: Professor. Achou?
2: Jorge Abade, ele mandou a mensagem na quarta-feira ele mandou aí a mensagem, né? Mensagem dizendo o seguinte: boa tarde, estou ligado no programa, estou aqui na aldeia Aramirã, terra indígena Wayampi, escutando o programa pelo aplicativo. Palpite do jogo: Brasil 1, Marrocos 1. Professor Jorge Abade.
0: E atenção, Rodrigo!
2: Opa!
0: Ele não vai estar sozinho! Também. Atenção! Chegou aqui,
2: já
0: ó!
2: Abriu,
0: chegou! Boa tarde, Summer. Coloca meu nome.

0: para o jogo é Brasil 1 a 1. O placar é 1 a 1. A Eliana Nery mandou na sexta-feira às 13 horas e 10 minutos, portanto está valendo. Eliana Nery do Novo Horizonte também acertou.
1: Agora tem um detalhe aqui, viu, Sammy? Que eu quero que vocês me ajudem aí, eu não vou tomar essa decisão sozinho,
0: certo.
1: Porque eu estou aqui olhando a mensagem, tá, aparece editada, parece que ela foi editada, tá aqui ó, tá escrito editada na mensagem.
0: Certo.
1: Aí eu não sei como é que funciona essa questão da tecnologia, já aparece editada, então... Pode ser colocado lá, o cara coloca o placar, enfim, eu não sei como é que funciona essa situação.
0: Qual foi o horário que ele mandou mensagem?
1: Opinião.
0: O horário ele que mandou ele mandou mensagem?
1: Na quarta-feira, 12h26, e tá escrito editada. Então é o seguinte, é uma regra do programa Vem Que Tem. Você mandou a mensagem, deixa lá a mensagem, guardado. Meu celular, ele não é aquele de mensagem temporária, então não apaga. Você bateu, acertou, aí você só dá o toque pra gente... Só retuita a mensagem, né? Pra gente não ter nenhum tipo de problema. E aqui embaixo da mensagem dele, pra mim tá parecendo que foi editada. E aí, o que é que a gente faz então? O que é que a gente faz? Aí me ajuda nessa questão aí, né?
0: Nós vamos consultar aqui a nossa equipe de auditoria do Vem Que Tem.
1: A gente liga pro doutor Helder Carneiro aí.
0: Exatamente, que é pra gente tirar também todas as dúvidas aí, pra que a gente possa ser justo com todos os nossos ouvintes. E aí, no decorrer do programa, tá?
1: O que é que a gente faz, Wallace? Cadê o Wallace? Cadê o Wallace aí?
0: Tá aqui, tá aqui.
1: Quer se manifestar, não?
0: Não, ele tá querendo fugir do assunto, ele ouve.
2: Quer ouvir minha voz.
1: Não?
2: Não.
1: Vamos lá, boa tarde, Wallace.
0: Aí, boa tarde. Você quer ouvir a voz dele, Rodrigo, é?
1: Quero.
0: Tá com saudade de ouvir a voz dele?
2: Saudade, né, do
1: Rodrigo Silva. Tô com saudade de vê-lo, de ouvir sua voz.
2: Igualmente, meu parceiro.
0: Olha, eu quero dizer o seguinte, Rodrigo.
1: Quero ouvir a sua voz.
0: Rodrigo, tu só não pode fazer essa declaração pro nosso amigo Ney Oliveira na frente do Netinho, porque tu sabe que... Pega, Silveira. Complica. Mas pro Alisson fica tranquilo. Aí tá dizendo.
2: E Rodrigo Silva, a gente vai analisar isso ao decorrer do programa, né? Aí com. A gente vai entrar no segundo bloco, a gente toma essa decisão aí. Eu vou conversar com o Associano aqui pra gente chegar a um acordo, né?
1: Isso.
2: Porque, pelo que eu vi, né? Foi editada a mensagem, né? E eu tava fazendo. Aqui. Eu tava fazendo um teste aqui, né? Tipo assim, eu mandei uma mensagem pra ti mais cedo, né? E fui tentar editar. Isso. E eu não consegui. Eu não sei se tem um tempo certo pra isso, né? Então a gente vai pensar numa maneira aqui de como lidar com isso aí. E vai falar aí no segundo bloco.
1: E já fica a dica pra turma.
2: Exatamente.
1: Você de repente mandou a mensagem, não edita e não apaga uma pra depois colocar outra.
2: Se tiver um erro de português, tá ali, não tem problema. Se, por exemplo, eu editei porque eu errei uma palavra ali, Brasil com S, por exemplo. Aí não tem problema, deixa assim, né? Porque a gente já vai entender. Vai dar essa impressão que foi editada pra colocar o palpite, né? O palpite que foi o jogo, no caso. Aí dá essa impressão, né? Então a gente vai analisar isso aí no segundo bloco.
1: Maravilha. Estamos de 12 horas e mais 30, aliás, 12 não, 13 horas e mais 2 minutos, eu tô perdido aqui no horário, viu, Sammy? Aqui agora são 12 horas e 2 minutos.
0: 13 horas horário e 2 minutos.
1: Macapá, de Brasília, 13 e 2, não é isso, Sammy?
0: Exatamente, bateu, de cara, Penha, bateu.
1: E olha, a gente recebeu um mimo da FIFA, a Federação Internacional de Futebol Association. Eu mandei pro Alisson, não sei se ele já deu uma guaribada. E eu fiz questão de guardar esse presente aí que a gente recebeu da FIFA para compartilhar com um dos nossos ouvintes. É uma pochete multiuso que dá para você colocar de repente seu celular, colocar sua carteira, colocar aqui alguns documentos que você queira colocar, que você precisa andar naquela ocasião. Você coloca aquela pochete ali na cintura, né, Sammy? Faz aquela proteção, tal, bacana.
0: Isso.
1: Se der pra colocar na tela a imagem, coloca aí que eu vou contemplar um dos nossos ouvintes aqui no sorteio da sexta-feira. Isso aqui já tá guardado com muito carinho, uma lembrança da Copa do Mundo, o mimo aqui dado pela FIFA. Eu recebi, o Tarcísio Franco também recebeu. E eu vou compartilhar o meu com um dos ouvintes, vai ser uma lembrança aqui do programa Vem Que Tem, para um dos nossos ouvintes no sorteio da sexta-feira. Se tiver como colocar no ar, Alisson, coloca no ar aí pra galera já participar.

0: tweet premiado dessa semana, que vai ser Brasil e Haiti.
1: Já no ar, Rodrigo, já no ar.
0: Já tá no ar,
1: já tá no ar aqui
0: essa pochete, esse Media Pass, que é tipo um passaporte, um modelo no formato de passaporte, já fazia algumas anotações, tá tudinho. Vai direto dos Estados Unidos aqui, tá indo direto aqui dos Estados Unidos para Macapá. Vamos sortear, vamos contemplar um dos nossos ouvintes que acertar o palpite premiado do jogo Brasil e Haiti. E junto com essa pochete e esse Media Pass de lembrança para você guardar de recordação, você pode até colocar aqui: isso aqui eu ganhei de uma pessoa muito especial, uma pessoa muito querida que esteve na Copa. Vou inclusive até assinar lá, viu? Assinar para a pessoa guardar de recordação direto dos Estados Unidos, meu pai.
1: Olha que bacana, olha que massa. Vai fazer
0: sorteio aí para a rapaziada, viu, Sammy?
1: Pô, que bacana, Rodrigo, que legal você poder dar essa oportunidade de fato trazer essa grande lembrança aí, uma lembrança especial. Você, como grande profissional aí que está cobrindo esse grande evento, poderia muito bem guardar, mas vai compartilhar com os nossos ouvintes aqui, é bacana demais, legal e sensacional, os ouvintes vão participar. E parabéns aí, o meu parceiro Rodrigo.
0: Maravilha, então vamos fazer esse sorteio, hein? Além dos R$100 da Farol e Companhia, do meu parceiro Marinaldo Machado, que já está aí confirmando R$100 para o palpite premiado Brasil e Haiti, vamos ter essa lembrança, esse mimo aqui que a gente recebeu por parte da FIFA para o ganhador, o acertador do palpite premiado. Se mais de um ganhar, a gente vai manter o regulamento, a gente vai fazer o sorteio e tem outros prêmios também. O Elson Sammy já me passou o relatório de que a promoção lá, a bandeja da peça de picanha e a caixinha de cerveja foi um sucesso, né? A galera chegando lá, né, Sammy?
1: Exatamente, Rodrigo, foi bacana demais e aquela alegria, né? A galera chegou buzinando mesmo, literalmente, lá dentro do Bem Nosso Atacarei, chegou buzinando. Foram dois contemplados, ouvintes, né, inclusive da 90.9, do nosso Vem Que Tem, foram na hora lá no Bem Nosso e faturaram esse super kit aí e já aproveitaram aí o embalo da nossa seleção, do jogo também aí, e foi bacana. E sexta-feira tem de novo, Rodrigo? Tá mantido já?
0: Sexta-feira tá mantido, confirmado pela nossa querida Beatriz Sotelo, que é do marketing do Grupo Santa Lúcia, e já está confirmadíssimo. Além disso, os dois vales compras aí, que são oferecimento do Bem Nosso Atacarejo, porque há também 15 litros de gasolina, oferecimento da Mapuera, e também o palpite premiado Brasil e Haiti. Sexta-feira, galera já vai poder aí comemorar, e na segunda-feira a gente faz sorteio se houver mais de um ganhador. Ok, Samir?
1: Beleza então, Rodrigo Silva!
2: Sou Samir, Rodrigo. Acabei de receber uma mensagem aqui, né? Pra responder, né? Aquela dúvida lá sobre o ouvinte que mandou o placar, né? E dizer que ele tá concorrendo, sim, porque eu recebi aqui da nossa querida Zilana Mello.
1: Isso.
2: Uma mensagem aqui, ó. O WhatsApp tem um limite de tempo para editar mensagens. Atualmente, certo, você pode editar uma mensagem enviada em até 15 minutos após o envio, né? Depois desse prazo, a opção editar desaparece e não é mais possível alterar o conteúdo.
1: Pronto, então...
0: E o professor Jorge Abade, ele mandou aqui o seguinte: ela foi editada para fazer uma correção de caligrafia. Mas quando enviei para você, estava no tempo hábil da promoção. Exatamente, o tempo hábil ele mandou na quarta-feira, né? Mandou com bem tempo, ele mandou aqui às 12 horas e 26 minutos da quarta-feira. Ele mandou a mensagem aqui: boa tarde, estou ligado no programa, estou aqui na aldeia Aramirã, terra indígena Waiapi, escutando o programa pelo aplicativo. Palpite do jogo, Brasil 1, Marrocos 1, professor Jorge Abade.
1: Então,
0: se a Zilana mandou, a nossa diretora
1: de jornalismo. Obrigado, viu, diretora?
0: Já colaborou conosco, tirou a dúvida esclarecida, a defesa do Jorge Abade, é nome de árbitro, né?
1: É verdade.
0: Tem um árbitro, Ramon Abade Abel, né?
1: É, vai estrear na Copa, inclusive. Copa
0: aqui?
1: É isso mesmo.
0: Na Copa, né? Mas esse é o professor Jorge Abade.
1: É parente, será?
0: Cravou aqui o palpite premiado, meu patrão.
1: Então pronto, Rodrigo. Ele e a Eliana Neri, dois ouvintes acertaram o placar. E daqui a pouco a gente faz sorteio pra ver quem leva esses R$100 do Pix premiado da Farol e Companhia. 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Lá tem negócio, você fala com o Boa Foa, esse Marinaldo Machado. E já está renovado.

também pro jogo Brasil e Haiti, que acontece na sexta-feira. Na segunda-feira a gente traz o resultado. E o detalhe, além dos R$100 no Pix lá da Farol e Companhia, tem uma super novidade, um brinde especial direto dos Estados Unidos, direto da Copa do Mundo, que o Rodrigo estará trazendo aí pro nosso ouvinte que acertar o placar do jogo Brasil e Haiti. É isso, Rodrigão?

0: pinto no lixo, né? Você que a gente costuma dizer. Porque o pinto, quando tá no lixo, assim, é, quando ele tá fazendo a festa, ele fica feliz da vida, né? É assim que tá a Elísia Congó, depois de mais um ciclo do Mar Abaixo. E Pitante, eu te mandei uma mensagem aí, daqui a pouquinho a gente vai colocar o teu áudio. Só faça essa correção aí, tá, minha Pitante? Só pra gente alinhar bacana, e daqui a pouquinho ela vai trazer a mensagem dela no programa Vem Que Tem. Com certeza vai contar as fofocas aí do show da Alcione, da Marrom. Tô sabendo que foi um sucesso, assim,
1: amém. Realmente, Rodrigo, foi uma festa, foi um showzaço. Olha, eu tava acompanhando, inclusive, os comentários nas redes sociais. Um grande público ontem, ali ao lado do Parque Residência. Esse novo point, né, esse novo lugar de encontro das famílias. Muitas pessoas que ainda não tinham a oportunidade de conhecer, de fato, o Parque Residência, com a grande inovação, com toda a história do Amapá, resgatando a nossa cultura. Ontem conheceram e puderam também aproveitar e curtir o super show da Marrom, identificada com a Amapá. Pá, falando do Mar Abaixo, tem parceria musical, inclusive, cantando o Mar Abaixo, contando a nossa história, com o nosso mestre Sacaca também. Enfim, Rodrigo, ontem foi uma festa muito bonita, muito linda. A Marrom entrou, chegou arrebentando, e a galera, o público que foi lá ontem, pôde acompanhar, curtir e se emocionar. Teve gente falando, Rodrigo, que ganhou presente de aniversário no dia de ontem por ter assistido esse show.
0: Maravilha, tá aí, olha, que bacana. Infelizmente eu perdi esse show, nunca fui a um show da Alcione e perdi essa grande oportunidade, né? Porque a mulher, olha só, aumenta um pouquinho aí, aumenta aí um pouquinho aí, o Alisson.
1: Vou mandar aqui as imagens, algumas imagens que a gente tem aqui. Vou mandar pro Alisson aí, ó.
0: Parque Residência lotado, lotadinho, né?
1: Mostra aí, Alisson, pra quem tá acompanhando aqui através da nossa live.
0: Parabéns ao governador Clécio Luiz por proporcionar um grande evento, uma grande festa. Primeiro por entregar o Parque Residência e por entregar um grande show e fazer com que a Alcione também possa divulgar a nossa cultura do Mar Abaixo, né? Coisa boa! E as famílias amapaenses se reuniram, né? Muitos casais de namorados estiveram lá marcando presença. A minha TL ficou lotadinha de altos cliques do show da Alcione. Você foi lá, né, Samer?
1: Exatamente, Rodrigo. Olha, foi um momento histórico realmente para a nossa cultura amapaense, que pela primeira vez aqui no estado a Alcione, ela fez a interpretação dos Ladrões de Mar Abaixo, que gravou recentemente. Aí, ó.
2: Tá no Julião.
1: Esse é um dos momentos mais especiais. E um momento que realmente fica marcado, viu, Rodrigo? Nós estamos mostrando aqui as imagens de ontem. Um grande público.
0: Olha esse gogó, meu
2: pai.
0: Canta, Alcione.
2: Natalina falou. Canta, Marrom. Queijo e birra não é mole, não.

0: Coloca a pintante aí. Aqui é a nossa pintante Elísia Congó, que também esteve aí nessa movimentação, convidando o público, na coordenação do ciclo do Mar Baixo, coordenando a coordenadoria da promoção da igualdade racial da Prefeitura de Macapá. Ei, pintante, chega junto. Boa tarde, Elísia.
1: Ei, meu pintante Rodrigo Silva. Eu, Tarcísio, também tá aí. Esse Tarcísio é perigoso.
0: Aqui o garotinho do Marabá.
1: Ei, eu quero aqui. Ontem foi o bicho.
0: Isso daria um bom
1: show
0: zagueiro,
1: da Alcione, a semana do Marabaixo. Depois foi o show da pintante aqui, Elísia Congô. Ei, Rodrigo, tem que agradecer para todo mundo. O pessoal ficou debaixo de chuva me ouvindo. Eu não sabia, rapaz, que eu era um artista desse quilate. Eu tô feliz da vida. Eu tô igual pinto mesmo, igual pinto no lixo, igual pinto na merda, como diz a tia Maria. Eu tô feliz, viu? Mas eu quero o seguinte, continua a semana. Quero agradecer. Hoje eu vou para as escolas.

0: Dia 17 é o congresso que vai ter lá na União dos Negros do Amapá. E eu também, sabe o quê? Quero mais uma vez convidar todas as pessoas, tá? Para irem, sabe onde? No Museu do Negro, onde tem a nossa história, que fica ali na Eliezer Levi, em frente ao Guanabara, esquina com a Mendonça Furtado. Lá tem a história do preto povo e nós estamos com uma exposição lindíssima, sabe de quê? Brinquedos africanos. Então a gente tem que saber de onde viemos, para que viemos e para onde vamos. Então vamos conhecer aquilo que é nosso para nós termos pertencimento. Aguardo vocês lá. Vambora, meu pitante, um beijo. Ei, quando tu chegar eu vou te buscar com a taça do Brasil, viu? Tem muita festa, meu pitante. Vambora. Beijo, te amo. Prefeitura Municipal de Macapá, pitante no Improí, junto com o da Lua. Compromisso e prioridade por você, meu querido, meu pintante, meu maluvido. Vambora.
1: Você não esquece da gengibirra, pelo amor de Deus, viu, Elísia? Um abraço aí, minha amiga Elísia, com bom sucesso. Que bacana. E olha, a Cléo tava lá, rapaz. Ela mandou um vídeo aqui, tava toda, viu, Sandro?
2: Rodrigo, e o detalhe é o seguinte, como a Elísia realmente falou aí, só pra gente reforçar aqui, ontem foi a abertura da Semana Estadual do Marabaixo, né, com esse grande show da Elísia, com a participação dos grupos tradicionais de Marabaixo, o grande show também da Elísia Congó, que realmente fez a festa. O povo é o seguinte, Rodrigo, com chuva ou sem chuva, o povo continuou, permaneceu, não arredou o pé lá e prestigiou também os artistas aqui do nosso Amapá. E olha, essa é a Semana Estadual do Marabaixo, que vai contar aí com uma série de programações. Tem rodas de Marabaixo, vai ter cortejo tradicionais, vai ter degustação também de comidas típicas, tem exposições de oficinas, palestras, atividades educativas e os congressos e rodas de conversa também. Ao todo são 45 grupos entre os festeiros e convidados que estarão participando dessa grande programação que é a Semana do Marabaixo, que começou ontem de forma oficial com o show da Marrom, a nossa Alcione Rodrigo Silva.
1: Olha, eu desconheço um governador na história do Amapá que tenha trabalhado para difundir o Marabaixo no contexto nacional, no contexto internacional, trazendo grandes nomes, mas primeiramente valorizando, né, os nossos tocadores raiz, os nossos cantadores raízes também, que sempre estão participando. Elísia Congó acabou de dar um depoimento, de estar lá, ver a pessoal, Nena do Marabaixo, toda essa turma aí que participa. Não é só quem canta, é quem toca, é quem para as roupas, né? A vestimenta, a indumentária, também participam. E Alcione, Carlinhos Brau, dois grandes nomes, meu patrão, mostrando a nossa cultura pulsante. E isso aí a gente tem que reconhecer. Justiça seja feita. Governador Clécio Luiz tem se empenhado, junto com a secretária Clícia de Miceli, para fazer com que se torne realidade e grandes eventos, com uma proporção, por exemplo, como esse, possam ocorrer em outros lugares, como já ocorreu outras vezes. O nosso Adelcio Preto disse que arrebentou, rapaz, lá no Sesc Pompeia, em São Paulo, divulgando o nosso Marabaixo, e o nosso Marabaixo cada vez mais se tornando conhecido no Brasil, Samir.
2: Exatamente, Rodrigo, esse reconhecimento, parabenizar mais uma vez, né, a todo o governo do estado, mas em especial o governador Clécio Luiz, que realmente chamou essa responsabilidade, como você bem disse, né, de divulgar ainda mais o Marabaixo, mas e fortalecer não só dentro do Amapá, mas em âmbito nacional, de trazer grandes artistas para fazer essa parceria, para mostrar de fato o que é o Marabaixo, o que é a nossa cultura, que foi muito bem aceito aí, recebido pelo Carlinhos Braus, e agora essa identidade também junto com a Alcione, cantando, interpretando o que é nosso e fazendo um grande show. Então, ontem uma celebração bonita demais, que ficará realmente marcado na história, e essa Semana do Marabaixo, que continua durante toda essa semana. E a nossa programação continua, são 13h16. O Alisson, prepara aí, porque eu preciso falar aqui dos nossos parceiros, que é a Fiat Betrau. 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

0: diária de comunicação, entrando em campo na Copa do Mundo, levando todas as emoções da seleção brasileira rumo ao hexacampeonato. Daqui a pouquinho tem o Boa Tarde do Garotinho do Marabá, Tarciso Franco, nosso parceiro aqui de cobertura da Copa do Mundo. Rapaz, que missão ontem para chegar na Filadélfia, meu patrão. Daqui a pouquinho o Tarciso vai falar comigo aqui a respeito dessa maratona. É, meu patrão, tu pensa que é fácil o negócio? Tem que ter vontade de fazer acontecer, tem que ir pra cima. Não tem negócio de mordomia, não. Varar a madrugada em estação. É, tá pensando o quê, meu patrão? Mas a gente vai lá, foi lá contar a história pra trazer aqui para os nossos ouvintes do Sistema Diário de Comunicação. 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Deputado Dorinaldo Malafaia, deputado estadual Júnior Favacho, governo do Amapá, governador Clécio Luiz, Cedel, em nome da nossa secretária Cibele Peixoto, Secretaria de Estado da Comunicação, 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grande parceira aqui nesta cobertura. A emoção da seleção brasileira, lance a lance na torcida por mais uma estrela rumo ao hexacampeonato. 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
1: Detalhe, Rodrigo.
0: Aqui vamos ter dois vales compras, tem detalhe aí, Sami?
1: Exatamente, Rodrigo. O jogo da seleção é na sexta, né?
0: Na sexta-feira.
1: Ah, papai, então pronto, a gente vai fazer aquele nosso Estúdio 2 especial lá direto do Bem Nosso Atacarejo. Isso. O ouvinte vai chegar lá, vai chegar buzinando, vai responder a pergunta qual é o maior e melhor atacarejo de Macapá e na hora vai ganhar aquela bandeja especial. Olha, eu vi a foto, viu, Rodrigo? 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
0: Olha só que maravilha, né? 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
5: Summer. 13:23, 13:23. Olha você que tá acompanhando, ligado aqui no nosso Vem que Tem, manda sua mensagem pelo 981-02-4043 e o 98435-3121. Rodrigo Silva já falou, reforço aqui na sexta-feira no nosso estúdio 2, direto do Bem Nosso Atacarejo, com um montão de prêmios. 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
7: Boa tarde, meu querido Rodrigo Silva. Rapaz, olha, vou te dizer, parabéns para nós, parabéns mesmo, sabe? Eu gosto muito de Marabaixo, eu. Já há muitos anos atrás já dancei, agora já porque fica mais para Macapá, né? Aí para mim é meio complicado, né? Mas muito bom, sabe? Alcione, tu é doido, meu amigo. Que Deus nos conceda uma ótima semana aqui de Santana, do bairro da Hospitalidade, Bena Nogueira, ligada no programa Bem Que Tem.
8: Valeu, Bena Nogueira, um abraço aí, show de bola. Obrigado aí, Bena. Obrigado pela audiência. Narciso Franco, garotinho do Marabaixo, tá por aqui depois de uma maratona, rapaz, para chegar na Filadélfia, acompanhar aí o jogão de bola ontem, Equador e Costa do Marfim, um jogo corrido, um jogo pegado, com muitas bolas na trave.

0: Parecia que ia terminar 0-0, mas o time africano foi lá, a seleção africana foi lá, marcou no finalzinho e conquistou um importante resultado, uma vitória de 3 pontos, que resultou em 3 pontos, para a tristeza de 80% do público equatoriano, 80% da torcida equatoriana, que por sinal está de parabéns por apostar na seleção. E que bacana ver a torcida do Equador marcando presença aqui nesta Copa do Mundo, Tarciso.
1: Boa tarde para você, Rodrigo. Boa tarde, Elson Sami, a grande audiência do Vem Que Tem. Rodrigo, o país é grande. A gente está já ciente disso. E com toda e qualquer viagem que a gente for pelo sistema de transporte, como trem, metrô, alguma coisa nesse sentido, ou algo nesse sentido, vai ser sempre assim. É muito longe, é distante. Mas a gente está cumprindo a nossa missão mais importante. A seleção brasileira está aqui nos Estados Unidos, a gente está bem pertinho aqui do hotel da seleção brasileira, pertinho do centro de treinamento. A seleção que volta a treinar hoje à tarde, depois daquele empate amargo contra Marrocos, 1-1 aqui em Nova Jersey. E agora vive as atenções para o segundo desafio. A cada jogo que se aproxima é missão, é parada dura. A Copa do Mundo não tem mais essa. Ah, você está fazendo parte de um grupo muito fraco, né? O chamado grupo da morte. Mas todos os grupos são grupos considerados grupos da morte, né? Inclusive do Brasil. O Brasil é o maior detentor de títulos da Copa do Mundo? É um dos favoritos da chave? Mas só que não dá para estar alimentando através de pensamento, nesse desejo, nessa vontade de se classificar, de passar para a próxima fase. Tem que jogar, tem que estar entrando em campo, determinado, fazendo valer pátria amada Brasil, né? Ordem e progresso, tem que fazer valer tudo isso, né? Os jogadores precisam atuar da mesma forma de como acontece nos clubes. Por exemplo, a mesma coisa é o treinador. O treinador nunca tinha assumido uma seleção. Assumiu agora a seleção brasileira. Né? Então, aparentemente, o Ancelotti só está no Real Madrid, só está no clube por onde ele passou, no último clube. Mas ainda não disse que veio também como treinador oficial da nossa seleção brasileira. Ele precisa fazer valer, né, todo esse valor que ele recebe de pouco mais de 5 milhões de reais, com o contrato renovado até 2030. Então ele precisa também definir uma cara para a seleção brasileira. Já está fazendo um bom tempo que ele está à frente da nossa seleção. Então não dá mais para estar fazendo o que ele fez no jogo de estreia, no sábado passado, quando ele anunciou uma formação de que nunca tinha mandado a campo desde que assumiu a nossa seleção brasileira. E nos pegou de surpresa colocando aquele time lá, que levou um baile do Marrocos no primeiro tempo, já foi reagir já no segundo tempo, depois que os jogadores, meu Deus, descobriram que o Vini Júnior estava pela esquerda, foi como funcionou, e por lá surgiu o gol de empate. Então, Rodrigo, estamos numa semana de mais uma partida decisiva. A cada jogo é uma decisão aqui na Copa do
0: Mundo. E aí, valeu, portanto, o garotinho do Marabá, Tarciso Franco, está aqui conosco nesta grande cobertura da Copa do Mundo, informando, trazendo curiosidades, análises, avaliações aí de grandes nomes do nosso esporte, do nosso futebol, que participam e interagem conosco. Amanhã estaremos marcando presença no treinamento da seleção brasileira, já trazendo novidades. Aliás, que hoje à tarde também, já aproveitando para acompanhar a movimentação, né? E, é claro, já os bastidores que cercam aí a seleção brasileira após o empate em 1-1 com a seleção do Marrocos, Elson Sami.
2: Valeu, Rodrigo Silva. Olha, Rodrigo, muita gente acreditando que vai ter mudanças na seleção brasileira para esse segundo jogo, mas olha, tem uma novidade também super bacana e super legal que eu gostaria de convidar, para convidar todos vocês. Ó, depois do jogo do Brasil, a festa ela vai continuar nas pistas com a maior corrida da primeira Copa, do primeiro treinão Bora Brasil, que vai acontecer agora, dia 20. O Brasil ele já está em campo na Copa do Mundo de 2026 e a torcida é uma país tem um encontro marcado para continuar vibrando pelo nosso país. No próximo sábado agora, dia 20 de junho, o grupo Bora Mais Um Quilômetro vai realizar o primeiro treinão Bora Brasil. É um evento recreativo que vai unir esporte, saúde,

diversão e toda aquela energia verde e amarela da maior competição do futebol do planeta. Após a estreia da nossa seleção e a expectativa pelo confronto contra o Haiti, os participantes eles terão a oportunidade de celebrar aquele clima gostoso, legal da Copa do Mundo, que é um clima bem diferente, né? E vai fazer isso correndo, se exercitando, compartilhando aqueles momentos bacana entre familiares e amigos. E esse evento ele vai ser realizado no Parque de Exposições da Fazendinha, com percurso interno, tem um ambiente seguro, vai ter iluminação, tem, claro, a hidratação e uma estrutura de apoio para os participantes. A concentração, veja bem, no dia 20 agora, sabadão, a concentração começa às 19 horas e a largada está prevista para às 20 horas. Tem duas opções aqui para você fazer sua inscrição. Os corredores, eles podem escolher entre as duas modalidades de inscrição. R$80 é o kit completo e R$60 é o kit sem camisa. E em ambas as opções, o participante receberá pulseira de identificação, vai ter direito, claro, à medalha de participação, à hidratação e à fruta no final do percurso. É a maior corrida da Copa aqui no Amapá. O Treinão Bora Brasil promete reunir corredores experientes, iniciantes e todos aqueles que querem viver o espírito da Copa de uma maneira saudável e divertida. E olha, no pós-corrida vai ser super bacana, porque vai ter o clima brasileiro, claro, com a escola de samba boêmios do Laguinho, show de pagode samba, vai ter DJ e pra quem gosta ainda vai rolar chopp e churrasquinho. A camisa tá bacana, a camisa tá legal demais, então pra você que vai participar, um abraço a Carla, a nossa querida Carla, um abraço Patrick, são os coordenadores aí dessa grande corrida do primeiro treinão Bora Brasil, dia 20 agora de junho, no Parque de Exposições da Fazendinha, concentração 19 horas que é largada às 20 horas. Eu vou lá, hein? Vou estar por lá, vou representar o Sistema Diário de Comunicação, Vem Que Tem, meu amigo Rodrigo, vou estar representando aqui o Alice e toda a equipe aqui do Vem Que Tem, nessa grande programação do primeiro treinão. Bora Brasil! Vai ser sábado, hein? Faz a tua inscrição aí! 13 horas e 34 minutos, a gente vai girar nos nossos apoios culturais, daqui a pouco a gente volta. É rapidinho, não sai daí!

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Muito bem, estamos de volta, são 13 horas e 41 minutos, 13h41. Olha, deixa eu aproveitar aqui para mandar um abraço todo especial ao prefeito lá do município de Tartarugalzinho, Bruno Mineiro, deputada Liliane Abreu, também aquele abraço especial, e todos os jogos da seleção brasileira sempre tem o telão à disposição lá na praça pública de Tartarugalzinho para toda a população. No primeiro jogo foi um grande sucesso, sexta-feira agora vai ter novamente, tá tendo também o Festival Junino lá no município de Tartarugalzinho, e no dia 20 vai ter o polo regional, né, o polo estadual, nas disputas das quadrilhas juninas aí, nesse período junino lá

0: município de Tartarugalzinho. E tem o apoio aí da prefeitura de Tartarugalzinho, prefeito Bruno Mineiro, o apoio também da deputada estadual Liliane Abreu. Então, parabéns aí por incentivar a cultura, por dar também o apoio para a população, para que possa assistir aí da melhor forma possível os jogos da seleção brasileira. Um abraço especial, meu parceiro, meu amigo Anaxi, grande Anaxi, assessor do prefeito Bruno e da deputada Liliane também. Um abraço para todo mundo de Tartarugalzinho acompanhando a nossa programação. Rodrigo Silva!
1: Maravilha, maravilha, Elson Summer de volta aqui diretamente de Nova Jersey. Nós estamos precisamente em Nova Jersey, aqui em algumas proximidades do condado de Morningstown. Morningstown, que é o condado exatamente onde está recebendo a seleção brasileira, aqui as proximidades, fazendo o treinamento e se preparando. Aliás, o local é exatamente onde a seleção se reapresentou nesta segunda-feira. O técnico Carlos Ancelotti, junto com toda a sua comissão técnica, também a diretoria de futebol da CBF, liberaram os jogadores no domingo para que eles pudessem usufruir da presença aqui dos familiares e com a intenção de retornar, como retornaram, para mais um trabalho ao comando do técnico Carlos Ancelotti, já com vistas aí a equipe do Haiti fazer essa vitória, conquistar essa vitória, né, Tarcísio, vai ser muito importante para levantar aí a moral do grupo de jogadores da seleção brasileira e até mesmo para tirar essa má impressão que ficou aí, que poderia ter apresentado um futebol melhor do que apresentou na estreia contra Marrocos, né, Tarcísio?
2: O treinador perdeu chance, Rodrigo, de mandar campo aquilo que ele tem de melhor. Perdeu essa chance, colocou o time, como eu já falei, completamente diferente. Agora ele vai trabalhar uma outra formação, porque aqui ele começou o jogo contra o Marrocos, não deu certo. Ele deve, obviamente, mandar a campo aquele time que a gente já vem a semana toda divulgando, com Adson no gol, Danilo, aí vem a dupla de área, Marquinhos, capitão do time, Gabriel Magalhães, lateral esquerdo, Alex Sandro, Bruno Guimarães, Casemiro e avançado mais um pouquinho, Lucas Paquetá. Aí vem Rafinha, Matheus Cunha e Vinícius Júnior. Esse era o time que todos nós esperávamos que fosse mandar a campo na estreia contra Marrocos. Agora, eu acredito que ele venha com essa formação que a gente já esperava para o jogo de estreia. Que a mudança deve ser esse o time. Diferente daquele que ele mandou a campo e que não deu conta de fazer uma boa partida contra a seleção de Marrocos.
1: Tem que colocar Endrick nesse time. Tem que colocar Rayan nesse time. Tem que colocar Danilo Santos. Não é Danilo Santos?
0: É. Volante do Botafogo.
1: Danilo Santos, que é o do Botafogo, o cabeludo lá.
0: Ele mesmo.
1: Tem que colocar o Luiz Henrique pra jogar também. Tem que colocar o time ofensivo. Lateral direito não tem jeito. É só o Danilo que tem. O Ibanez não vingou. E pra que insistir? Lateral esquerdo também convocou mal o técnico. Tem jogadores melhores do que o Alex Sandro do Flamengo e do outro lá que jogou, o Douglas, né? O Douglas Santos, que jogou também na partida. Não sei se o Elson Summer pensa nessa porra também.
0: Com toda certeza. E na verdade, assim, baseado no que o Tarcísio acabou de falar, foi o time que ele vinha treinando há bastante tempo, né? Alguns dias antes da Copa do Mundo, nessa preparação do Brasil nos Estados Unidos, foi a base que ele treinou com o Danilo, com o próprio Matheus Cunha também. E aí, simplesmente, faltando três horas antes da partida, ele anuncia que tem essa série de mudanças. Como você bem disse, o Ibanez não foi bem, não vingou, né? O Igor Thiago teve a sua chance, a oportunidade, também não vingou, foi bastante criticado, inclusive, nessa estreia, algumas escolhas aí, né? A própria escolha pelo Paquetá, mas a gente espera que agora possa ter essa mudança e que possa começar a fluir alguma coisa, né, Rodrigo? Senão, tem que começar a ligar o alerta.
1: Com tudo! É bem isso mesmo, viu, Sam? Falou tudo, dessa forma. É vencer bem, porque não adianta ganhar de 1-0, de 2, com a torcida que tá aqui em grande número. Muitos brasileiros que estão aqui, eles vão chiar, vão começar a jogar contra a equipe. Então, tem que não só vencer, tem que vencer e convencer para recuperar o prestígio, a autoestima

0: pra ter sempre a torcida do lado. E o adversário não tem essa tradição toda no futebol. Mas também, por outro lado, nosso futebol já faz algum tempo que não é o mesmo, né, Sam?
1: Exatamente, Rodrigo. E olha, a gente vai continuar aqui a nossa programação, são 3 horas e 47 minutos, a gente aqui direto de Macapá, Rodrigo Silva, direto dos Estados Unidos, falando de Copa do Mundo na grande cobertura do Sistema Diário de Comunicação. 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
3: Brasil!
0: Doze horas aqui em Nova Jersey. 12 horas e 51 minutos em Macapá. 13 horas e mais 51 minutos. Uma confusão no horário, né? E aqui, Sammy, demora a escurecer, viu? Demora a escurecer. Eu tinha essa curiosidade nos jogos do Mundial de Clubes. A gente via altas horas da noite e o tempo, o solzão lá. Mesmo sendo uma hora de diferença, né?
1: Rodrigo.
0: Porque aqui os dias para as bandas do Pacífico, eles são mais longos, né? E as noites curtas.
1: E Rodrigo,
0: da nossa natureza, né?
1: Aqui, geralmente, a gente tem aqui por volta de 6h30 da tarde, 18h30, já começa a escurecer.
0: É de lei.
1: 7 horas. E por aí, que horas começa a escurecer mais ou menos, Rodrigo? Você tem uma
0: base? Olha, demora aqui, demora por volta de 21h30 nessa base. E começa a escurecer. Por isso, quando o pessoal vê aí o jogo, por exemplo, 19 horas, que foi o jogo do Brasil, né, no horário de Brasília, o tempo aqui ainda estava ainda claro, né?
1: Terminou bem claro, o jogo, inclusive.
0: Estava claro ainda. Em Nova York. Tem essa característica aqui, os Estados Unidos. 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
1: Muito bem, 13 horas e 52 minutos, 13h52. Deixa eu aproveitar rapidinho pra te mandar aqui um abraço pra Carla, minha amiga Carla Ferreira.

0: Patrick também, tá vindo aí, hein? 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Abraço, Carlinho. Abraço, Patrick. Parabéns aí pela organização desse grande evento. E agora sim, o Alisson Brito. 13 horas e 52 minutos. Rodrigo Silva, a gente vai girar nos apoios. E na volta, a gente fecha o nosso Vem Que Tem especial desta segunda-feira. Rapidinho! 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

0: 13 horas e 58 minutos, 13h58, Rodrigo Silva, para nós finalizarmos aqui, Rodrigo, passa o nome aí do nosso ganhador, que a gente vai fazer o sorteio.
1: Jorge Abade, professor Jorge Abade.
0: Portanto, isso. Coloca aí o Alisson, Jorge Abade, e a nossa ouvinte aqui, vamos. A Eliana Neri.
1: Da fera.
0: Vamos a fazer
1: Eliana
0: o sorteio. Eliana Neri acertou o placar, então vamos fazer o sorteio, né, Rodrigo?
1: Isso, antes, enquanto o Alisson prepara, só aproveitar aqui... para agradecer a todos os nossos parceiros aqui que estão nos apoiando. Eu e o garotinho do Marabá, Tarciso Franco, em nome do Sistema Diário de Comunicação, nesta grande jornada de cobertura da Copa do Mundo. O Sistema Diário de Comunicação, campo na Copa do Mundo, levando todas as emoções da seleção brasileira rumo ao hexacampeonato. Ao lado dessa grande cobertura estão nossos patrocinadores que acreditam no esporte, torce com o Brasil a cada partida. Governo do Estado do Amapá, governador Clécio Luiz, CEDEL, o esporte ao alcance de todos, secretária Cibele Peixoto, Secretaria de Estado da Comunicação, secretária Nagelene, secretário de Estado da Infraestrutura, meu amigo Odailson Benjamin, um abraço também ao secretário adjunto, meu amigo Washington Marques, agradecer ao secretário da Casa Civil, meu amigo, nosso grande parceiro, Germano Lee Júnior, um abraço para ele. Arantu, ao prefeito de Macapá, Pedro da Lua, a nossa querida Elisa Congó, a Farol e Companhia, grande Farol e Companhia, em nome do bom esse Marinaldo Machado, e também da prefeitura de Laranjal do Jari, prefeito Ted Marcel, meu caro Elson Samer.
0: Valeu, Rodrigo Silva. Então agora rufem os tambores, porque a gente vai ao resultado da nossa promoção, nosso palpite premiado. Quem acertou o placar da partida da estreia da seleção brasileira, 1-1, 2 acertadores, e vamos pro sorteio. O nosso ouvinte aqui é o... Rodrigo, confirma o nome dele aí, Rodrigo, por favor.
1: Alô, Jorge Rodrigo. Abade.
0: O Jorge é o número 1 e a Eliana Nery é o número 2. O Alisson já tá aqui com o nosso aplicativo na tela. Atenção, vai sair o resultado. Clica aí, solta o play aí, o Alisson, número 1, número 2. Jorge ou Eliana? Eliana ou Jorge? Vai sair o resultado. Quem leva é o número 1, Jorge! Portanto, Rodrigo Silva, o nosso ouvinte Jorge é quem leva o Pix premiado lá da Farol e Companhia do Bofoense Marinaldo Machado.
1: Já pode passar o Pix aqui pra gente.
0: Aí, a chave,
1: já vai cair,
0: né?
1: Na conta, parabéns.
0: Tá.
1: Olha,
0: rico.
1: Esse Jorge,
0: semana
1: esse prêmio foi bem, viu? Santo dele foi forte, quase ele é eliminado por a questão da edição da mensagem.
0: Ele suou, inclusive, frio, Rodrigo, ele falou.
1: Foi salvo pela Zilana.
0: Salvo pela nossa a diretora de jornalismo,
1: Zilana. Merecia dividir esse Pix com ele, né?
0: Foi lá e nos deu...
1: Eu tô brincando, parabéns, Jorge.
0: Todas as orientações possíveis, tirou todas as dúvidas, deu um verdadeiro show aqui, a Zilana, aqui nas informações, Rodrigo.
1: Com certeza. Aproveitar também para agradecer a parceria do meu grande amigo, grande parceiro de todas as horas, de todos os instantes, meu amigo Irandir Ferreira, grande Didi, presidente do Inorte, Ação que Muda o Mundo, e prefeito lá da Zona Oeste da cidade. Zilana é vice. E eu tô querendo aí ver se ele me coloca lá como secretário de finanças.
0: Pronto.
1: Abraço, Didi!
0: Tá bem caminhado.
1: Vamos que vamos também!
0: Valeu, Rodrigo Silva. Até amanhã, se Deus quiser, meu parceiro. Valeu, Rodrigo. Obrigado, meu parceiro Alisson Brito. Valeu, Tia Maria. Vamos finalizando por aqui a nossa edição de número 1 desta semana, segunda-feira, aqui do nosso Vem Que Tem. Agradecendo a você pelo seu carinho, pela sua audiência, agradecendo todos os nossos parceiros. E olha, gente, amanhã, a partir das 12h30, naquela transição especial que você já sabe e conhece, com meu parceiro Netinho, no Manhã da Diário. E agora, comandando a programação, tem o nosso querido Célio Santiago.

com o show da Diário, de agora até as 4 da tarde. Logo em seguida vem meu parceiro Araldo Almeida, depois tem Kleber Barbosa e a programação do Sistema Diário de Comunicação. Uma boa semana para todo mundo, fiquem com Deus e até amanhã, se Deus quiser. Tchau!

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1: Olá, pessoal. Agora 2:04.

0: Opa, gente, vou nessa. Salve, salve, muito boa tarde pra todo mundo. E aí, galera, como é que tá por aí? Tá tudo certinho? Como diria o nosso amigo Bele Bele Netinho, tá tudo Bele Bele por aí? Que tá ótimo, tá excelente. Melhor agora na companhia de vocês, até as quatro, aqui na programação da número 1.
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Opa, gente, salve, salve, muito boa tarde pra você ligado na sintonia das YS453, 90,9, Diário FM Macapá, hoje segunda-feira, considerado pra muitos Dia Internacional da Ressaca e do Trabalho. Estamos nós aqui trabalhando firmes e fortes pra levar pra você muita música boa, informação e, lógico, a tua participação através dos nossos canais de comunicação, através do nosso WhatsApp 991226

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0: 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Aniversariante do dia, quem tá aniversariando hoje, Celhão? É o Ralph, 65 anos. Cantor sertanejo, famoso pela história da dupla Christian Ralph. Celebra mais um ano de vida. Nando, 73 anos, baixista e vocalista do icônico grupo Roupa Nova. Dono de vozes em clássicos como Canção de Verão e entre outros. É, meu amigo. Slaine Vieira, 31 anos, atriz e destaque da nova geração, conhecida por protagonizar Malhação, Viva a Diferença e a série Are As Five, pra você, viu? Então, pra você que tá de aniversário também hoje, já aproveita logo. Se você tá de aniversário ou conhece alguém que tá aniversariando hoje, já aproveita logo. Manda o nomezinho pra cá, quero saber agora. Quero parabenizá-lo ou parabenizá-la ao vivo e em cores, aqui na programação do Show da Diário. 9-91-22-6978.
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0: Tema do dia. Meus amores, e o nosso tema do dia é o seguinte. Você sabe que sabadão agora teve o jogo da seleção brasileira, né, recheada de muitos talentos, mas não conseguiram o resultado necessário ainda para passar aquela confiança na Copa do Mundo contra o Marrocos. E agora eu quero saber de você o seguinte, até mesmo pra tua vida profissional, tua vida pessoal, né? Quando se dizem talentos, talento é tudo. Quero saber agora de você, viu? Você acha que talento é tudo? Precisa do talento pra você conseguir desenvolver as suas atividades? Precisa ter foco, dedicação, enfim. Quero saber de você o seguinte, nosso tema é esse, talento é tudo. Quero saber agora, 991-22-6978.
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0: 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Agora 2:18.
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2: Nós estamos na escuta, Neide Santos, Daniela e Daniela, Economia do 21, Campina Grande. Mando meus alunos para o André Torre e família, para minhas amigas Márcia Silva e Dona Jerusa. Uma ótima semana a todos.
0: Muito bem, Neide Santos, Daniela e Daniel, do quilômetro 21, Campina Grande. Grande beijo para essa turma maravilhosa que está aí com a gente no 991-22-6978.
3: Boa tarde, Célio.
0: Boa.
3: Na minha opinião, Célio, não basta só ter talento. Tem que gostar do que faz, ter habilidade,
0: também,
3: atitude e ser resiliente.
0: Olha aí, ó.
3: Esses são os pontos principais.
0: Isso. Grande beijo pra você, Eliana Neri. O nosso tema do dia é o seguinte. Olha, talento é tudo pra você que hoje em dia, né, tá trabalhando, pra você que não tá trabalhando, mas você acha que hoje em dia o talento é tudo pra você poder adquirir, obter e alcançar os seus objetivos? Olha, o Ricardo Alves está dizendo aqui: eu acredito, Panda, que o talento ajuda bastante, mas sozinho não leva ninguém muito longe, né? Sem dedicação, o talento acaba sendo desperdiçado. Olha, já vi pessoas comuns se destacarem pelo esforço, né? A disciplina faz toda a diferença. Grande abraço, Ricardo, para você. Tudo de bom, muito obrigado pelo carinho, muito obrigado pela audiência também. A Reilão Pandão, fofão, já estou ligadinha. Beijos. Lilian Regina, grande beijo para você, tudo de bom, muito obrigado, Lilian, pelo carinho, obrigado pela audiência. Marta do Zerão, Marta Maria Gomes de Matos, manda alô para Marta do Zerão. Beijos, amigo, bom trabalho para você, abraço pra você também, viu? Ah, deixa eu ver, conheci o Netinho hoje, grande Cléo. Olha, rapaziada, tira uma foto com o nosso Belê Belê Netinho, grande beijo, Cléo, pra você também, muito obrigado pela moral. William Brasil, rapaziada da panificadora Nova União em Santana, aliás, são duas panificadoras na realidade, que fica ali no Igarapé da Fortaleza, uma do lado de Santana e a outra também do lado de Macapá. São duas panificadoras, uma pertinho da outra, mas são duas panificadoras Nova União. Meu amigo William Brasil e toda essa turma maravilhosa, obrigado pelo carinho, grande beijo pra todo mundo aí, tudo de bom, valeu, muito obrigado pela audiência. Olha, manda um alô pra gente aqui na UPA do Buritizal, pra equipe top da urgência e emergência, Edcleoma, Carla, Ana Beatriz, também a Verinha, Alba, Carla, Patrícia e o Lindelson. Alô, Lindelson, grande abraço, queridão, pra vocês e a toda essa turma maravilhosa aí da UPA do Buritizal, equipe top da urgência e emergência, que é a Ed Cleuma, a Carla, a Ana, a Beatriz, a Verinha, a Alba, a Carla, a Patrícia e o Lindelson. Olha, o nome do cara é diferenciado. Olha, Marlon, o nome dele é diferenciado do cara. Olha, velho. Lindelson. Mistura de lindo com Nelson, deve ser mais ou menos isso, né, Marlon?
4: Errou!
0: Ah, muito bem. Grande abraço pra Sônia Araújo. Grande beijo pra vocês aí, viu? Essa turma top. Olha, pensa num cara que respeita bastante, né? E parabeniza sempre os nossos parceiros que trabalham na área da saúde. Sempre salvando vidas e ao mesmo tempo também, né? Trabalhando, né, com pessoas. E isso é o fundamental, né? E esses profissionais têm o nosso respeito. Grande beijo pra Sônia e toda essa equipe maravilhosa aí. Equipe top da urgência e emergência aí da UPA do Buritizão. Um grande abraço pra todo mundo aí, tudo de bom. Vamos nessa. Boa tarde, Célio Santiago, já ligada no show da Diário, Severa Romana Brito, do Oscar Santos. Grande beijo, Severinha, pra você. Tudo de bom, valeu pelo carinho, valeu pela audiência. Talento é tudo, esse é o nosso tema de hoje. Fala aí pra mim, quero saber agora. 991-22-6978.
5: Boa, mas muito boa tarde, meu panda.
0: Boa.
5: Célio Santiago. Eu estou ligadinha no show da Diário. Cheiro, abraço e amasse pra você. Um bom começo de semana para todos nós. Lidiane Fernandes.
0: Muito bem, Lidiane.
5: Sobre o tema de hoje, meu amigo, talento não é tudo. Ele abre portas, mas não é tudo, pra mim, a minha opinião, tá?
0: Muito bem, você não tá errada não, você tá certinha. Beijo pra você, Lidiane Fernandes, a mulher do restaurante. Nosso tema do dia é o seguinte, pessoal, talento é tudo, quero saber agora, viu? Olha, pra mim, Pandinha, talento apenas é um ponto de partida. O que realmente constrói resultados é a persistência. Nem sempre

0: tem mais, nem sempre quem tem mais dom chega mais longe. Quem trabalha duro costuma, né, evoluir mais. O esforço conta muito, rapaz. Ó, tô te falando, viu? Tô falando pra vocês, a galera aqui botou meu pra arrebentação geral agora. Vamos lá, 991-22-6978. Olha, eu também trabalho lá na UBS, Lélio Silva, minha amiga Cléo Silva. Poxa, Cléo, um grande abraço pra essa turma maravilhosa da saúde que tá aí com a gente, sendo nossos amigos médicos, enfermeiros, técnicos em enfermagem, a rapaziada que trabalha, nem que seja na limpeza das UBSs aí também, então que deixa sempre o ambiente sempre limpo. Valeu mesmo pelo carinho, obrigado pela audiência sempre. 991-22-6978.
1: Boa tarde, Célio Santiago. Opa. Boa tarde, público ouvinte da 90.9. Já estou ligado no programa, como sempre, o André Torres, aqui no Mazagão Velho. E, Célio, para mim, talento não é tudo, não, né? Porque tem talentos que brilham, outros não brilham, não, né?
0: Certo.
1: Por exemplo, tem pessoas que fazem sucesso e outros não fazem, não. Ok, amigo? Até logo, boa tarde.
0: Boa tarde, boa tarde, boa tarde, boa tarde. E aí, rapaziada? Tudo certinho, tudo bacana por aí? E aí, como é que foi o final de semana de vocês? Pra mim foi excelente, foi uma maravilha. E quero saber uma coisa agora. Vou fazer o seguinte. Você já se cadastrou no nosso game da hora? Ainda não? Gente, se cadastre logo. Dá tempo ainda de você participar com a gente no nosso game da hora, tá bom? 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Aproveita logo, vem pra cá com a gente. Olá, boa tarde, Célio Santiago, carequinha na área. Estamos na escuta aqui no bairro do Remédio 2, em Santana, meus amigos de Santana, minha gata morena, minha cidade maravilhosa, Santana, cidade que eu nasci, cresci, continuo morando lá, meu amigo, muito bom, Santana sempre de peso aqui no show da Diário, valeu mesmo pelo carinho, obrigado pela sintonia, meu amigo Carequinha, estivemos reunidos juntos, né, no Arraiá da Assis, né, 16ª edição, né, do Festival Junino e Folclórico da Estrela Santanense, que aconteceu semana passada lá na Praça do Fórum em Santana. Estive apresentando os dois dias de live do evento, né? Então, para quem quiser ir lá no YouTube, vai lá no youtube.com/associaçãocultural-ejunina Estrela Santanense. Vai lá no YouTube lá que você vai ver a live completa das duas noites de apresentações de quadrilha, e nós estávamos nas condições, na realidade, dos trabalhos. 991-22-6978.
2: Quando eu acho que o talento é apenas um ponto de partida, sabe? Eu acho que é um ótimo diferencial por si só, mas ele não garante o sucesso, né? Isso. Sem disciplina, inteligência emocional e também muito trabalho duro, né? Aí sim o talento prevalece.
0: Muito bem, muito bem. 991-22-6978.
3: Fala, banda, Sérgio Santiago.
0: Oi.
3: O que eu falo, Alexandre? Motorista de aplicativo é Panda. Sobre o tema aí, acho que só o talento não vale muita coisa, não. Claro que te adianta em muita coisa, mas sem esforço, sem resiliência, sem persistência, acho que não chega a lugar nenhum, só o talento. Tô ligado por aqui. Valeu.
0: Valeu, valeu, valeu, valeu, valeu, valeu, valeu, valeu. Obrigado pelo carinho, pela moral, pela audiência. Galera, tá pedindo som aqui. A gente vai tocar um sonzinho pra turma. Aqui do Grupo Menos é Mais e Simone Mendes. Pedro Pecado pra turma lá da UPA. Que pediu e a gente toca pra vocês.

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0: Muito bem, pessoal. 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
0: Hora certinha, confira agora, 2:31.
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0: 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Começou, terminado. Agora duas e quarenta e quatro.
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0: A galera mandando os áudios e a gente colocando por aqui. Buenas tardes.
2: Fala, meu amigo Célio Santiago, locutor Panda.
0: E aí, Jojo?
2: Boa tarde pra você. Boa tarde aos ouvintes do programa Show da Diário. Segundou. Começando mais uma semana. Fala também pra produção mais bagunceira do rádio amapaense, Marlon e Vini. E aí, Marlon, que história é essa que tu tá falando que tu quer comer meu bolo, rapaz? Lá ele, infinito. Quem fala é seu amigo Jonathan Melo, de Onão, do Bairro Novo Horizonte, na Norte Macapá, diretamente da Rodovia do Curiaú. Tamo junto e misturado. Aí, Célio, seleção brasileira tem que melhorar esse futebolzinho aí. Não passa nem na fase de grupos, hein?
0: É nóis. Fica iludindo a gente desse jeito. Aí, tu já viu como é que é a coisa? 991-22-6978. Rapaziada que tá na área com a gente, pode mandar beijo, mandar abraço, mandar cheiro pra quem você quiser. E daqui a pouquinho a gente vai estar disparando mais sucessos pra turma. Enquanto isso, você continua mandando seu recado no 991-22-6978. E a galera continua mandando o áudio aqui no zap.
3: Fala, meu amigo. Fala, Thiago. Locutor Panda Abrão Dantas aqui, mano. Diretamente da cidade de Juazeiro do Norte, no Ceará.
0: Opa!
3: Tamo ligado no programa aqui, mano. Pela Show da Diário. 90,9, mano. Mande meu alô aí. E pra todos que estão ajudando nesse maravilhoso programa, meu amigo. Aqui o Brasil empatou, né? Foi um empate com um sinônimo de derrota, né, meu amigo?
0: Mas meu amigo, não é fácil.
3: Que na sexta-feira contra o Haiti seja diferente. Vitória do Brasil.
0: Tomara. Assim acreditamos, né? Assim acreditamos bastante também. 991-22-6978.
4: Boa tarde, meu querido Sérgio.
0: Oi, dona Bena.
4: Rapaz.
0: Rapaz.
4: O talento tem que vir acompanhado deles terem garra pra jogar, amor à camisa.
0: Também.
4: Ao país.
0: Também.
4: Entendeu? Somos brasileiros, então falta muito, muito. Não é mais como era nas décadas passadas, que jogavam por amor.
0: Sim.
4: Sabe? Hoje não. Hoje tá muito mudado, então só o talento não basta. Eles têm que jogar por amor e garra, sabe? Infelizmente. Aqui de Santana, Bena Nogueira, ligada no programa.
0: Minha amiga Bena Nogueira, lá de Santana, minha conterrânea, grande beijo pra você também, viu? Olá, boa tarde, Sana, escuta aqui no Show da Diário, direto do Renascer 1, uma semana abençoada para todos nós. Vamos que vamos, dona Jerusa, fala aí com a gente, fala comigo, bebê. Eita! Não, me deixa surdo logo. Deixa eu ver o que é. Ela tem uma vuvuzela, velho. Isso é uma vuvuzela, é, dona Jerusa? Olha aí, ó. Caraca, ela, né, quase que ela me deixou surdo aqui, velho. Tô com fone aqui. Quase que ela me deixa surda, dona Jerusa, velho. 991-22-6978. Tá na torcida ela, viu?
5: Olha, Jonathan, eu acho que é tu que tá zicando a seleção brasileira.
0: Será? Né?
5: Porque tu tá dando palpite. Tá zicando como tu zica o Flamengo. Eu só acho. Eu sei que tu tá dando palpite. Eu escutei.
0: Escutaram. 991-22-6978.
6: Ah, oh. A vovuzela tem meus 15 anos

0: que tá aqui. Se manda lá na roupa, direi agora.
1: Caraca, 15 anos essa vuvuzela, nossa senhora. Gente, ó, por incrível que pareça, é, eu tenho uma camisa da seleção brasileira, ela é uma camisa da seleção brasileira, uma camisa verde. Gente, essa camisa é mais quem quer. Pô, já me pediram, inclusive, essa camisa. Perguntaram onde era que tinha, né, de que tinha. Gente, vocês acreditem, essa camisa, ela tem 4 anos. Eu comprei ela na Copa passada, né, do Catar. Comprei ela na Copa passada, né, e... por eventual caso do destino na Copa desse ano, aí resolvi, né, ia fazer doação de negócio de umas roupas lá de casa, do tal, do pessoal. Cara, quando o pessoal de casa foi tirar as roupas de dentro do guarda-roupa, acabou vindo ela, tava ensacolada ainda ela, inclusive. É uma camisa da Seleção Brasileira de cor verde. Eu acho que eu devo ter uma foto dela por aqui. Quem tiver no status do WhatsApp da rádio, ou quem quiser vê-la, eu tô usando inclusive ela. Camisa verde, ela tem 4 anos, tá inteirona na zona ela, do jeitinho que eu deixei há 4 anos, ela tá lá, tava ensacolada ainda, já ia pra doação, diz que mais, eu digo, não, vou usar ainda, camisa esse ano ainda, vamos ver, 991226978.
0: Essa é do tempo daquela que o Brasil pegou de 7-1 na Alemanha.
1: Mentira, querido.
0: Aí eu até lembrei.
1: Pô, é sacanagem.
2: Bora, segue.
1: Oi.
2: Tô na escuta aí do rádio aqui.
1: Sou eu.
2: Rapaz, com relação a esse tema aí, cara, eu falo pra todo mundo que o cara, cada um nasce com um dom, né? E a gente nasce com o dom do futebol, outros nascem com o dom negócio de luta. Às vezes não é nem se trata de muito de amor.
1: Sim.
2: Né? O cara tem que entender do assunto. Não adianta o cara jogar por amor, como essa mulher falou aí, mas não ter o talento, né? É que nem, olha, o irmão meu. Não tinha talento por causa de outras coisas, né? Mas aí resolveu ser lutador, tá lá pra bunda de Paris agora aí.
1: Ó.
2: Lutando, ganhando dinheiro. Né? E é isso.
1: 991-226978. Olha, o tema tá rendendo hoje, viu, pessoal? O tema tá rendendo de hoje do dia. Talento é tudo. Você sempre pode me dizer aí a tua vida, ou se você conhece alguém, ou até você mesmo, pode ser uma prova viva, se talento é tudo na vida. Fala aí, quero saber agora. 991-226978.
3: Boa tarde, Sérgio Santiago e Marlon. Vamos que vamos. Dá uma vai aí no Jonathan. Eu vou comer esse bolo dele, só eu. Porque ele não quer dar pro Marlon.
1: Égua. Esse bolo do Jonathan tá disputando. Ele não veio trazer pra mim. Ele não trouxe pra mim. Ah, vai trazer pra ti, né, Marlon?
4: Errou!
1: Não, que não. Ah, não quer trazer pra mim. Pô, foi o dia que eu pedi esse bolo dele, mas... louco pra comer o bolo do Jonathan. O Jonathan, né, ele negou o bolo dele pra mim. Aí, como a Marta pediu com jeitinho, eu acho que ele deve dar pra Marta o bolo dele. Né, Marlon? Ele deve dar no mínimo um bolo pra Marta, né? Dá ou não dá, Marlon?
4: Errou!
1: Não, não pode, aí não pode, né? 991-226978.
3: Elô Oliveira, aqui do bairro Nova Esperança. Boa tarde, segundou.
1: Segundou, Elô! Segundou pra gente. Vamos lá.
5: Fala, amigo Célio, Thiago Nardi.
1: Fala, Thiagão.
5: Célio, come logo o bolo do Jonathan pra...
1: ele não quer me dar esse bicho.
5: Desencantar. Ah. Enquanto o Jonathan não liberar o bolo pra galera comer, o Brasil não vai desencantar. Ô, Jonathan.
1: É um apelo. É um apelo, apelo. Hashtag libera o bolo, Jonathan. É, olha, eu tô te falando. Galera aplaudindo aí. 991-226978. Talento é tudo. Quero saber agora de você. Fala, galera.
3: Em relação ao tema, sério, ter um talento e não ter um conhecimento não serve de muita coisa, não, entendeu?
1: Sim.
3: Então, para ter um talento, tem que ter influência, tem que ter divulgação, tem que ter parceria, né?
1: Também.
3: Para que esse talento seja levado aos quatro cantos. Então, um talento sem influência não é nada. Boa tarde, Elô Oliveira.
1: Também, faz parte. É, faz parte. 991-226978. Ui, lá vem ele.
6: Elidiane, palpitar a seleção brasileira eu posso, só não o Flamengo, né?
1: Ah, pelo amor de Deus. Ah, quer dizer que a seleção pode perder, né? Seleção
6: brasileira tá jogando nada, minha querida.
1: Vem, hein?
6: Ei, Célio, vamos sendo sinceros, né? Com esse futebol da seleção brasileira, pode até se classificar entre os três, né? Primeiros, né? Mas pode enfrentar a Holanda, o Japão, é tchau. com esse futebolzinho aí, aí fica complicado.

0: cara.
1: Ó, viu só como ele tá falando negativamente da seleção brasileira. O que que acontece? É sinal que ela vai ganhar lá na frente. Ele já tá palpitando já. Se ele tá dizendo que ela vai perder, é porque ela vai ganhar, gente. Tenha fé. É, tenha fé, filhão. Ai, aí sim, vamos nessa. 991-22-6978. 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Ainda não? Então faz o seguinte: te cadastra que dá tempo ainda no 991-22-6978 com o seu nome, sobrenome e bairro, hashtag game da hora e número de contato, viu? 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É a zica reversa essa que o Jonathan ele lançou. Ele tá torcendo pra seleção perder, né? A não ser que dê uma zica reversa mesmo. Aí ela ganha. 991-22-6978. Essa galera, eu vou te falar, vocês não vão pro céu, hein?
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1: Hora certinha, 2h54.
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0: agora 3:33 na programação da número 1, Thiaguinho, pensamentos intrusivos.
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0: Ah, muito bem, fatos e fofocas chegando na área pra você, meu amigo, você, minha amiga, que quer saber de notícias do Amapá, do Brasil, do mundo, celebridades, sobre a Copa do Mundo também. A nossa equipe tá por aí, pela Copa do Mundo, sabendo dos bastidores que tá ocorrendo. Por falar em Copa do Mundo, tem um assunto que é quase isso que eu vou falar pra vocês agora. Abre aspas, ele é meu amigo, afirma Virgínia e fala sobre Vini Júnior pela primeira vez após o término. Lembrando que Virgínia Fonseca concedeu, né, uma entrevista exclusiva para o portal Léo Dias neste sábado, antes do jogo da estreia do Brasil na Copa do Mundo. A influenciadora conversou, né, com o jornalista Ivan Moré e falou pela primeira vez sobre a relação com o ex-namorado Vini Júnior. Os dois anunciaram, né, o término do relacionamento em maio deste ano. A influenciadora opinou, né, também a possibilidade de Vini Júnior marcar um gol na partida de estreia da seleção brasileira no Mundial. Abre aspas, vai marcar sim, e eu acho que vai ser 2-1 para o Brasil. Acho que vai ser um do Vini, afirmou a loira. Lembrando que Virgínia ainda revelou, né, está em relação... como está sua relação com o atleta, com quem terminou seu relacionamento há um mês. Segundo a influenciadora, eles têm mantido contato. Sim, assim a gente é amigo, normal, garantiu o artista. Ela está também, ela também, né, está envolvida em rumores de uma possível, né, reconciliação com o jogador. Fez mistério sobre o futuro dos dois, abre aspas, não falei com ele hoje ainda, disse. E mais tarde, perguntou, né, questionou o repórter, né, para ela. Ela só disse assim, descubra. E bateu a loira. Resumindo, ela não falou nada. Descubra, tem que descobrir, né? Já pensou? Possível volta aí da Virgínia com o Vini Júnior? Será? Ó. Tá valendo, né? Quer saber mais? Aproveita, vai lá no nosso site manhadadiario.com.br.
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0: essa é a sua, Diário FM 90.9, agora 3:11.
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0: 991-22-6978. 991-22-6978. A galera que tá na área com a gente, valeu. Boa tarde. Olá, boa tarde. Moeda corintiano do Infraero 2. Esses flamenguistas são tudo pé de tudo são. Não, são pé. Pé murcho. Neymar. Aê, bebê. Tá certinho. Tá errado, não. Tá errado, não. Deixa eu ver o que ele disse. Ah, que ele é corintiano. Ah, rapaz, ele é corintiano. Aí o despeito. Aí o despeito dele. É corintiano. Grande Moeda! Grande abraço pra você, meu irmão. Tudo de bom. Valeu, valeu, valeu, valeu, valeu, valeu, valeu, valeu. Fatos e fofocas é bom demais. É, tu gosta de fuscar, né, Abrão? Abrão Dantas gosta de um fatos e fofocas. Eu vou te falar, viu? 991-22-6978 é o seguinte, daqui a pouco. Deixa eu ver aqui minha produção. Baixa o meu roteiro aí. Aí, muito bem. Seguinte, próximo bloco já é o game da hora. Thomas. É, isso mesmo. Daqui a pouquinho tem game da hora pra turma, por enquanto, né? Enquanto a galera vai começando a brincar no início de semana. A não ser que no caso, o participante de hoje, ou a participante de hoje, ele faça, ou ela faça os 10 mil pontos. E fique pelo menos selado, garantido, pelo menos até sexta-feira. Se ninguém fizer, ganha sozinho, né? Ou se fizer mais alguém, vai pro sorteio. Aí vai depender da sorte, né? 991-22-6978. Por enquanto, a Márcia Silva. Márcia Silva está na frente com 8 mil pontos. Márcia Silva com 8 mil pontos, né? Por enquanto, é muita coisa pode acontecer nesse game da hora que eu vou te falar. Reserva tantas surpresas e daqui a pouquinho já vem com tudo. Daquele modelo, 991-22-6978.
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0: Hora certinha, 3:13. Daqui a pouquinho tem game da hora.
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0: Essa é a sua Diário FM Pichote Fissura. Pra você sempre ligado, especialmente pra minha amiga Alda de Paula, ligada sempre na programação. Agora, 3h24.
1: 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Agora, a sua atenção no volume máximo.
0: Será?
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0: Preparado?
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0: E já vai começando daquele modelo na pressão. Márcia Silva com 8 mil pontos já começou com o pé direito daquele modelo. Será que alguém vai chegar, vai passar ou até mesmo vai dizer? Não sei. Vamos saber agora quem tá do outro lado da linha com a gente. Alô, boa tarde.
2: Fala, meu amigo Célio.
0: Égua, moleque, olha o Thiago Nardi na área. Avante palestra. Thiago Nardi na parada. Pô, cara, que semana é essa, hein? Bicho, olha, seleção brasileira daquele modelo, né? Mas a gente tá na esperança ainda, né, mestre?
2: Aí a culpa de sair é o John, né? Que joga contra.
0: Ah, mas ó. Tu já ouviu falar daquela expressão, já que ele torce, já que pra quem ele torce, perde, então já que ele tá torcendo contra a seleção brasileira, no mínimo, acho que ela vai. Agora, que ela vai. É a zica reversa essa, né?
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2: É a tática dele agora.
0: A tática é a zica reversa. Ai! Thiago, é o seguinte, cara. Márcia Silva tá com 8 mil pontos, tu tem que chegar no mínimo nela ou passar dela. Bora agora?
2: Bora!
0: Então, boa sorte!
3: Fase 1, valendo 2 mil pontos.
1: O japonês Akira Kurosawa foi um famoso pintor ou um renomado diretor de cinema?
2: Pintor.
1: Diretor de cinema.
3: Fase 2, valendo 3 mil pontos.
1: Em qual cidade foi inaugurado o primeiro metrô no Brasil? São Paulo ou Rio de Janeiro?
2: Rio de Janeiro.
1: São Paulo.
3: Fase 3, valendo 5 mil pontos.
1: Em qual Copa o Brasil conquistou definitivamente a Taça Jules Rimet? Copa do México ou Copa da África?
2: Copa do México.
1: Copa do México.
0: Aê!
1: 1970.
0: Aê! Não zerou, moleque! Não zerou!
2: Você sabia que eu joguei agora pra perder e acertei ainda sem querer?
0: Foi ainda acertou sem querer. Ai! Pô, tu já tava conformado que ia tocar. Ia tocar essa musiquinha pra ti? Nós tá valendo, hein? 5 mil pontos. Nada é 5 mil, né? Não zerou. Beleza. Enfim, vamos mandar um beijo e abraço pra alguém, Thiago. Fique à vontade.
2: Valeu, meu amigo. Tamo junto. Avante palestra.
0: Avante palestra. Grande abraço, Thiagão. Cara, é o seguinte. Thiago Nardi, 5 mil pontos. Aliás, 5 mil pontos só, né? Não chegou na pontuação aqui da Márcia Silva, por enquanto ela está com 5 mil pontos. Aliás, 5 mil já, 8 mil pontos. O Thiago Nardi fez 5 mil, não chega na pontuação, então ele vai com linha, Serol e tudo mais, né? Inclusive, pô, 3 vezes ele já participou, né, do sorteio do Game da Hora. 3 vezes ele não bateu só na trave, moleque. Já dá pra te pedir até música a ele já, cara. 991-226-978. Pra galera que tá aí com a gente, muito obrigado pelo carinho, pela moral, pela sintonia. Vamos lá? Que negócio não para, não. Amanhã tem mais Game da Hora pra vocês.
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0: Diário FM 90.9, Vitinho Imperador, eu me apaixonei. Amigo Carlos Ferreira, já na área.com.br, tá ligado no trabalho, tá no trampo, ouvindo a programação número 1.
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0: Hora certinha, agora 3h32.
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0: 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Maneva, garotos. Agora 3h40.
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0: Chegando mais uma vez com fatos e fofocas com essa boa aqui, viu? Ana Castela bloqueia ex-affair após ter intimidade exposta nas redes sociais. Entenda, nossa senhora. Ana Castela foi envolvida em mais uma polêmica. Nesta sexta-feira, após influenciador Jonathan Coelho, não é o John John, viu, repórter? Não é o John John. Que já foi apontado como a fé da cantora, grava um vídeo nas redes sociais para contar que a boiadeira estaria vivendo um romance com seu amigo César Rincon. Rapaz. Momentos depois da declaração que ele publicou, ele foi lá e apagou do Instagram. Em um vídeo publicado no Story, ele afirmou que a sertaneja está em um envolvimento com o influenciador César Rincon. Durante o relato, Jonathan disse também que estava sendo questionado sobre a situação por seguidores nas redes sociais. Mas por que o cara vai ser questionado nas redes sociais se tu não tem mais nada com a mulher, rapaz? Aí ele pega e vai publicar vídeo falando da menina. Égua, bicho, tu é doida. Aí vou te falar, viu? Abre aspas, vocês, olha, me perguntaram todo santo dia e já tem alguns dias. Alguém tem que falar, né? Começou ele. Sim. Gente, Rincon e Ana Castela estão em tico-tico no fubá. Fontes, né? Que sei que estou confirmando para vocês. Hora ou outra vocês irão, né? Ficar sabendo. Então, melhor vocês saberem pela minha boca do que na rua. E um também da boca dos outros, declarou o influenciador. Rapaz, ele é convencido, ele, né? Influenciador ainda ironizou o suposto relacionamento da ex com seu amigo. Ah, o Jonathan, mas... Bem, ah, o Jonathan, mas hoje, né, você ficou com raiva do Rincon? Não. Gente, saber aplaudir a vez do próximo, né? Olha só o que ele fala aqui. Não, gente, é saber aplaudir a vez do próximo, né? Se eu tiver o meu momento, agora é o dele. Se eu já tive o meu momento, agora é o dele. Disparou. Olha, eu vou ficar com raiva do meu amigo, porque eu sei que ele está vivendo algo legal com uma pessoa muito boa, uma pessoa maravilhosa, uma pessoa bacana. Não, né? Então, tudo isso parece que Ana Castela não gostou nada da atitude do Jonathan Coelho, né? A famosa bloqueou ele no Instagram e após a publicação, já César Rincon deixou de seguir o então amigo nas redes sociais. Até o momento, os dois não se pronunciaram publicamente sobre a exposição. Rapaz, eu vou falar uma coisa bem certa pra vocês. Esse cabra, ele merecia uma surra de tábua molhada. E se o cara não é mais, se o cara não é mais o namorado da mulher? Se o cara não tem mais nada a ver com a vida dele, o que diacho já ele vai querer responder os outros nas redes sociais representando ela e falando a respeito e falando...

0: colocando fake news na parada. Se ela tiver de falar, ela vai falar. Se o outro tiver, se no caso do aqui, o do César Rincon, se ele tiver de falar também, podem falar, mas assim, vida boca de ex, velho. De ex,
1: bicho. 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
0: Aí ele pegou o dele, né? Emma e Selena Gomez com Calm Down. Agora 3h44. www.manhandadiario.com.br.

0: a sua, Diário FM 90.9, Rose Soares com Tic Tac. Oi, amigão, manda um alô pra mim, olha, Denilson, grande Denilson aqui do Tartarugalzinho, já tô ligado, valeu, Denilson. Obrigado pelo carinho, obrigado pela audiência da rapaziada que sempre tá aí com a gente, a todos aí em Tartarugalzinho. Aliás, mandar um abraço pro meu amigo Fabrício Alemão na comunidade do Cedro, aí em Tartarugalzinho, que ouve a programação da Diário. Inclusive, até hoje ele até mandou uma mensagem aqui pra mim. Grande Fabrício Alemão, grande parceiro, grande amigo, grande abraço pra você, meu irmão, tudo de bom. Agora, 3h51.
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0: Hora certinha, 3h52.
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0: Muito bem, já estamos de volta, já para se despedir da turma, prometendo estar de volta, se Deus quiser, amanhã. Amanhã, 14h, depois do programa Vem Que Tem, com Rodrigo Silva e Elson Summer, a conversa é direto com a gente aqui no Show da Diário. Fique agora na companhia do meu amigo Heraldo Almeida e o canto da Amazônia, com o jeito e a cara da nossa gente. Mas antes, quero mandar um grande abraço pro meu amigo Léo. Cara, como é que eu vou esquecer dele, rapaz? Ele disse que me ouve sempre. Meu amigo Léo Jaime de Santana, grande Léo Jaime, grande abraço pra você. Léo Jaime, pessoal, ele é gente boa pra caramba, só que só tem um problema, ele é vascaíno, história, mas eu gosto dele pra caramba, de graça. Meu amigo Léo Jaime de Santana, grande abraço pra você, queridão, tudo de bom. Meu amigo Robson Correia, lá de Passo Fundos, Rio Grande do Sul, grande abraço, Robson, pra você, tudo de bom, felicidade pra todo mundo. Amanhã a gente tá de volta, viu? Tá de volta aqui na programação do Show da Diário, na 90.9. Fique agora com Heraldo Almeida, professor Cláudio Rogério, nosso parceiro Eli, Nelson Lacerda e toda a turma aqui do canto da Amazônia. Tchau, tchau, fiquem com Deus. Não, me deixa surdo logo. Fiquem com Deus e até amanhã, hein?
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3: É na minha querida Macapá, terra do Mar Abaixo, 4:05.
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1: Olá, muito bem, boa tarde Amapá, boa tarde Amazônia, boa tarde meu Brasil.
2: Brasil!
1: É, olha aí o Ivo Canucci cantando Isso é o Amapá. Esta música do Canucci, ela retrata muito bem, né, Eli, a temática desse programa.
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1: É o Canto da Amazônia, um programa 100% regional, com a nossa linguagem bem amazônica em você. O Canto da Amazônia toca a nossa música. O Canto da Amazônia respeita e valoriza o que é nosso. O Canto da Amazônia é a referência, né, do artista amapaense. Eles passam por aqui pela bancada do programa.
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1: É, o Canto da Amazônia em Macapá, capital do Amapá, região norte do Brasil.
2: Brasil!
1: É, fronteira com a Guiana Francesa, às margens do maior rio do mundo, o Rio Amazonas, tá todo mundo ligado aqui.
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1: É nossa frequência. Boa tarde. Estamos em áudio e vídeo, rádio e TV diário para o mundo. Canto da Amazônia, segunda-feira. É, segundo, o primeiro programa da semana, que o Papai do Céu nos abençoe, nos dê muita saúde para conduzirmos mais uma semana de trabalho aqui na casa, a mim e a todos os colegas do Sistema Diário de Comunicação. Nosso querido Rodrigo Silva.

Silva e Tarcísio Franco cobrindo aí a Copa do Mundo, lado a lado com a seleção brasileira, com as informações, disparando para o mundo através do sistema de áudio e comunicação. E a você, ouvinte privilegiado, né? Obrigado aí pela audiência. Segunda-feira, rapaz. Boa semana, que o Papai do Céu nos abençoe. Que o Brasil vença na sexta-feira.

0: 200 milhões de treinadores. Olha a técnica do programa, bom trabalho, boa semana, Mr. Eli Mangabeira. A direção administrativa de Mário Melo, Zilana Melo. A produção de Cláudio Rogério. A direção geral de Luiz Melo, a nossa apresentação.
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0: Alô, Brasil. Segunda-feira, 15 de junho, hein? Todo mundo ligado, o Canto da Amazônia está no ar. Leila Pinheiro. Longe e perto.

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Fala muito bem, 4 horas e 23 minutos. Verrine, Vini Alma Fechada. Esteve aqui com a gente, né? Cantora e compositora amapaense. Nova geração. Daqui a pouquinho tem lançamento no programa. Alô, J. Mambembe. Alô, Maruã Nunes, bota Maruã Nunes, né? 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
0: Natal Vilar cantando no programa, né? Além da Linha do Equador, que é o nome do disco e o nome da música também. 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Apoio cultural chegando, volto já.

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1: Música é linda, né, rapaz? Maninha do céu aí. Patrícia Bastos, que é a maior referência da música da Amazônia no mundo. Patrícia é a nossa cabocla da Amazônia, cantora amapaense, premiadíssima. O Brasil todo conhece a nossa música através da voz da Patrícia Bastos. É a madrinha desse programa. E ela canta Maninha do Céu. Algumas informações aqui para passar para vocês. Está acontecendo nesse momento lá na Fundação Municipal de Cultura, FUNCUT, a apuração do Festival de Quadrilha Junina realizado pela Prefeitura de Macapá. Né? E saiu a grande campeã já das tradicionais. A terceira colocada, Bagunçado dos Matutos, com 159,1. Com 159,3, Fúria Junina. E com 159,7, a grande campeã das tradicionais, Explosão do Tempo. Olha que legal. Os melhores quesitos, melhor miss da quadrilha Bagunçada dos Matutos, melhor marcador da quadrilha Garota Safada, o melhor casal de noivos da quadrilha Piriguete dos Matutos. Então, a grande campeã das quadrilhas juninas tradicionais, Explosão do Tempo, com 159,7. Parabéns! E já está começando agora a apuração das quadrilhas juninas estilizadas.

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0: Canto de liberdade, o nosso querido Jota Mambembe.
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0: Cara, tô me ligando aqui. O cara tá ligando, não sei se é homem ou mulher. Me ligando privado. Não, não é? Confidencial e a cobrar. Aí não dá.
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0: Chuchu, beleza. Olha quem está ouvindo o programa. Quem está ouvindo o programa? A minha querida amiga, irmã, a cabocla da Amazônia, a Patrícia Baixo. Daqui a pouco tocamos aí, Manhã do Céu, né? A Patrícia manda nesse programa. Um abraço, cabocla. Um abraço aí ao grande amigo Alejandro. Sucesso, Patrícia. Saudade de você, minha linda. Olha a referência, né? A música da Amazônia no Brasil. Patrícia Bastos.
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0: Passa aqui, paz.

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1: Olha, o terceiro festival Insolos Tucujus, o nome. Sobre inscrições para a mostra competitiva dedicada a artistas mulheres do Amapá. Dia 21 de junho. As inscrições estão abertas até 21 de junho. Para a mostra Solos Férteis. Ação competitiva que integra a programação do terceiro festival Insolos Tucujus. A iniciativa é voltada aí para exclusividade para os artistas mulheres residentes no Amapá. Olha, falar em mulheres, ontem foi o show da Alcione, né, rapaz?
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1: E olha quem tá ouvindo o programa, Daíl Júnior, rapaz. O Adail Júnior é quem manda no... meu amigo Adail Júnior é quem manda no Laguinha agora. Eu tô lá na peracá da mamãe. Mamãe, meu filho, de que é esse empreendimento aí? Fala assim, amor. Ah, é do rapaz chamado Adail Júnior. Você conhece? Eu conheço, um parceiro nosso. Queria ver se eu vou lá pegar uma banana. Vou buscar uma banana lá. É, rapaz. Parceiro, pra caramba.
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1: Tomar um café, marcar tomar um cafezinho lá pra dizer, amigo, moro aqui. Você tá no melhor bairro do Brasil. Grande abraço, Adail. Apareça aqui pra gente bater um papo e tocar algumas coisas. Você só toca no vivo, no Vem Que Tem, né, Eli? Só toca no Vem Que Tem. Dá uma moral aqui pro programa O Canto da Amazônia, que eu sei que você participou de muitos festivais aí. Vem contar tua historinha aí aqui no programa. Que aqui é o seguinte: aqui a galera manda ver. Grande amiga Daíl Júnior, um grande abraço aqui do querido Heraldo Almeida, seu parceiro. Agora meu vizinho de bairro. Na verdade, eu moro no Jardim Felicidade, né? Quem mora ali na Nações Unidas, aliás, na José do Pinambá, tinha Nações Unidas, é minha mãe, a casa da minha mãe. É da família toda. Mas não tem jeito, todo dia passa por lá pra tomar aquele cafezinho da véia. Você tá sendo convidado pra, intimado aí lá na casa da mamãe. É bem 10 metros de você. Tomar um cafezinho lá com a mamãezinha. Um abraço, Adail. Obrigado pela audiência.
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1: Deixa eu passar uma informação aqui de piratas estilizados, né? Olha aí. Deixa só pra gente passar a informação aqui. Carnaval Sem Fronteiras. Formação e integração cultural com piratas estilizados. Então tá aqui. O presidente Thiago do Piratizado fazendo esse convite aqui. Convite especial. Grêmio Recreativo Escola de Samba Piratas Estilizados e o Instituto Amazônia Criativa tem a honra de convidá-lo para prestigiar a primeira edição do projeto Carnaval Sem Fronteiras, formação e integração cultural com piratas estilizados. O encontro tem como propósito fortalecer as expressões carnavalescas por meio

meio do intercâmbio cultural. A programação contará com oficinas de percussão e ritmos afro-brasileiros, canto e repertório, dança, mestre-sala e porta-bandeira, além da criação de adereços e alegorias sustentáveis. Sua presença será fundamental para enriquecer esse momento. Quando? Dia 20. Dá quando ele? Dia 20. Dia 20. Sábado. Em Mazagão Velho. Ô, Mazagão Velho! Meus amigos de Mazagão Velho! Vou estar aí dia 20, hein? 9 da manhã a programação começa. De 9 às 12, roda de conversa com fazedores de cultura de Mazagão. Local Museu das Máscaras. Às 12 horas, almoço na comunidade. Rapaz, ali é o seguinte. Ali é no Bandão. Das 14 às 18 horas, oficina para ritmistas. Folia Lab. Na Maloca, à beira Rio. Tudo isso. Isso é tudo para todas as idades. Patrocínio Vale. Realização Amazônia Criativa. Irá terceirizado com apoio da União e Desenvolvimento Construindo o Futuro de Todos. Gestão 2025-2026, a Prefeitura Municipal de Mazagão. Então é o seguinte, todo mundo vai pra lá. Alô, Digão, um grande abraço. 4h46.

0: atenção que tem lançamento no programa agora aqui, hein? 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Em nome do Centro de Ensino Pódium. Cantor e compositor do Brasil e da Amazônia do Amapá. Estou falando de Jota Mambembe. Inclusive ele está cantando aí. Bem te vi, um canto de liberdade. A nova música é de Jota Mambembe e Benedito Alfredo.
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0: Nome da música, Quasar. Vamos ouvir agora, porque aqui no Canto da Amazônia tem lançamento.
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1: Olha, muito, muito bem, programa O Canto da Amazônia. 5h19.
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1: Opa! 5h19, programa O Canto da Amazônia, que tem o apoio cultural da Rocha Tecidos Macapá e Santana, com armarinho completo, climatizado, ampliado, aguardando a sua visita. 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

0: fundamental da Ernestino Borges entre São José e Canhoto Mendes e o pódio ensino médio na Eliézer Levi em frente ao Lions Club. Um abraço ao Max, Luiz Franco, Lilian, Carol e a todos os profissionais lá do Centro de Ensino Pódio. Ser campeão é estar aqui. 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
0: torna. 7:30 da noite, festão lá. 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
0: A amizade. 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

0: saudade, toca aí também, Eli. Claudete Moreira.
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0: é. Ela eu não sei se o nome da música é Santiago, que ela canta, Santiago. Ajuda aí. A gente encerrar bacana o programa de hoje, primeiro programa da semana. Claudete Moreira, querida e saudosa Claudete Moreira. São Tiago, esta música é do Zé Miguel, tá? A interpretação, Claudete Moreira, que voz.

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1: Tudo bem, 5 horas já no final do programa, 5 horas e 27 minutos.
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1: Olha, muito bem. Sistema de áudio de comunicação acompanhando a seleção brasileira, Rodrigo Silva e Tarcísio Franco, direto dos Estados Unidos.
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2: Olá, torcedor. Voltamos a falar aqui de Nova Jersey, nos Estados Unidos, acompanhando tudo sobre a seleção brasileira, que após o empate 1-1 contra o Marrocos, jogo de estreia no Grupo C da Copa do Mundo, como sede aqui nos Estados Unidos, jogadores vão retornar aos treinamentos na tarde de hoje, já focados na partida contra o Haiti, segundo adversário, sexta-feira, no Philadelphia Stadium. A expectativa da comissão técnica de toda a seleção brasileira é em relação ao retorno do atacante Neymar. Nesta quarta-feira, o jogador vai completar um mês da lesão sofrida no dia 17 de maio contra o Curitiba e 3 semanas do exame realizado em Teresópolis de ressonância magnética. A expectativa da comissão técnica é que o jogador venha entrar em campo já nas fases decisivas da Copa do Mundo. A torcida é que Neymar possa realmente voltar aos treinamentos. 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Direto dos Estados Unidos, Nova Jersey, lado a lado com a seleção brasileira, Tarcísio Franco, Diário na Copa.
1: Olha, muito bem, obrigado, Tarcísio. 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
1: 5h29. Brenda Melo, filho do Curiaú. Isso aí tá num CD Tática, né? Isso é do Miguel Júnior.

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1: Fala muito bem, 5:31, final do programa, primeiro programa da semana. Obrigado, papai do céu, obrigado aos ouvintes. Obrigado a Elina Técnica, direção administrativa de Mário Zulana, a produção de Cláudio Rogério, a direção geral de Luiz Melo e a nossa apresentação.
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1: Alô, Brasil!
2: Brasil!
1: Vem aí, ponto de encontro, Cleber Barbosa e toda a sua equipe. Tô indo embora, valeu, boa tarde.

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4: 37. Opa, 5:37 na Diário.
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4: É uma sorte ter me atracado com o mar abaixo, afirma Alcione, em show que celebra a ancestralidade amapaense. Governador Clécio entrega ampliação do IESP em Macapá. Acácio Favacho anuncia pré-candidatura ao Senado. Juana Brito conquista ouro e prata na etapa nacional do Circuito Paralímpico. Governador Clécio prestigia a abertura da Semana Estadual do Mar Abaixo. E ainda, Randolph diz que disputa ao Senado incomoda adversários e prevê eleição mais movimentada no Amapá. Essas e outras notícias você lê na íntegra acessando diariodoamapá.com.br. São 24 horas de conteúdo digital. Olha, hoje na segunda-feira, dedicado a falar de saúde aqui no Ponto de Encontro, a gente vai conversar com um tema que com certeza é dos mais atuais, dos mais preocupantes, ou pelo menos deveria ser, esse surto gripal. Por que tem tanta gente gripada, não é? Sendo afastada do ambiente do trabalho, crianças que quando se recuperam em casa no fim de semana, na segunda-feira volta a ter contato com outras crianças gripadas e começa o círculo vicioso.

0: Para entender um pouco mais a seriedade desse problema e como, de alguma forma, minimizar os seus efeitos, a gente vai conversar hoje com uma especialista no assunto. É a doutora Maraci Laurindo dos Santos Andrade. A doutora Maraci é uma pneumologista, é especialista em clínica médica e possui o título também de especialista em nutrição enteral e parenteral. Ela tem mestrado em ciências farmacêuticas e com foco na validação química e farmacológica de fármacos. É uma especialista, né? Uma presença luxuosa no ponto de encontro de hoje, a doutora Maraci. Olha, hoje também, na segunda-feira, é dia de falar de saúde bucal. E a especialista que assina essa coluna toda segunda aqui com a gente é a cirurgiã dentista, a doutora Daís Nunes. É, tá em vídeo, né? Hoje em vídeo, tá de volta o vídeo. Vídeos inéditos, mais uma temporada aí da coluna de saúde bucal, cujo nome da coluna é Questão de Boca, se discute. Que mais? Temos esporte aqui no ponto de encontro, com a coluna assinada pelo nosso colega, o Elson Summer. A coluna se chama Mexa-se, tá bom? Tem também o podcast da semana, estreia todo sábado no Viva o Rádio. E tem uma repitoca aqui no ponto de encontro toda segunda-feira. Então é isso. Todo mundo a postos, nós aqui, você aí, está no ar mais um programa Ponto de Encontro. E você é nosso convidado.
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0: De tempos em tempos, ela volta. Olha, a sazonalidade da gripe na Amazônia diverge do padrão sulista, sabia? Sim, concentrando-se nos primeiros meses do ano, durante o chamado inverno amazônico, que é o nosso chamado período chuvoso, e sendo agravada pela poluição das queimadas. Esse padrão levou o Ministério da Saúde a antecipar a vacinação para o segundo semestre. O entendimento e o manejo clínico das síndromes gripais na região exigem atenção e também dinâmicas próprias. Por exemplo, o pico de casos, né, a incidência de vírus como a influenza e o vírus sincicial respiratório, o VSR, aumentam significativamente entre janeiro e abril, meses em que o volume de chuvas é mais intenso. O paradoxo do frio também, já que na Amazônia, variações de temperatura que parecem amenas, como quedas abaixo de 24 graus Celsius, podem induzir picos de internações por síndrome respiratória aguda grave, visto que as residências locais e a população não estão adaptadas para essas flutuações. As queimadas e a fumaça no período de seca na região metropolitana, por exemplo, de Manaus, Belém, Macapá e arredores, têm registrado aumento expressivo nos atendimentos por síndrome gripal, uma vez que a inalação da fumaça compromete o sistema respiratório e facilita a instalação de infecções. O calendário diferenciado, que deve ser adotado como os meses de pico da Amazônia, antecedem as campanhas tradicionais de outono no Brasil. O Ministério da Saúde passou a adotar essa estratégia de antecipar a imunização contra a influenza para o final do ano anterior. Bom, a prevenção territorial é o objetivo de garantir que os grupos prioritários, né, os idosos, as crianças de 6 meses a menores de 6 anos, indígenas e gestantes estejam protegidos antes da chegada do ápice das chuvas. Bom, para verificar os boletins mais recentes, os números de casos aqui na região, é possível consultar o Sistema de Informação de Vigilância da Gripe, o CIVEP Gripe, ou acompanhar os informes epidemiológicos da Fundação de Vigilância em Saúde. Abrindo o ponto de encontro de hoje, como nossa opinião.
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0: Agora são 17h45 ou 17h06.

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1: Muito bem, vamos agora para a coluna de saúde bucal. É assinada pela cirurgiã dentista, a doutora Daís Nunes. E ela é convocada aí na vinhetinha pela Zilana Mello, nossa diretora de jornalismo do Sistema Diário de Comunicação. Zilana, bora convidar todo mundo para ouvir. Questão de boca se discute.
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3: Olá, e a gente está aqui na Rádio Diário 90.9, a melhor da cidade, no programa do meu amigo Kleber Barbosa, no nosso quadro Questão de Boca se Discute Sim. E a gente vai falar hoje daquele assunto que falamos no último programa, que é da odontologia num outro nível de atendimento, numa outra condição de atendimento, que é a condição hospitalar. E eu quero te falar especificadamente do nosso protocolo dentro de uma unidade intensiva, dentro do hospital, uma unidade de tratamento intensivo. Os pacientes que estão na UTI, eles estão sob várias condições. Eles estão em risco de alguma coisa, ou precisam estar monitorados, ou sofreram alguma cirurgia e precisam fazer um pós-operatório com um acompanhamento um pouquinho mais específico, ou sofreram algum tipo de trauma ou doença que precisou que eles tivessem esse suporte. Alguns ficam em tubo, orotraqueal, entubados. Outros ficam mesmo só num acompanhamento de monitoramento, tanto de enfermagem quanto de médicos. E qual é o papel do dentista nesse ambiente? A gente precisa, como tudo, porque o paciente internado vai ter que tomar banho, vai ter que fazer os procedimentos básicos de higiene, vai ter que tomar as medicações e vai ter que fazer o procedimento de higiene oral. E é aí que entra o dentista. E a gente precisa balizar isso para entender que é um ambiente contaminado. Então, não tem como a gente levar aquele kitzinho de higiene, mesmo que o paciente esteja orientado e esteja capaz de fazer qualquer movimento, ou de até no banheiro, mesmo dentro da UTI. Ele precisa do acompanhamento do técnico de enfermagem, sendo monitorado pelo cirurgião dentista, para que seja feita a higiene oral com um produto chamado clorexidina. A gente não usa só clorexidina, a MIB também coloca outros produtos como água destilada para fazer higiene oral. Ah, e o creme dental? Pois é, o creme dental é reticente dentro desse ambiente, porque como o paciente está tomando medicação, a boca muda, e a gente vai falar disso no próximo quadro. E a gente não pode usar o creme dental por uma série de componentes que ele possui, né? Então, o melhor mesmo é a clorexidina na escova de dente, se ela for descartável. Se não for descartável, com gaze, preparada pelo enfermeiro. E ele também precisa da ajuda do enfermeiro, do acompanhamento do enfermeiro nesse processo, até para limpar a língua. Ah, mas ele não está comendo, está usando sonda nasogástrica. Não importa, ela vai descer pela orofaringe e vai refluir e vai sujar a boca com biofilme. Não tem como fugir. Paciente internado na unidade de terapia intensiva tem que fazer higiene com clorexidina ou com água destilada. No próximo programa a gente fala mais sobre isso.
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1: Muito bem, agora 5:49 na Diário.

0: Cultural, mas daqui a pouquinho a gente está de volta já com a presença da doutora Maraci, tá bom? Doutora Maraci Andrade estará com a gente ao vivo tirando dúvidas. Pauta de hoje, esses surtos gripais, é muita gente gripada, tá bom? Será que tem jeito? Como é que a gente faz, hein? Recorre aos remédios caseiros? Eles têm alguma eficiência? Enfim, isso a gente vai tirar dúvidas com a doutora Maraci, que inclusive é secretária-geral do Conselho Regional de Medicina do Amapá, o CRMAP. A gente volta já.
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3: Muito bem, agora 18 horas na Diário.
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6: Arma, drogas e munições são apreendidas em Calçoene. Ocorrência foi desencadeada após policiais militares do 12º Batalhão receberem denúncia anônima informando sobre presença de indivíduos armados em uma residência da cidade. Viu essa?
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3: Muito bem, ó. Conforme a gente anunciou, o programa está recebendo hoje a doutora Maraci Andrade. Doutora Maraci, hoje é secretária-geral do CRM, do Conselho Regional de Medicina aqui do Amapá. Ela tem graduação em medicina pela Universidade Federal Fluminense, onde também realizou residência médica em clínica médica e pneumologia. Possui título de especialista em nutrição enteral e parenteral. Mestrado em ciências farmacêuticas pela Universidade Federal do Amapá,
8: sim,
3: com foco em validação química e farmacológica de fármacos. Muito bacana. Esses são só aqui um preâmbulo do currículo da doutora Maraci. Tudo bem, doutora? Seja bem-vinda.
8: Graças a Deus, tudo bem, boa noite. Queridos ouvintes, vamos lá para as informações, né?
3: Muito bem, a gente dedicou a segunda-feira aqui para falar de saúde aqui no... Já que o programa é diário, nós vamos organizar as coisas, um tema para cada dia da semana. E segunda-feira a gente escolheu de propósito, porque geralmente os profissionais da medicina costumam relatar que ouvem muitas promessas de segunda-feira, não é?
8: Sim.
3: A senhora também ouve muita promessa de segunda-feira?
8: De uma forma geral, sim. Profissional de saúde ouve muito as promessas, né? Agora, cumprir as promessas, a gente fica só esperando mesmo.
3: Ô, Breno, arruma o microfone da doutora Maraci, que está encobrindo um pouquinho o rostinho dela, ou a senhora pode chegar mais para a próxima aqui. Tá bom o encosto?
8: Tá ótimo.
3: Como é que é agora?
8: Muito obrigada.
3: Ergometria, é?
8: É ergometria.
3: Ergonomia. Por que eu falo ergometria? Tem o que é ergometria?
8: Acho que é matemática.
3: É matemática. O nome é
8: ergonomia.
3: Vem das questões de ergonomia, né? Que agora tá muito em voga aí com a reformulação feita na NR1, né?
8: Sim,
3: nova regulamentadora,
8: sim,
3: 1.
8: Sim.
3: Também preciso olhar para ergonomia.
8: Eu sou perita, né? Antigamente perita do INSS. Então, tá. Eu sou perita, hoje é perita médica federal. Então, a gente lida muito com saúde do trabalhador.
3: Tem uns memes, inclusive, na internet sobre esse negócio da perícia do INSS.
8: Tem.
3: O cara pega uns tacos de beisebol, olha milagrosamente a minha coluna arrumou.
8: Sim. uma situação que a gente vê o trabalhador brasileiro, né, ele está sujeito a muito a isso, a muitas dificuldades, e ele adoece.
3: Ele adoece. Olha, a gente pediu, né, quero aqui agradecer imensamente. Ela é um doce de pessoa, mas quando ela...
8: Um beijo para Elierge.
3: Quando ela pega no
8: doutor
3: pé...
8: Doutora Elierge. Eu chamo ela de doutora Elierge.
3: Jornalista e agora também bacharel em direito.
8: Sim,
3: né? Advogada,
8: sim,
3: militante.
8: Advogada.
3: Grande Elierge, viu? Então a gente pediu e ela usou o data máxima venha, que a senhora pudesse entender, a gente encaixar um pouquinho na sua agenda para vir aqui ao rádio. A senhora sabe que o rádio aqui é muito presente na vida das pessoas.
8: Sim, e como comentado anteriormente, o senhor... Realmente
3: cadê?
8: Amigo da família, porque, hein? O senhor é amigo do meu pai.
3: Cadê o senhor?
8: O senhor está no céu. Mas
3: não, você está falando do senhor, eu fico até...
8: A questão do meu pai, então, com certeza eu vou fazer o que eu posso para poder estar aqui quando for necessário.
3: Pessoal, ela está falando do nosso querido Ulisses Laurindo, professor Ulisses Laurindo, que marcou época aqui com a gente como nosso colega aqui, e que infelizmente está no andar de cima cobrindo outras pautas.
8: Sim.
3: Porque aquele ali, meu amigo, não parava nunca.
8: Inteligentíssimo, né? Inteligentíssimo.
3: Muito inteligente, seu inteligente. Papai. Olha, a gente pediu para a senhora vir hoje aqui falar dessa onda de gripe, não é?
8: Sim.
3: Eu lembro de ter estado, eu acho que foi anterior à pandemia, a Sociedade Brasileira de Pediatria, em parceria com um laboratório, convocou a entrevista coletiva e levou 50 jornalistas do Brasil inteiro para São Paulo. A entrevista foi presencial. E lá foi a primeira vez que eu ouvi falar do tal do VSR. Hoje até pronuncio já mais naturalmente o vírus sincicial respiratório.
8: Sim.
3: Mas ele foi apresentado ali, inclusive, com recorte da sazonalidade da Amazônia.
8: Sim.
3: E aí foi preciso que aqui tivesse que entender, e a gente abriu o programa falando, que devido a essa sazonalidade, a nossa cobertura vacinal deveria ser invertida do restante do país. É por isso.
8: Tem isso também. Porque o inverno equatorial, ele quase que é o inverso do inverno do sudeste e do sul. Então, mas a gente tinha que estar, quer dizer, a vigilância em saúde daqui programa essa prevenção baseada na realidade daqui, né? Ou seja, para que as pessoas estejam prevenidas na época certa. Então, tudo isso é colocado em pauta. Mas na hora de você falar nacionalmente, se toma como base sul e sudeste, infelizmente. Quer dizer, a verdade amazônica fica só para o norte.
3: Uhum.

0: E o que está acontecendo agora, qual dos dois? É o influenza, é o VSR, são ambos, ou é uma outra cepa? O que a senhora pode falar?
1: Nós tivemos agora recente, né? Porque assim, me perguntam muito, Kleber, a questão da qual clima que você adoece mais. Então assim, nós tivemos agora o inverno, estamos saindo, entrando, né, no verão, mas o inverno, ele, o que ele tem de agravante para as pessoas adoecerem é porque há o resfriamento. Você tem aquelas pessoas mais próximas umas das outras e com o ambiente fechado, então você tem mais propagação do vírus. Você tem a tira a roupa que está muitas vezes mofada para poder usar um casaco, e aí isso também faz com que as pessoas tenham crises alérgicas. Então, quer dizer, são vários, a sazonalidade que costuma vir no período da mais frio, de muitos dos vírus. Então, é um conjunto de situações que no inverno você tem mais doenças respiratórias. Mas no verão, por outro lado, você tem mais pó. Você tem, quer dizer, você tem pó circulando no ar porque está quente, então acaba evaporando a água e você tem pó para inalar. E você tem pessoas alérgicas que tem alergia ao calor, então você também tem alergia ao calor. Então, quer dizer, cada clima você vai ter sua, o seu desafio, vamos dizer assim, seu problema. Então, o que cabe a nós é nos cuidarmos para evitar que a gente tenha crise, né? E aí, assim, o mais frequente, né, para a gripe é a influenza, né? As crianças, na sazonalidade do vírus sincicial respiratório, têm a crise do broncoespasmo, ou seja, toda essa temática de tosse, falta de ar, mas só que de uma forma bem mais grave. O vírus sincicial respiratório em crianças, ele é ruim porque ele agrava mais e a criança acaba evoluindo uma pneumonia fatal. Então, mas a influenza também pode fazer isso no adulto. Então, é mais um perfil de atuação. A influenza acaba ficando mais com adultos e o vírus sincicial respiratório vai para as crianças, e cada um deles tem a sua sazonalidade.
0: Aliás, quando a gente vê a previsão do tempo, que tem muita ciência envolvida, né, na meteorologia, acho que nós, até temos, nós como comunicadores, devemos fazer, eu faço aqui um meia-culpa, a gente devia descer o nível, descer o degrau um pouquinho para simplificar. As pessoas às vezes não têm noção. Quando a meteorologia fala previsão do tempo, temperaturas de 29 graus, a questão toda é a sensação térmica, que tem esse recorte local, o recorte da Amazônia, com o clima abafado, né, o corpo da gente responde, né, o aumento de temperatura, o corpo vai transpirar mais, mas se tiver um clima muito úmido, o suor não vai conseguir evaporar, né, e tem uma série de componentes que envolvem estarmos aqui nessa estufa que é a Amazônia.
1: Sim, e assim, a umidade, né, e de alguma forma, uma maior umidificação no ar é até um fator protetor. Porque você está num lugar muito ressecado, com ressecamento, você vai ter... quem tem alergia respiratória, quem tem doença respiratória, vai adoecer mais. Então, ele acaba... Tanto é que se usa umidificadores no ar para poder amenizar os sintomas respiratórios, amenizar quem tem problemas respiratórios. Porque isso... acaba sendo um fator protetor, mas não impede de você adoecer no inverno.
0: Nesse sentido, né, as crianças normalmente vão lá final de semana, criança não vai para a piscina, não vai para o passeio porque está gripadinha. Passa o fim de semana sendo cuidada, mimada, com direito até refrigerante. Aí volta para a aula na segunda-feira, volta a ter contato com outras crianças gripadas. Tem isso, né?
1: Tem isso. É bom nós falarmos sobre isso porque... quando uma criança está assim, a orientação, Kleber, é que as mães não levem para a creche ou para a escola, porque aí ela vai propagar mais facilmente para outras. Aí que isso perpetua esse ciclo.
0: Então, usar a máscara na prática é difícil para ela.
1: Para criança, desde a época da pandemia, a gente sabe que não funciona muito para criança a questão da máscara, principalmente as menores. Mas a questão do cuidado... né? E principalmente, gripou, evita levar para convivência com outras crianças. O adulto também tem essa orientação, mas aí o adulto sabe se proteger mais, usa máscara, ele tem a chamada etiqueta da tosse, ou seja, evita espirrar muito próximo um do outro, no rosto um do outro, cobre com um lenço, cobre com cotovelo.
0: A tosse também, né?
1: Evita, prende um pouco a tosse, né? Então, assim,

O adulto consegue fazer isso e tem uma convivência um pouco melhor nos ambientes. Mas a criança não tem essa educação da tosse. Etiqueta não tem. Ela vai tossir, ela vai espirrar, ela vai fazer o que for. Então, por

0: respiratória aguda grave, em que circunstância, uma faixa etária é mais, como chama? Um grupo de risco?
1: Propícios, né? Então, assim, são os extremos, idoso, criança, né? Falando em termos de gripe, né? Que é a influenza. O vírus sensicial respiratório, se a criança chega num pronto atendimento infantil com as características de gravidade, a pediatra vai logo entender e vai tomar as providências, porque é uma situação mais peculiar e um pouco mais grave. Mas a gripe comum, né, que também ela difere do resfriado, nós temos também resfriado. O resfriado são outros vírus, adenovírus, rinovírus, e ele é algo um pouco mais leve. Mas a gripe, que a gente está conversando sobre a gripe, né? A gripe, ela a gente precisa também ter todo esse cuidado, né? com a etiqueta respiratória e também tomar os cuidados devidos para não agravar. Você estava falando sobre a questão como diferenciar esse agravamento. Existe o tratamento, inclusive, para as situações mais graves. Isso, quem vai... Primeiro, a pessoa ela tem que ter uma ciência que está tossindo muito, cada vez mais. Uma febre muito alta. Ela está, a gente chama cianótica, ou seja, ela começou a ficar com muita falta de ar e ficou arroxeada nas extremidades, dá chiado no peito. Então, ela tem que procurar um pronto atendimento. E aí, o médico chega a esse diagnóstico de síndrome respiratória aguda grave e faz o tratamento, inclusive, que existe com um antiviral para esses casos. E quem adoece mais? Foi a pergunta, né? São os extremos, gestantes, pessoas com alguma... Têm
0: esse público prioritário na imunização.
1: Na vacinação. Indígenas também entram nesse quadro de prioridade. Pessoas com alguma imunofragilidade e pessoas com doenças crônicas. Então, essas pessoas mais facilmente adoecem de uma forma mais grave. Por isso que é o grupo de prioridade para vacinação. É o mesmo grupo, porque são os que mais adoecem.
0: É. Olha só, pessoal, estamos conversando com a médica, a doutora Maraci Andrade, que é secretária-geral do CRM aqui no Amapá. E uma outra coisa que, aliás, a senhora já tinha falado sobre a questão da sua atuação na perícia, né? Então, a senhora tem expertise clínica e pericial com ênfase em pneumologia,
1: sim.
0: Nutrologia e nutrição enteral e parenteral.
1: Isso eu fiz agora uma especialidade mais recente, aí eu também lido com terapia nutricional. Na verdade, a gente estava conversando antes, né? Meu mestrado foi em fármaco para COVID, quer dizer, uma molécula, porque hoje em dia, Kleber, o que a gente vê de ponta, em termos de científico, é você estudar molecularmente os fármacos. Então, eu estudei sobre isso, uma molécula promissora, e já estou sendo doutoranda, eu já estou fazendo o caminho do doutorado em bioética, por isso que a gente estava conversando também sobre a questão da questão ética da pandemia, né, no intervalo. Né, sobre a questão, eu vou fazer doutorado em bioética e o meu tema vai ser COVID. Então vai ser falar sobre essas questões éticas envolvendo doenças respiratórias, vamos dizer assim, que a gente viu tão frequente na pandemia, né, a questão da... Eu acho importante a gente falar sobre isso, né, sobre a questão da terminalidade, a questão dos dilemas éticos que os profissionais viveram nessa época.
0: Nossa, esse é um outro recorte dramático daquela situação, porque a gente depois teve... Naquela altura a gente soube, né, de que o profissional de saúde se contaminava geralmente no final de uma jornada de trabalho, quando ia tirar o EPI, ia trocar de uniforme, né, acabava contaminando as vias respiratórias, né, que é mais dramático ainda.
1: A gente, primeiro, assim, eu me lembro como se fosse hoje, a gente tinha medo até de se paramentar, a gente tinha dificuldade, que era, o medo era tão grande, né, o receio, né, e aí a gente aprendeu a se paramentar, aí depois teve dificuldade até para achar profissionais para dar plantão com COVID. Mas depois a gente começou a entender toda a dinâmica da COVID, como é que funcionava. A vacina trouxe esse alento, ou seja, pessoas adoeciam de forma não tão grave depois da vacina. Né? E os dilemas bioéticos foram, assim, muitos, né? Então a gente

0: quem estava mais grave, quem tinha mais chance, quem não tinha, os medicamentos, como é que a gente ia usar. Então, isso foi um exercício grande para todos nós, profissionais de saúde e jornalistas também. Então, todo mundo ficou envolvido nisso, né, Kleber, de alguma forma ou de outra, diretamente ou indiretamente.
1: Sem dúvida alguma. E a doutora Maraci, pessoal, essa experiência profissional também, ela foi um desafio pessoal e profissional, porque era a secretária de saúde do estado àquela altura.
0: Sim, da Covid. E aí, como estávamos conversando, tive perdas, inclusive para a Covid, né? E porque realmente era você não conseguia muitas vezes ter o controle. A verdade foi essa, foi a falta de controle, né? Que a gente achava que tinha tudo sob controle e nada está sob controle. Então, isso ainda com o tempo a gente vai aprender que esse controle a gente nunca vai ter. Né? Então, mas o que a gente puder fazer aí, voltando para a gripe, que a gente tiver ao nosso alcance para fazer, para se proteger, a gente deve fazer o que foi orientado, o que foi ensinado.
1: Aliás, a gente teve, a senhora falou da vacina, que foi um alento àquela altura, não é? Claro, todos nós, todo mundo comemorou muito, mas o Covid foi um reflexo do cochilo geral, seja de papais, mamães responsáveis. A cobertura vacinal foi o que levou a esse agravamento, a falta da cobertura vacinal. Aí, depois que acabou a pandemia, foi um oba-oba, uma felicidade, as coisas passaram a ser comemoradas, enfim. E a gente teve um arrefecimento disso também, né?
0: Sim, e é isso que a gente estava conversando. A humanidade ela deveria ter aprendido mais com tudo isso, né? Sobretudo, né? Inclusive como se portar em sociedade, ter a questão como a gente vê na Ásia. Você vê pessoas usando máscara, né? Na rua, né? Elas têm esse cuidado, né? Mas não,
1: A
0: aqui
1: gente via isso nos
0: nos filmes, né? Nos filmes, né?
1: Filmes, as matérias que não tinham nada a ver exatamente com Covid. Antes de falar de Covid, a gente achava assim, esse pessoal é meio, como é que chama, meu Deus?
0: Exagerado, né?
1: Exagerado, né?
0: Exagerado,
1: Para
0: não é
1: que
0: nada disso,
1: isso? E
0: não.
1: era matéria sobre a qualidade do ar na
0: Sim,
1: China, alguma coisa
0: sim.
1: assim, né?
0: Quer dizer, e aí a gente vê, assim, na área da saúde, nós vemos agora que o enfermeiro, o médico, o fisioterapeuta, todos nós estamos mais atentos e nos preocupamos mais para as doenças respiratórias, né? Então, nós sentimos isso na pele, né? Vamos dizer assim. Mas assim, as pessoas ainda precisam, a gente precisa estar sempre conversando sobre isso, Kleber. Por isso eu agradeço você ter me chamado, né? Porque precisam continuar tendo um comportamento saudável, se cuidar, né? A mulher se cuida, o homem não se cuida tanto, né? O homem às vezes se cuida menos que a mulher, né? Então tem que procurar o atendimento, não ter vergonha. Precisa ir no médico, sim, precisa procurar um pronto atendimento para se cuidar, precisa. Nós precisamos nos cuidar.
1: Eu e o profissional de saúde, idem, não é? Porque outro dia meu papai precisou se submeter a um procedimento, ficou internado, eu fui fazer visita a ele ainda na UTI. Confesso que voltar ao ambiente de hospital, né, onde eu perdi a minha esposa, a mãe dos meus filhos, né, na Covid, fazia tempo que eu não ia naquele ambiente de UTI. E ainda assim a gente encontra profissionais de saúde ou no interior do hospital, fazendo outras atividades, mas sem uso de equipamento. Aquilo eu confesso que dá um desconforto assim,
0: Sim.
1: pô, essa pessoa não se protege, está aqui dentro desse
0: Sim.
1: ambiente.
0: Você imagina a sociedade de uma forma geral. Se o profissional que viu tudo e às vezes não relaxou, né? Então por isso a gente tem que sempre estar com esse papel. E o jornalismo foi, também na Covid foi muito importante, né? Porque a gente divulgou as boas práticas, né? Essas boas práticas, elas têm que continuar. Tem que continuar. Você tem que ter etiqueta da tosse, você tem que se cuidar da sua diabetes, da sua hipertensão, senão você vai ficar frágil. Você tem que cuidar da sua doença respiratória, asma. Você não pode. Evite fumar, isso como pneumo, eu adoro falar isso. Não fume, não fume. Né? O tabaco, ele só leva a doença. Então, beba bastante líquido, coma bem, entendeu? Coma frutas, verduras, evite.
1: Comer bem, que ela fala, não é comer muito, comer bem,
0: Agora
1: qualidade, né?
0: como especialista, né? Então a gente fala que tem que comer um prato

0: muito colorido, né? Evitar fritura, gordura, óleo, álcool com moderação. Então isso aí são práticas que a gente vai, o profissional sempre tem que estar falando sobre isso para a comunidade, para o seu paciente. As pessoas não podem esquecer.
1: Bom, eu sou prova viva, sobrevivente, né? Porque também com Covid, eu só não fui internado num hospital, fiquei internado em casa. Assistia umas aulas de tutorial de exercício respiratório que se preconizava, ficar de peito para baixo,
0: sim,
1: né?
0: Pronar. Fazer a pronação.
1: Pronação, aquela altura, a pandemia, eu pesava 132 quilos. Aí meus quatro filhos me pediram para cuidar mais da saúde.
0: Sim.
1: E foram tipo papo reto.
0: Sim.
1: Pai, nós só temos o senhor agora, o senhor tem que se cuidar, o senhor está muito gordinho. Então de 132 eu perdi 40 quilos. Hoje faço até corrida de rua.
0: Ótimo.
1: Né? E é verdade, quando a gente pergunta, se a gente for fazer agora por amostragem numa enfermaria ou no UTI, se for fazer assim por amostragem, a maioria dos que estão em situação mais complicada vai ter relato de vida sedentária.
0: Sim. Obeso, idoso, o cigarro, para quem tem problema pulmonar, é uma relação direta, né? Então, o senhor nunca fumou, graças a Deus, ou já fumou?
1: Não.
0: Graças a Deus, né? O cigarro, ele faz mal, não só para quem fuma, mas a quem está ao redor de quem fuma, que é o tabagismo passivo. E criança, já foi comprovado que...
1: Mas filho de pais fumantes, né?
0: É.
1: O pai fumou a vida quase toda. Hoje ele já parou, já tem uns mais de 15 anos que ele já parou de fumar.
0: Graças a Deus, melhor coisa. Eu sempre dou parabéns para quem para de fumar, porque é difícil também.
1: É
0: um vício muito difícil de largar. Por isso não entre, você que é jovem, está nos ouvindo, não entre. O vape, que é o cigarro eletrônico, é tão ruim ou pior do que o cigarro comum. Então não entra nessa
1: onda. Fluindo tanto esse bate-papo que eu achei que eu estava no consultório já, né, Bruno? Eu estou aqui no confessionário aqui, mas, mas é no sentido de que, assim, não tem segredo, né? Acho que uma entrevista, eu sempre peço para os meninos, ó, vocês cuidem do programa, porque eu preciso prestar atenção no que é o nosso convidado, nossa convidada. Eu acho que chamar um profissional aqui, eu digo sempre isso. Eu não exerço esse protagonismo. Nosso papel aqui é animar, é o mediador e tal, mas aqui o homenageado é a senhora. Homenageado no sentido de que está com algum propósito, chamar uma autoridade, um especialista aqui, é pela relevância do trabalho que essa pessoa faz. E o nosso papel aqui é reconhecer isso e tirar, de uma maneira didática. Às vezes o termo é muito técnico, a gente tem que sempre pensar no ouvinte.
0: Sim, sim.
1: Tá bom?
0: E segunda-feira, então, que continue a questão da saúde, porque as pessoas precisam ouvir sobre saúde.
1: Ah, sim. Nesse sentido que eu reforço aqui nosso agradecimento a Eliege, sempre está nos ajudando na assessoria de comunicação do Conselho Regional de Medicina a trazer profissionais como a senhora aqui.
0: Tá bom. Muito obrigada. Sempre à disposição. E conte comigo.
1: Maravilha. Obrigado, doutora Maraci Andrade. Obrigado mesmo.
0: Obrigada, obrigada.
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1: Agora 18h25 na Diário.
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3: Com passagem por tráfico e homicídio tentado, suspeito morre em confronto com a PM em Santana. Equipe realizava patrulhamento quando avistou o suspeito portando uma arma de fogo. Elemento não acatou ordem de parada e fugiu para o interior de uma residência, de onde atirou contra os agentes. Viu essa?
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1: Uma perguntinha que chegou, desculpa.
0: Não, tá ótimo.
1: Lavar o nariz ao chegar da escola ajuda? Isso é para as crianças, né?
0: Muito, ajuda. Isso é uma medida simples, é uma medida relativamente sem custo. Então, você, se não tiver um conta-gota, porque hoje em dia não se usa muito conta-gota como alguns anos atrás, pegue uma seringa descartável, encha com água ou soro fisiológico e lave o nariz. Isso não tem contraindicação, tanto para criança como para adulto. Pelo menos umas 4 vezes ao dia, coloca 1 a 2 ml, dependendo do tamanho da criança, né? Coloca 1 ml quando a criança é menor, coloque para limpar o nariz. Isso é um dos tratamentos é uma das orientações para a gripe.
1: Eu já vi um tratamento, não sei se a gente chama de fisioterapia respiratória, como é que a gente chama, mas eu já vi uma coisa de colocar numa narina para ele circular e sair pela outra, é isso?

0: Isso quando está muito obstruído. Quando tá, acaba saindo de um para o outro.
1: As rinites da vida aí.
0: É. Então, mas assim, você, quando você umidifica a mucosa, essa pele que é a coberta, né, o nosso sistema respiratório, quando você umidifica, você facilita a defesa, vamos dizer assim, para as pessoas entenderem. Então você tosse com mais facilidade, você se previne do vírus com mais facilidade, você joga esse vírus para fora mais fácil, você tem menos chance de ficar com o catarro retido, você coloca ele para fora mais fácil. Então, fazer o que se chama aerosol, que é aquela, o uso de nebulizador com soro fisiológico, e pingar soro no nariz, ou instilar com seringa ou com conta-gota. Essa pergunta foi excelente, porque é o que tem que ser feito.
1: Tem só aquela ressalva de... Tem alguns medicamentos que se prescreve para fazer nebulização, que não pode usar demais também.
0: Não. É, aí, no caso, na dúvida, Kleber, é só o soro fisiológico que você vai usar para fazer aerosol. Uhum. E aí, quem vai prescrever a medicação é o médico. Né? Mas,
1: eu quero
0: assim,
1: lembrar o nome desse... Geralmente, que pinga junto?
0: É... Hoje em dia não está se usando mais o Berotec, fenoterol. Berotec,
1: exatamente.
0: Mas hoje em dia se usa o Atrovent.
1: Eu olho para meu filho, eu já vejo Berotec na testa dele, que teve asma a vida inteira.
0: Hoje em dia não se usa. Hoje em dia o tratamento para quem tem asma é o corticoide inalatório. Não é o corticoide oral, que é aquele que tem vários efeitos colaterais. Não. É o inalatório. Então, dependendo da gravidade...
2: Quais são os efeitos colaterais, que eu estou até com medo agora?
0: Mas o inalatório, como ele é só absorvido, ele age só no pulmão, isso para uma asma que não está controlada. Hoje em dia a gente divide a asma de controlada ou não controlada, né? Então, assim, para quem não está controlado, o tratamento é corticoide inalatório, né? Não aquele oral, porque o oral você vai ter um efeito sistêmico, então você vai ficar propenso a glaucoma, hipertensão, diabetes.
1: Isso... O oral, você fala aquela colherada mesmo?
0: Não, o comprimido. Mas assim, muitas vezes o comprimido, de forma breve, ele é prescrito de forma adequada, né? Mas assim, você tomar... Porque tem muitas mães que fazem isso. Vamos tomar um corticoide que ele fica bem. Não pode usar de qualquer maneira, de qualquer forma, e por uso prolongado, sem o médico ter ciência. Então, o uso é o corticoide inalatório, ou seja, você faz no aerosol, você usa um spray próprio, entendeu, Kleber? Uhum. Que tem corticoide na dose adequada que o médico vai prescrever. Mas o oral é só quando realmente o médico prescreve e sob acompanhamento médico.
1: É isso aí, era o tie-break aqui da participação da doutora Maracia. Agora sim, apoio cultural, a gente volta já.
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3: Agora 18h37 na Diário.
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6: Homem é morto em possível emboscada na zona sul de Macapá. Vítima teria sido atraída para local do crime, área conhecida como Deus Proverá, no bairro Ifraero, onde foi morta com disparos de pistola calibre 9mm. Viu essa?
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3: Muito bem, nós vamos agora para o episódio da semana do podcast Momento Diário. O Luiz Melo é que colocou voz para anunciar o episódio. Solta aí.
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3: 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Olá, eu sou o Kleber Barbosa e esse é o podcast Momento Diário. A Faculdade Estácio está anunciando aí a sua primeira corrida de rua. O Bruno Martins, professor Bruno, é do curso de Direito, não é? Coordenador dessa prova, e fala pra gente agora. E como é que a faculdade entra também nesse segmento das corridas de rua, professor?
8: Perfeito. Boa noite, primeiro, Kleber. Primeiramente, eu agradeço pela honra de estar aqui com você. Bom, a Estácio, sem sombra de dúvidas, ela tem um papel social de não só a educação, né, na vida dos seus alunos, mas a gente sabe que a educação, ela está atrelada a outras áreas sociais, né? Então, diante disso, nós decidimos também incentivar o esporte, a saúde. Assim como no dia da corrida, Kleber, nós vamos estar promovendo outras questões também para a sociedade. Como exemplos, os nossos alunos de fisioterapia estarão lá pós-corrida, os nossos alunos de direito estarão fazendo mutirão jurídico. Então, nós fizemos uma série de realmente uma programação além da corrida, realmente, para mostrar um papel social realmente para esta corrida, para toda a sociedade.
3: Ou seja, um laboratório a céu aberto, um de práticas, né, para os acadêmicos.
8: Exatamente. Lembrando que nós temos também um curso de educação física, no caso, então nós estamos promovendo aí um evento que hoje em dia a gente fala que. Eu espero que seja uma febre realmente, uma febre constante, porque realmente a corrida é algo que traz um bem-estar. Eu, inclusive, Kleber, desde o início do ano voltei para praticar esporte, no caso, e a corrida realmente foi um estopim, foi uma forma realmente de eu buscar me reeducar novamente, buscar realmente saúde. Então eu sou um exemplo disso. Então desde fevereiro eu voltei para as corridas também. Desde lá realmente já melhorei bastante a minha saúde. Então sou um exemplo disso, que a corrida realmente pode trazer muita saúde para as pessoas. Isso a gente quer proporcionar também para a comunidade, para os nossos alunos. Hoje em dia existem muitas corridas e essa corrida é muito importante para a gente também.
3: Maravilha. Bom, nós então, né, professor, porque eu também pratico corrida de rua. Me ajudou a eliminar 40 quilos, é uma nova vida, sem dúvida alguma, e eu sempre que posso estou compartilhando também essa experiência. Então, fala pra gente das datas exatamente, como é que faz para se inscrever, fala pra gente.
8: Bom, perfeito, vamos lá. A nossa corrida vai acontecer no dia 20 de junho, a partir das 5 horas vamos estar realizando uma concentração, vai ter um alongamento inicial com a equipe de fisioterapia, juntamente com a professora Guimara. Posteriormente, no caso, vai ser a concentração, por volta de, faltando 15 minutos para as 6 horas, e 6 horas em ponto, se Deus quiser, nós estaremos largando em frente à Estácio do Amapá, antiga FAMAP, agora na rodovia Josmar Pinto. Então essa vai ser a nossa primeira corrida da Estácio, lembrando que é das duas Estácios, tanto a Estácio Amapá quanto a Estácio Amapá, então todos os nossos alunos estarão engajados,

0: professores, funcionários. Inclusive, nós temos, Kleber, vários tipos de categorias. Nós temos categoria acadêmicos, público geral, funcionários, no caso, os colaboradores da Estácio de modo geral, e
1: premiação idosos. Para todos.
0: Premiação para todos, no caso. Dá 5 primeiros lugares, no caso, tanto da comunidade geral, tanto para professores e funcionários colaboradores da Estácio, quanto para acadêmicos. Além da premiação faixa etária, nós temos 7 faixa etárias, no caso, que receberão também troféu, premiação, os 3 primeiros locais.
1: Qual é a distância da prova?
0: A distância da prova são 5 quilômetros, no caso. Nós vamos sair da nossa unidade ali no Jardim Equatorial, nós vamos até a rotatória 1º de maio lá, da 1º de maio, perdão, Pedro Lazarino, perdão. Até a rotatória Pedro Lazarino, retornando lá para a nossa unidade. Então são 5 quilômetros, no caso, 2 quilômetros indo e 2 quilômetros meio voltando.
1: E o total de quantas vagas para essa corrida?
0: Nós temos 1.000 vagas, estamos nas últimas vagas. Se Deus quiser, eu creio que no sábado agora encerra todas as vagas. Estamos realmente
1: inscrição
0: nas
1: por
0: últimas
1: onde?
0: Vagas. Nós temos dois locais que nós estamos fazendo as inscrições, que é o Esporte Corrida. No caso, é um site muito tradicional de corrida, no caso, você pode fazer por lá. Inclusive, utiliza o nosso cupom de desconto. Atualmente, nós temos um cupom de desconto Estácio30, com R$30 de desconto. 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Um kit, uma camisa, uma viseira, uma squeeze. Então, uma medalha muito bonita. Além de, claro, toda a estrutura que a gente está proporcionando para os nossos atletas, no caso. 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
1: Maravilha. Professor Bruno, obrigado. Boa prova.
0: Perfeito. Só tenho a agradecer e eu convido toda a comunidade a participar, os nossos acadêmicos, acadêmicos de outras faculdades. Eu acredito que nós somos pioneiros realmente em corrida de rua em relação a faculdades. Então, a comunidade acadêmica se sinta acolhido para estar presente. Isso eu falo de faculdades privadas, tá? A gente sabe que a Universidade Estadual, ela tá fazendo a corrida dela, mas aí a primeira corrida, eu creio, das faculdades privadas. Então, sejam muito bem-vindos e sintam acolhidos. A gente espera você lá no dia 20 de junho.
1: 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A gente se vê, até qualquer hora.
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1: 18:43 na Diário.

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3: Nas redes sociais, Acácio Favacho anuncia pré-candidatura ao Senado. O deputado federal Acácio Favacho anunciou oficialmente sua pré-candidatura ao Senado Federal nas eleições 2026. A declaração foi feita por meio de um vídeo divulgado em suas redes sociais, no qual o parlamentar afirma que a decisão representa o passo mais importante de sua trajetória pública e atende a um chamado da população amapaense e de seu partido. Na mensagem, Favacho disse que nos últimos meses tem sido frequentemente questionado sobre seu posicionamento político e destacou que seu compromisso permanece voltado aos interesses da população do Estado. Abre aspas, no meu lado, o meu lado é o lado do povo do Amapá, de quem luta para cuidar de sua família, de quem acorda cedo para trabalhar, de quem sonha ter sua casa própria e de quem não aguenta mais pagar energia e água tão caras, fecha aspas, foi o que afirmou o parlamentar. Ao justificar sua decisão de disputar uma vaga no Senado, o parlamentar relembrou ações e projetos que marcaram sua atuação política. Entre eles, citou o programa Habita Amapá, voltado para a habitação popular, a iniciativa de telemedicina com atendimento remoto à população, a defesa dos servidores públicos na pauta da PEC 47, e o programa Luz Baixa, voltado à geração de energia renovável. Segundo Favacho, todas essas iniciativas surgiram a partir das demandas apresentadas pela população durante visita.

0: visitas e encontros realizados em diferentes municípios do estado. Trabalhos que nasceram da realidade de quem mais precisa e hoje eu sinto que chegou a hora de dar um passo adiante, declarou. Durante o pronunciamento, o deputado destacou que pretende conduzir sua campanha como um movimento de mobilização social, envolvendo diferentes segmentos da sociedade amapaense. Ele mencionou mulheres, mães atípicas e trabalhadores, comunidades religiosas e cidadãos que, segundo ele, perderam a confiança na política tradicional. E agora vamos ao vídeo com o parte do pronunciamento de Acácio Favaggio.
1: Essa é uma mensagem para o meu Amapá. Hoje eu quero falar de coração aberto. Nos últimos meses, por onde eu passo, as pessoas me perguntam de que lado eu estou. Eu respondo olhando nos olhos de cada irmão amapaense. O meu lado é o lado do povo do Amapá, de quem luta para cuidar da sua família, quem acorda cedo para trabalhar, de quem sonha em ter sua casa própria, de quem não aguenta mais pagar energia e água tão caras. Foi ouvindo as pessoas que nasceram os principais projetos do meu mandato. O Habita Amapá, o maior programa de habitação de todo o nosso estado. O Telemedicina, com atendimento médico 24 horas na palma da sua mão. A luta pelo nosso servidor na PEC 47. O Luz Baixa, o maior programa de energia renovável do nosso Brasil. Trabalhos que nasceram da realidade de quem mais precisa. E hoje eu sinto que chegou a hora de dar um passo adiante, de cumprir um chamado do meu partido, um chamado do povo dos quatro cantos do meu estado do Amapá. E por isso, eu quero anunciar que tomei a decisão mais importante da minha vida pública. Eu sou pré-candidato ao Senado Federal. Essa vai ser uma eleição diferente das outras. Ela vai ser um movimento pelas mulheres e mães atípicas do meu estado, pelos trabalhadores, pelos meus irmãos de fé, pelo povo esquecido do meu Amapá, por todos aqueles que perderam a esperança na boa política, a política que eu acredito, a política que transforma a vida das pessoas. Eu quero continuar fazendo o que eu sei fazer, servir ao meu Amapá, com fé em Deus e muita coragem para lutar. E aí, estão preparados para construirmos um novo caminho para o Amapá? Bora pro Senado?

0: Com o anúncio, Favacho passa a integrar o grupo de pré-candidatos que já começaram a se movimentar para a disputa ao Senado nas eleições desse ano. Cenário que promete intensificar os debates políticos no estado nos próximos meses. 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
0: Agora são 18h51 na Diário.

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1: Muito bem,

0: Olha só, pessoal, o Amapá, desde que apostou na parceria público-privada para garantir o uso da tecnologia, soluções inovadoras como ferramenta pedagógica, começa a produzir resultados palpáveis. Agora, vai acontecer agora no mês de maio, a maior feira de tecnologia na educação, e o Amapá vai estar lá ocupando lugar de destaque. Alguns desses apoiadores, desses investidores nesse segmento, estão com a gente hoje num bate-papo regado a inovação, tecnologia e uma revolução na educação do Amapá. Olha só, a gente está recebendo aqui no programa, né, os nossos convidados especiais, o Walter Júnior, que é da Intercelery, uma plataforma de solução que já é parceira do Amapá na sua educação pública. E hoje dois convidados especiais, o Ricardo Schneider, que é CEO da Square, e o Felipe Ferreira, que é CEO do Proesc, que é uma plataforma local consolidada. Walter, primeiro, obrigado, parabéns. Obrigado por ter vindo com a gente hoje.
1: É que é isso, é um grande prazer estar aqui. Um abraço para todos os ouvintes aí da Diário FM. Kleber, parabéns pelo trabalho que vocês desenvolvem, né, fazendo com que essa mensagem chegue em toda uma paz. Para a gente é um orgulho estar aqui, né, mostrando um pouco do resultado do trabalho que a gente começou, que você acompanhou, que o ouvinte também acompanhou, né, desde o início que nós estivemos por aqui. É para a gente uma satisfação, né, começar a ver essa semente começar a brotar, né, os primeiros resultados.
0: Muito bem, deixa eu ver aqui a saudação do Felipe Ferreira, da Proesc. Felipe.
2: Kleber, agradecer ao convite, agradecer e parabenizar ao governo do estado, né, por ter apostado nessas inovações, porque um resultado como esse, ele vem de uma decisão política, uma decisão técnica de gestão, né, de você aproveitar a força do que já é feito, as suas políticas, metodologias, e trazer, né, expertises, metodologias, processos, tecnologias de fora. A Proesc é uma empresa genuinamente amapaense, nasceu aqui no Amapá em 2008, hoje já está no Brasil todo, em mais 7 países, atuando na camada da gestão. E para a gente é um grande orgulho poder contribuir, né? Voltamos a ser parceiro de gestão da Secretaria do Estadual em 2023, e de lá para cá criamos um plano, né, junto com parceiros aqui, para alavancar os resultados do Amapá, tornar a educação pública amapaense uma referência nacional. De lá para cá conduzimos várias ações para levar uma experiência de inteligência de gestão para algumas frentes pedagógicas, administrativas, financeiras, e hoje a gente começa a enxergar já alguns resultados. O Amapá, né, está sendo premiado na maior feira de educação e tecnologia da América Latina. Teremos dois momentos lá no dia 6 de maio, um com o Amapá falando do seu case de transformação, né, dia 6 pela manhã, e à tarde o Amapá recebendo uma premiação, um reconhecimento, por todo esse trabalho e por ter dado um salto nos seus indicadores educacionais e pedagógicos.
0: Maravilha. Ô, Ricardo, fala pra gente como é que a Square se consorcia a esse movimento, né, tá ombreada aí com poder público e iniciativa privada, garantindo um resgate, acima de tudo, que é a educação do Amapá, desde no tempo do território. Estudantes do Amapá chegavam, por exemplo, lá em Belém, época de vestibular, e chegou o pessoal do Amapá. É um resgate, enfim, e antenado com as soluções tecnológicas do mundo atual.
3: Exato. O ecossistema Square, ele vem para que as melhores inovações que existem na educação brasileira hajam de maneira integrada, alinhadas com as políticas públicas dos estados e municípios. Né? Não adianta, com todo o brilhantismo da solução da Intercelery e da Proesc, isso tem que estar em conjunto. O aluno é um, o professor é um. Não são soluções isoladas quando trazem resultado. É uma abordagem integrada e apoiando a política pública de estado. A educação é uma política de estado, não é uma política de governo apenas. É uma política de estado que precisa que toda a inovação em torno dela esteja alinhada com essa visão de política, com uma visão de dados, de uma educação baseada em evidência, e tudo isso integrado. E a gente trouxe soluções. A Intercelery é uma empresa do norte também, que é do Pará, que conhece a realidade amazônica para isso, como a Proesc conhece.

0: da Amazônica e da do Amapá. Mas a gente trouxe inovações de fora também. A Motrix, que é de São Paulo, e a Evolucional, que trouxeram componentes que complementaram essa ação, né? Em termos de inteligência pedagógica, de simulado. A gente conseguiu, junto com a Secretaria Estadual de Educação, trazer pela primeira vez um simuladão Saeb para toda a rede estadual, com antecedência ao Saeb real, né? Que é a grande medida hoje pela qual o Estado é avaliado e comparado com o resto do país. E a gente conseguiu que isso fosse alinhado com o projeto de transformação da educação aqui, que é
1: o Enem avalia o ensino médio.
2: Educação que transforma.
1: O Enem avalia o ensino médio.
0: O Enem vai passar a avaliar o ensino médio em 2027. A avaliação do ensino médio para efeito de política pública de educação é também feita por uma prova do Saeb aplicada no terceiro ano.
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1: Fique agora com a Voz do Brasil. A gente volta amanhã, 5:30 da tarde. Um abraço, até lá. Mexa-se, você também. Bora correr.

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1: Em Brasília, 19 horas.
0: 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As notícias do governo federal que movimentaram o país no dia de hoje.
2: Boa noite.
1: Boa noite para você que nos acompanha em todo o país.
2: Segunda-feira, 15 de junho de 2026.
1: Vamos ao destaque do dia: transporte público coletivo.
2: Novo marco regulatório é sancionado pelo presidente Lula.
1: Ele muda as formas de financiamento do sistema e moderniza a regulação sobre as empresas que operam para melhorar a qualidade do serviço.
2: Na nossa entrevista do dia, nós conversamos com o secretário nacional de mobilidade urbana, Marcos Daniel.
3: A gente tem nessa norma, ela abarca desde uma linha de trem ao metrô, a um corredor de ônibus, a um ônibus convencional, a um micro-ônibus, a serviços de barca. Então, precisa de diretrizes nacionais para que a população possa ser atendida com a qualidade que merece.
1: Você vai ouvir também, presidente Lula chega à França para participar da reunião do G7.
2: O presidente já teve hoje reuniões com os presidentes da Suíça e da França.
1: E vai discutir nos próximos dias a reforma de organismos como a OMC, regulação da inteligência artificial e regras para exploração de minerais raros.
2: E ainda, educação.
1: Estão abertas as inscrições para o Sisu Mais, uma nova oportunidade para quem fez o Enem e não foi selecionado na etapa regular. Gabriela Noronha.
4: Será uma espécie de repescagem das vagas que não foram preenchidas na etapa regular. Estão sendo ofertadas 9.436 vagas em 532 cursos.
2: E desenrola Fies, já renegociou 5 bilhões e 300 milhões em dívidas de

0: de ex-estudantes, com descontos de até 99%.
1: Hoje, na apresentação da Voz do Brasil, Mariana Jungmann e Luciano Seixas.
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1: O presidente Lula já está na França, onde participa como convidado do encontro do G7, formado por Alemanha, Canadá, Estados Unidos, França, Itália, Japão e Reino Unido, principais economias desenvolvidas do mundo.
0: Além de reuniões bilaterais, o presidente vai levar a contribuição brasileira para diversos temas discutidos pelo G7.
1: A repórter Luana Karen está lá na França, mas devido ao fuso horário de 5 horas a mais por lá, nós conversamos com ela mais cedo sobre as agendas do presidente. Vamos ouvir.
0: Oi, Luana, boa noite para você aí na França. Você está na cidade de Évian-les-Bains, né? O presidente Lula chegou à cidade hoje, mas antes ele passou por Genebra, capital da Suíça.
1: E ele já teve também os primeiros encontros bilaterais, né, com os presidentes da Suíça e da França. Conta pra gente como foram esses encontros, Luana. Boa noite.
2: Boa noite, Luciano e Mariana. Boa noite aos ouvintes da Voz do Brasil. É isso mesmo, a reunião de cúpula do G7 acontece em Évian-les-Bains, cidade francesa onde eu estou, situada às margens do Lago Lema, no leste da França. Antes de chegar aqui, ainda em Genebra, Lula teve uma reunião bilateral com o presidente da Suíça, Guy Parmelin. Eles falaram sobre comércio e se comprometeram a trabalhar para diversificar a pauta de exportações entre os dois países. À tarde, já aqui em Évian-les-Bains, o presidente Lula teve um encontro bilateral com o presidente da França, Emmanuel Macron. Os dois presidentes reiteraram os avanços positivos da cooperação em defesa, em especial o sucesso do Programa de Desenvolvimento de Submarinos, o PROSUB.
0: Luana, essa é a 10ª vez que o Brasil participa como convidado da reunião do G7. Quais são os temas que estão em destaque esse ano?
2: Pois é, Mariana, o encontro em Évian acontece logo após o anúncio do acordo de paz entre Estados Unidos e Irã, tema que deve fazer parte das discussões aqui. Além, claro, da guerra entre Ucrânia e Rússia. Também haverá espaço para conversas sobre disputas econômicas entre as grandes potências, segurança, saúde e inteligência artificial. O Brasil vai participar de 2 sessões plenárias no fórum. Na primeira, dedicada às parcerias internacionais para o desenvolvimento, Lula deve defender a manutenção dos recursos destinados à ajuda oficial aos países mais pobres. Na segunda sessão, com a presença brasileira, o debate será sobre crescimento econômico equilibrado. Neste tema, Lula deve voltar a defender a reforma das instituições internacionais criadas após a Segunda Guerra Mundial. É o que se costuma chamar de sistema de governança global, como os órgãos da ONU, a Organização Mundial do Comércio e outros. O Brasil vem defendendo que o formato desses organismos foi feito num outro contexto de mundo, em que existiam menos países. E daí a necessidade de reformas para aumentar a representatividade, especialmente no sul global. O secretário de Assuntos Econômicos e Financeiros do Ministério das Relações Exteriores do Brasil, embaixador Philippe Fox Drummond, explicou a postura do Brasil.
3: Como é que você tem um crescimento equilibrado com as estruturas de governança não reformadas? Um exemplo clássico disso é a OMC. Nós estamos fazendo um grande esforço, o Brasil, em conjunto com diversos outros países, para fazer uma reforma da OMC, e a reforma da ONU, das Nações Unidas, também é algo que cabe nesse texto.
1: Luana, o que deve sair de prático nessa reunião do G7?
2: Olha, Luciano, do encontro aqui em Évian devem sair 7 documentos com assuntos considerados prioritários pela presidência francesa. Entre eles está o combate ao narcotráfico, as questões de saúde e proteção online de menores de idade. O Brasil não participa das negociações finais desses textos, mas foi convidado a enviar contribuições. Outro tema considerado prioritário pela presidência francesa é a discussão sobre minerais críticos, e a posição brasileira é que os países produtores não devem se limitar a apenas exportar matéria-prima, mas também desenvolver cadeias produtivas locais capazes de agregar valor aos produtos, o que leva a mais geração de emprego e renda para a população. Também haverá um almoço na quarta-feira de trabalho entre os líderes do G7 e CEOs de empresas de inteligência artificial. O presidente Lula retorna ao Brasil na quarta-feira. Mariana e Luciano.
0: Obrigada, Luana Karen. Bom trabalho aí na cobertura da reunião de cúpula do G7 na França.
1: Neste fim de semana, o presidente Lula assinou a sanção

0: de uma nova lei que vai promover mudanças profundas na gestão do transporte público em todo o país.
1: O novo marco legal do transporte público coletivo urbano vai modernizar o sistema e melhorar as formas de financiamento, que deixarão de ser ancoradas apenas na tarifa paga pelo passageiro.
0: Além disso, a regulação sobre as operadoras também será aprimorada, resultando em mais qualidade no serviço prestado.
1: Para explicar essas mudanças, nós conversamos hoje mais cedo com o secretário nacional de mobilidade urbana do Ministério das Cidades, Marcos Daniel de Souza Santos. Acompanhe. Olá, secretário. Vamos começar explicando para o nosso ouvinte o que, que é esse novo marco legal. Ele, pelo que eu entendi, ele dá diretrizes gerais, né, sobre todo o funcionamento do sistema de transporte público coletivo. Financiamento, planejamento de linhas, integração regional. O senhor pode explicar melhor para a gente?
2: Olá, Mariana, Luciano, tudo bom? Obrigado aí pela oportunidade da gente explicar um pouco sobre o marco legal que foi aprovado e sancionado nesse final de semana pelo presidente Lula. Esse texto de lei é muito importante porque quem faz acontecer o transporte público são os municípios nos seus territórios e os governos do Estado, né? E há uma necessidade muito grande da gente fazer esse serviço melhorar no país, se expandir. E para isso ele precisa de normas e regras nacionais, que é a função da União. Então a lei ela cumpre esse espaço aí de atualizar, né, as normas para os municípios prestarem esse serviço para a população, prestarem com qualidade, financiar, organizar o serviço de transporte público. Parece simples, mas a gente tem nessa norma, ela abarca desde uma linha de trem ao metrô, a um corredor de ônibus, a um ônibus convencional, a um micro-ônibus, a serviços de barca. Então, o transporte público acontece de várias formas, de vários modos, em vários territórios, e precisa de diretrizes nacionais para que a população possa ser atendida com a qualidade que merece.
0: Um dos focos principais da nova lei é a questão do custeio, né? Ela propõe que esse custeio tenha outras fontes além da tarifa paga pelos passageiros. E também muda essa lógica, né, de preço dividido pela quantidade de passageiros transportados, não é isso, secretário?
2: Exatamente. A norma propõe a gente olhar o serviço de transporte, todos os modos, no território. Avaliar quanto custa, se ele é adequado, se está nas condições de qualidade para atender a população. E a partir desse custo, a gente entender que o poder público vai manter esse serviço funcionando com receitas que vêm da tarifa, mas que no passado dependia somente da tarifa e agora é possível colocar outras fontes de recursos para manter esse serviço e manter a qualidade. Então ele traz essa segurança jurídica para que os novos contratos e até os contratos que já existam consigam olhar qualidade, oferta e equilíbrio econômico de quem vai manter esse serviço, os operadores privados ou até operadores públicos. Então fica claro agora que para manter um serviço tão importante, não dá para depender somente da tarifa. Precisa vir outras fontes de recursos que o poder público tem que se organizar e para isso precisa ser dado muita transparência e controle social.
1: Inclusive tem uma lógica também de, por exemplo, deixar de cobrar pelo passageiro em si e passar a cobrar por quilômetro rodado, né? Isso tem a ver com uma preocupação que essa nova lei tem em favorecer o atendimento em regiões periféricas, em linhas que tradicionalmente são negligenciadas pelos operadores, porque elas não são tão rentáveis assim. Essa mudança aí de paradigma, de forma de cobrança, ela também ajuda nesse aspecto.
2: Exato. A lei ela traz o princípio da universalização, ou seja, levar o serviço público, que é o serviço de transporte, a todo o território. Como ele é um direito social, a gente tem que olhar muito para quem realmente mais precisa, as populações mais vulneráveis, afastadas, que não têm condição, muitas vezes, de acessar oportunidades nas cidades. Então, a gente precisa repensar a rede de transporte, esse serviço, as linhas, os sistemas de trilho para atender essa população e não depender somente da tarifa, porque senão você vai numa lógica de só vou onde tem passageiro que consegue pagar tarifa e se você não consegue ter essa arrecadação, você não vai ampliando a oferta do serviço público. Então é importante o poder público entender que ele precisa agora se organizar, o executivo, o legislativo e o próprio judiciário entendendo a importância do transporte público para levar esse serviço a toda a população do território, principalmente para quem mais precisa.
0: Outra inovação da lei é a associação de instrumentos urbanísticos e tributários com o serviço de transporte público. Quer dizer, um grande empreendimento urbano, por exemplo, teria que fazer investimentos no transporte público. É isso, secretário?
2: A gente

tem que entender que o transporte ele ocorre no território da cidade, né? E tem locais que têm uma maior demanda e outras não, e existe um impacto dos empreendimentos. A lógica muitas vezes é uma lógica viária de fluidez do trânsito e é compreensível ter isso, mas a gente pode ter empreendimentos que pensem que quem vai acessá-los vai por meio do transporte público. Isso traz uma economia para a cidade como um todo, né? Então a gente tem que olhar a coletividade. O transporte público tem que ser pensado dessa forma. A gente vive num território de uma cidade utilizado ali por muitas pessoas e o transporte, no nome, já diz.

0: É para todo mundo. Então,
1: É,
0: quando a
1: se
0: gente
1: pensa.
0: pensa no desenvolvimento das nossas cidades com o transporte, a gente tem que pensar os empreendimentos também com o olhar do usuário do transporte público e de toda a população.
1: É, se pensa no estacionamento, né? Tem que pensar também na chegada do ônibus, enfim, do metrô.
0: Exatamente.
1: Agora.
0: Eu acho que esse princípio é importante, de fato, para quem está planejando as cidades, né? É um olhar a mais, né? De não só pensar no trânsito, mas também pensar no transporte público.
1: Agora, secretário, para a gente encerrar, é importante a gente lembrar que tudo isso é feito com diretrizes do governo federal, mas executado mesmo por estados e municípios lá na ponta, né? Ou seja, a gestão de todos esses instrumentos legais que essa nova lei traz, ela vai ser feita pelas prefeituras para favorecer o transporte local.
0: Exato, a titularidade que a gente chama, né, quem realmente vai dizer qual é a linha que vai atender aquele bairro é quem vive naquela cidade. São as prefeituras com participação da sociedade. É ali que a gente tem que discutir realmente se o serviço está atendendo a população ou não. O governo federal dá diretriz, mas ele também entra financiando, dando assistência técnica, induzindo que tem esse poder de fazer. Então, ele tem um papel também nessa lei, que é de dar esse suporte aos municípios e às regiões metropolitanas, mas esse protagonismo fica ainda com quem vive no território. A gente entende que é importantíssimo. E o marco legal coloca isso. Escutam a nível local, cobrem a nível local, venham também cobrar a nível de governo federal, mas entendo que as soluções vão partir de quem vive nos territórios.
2: Nós conversamos com o secretário nacional de Mobilidade Urbana, Marcos Daniel dos Santos. Muito obrigado, secretário, pela entrevista aqui à Voz do Brasil.
0: Eu que agradeço a oportunidade.
1: Mais de 9 mil vagas de graduação em universidades públicas.
2: Estão abertas essa semana as inscrições para o Sisu Mais, que vai preencher as vagas remanescentes da etapa regular do Sisu.
1: É a primeira vez que uma seleção desse tipo será realizada pelo MEC.
3: Os estudantes interessados em ocupar uma vaga em um curso de graduação em uma instituição pública de ensino superior terão mais uma oportunidade com o Sisu Mais. Será uma espécie de repescagem das vagas que não foram preenchidas na etapa regular do Sistema de Seleção Unificada 2026. É a primeira vez que o Ministério da Educação realiza o Sisu Mais. Estão sendo ofertadas 9.436 vagas em 532 cursos. Quem for classificado começa a estudar no segundo semestre. De acordo com o MEC, a adesão é voluntária. Cada universidade decide se participa e quais cursos disponibiliza. As inscrições para o Sisu Mais começaram nesta segunda-feira e vão até a próxima sexta-feira, 19 de junho, no site sisualuno.mec.gov.br. Ao acessar o sistema, deve ser feito o login da conta gov.br. O candidato poderá escolher até duas opções de curso, turno, local de oferta e instituição. Para se inscrever, o estudante precisa ter participado de uma ou mais edições do Exame Nacional do Ensino Médio nos últimos 3 anos e ter concorrido a vagas na etapa regular do Sisu 2026. Para a seleção, será considerada a edição do Enem com melhor média ponderada. Os resultados saem no dia 24 de junho. Gabriela Noronha para a Voz do Brasil.
2: Alívio no bolso de estudantes que renegociaram dívidas pelo Desenrola Fiéis.
1: Após 30 dias de operação, o Ministério da Educação já contabilizou mais de 100 mil acordos firmados, o equivalente a 5 bilhões e 300 milhões de reais de dívidas renegociadas.
2: Aqueles que têm contratos firmados até 2017 e ainda não participaram podem aderir até o dia 31 de dezembro.
4: Após um mês de lançamento, o Desenrola Fiéis já implementou 100.209 renegociações de contratos do Fundo de Financiamento Estudantil, o Fiéis. Isso equivale a 5 bilhões e 300 milhões de reais em dívidas renegociadas em todo o país. O saldo das dívidas foi reduzido para 1 bilhão e 130 milhões de reais. Esse resultado reflete a adesão dos estudantes ao programa, que possibilita descontos de até 99% sobre o valor consolidado da dívida, conforme o perfil do contrato e o tempo de inadimplência. O Desenrola Fies tem potencial para beneficiar mais de 1 milhão de estudantes com contratos firmados até 2017 e que estavam na fase de amortização em 4 de maio de 2026.

0: O prazo para aderir à renegociação vai até 31 de dezembro de 2026. Basta acessar os canais digitais dos agentes financeiros responsáveis pelo contrato. Com a confirmação do pagamento, ocorre a retirada do nome do estudante e dos fiadores dos cadastros de inadimplência. Com locução de Thaís Vitória, reportagem Daniele Popov.
1: Na sexta-feira, nós falamos aqui na Voz do Brasil sobre o Move Brasil Entregadores, Move Brasil Entregadores e Moto App, que vai facilitar a aquisição de bicicletas elétricas e motos para quem trabalha com entregas por aplicativos.
2: Mas o Move também está avançando em outras frentes.
1: No braço do programa voltado para aquisição de caminhões e ônibus, os financiamentos já estão sendo aprovados.
2: Só da linha do BNDES já foram contratados 3 bilhões de reais.
3: Modernizar a frota nacional de veículos pesados, de cargas e passageiros. Com esse objetivo, o governo do Brasil disponibilizou 21 bilhões de reais em crédito para financiamento desses veículos, dentro do programa Mover Brasil Caminhões e Ônibus. A maior parte dos recursos será liberada via Tesouro Nacional. Somente dos recursos liberados via Banco Nacional de Desenvolvimento Econômico e Social, o BNDES, já foram contratados 3 bilhões de reais desde o fim de maio. O diretor de Desenvolvimento Produtivo, Inovação e Comércio Exterior do BNDES, José Luiz Gordon, fala sobre o andamento do programa.
4: Essa linha já está disponível, já está sendo utilizada. Taxas de juros ali que variam entre 11% e 12% ao ano, um instrumento que ajuda muito a capacidade de investimento, a renovação de frota, uma frota mais nova, mais eficiente ambientalmente.
3: A linha de crédito do BNDES já contabiliza quase 5 mil operações em 1.056 municípios de todas as regiões do país. A média por operação foi de R$1.300.000, sendo a maior parte destinada aos donos de frotas. Mas também já foram aprovados 43 milhões de reais para clientes autônomos em 104 operações. O caminhoneiro e diretor da Confederação dos Trabalhadores em Transportes Logísticos, Carlos Alberto Littdemer, fala dos pontos positivos da medida.
5: Um fundo garantidor, ele dá condição de que aquele caminhoneiro que não tenha um score ideal para o banco, né, ou não tenha as garantias necessárias para que realmente ele possa dar uma melhorada, senão, fora isso, ele jamais conseguirá fazer qualquer forma de investimento. O alongamento do prazo, né, ele também é um facilitador, né?
3: As condições de financiamento variam conforme o perfil do beneficiário. Para transportadores autônomos, o prazo é de 120 meses, com 12 meses de carência. Para empresas de carga, o prazo para pagamento pode chegar a 60 meses, com 6 meses de carência. Já para empresas do setor de transporte de passageiros, o prazo é de 120 meses, também com 6 meses de carência. O programa prevê um limite de crédito de até 50 milhões de reais por cliente. Reportagem Cleide Lopes.
1: O governo do Brasil abriu crédito extraordinário de mais de 337 milhões de reais para intensificar a proteção florestal e o monitoramento ambiental.
2: A medida provisória foi publicada hoje e a verba vai ser executada pelo IBAMA e pelo ICMBio.
1: Do total, quase 195 milhões serão destinados para ações de prevenção e controle de incêndios florestais em áreas federais prioritárias e fiscalização ambiental.
2: Os recursos serão utilizados para despesas como mobilização de equipes, remuneração de brigadistas temporários e aquisição de equipamentos de proteção individual.
1: Foi incorporado ao SUS um novo tratamento para um tipo agressivo de leucemia.
2: E deve estar disponível aos pacientes no prazo de 6 meses.
6: A leucemia mieloide aguda é um tipo de câncer agressivo que afeta os glóbulos brancos na medula óssea. Entre os principais sintomas estão cansaço, anemia, infecções frequentes, perda de peso, febre, falta de ar, hematomas e sangramentos. Os pacientes do Sistema Único de Saúde com esse diagnóstico

0: metástico e que não podem se submeter à quimioterapia intensiva, passam a contar a partir de agora com uma nova opção de tratamento. Trata-se da combinação de dois medicamentos, venetoclax com azacitidina, incorporada ao SUS pelo Ministério da Saúde. O tratamento é indicado para pacientes adultos com leucemia mieloide aguda recém-diagnosticada. A medida beneficia principalmente pessoas idosas ou com condições de saúde que dificultam um tratamento convencional. A previsão do governo federal é que a nova terapia esteja disponível na rede pública em até 180 dias. Natália Kozlik, para a Voz do Brasil.
1: Para ajudar no combate a crimes digitais contra crianças e adolescentes, foi criado um canal de denúncias pela Agência Nacional de Proteção de Dados.
2: O novo canal busca facilitar o recebimento de relatos sobre violações de direitos por parte das plataformas na internet, como falhas na aferição de idade e ausência de segurança por padrão.
1: Os relatos devem ser de casos específicos e não genéricos e relacionados ao descumprimentos administrativos previstos no Estatuto Digital da Criança e do Adolescente.
2: O objetivo é ajudar no monitoramento e fiscalização de plataformas digitais e empresas que atuam no ambiente virtual.
1: Para denunciar, basta preencher o formulário disponível na plataforma da agência em www.gov.br/ANPD.
2: Hoje o pagamento do abono salarial para os trabalhadores nascidos em julho e agosto.
1: Mais de 4 milhões de trabalhadores vão receber ao todo 5 bilhões e 500 milhões de reais com pagamentos realizados pela Caixa Econômica Federal.
2: O benefício varia de R$ 136 a R$ 1.621, de acordo com a quantidade de meses trabalhados no ano base 2024.
1: Tem direito ao abono aqueles que receberam remuneração média de até R$ 2.766 com cadastro no PIS/PASEP pelo menos 5 anos.
2: Os valores ficam disponíveis para saque até o encerramento do calendário, em 30 de dezembro de 2026.
1: E essas foram as notícias do Governo do Brasil.
2: Uma realização da Secretaria de Comunicação Social da Presidência da República.
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2: Fique agora com as notícias do Poder Judiciário e do Congresso Nacional. Boa noite.
1: Boa noite para você e até amanhã.
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5: Supremo Tribunal Federal valida a inclusão automática de novos servidores federais em plano de previdência complementar. Para o STJ, citação de empresa estrangeira por meio de representante no Brasil exige prova da representação. Oiapoque recebe ação itinerante da Justiça do Trabalho com serviços gratuitos à população. Boa noite, eu sou Walter Lima. O Supremo Tribunal Federal validou a inclusão automática de novos servidores federais em plano de previdência complementar. O plenário considerou que a regra é constitucional e não afasta o direito de escolha do servidor, que pode ser exercido posteriormente. Marcela Luiza.
6: Ao analisar o caso, o relator ministro Nunes Marques entendeu que a facultatividade prevista na Constituição está preservada, já que o servidor tem liberdade para decidir se deseja ou não permanecer no sistema. O ministro destacou que a legislação garante o cancelamento da inscrição a qualquer momento e prevê a devolução das contribuições com correção monetária nos casos de desistência em até 90 dias.
5: É nula a citação de empresa estrangeira por meio de suposta representante nacional sem prova concreta dessa representação. Essa decisão é do STJ, Fátima Uchoa.
7: A quarta turma do STJ deu provimento ao recurso especial da companhia coreana Hyundai Corporation para declarar nulos os atos processuais praticados desde a citação realizada por meio da Hyundai Caoa do Brasil em ação de cobrança, rescisão contratual e indenização ajuizada por empresa brasileira que alega não ter recebido acessórios de telefonia celular pelos quais pagou. A Justiça do Rio de Janeiro considerou válida a citação, mas o STJ entendeu que esse ato só seria válido se a representação tivesse sido comprovada, o que não ocorreu. Assim, sem representante formal confirmado, a Hyundai deveria ser citada diretamente na Coreia do Sul por carta rogatória. O voto que prevaleceu no

0: O julgamento foi o da ministra Isabel Galotti.
1: Equipes da Justiça do Trabalho e de órgãos parceiros chegam ao município de Oiapoque, no extremo norte do Amapá. É a itinerância Cidadania Aqui com Você, para atender as aldeias indígenas. Rafael Silva.
2: As ações vão ocorrer de quarta a domingo. Primeiro na aldeia Manga. Sábado e domingo será a vez da aldeia Espírito Santo. Pela Justiça do Trabalho, além de receber orientações, os moradores da região também vão poder denunciar e resolver questões trabalhistas e previdenciárias e até solucionar conflitos. Mas vai ter também outros serviços, como emissão de documentos, orientações jurídicas diversas e atendimento na área da saúde.
1: Quatro legendas exibem propaganda partidária nesta semana. Programas vão ao ar na terça, quinta e no sábado, entre 19h30 e 22h30. Mariana Fabre.
3: Nesta semana, o Partido dos Trabalhadores, o Partido Liberal, o Partido Comunista do Brasil e o Partido Social Democrático exibem propaganda partidária nas emissoras de rádio e televisão. O tempo de propaganda depende do número de deputados federais eleitos pelo partido nas eleições gerais de 2022. Por isso, PT, PL e PSD têm direito a 10 minutos cada. Já o PCdoB conta com 5 minutos. A propaganda partidária promove o programa e as atividades do partido e divulga o posicionamento sobre temas políticos e sociais. Em anos eleitorais, como 2026, esse tipo de propaganda só é transmitida no primeiro semestre.
1: Governo Federal e FUNAI pagarão 10 milhões de reais por violações contra indígenas na década de 70 em Mato Grosso. A sentença também determinou a conclusão da demarcação em até 2 anos. Vanessa Pereira.
4: Depois de 50 anos, o MPF obteve a condenação na justiça contra o governo federal e a FUNAI por remover, na década de 1970, indígenas Tapaiuna do território tradicional, próximo a Diamantino, em Mato Grosso. Na sentença, foi determinado o pagamento de indenização por danos morais e coletivos para a comunidade indígena, no valor de 10 milhões de reais. A conclusão da demarcação das terras em até 2 anos e um pedido público de desculpas.
1: 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Boa noite.
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7: Eu sou Paula Groba.
8: E eu sou Ricardo Nakaoka.
7: E estes são os destaques de hoje do Jornal do Senado, que começa agora.
8: Senado pode analisar compensação para médico que prestar assistência durante voo.
7: Projeto endurece punição para quem induz crimes em escolas e shoppings.
8: Bombeiros podem passar a receber recursos de emendas da saúde.
7: Boa noite.
8: Boa noite.
7: Uma emergência médica a 10 mil metros de altura pode transformar um voo tranquilo em uma corrida contra o tempo. Nessas horas, a ajuda de um médico entre os passageiros pode fazer toda a diferença.
8: Para reconhecer esse trabalho voluntário, o Senado pode analisar um projeto que prevê algum tipo de compensação aos profissionais que prestarem socorro durante viagens aéreas. Os detalhes com o repórter Alexandre Campos.
9: Autor do projeto, o senador doutor Irã, do PP de Roraima, lembrou que o médico que presta assistência ainda é obrigado a preencher formulários após o pouso do avião com informações sobre os procedimentos adotados durante o voo. Pela proposta, a companhia aérea vai ter 2 opções. Inserir no seguro que é obrigada a contratar uma cláusula prevendo a compensação ao profissional da saúde que agir nessas situações, ou por conta própria, oferecer algum tipo de ressarcimento, como pagamento em milhas ou upgrade em viagem futura.
10: Você sabe que nós temos uma população que tem envelhecido muito. E quanto mais envelhecemos, mais agravos nós ficamos suscetíveis. E muitas vezes a gente encontra pessoas idosas que às vezes não tomaram suas medicações antipertensivas, suas medicações para controlar sua glicose, enfim, o que torna muito frequente a necessidade de um atendimento médico nos aviões.
9: Na justificação

0: justificativa de seu projeto, o doutor Irã, que é médico, lembrou que o Conselho Federal de Medicina confirmou o entendimento de que é devido a algum tipo de compensação ao profissional pela prestação de socorro durante voos.
1: E o senador Eduardo Girão, do Novo do Ceará, lamentou a morte de 7 jovens atletas cearenses em um grave acidente ocorrido na rodovia estadual CE-187. Durante a sessão de hoje no Senado, ele pediu um minuto de silêncio em homenagem aos jogadores de basquete falecidos.
2: Girão lembrou que os jovens participam da Copa Sobral de Basquete e regressavam para Juazeiro do Norte, quando o ônibus em que viajavam tombou às margens da rodovia.
3: Neste momento de profunda dor, eu quero manifestar minha solidariedade às famílias das vítimas e aos feridos, que seguem recebendo atendimento médico, e a toda a comunidade esportiva cearense.
1: O senador Isalci Lucas, do PL do Distrito Federal, alertou para o crescente endividamento das famílias brasileiras. Segundo o parlamentar, o número de pessoas com dívidas e restrições de crédito atingiu níveis recordes. Ele afirmou que a situação afeta principalmente as camadas de menor renda e defendeu uma reflexão sobre o alto custo do crédito no país.
2: Para Isalci, os juros elevados comprometem o orçamento familiar, dificultam o planejamento financeiro e limitam as perspectivas de crescimento econômico. Econômico e social. Segundo ele, nenhum país consegue crescer de forma sustentável.
4: O grande problema do Brasil não é o tamanho da dívida. O grande problema do Brasil é o custo da dívida, é o preço do dinheiro, é o crédito caro, é o juro excessivo.
1: Na mesma linha, a senadora Zenaide Maia, do PSD do Rio Grande do Norte, voltou a defender medidas para reduzir o endividamento das famílias brasileiras. A parlamentar criticou as altas taxas de juros cobradas em operações de crédito, especialmente no cartão de crédito e no cheque especial, e argumentou que o comprometimento da renda dos brasileiros está diretamente relacionado ao elevado custo do crédito.
2: Zenaide Maia também pediu a aprovação da proposta de emenda à Constituição que limita os juros do cartão de crédito e do cheque especial a até 3 vezes a taxa Selic. Ela, que é autora da iniciativa, afirmou que a proposta ajudaria a conter o crescimento da inadimplência e a reduzir o impacto dos juros sobre o orçamento familiar. A PEC está em análise na Comissão de Constituição e Justiça.
5: Com a aprovação da nossa emenda, vamos frear essa bola de neve, pela qual os altos juros dificultam o pagamento e aprofundam a inadimplência.
1: Crianças e adolescentes precisarão de autorização judicial para exposição comercial nas redes sociais.
2: A determinação está no ECA Digital. Foi regulamentada pelo Conselho Nacional de Justiça e mira os chamados influenciadores mirins. Repórter Raíssa Abreu.
6: A norma do Conselho Nacional de Justiça determina que o juiz avaliará, por exemplo, se a atuação da criança ou adolescente nas redes é compatível com sua idade, suas atividades escolares e sua fase de desenvolvimento. O ECA Digital, que entrou em vigor em março, criou responsabilidades compartilhadas entre Estado, famílias e empresas de tecnologia na proteção das crianças e adolescentes no mundo virtual. O senador Alessandro Vieira, do MDB de Sergipe, foi o autor do projeto que deu origem à lei.
7: Nós estamos regulando parcialmente a atividade das empresas mais poderosas da história do capitalismo. Essa é a primeira lei das Américas nessa matéria. E nós conseguimos colocar na mesma mesa, do mesmo lado da trincheira, pessoas tão diversas como a nossa senadora Damares e a deputada Maria do Rosário.
6: A proposta do CNJ, que regulamenta a atividade de crianças e adolescentes nas redes sociais, será votada no final de junho. Se aprovada, as plataformas deverão suspender conteúdos que exponham pessoas com menos de 18 anos sem alvará.
1: E a Comissão de Segurança Pública pode votar nesta terça-feira um projeto que endurece as punições para quem incita ou induz crimes em ambientes coletivos, como escolas, universidades e centros de compras.
2: A proposta foi apresentada para combater o crescimento de ameaças e discursos de pânico propagados na internet. Repórter Bruno Lourenço.
8: A relatora, senadora professora Dorinha Seabra, do União do Tocantins, lembrou os trágicos atentados ocorridos em escolas de São Paulo, Blumenau, Aracruz e Sobral para justificar a necessidade do projeto.
9: Um grande número de pessoas que, aproveitando-se do anonimato e de uma suposta impunidade conferida pela rede mundial de computadores, passam a incitar ou induzir prática de homicídio, lesão corporal e ameaças em locais de frequentação coletiva, como escolas, universidades, ambientes de trabalho e centros de compra.
8: Apesar de apoiar a proposta, o senador Fabiano Contarato, do PT do Espírito Santo, afirmou que a alteração no Código Penal pode acabar diminuindo a pena.

0: pena. Você está tirando a figura da codelinquência, seja do partícipe por participação moral na forma de induzimento ou instigação, ou no auxílio, que seria, pela teoria unitária humanista, pelo mesmo homicídio.
1: Depois da CSP, o projeto de lei segue para a Comissão de Constituição e Justiça.
2: Verbas da saúde para atendimentos dos bombeiros e regras para o uso de inteligência artificial estão entre os temas em debate no Senado nesta semana.
3: Um dos projetos em análise prevê o uso de emendas parlamentares da saúde para custear e equipar os serviços de atendimento pré-hospitalar dos corpos de bombeiros militares. Repórter Marcela Cunha.
4: Na terça-feira, a Comissão de Assuntos Econômicos pode votar uma proposta que atualiza os limites de endividamento para acesso ao microcrédito, com a correção anual desses valores pela inflação. Na Comissão de Educação, os senadores analisam novas regras para a participação de crianças e adolescentes em espetáculos e vídeos publicados na internet. Além de exigir autorização judicial, o texto proíbe a presença de menores em publicidade de cigarros, bebidas alcoólicas e apostas. Na quarta-feira, a Comissão de Assuntos Sociais pode autorizar o uso de emendas parlamentares da saúde para custear e equipar os serviços de atendimento pré-hospitalar dos corpos de bombeiros militares. Mas o senador Humberto Costa, do PT de Pernambuco, alertou que a inclusão dos bombeiros entre os destinatários das emendas da saúde pode aumentar a disputa por recursos do SUS.
5: Poderá gerar maior competição por verbas já insuficientes para atender plenamente as necessidades da atenção básica, da rede hospitalar, do SAMU e de outros serviços estratégicos do SUS.
4: Na Comissão de Ciência e Tecnologia, uma proposta proíbe o uso de inteligência artificial para reproduzir sem autorização a voz ou a imagem de uma pessoa com fins comerciais.
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3: Com edição de Paula Groba e trabalhos técnicos de João Lira, o Jornal do Senado fica por aqui. Acompanhe agora as notícias da Câmara dos Deputados. Boa noite.
2: Uma boa noite e até amanhã.
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8: Câmara pode votar texto do governo sobre redução da jornada de trabalho.
9: Avança projeto que indeniza produtores por prejuízos com falta de energia.
8: Deputados facilitam a matrícula em cidade vizinha mais próxima do aluno.
9: Proposta prevê incentivo fiscal para livros, brinquedos e jogos inclusivos.
8: Boa noite. A Comissão de Constituição e Justiça da Câmara aprovou o projeto que prevê incentivo fiscal para livros, brinquedos e jogos inclusivos. Agora, a proposta será analisada pelo Senado. A repórter Maria Neves explica o que diz o texto.
10: Pelo texto, o poder público deverá reduzir tributos para a produção de materiais que ajudem crianças e jovens com desordem estética, deficiência ou enfermidade que cause embaraço social à compreensão e aceitar sua condição. Autor do texto, o deputado Dr. Jaziel, do PL do Ceará, afirma que a carga tributária sobre brinquedos corresponde a cerca de 40% do preço final. Devido a essa tributação elevada, o parlamentar sustenta que o mercado de artigos lúdicos para crianças com deficiência não alcança larga escala. É atendido por iniciativas isoladas e artesanais. O relator da proposta, deputado Diego Garcia, do Paraná, concorda com o autor e acrescenta que atividades lúdicas e brincadeiras são coisa séria, principalmente para crianças com deficiência.
11: Crianças com deficiência devem ser estimuladas a desenvolver autonomia e autoestima. Materiais didáticos, livros, jogos e brinquedos inclusivos, que respeitem as individualidades, certamente terão repercussão positiva no desenvolvimento das crianças.
10: O deputado ressalta que percepções, raciocínio e criatividade são aprendidas.

0: aprendidos na relação das crianças consigo mesmas e com o outro por meio do lazer infantil. E, para crianças com deficiência, destaca que as brincadeiras são instrumentos eficazes de superação de dificuldades e de desenvolvimento da criatividade. Segundo o Instituto Brasileiro de Geografia e Estatística, o Brasil tem 14,5 milhões de pessoas com deficiência, o que representa 7,3% da população com 2 anos ou mais. Além disso, o Instituto identificou 2,4 milhões pessoas com autismo. Da Rádio Câmara de Brasília, Maria Neves.
1: Turismo.
2: Gilson Daniel, do Podemos do Espírito Santo, destaca o potencial turístico da região do Caparaó, impulsionado por eventos tradicionais e pelas belezas naturais. O deputado cita o Festival de Inverno de Guaçuí e a Festa do Carro de Boi, na cidade de Iúna, como iniciativas que valorizam a cultura local.
3: Gilson Daniel também ressalta que Caparaó reúne atrativos como o Pico da Bandeira, além de uma rica gastronomia regional. Ele registra investimentos destinados à região, como a inauguração da obra de asfaltamento da rodovia que liga os municípios de Iúna e Urupi.
1: Agricultura.
2: Projeto que prevê indenização a produtores rurais por prejuízos com falta de energia avança na Câmara. A repórter Sofia Peçanha tem os detalhes.
4: A Comissão de Agricultura aprovou o projeto que prevê que produtores rurais sejam indenizados quando tiverem prejuízos causados por falhas no fornecimento de energia elétrica. Apresentada pelo deputado Marcos Beltrão, de Alagoas, a proposta também foi aprovada pela Comissão de Minas e Energia. A medida vale para situações em que a falta de luz ou oscilações na rede elétrica provoquem a perda de produtos perecíveis, como leite, frutas, grãos armazenados ou até a morte de animais que dependem de sistemas automatizados para a sobrevivência. Durante a discussão na Comissão de Minas e Energia, o deputado Padre João, do PT de Minas Gerais, destacou os impactos diretos para os produtores, especialmente os de menor porte.
5: Porque a pessoa ela tem uma expectativa de, no mês, ela receber o leite que ofereceu. Então, terminar o prazo, isso é muito importante, porque a pessoa ela fica descapitalizada, fica sem renda, porque é o prejuízo. Caso do leite, mas tem as câmeras frias de legumes, verduras, queijos.
4: Para ter direito à indenização, o produtor deverá comprovar por meio de documentos técnicos que prejuízo foi causado diretamente pela interrupção de energia. O valor será calculado com base no preço de mercado dos produtos na região. O texto também determina que a concessionária de energia terá até 30 dias para analisar o pedido e fazer o pagamento. Caso o prazo não seja cumprido, haverá acréscimo de 10% no valor da indenização como multa. O relator da proposta na Comissão de Agricultura, o deputado Tião Medeiros, do PP do Paraná, afirmou que a medida também pode incentivar melhorias na qualidade do serviço prestado pelas empresas de energia.
6: O dever de indenizar fortalece um incentivo para a atuação proativa dos distribuidores, ao mesmo tempo em que responde a uma demanda urgente dos produtores rurais de todo o país.
4: O projeto que garante indenização a produtores rurais por perdas causadas por falta de energia elétrica segue para análise na Comissão de Constituição e Justiça. Da Rádio Câmara de Brasília, Sofia Peçanha.
1: Economia.
3: Reginaldo Lopes, do PT de Minas Gerais, anuncia uma articulação partidária em torno da proposta que garante fomento indireto aos setores da cultura e do esporte por meio de créditos tributários para gestores, artistas e patrocinadores.
2: O deputado explica que o principal objetivo da proposta é incluir os mecanismos permanentes de fomento dentro das regras da reforma tributária. Para Reginaldo Lopes, a medida fortalece a geração de emprego e renda, além de estimular investimentos privados em cultura e esporte.
3: Maurício Marcon, do PL do Rio Grande do Sul, alerta para o agravamento da situação econômica do país. Ao mencionar dados sobre o endividamento das famílias brasileiras, o deputado prevê um cenário de forte instabilidade financeira.
2: De acordo com Maurício Marcon, o descontrole fiscal do governo impulsionou a inflação dos alimentos e elevou a taxa de juros a patamares históricos. Ele recomenda cautela financeira aos cidadãos diante do risco de uma crise.
1: Trabalho.
3: O plenário da Câmara dos Deputados deve votar o projeto do governo que limita em 40 horas semanais a jornada de trabalho. O repórter Antônio Vital nos conta como estão as negociações.
1: A semana no plenário da Câmara começa com um único projeto na pauta, o que define a jornada máxima de trabalho em 40 horas semanais sem redução de salários. No

0: final de maio, a Câmara aprovou proposta que inclui esse limite na Constituição, o que deve ser ainda analisado pelo Senado. A diferença é que o projeto, enviado pelo governo ao Congresso em abril, detalha a aplicação da redução da jornada e altera 9 leis, além da consolidação das leis do trabalho, a CLT. Acrescenta esse limite em legislações específicas que tratam do repouso semanal remunerado, do esporte e de profissões como aeronautas, seguranças privados, trabalhadores domésticos e radialistas. O projeto chegou à Câmara em abril com regime de urgência constitucional, com prazo para ser votado. Como isso não ocorreu, passou a trancar a pauta do plenário a partir de 30 de maio. Desde então, os deputados ficaram impedidos de votar qualquer outro projeto de lei. Na semana passada, o presidente da Câmara, Hugo Mota, designou como relator o deputado Léo Prates, do Republicanos da Bahia, o mesmo da proposta de emenda à Constituição que acaba com a escala 6x1. O projeto do governo define que a duração normal do trabalho não poderá ultrapassar 8 horas diárias e 40 horas semanais, o que vai valer também para trabalhadores com escalas especiais. Estabelece ainda que todos os trabalhadores terão direito a 2 dias de folga remunerados por semana, de preferência aos sábados e domingos. Abre exceções para negociações coletivas, de acordo com as peculiaridades de cada atividade. Também permite escalas de até 12 horas seguidas, mas mantendo o limite de 40 horas semanais. A proposta do governo se aplica aos contratos em vigor e passa a valer imediatamente assim que virar lei. Já a proposta já aprovada, que acrescenta esses limites ao texto da Constituição, define que a adoção da medida será gradual, com prazo de 2 meses para começar a valer limite de 42 horas e de 1 ano para a jornada de 40 horas. Prevê ainda medidas de transição para microempreendedores individuais, microempresas e empresas de pequeno porte e admite manutenção da jornada atual para terceirizados do serviço público até que ocorra nova licitação. O projeto do governo foi defendido pelo líder do PT na Câmara, deputado Pedro Czai, do PT de Santa Catarina.
1: Redução da jornada de trabalho de 44 horas para 40 horas semanais, portanto, ter 2 dias para viver, para descansar, para ficar com a família, qualidade de vida e tempo para viver e tempo para trabalhar. Estamos convencidos que a redução da jornada de trabalho vai permitir o aumento da produtividade, ganha a sociedade, ganha a economia, ganha as famílias brasileiras.
0: Já a proposta que acrescenta o limite máximo de 40 horas semanais de trabalho na Constituição, quando foi votada na Câmara, recebeu críticas de deputados da oposição. Deputados do PL, do Novo e do Missão disseram que a medida vai acarretar aumento do trabalho informal, diminuir a produtividade e aumentar o custo para as empresas. Da Rádio Câmara, de Brasília, Antônio Vital.
2: Relações Exteriores.
3: Alexandre Lindemeyer, do PT do Rio Grande do Sul, defende a soberania nacional e a autonomia jurídica do Brasil, sustentando que o país não deve se curvar a decisões externas. Ele lembra a decisão dos Estados Unidos de classificar as facções criminosas brasileiras como grupos terroristas.
4: Alexandre Lindemeyer afirma que a lei brasileira e tratados internacionais distinguem claramente crime organizado e terrorismo. Em sua opinião, os Estados Unidos são movidos por interesses próprios, com apoio de políticos brasileiros empenhados em entregar riquezas nacionais.
2: Educação.
3: A Câmara aprovou o projeto que facilita a matrícula na escola mais perto do aluno, mesmo que em município vizinho, e o texto seguiu para análise do Senado. Confira na reportagem de Luiz Cláudio Canuto.
5: A Comissão de Constituição e Justiça da Câmara dos Deputados aprovou projeto que assegura a alunos da educação básica o direito de se matricular na escola mais próxima da sua casa, mesmo que seja em um município vizinho. O texto aprovado muda a LDB, Lei de Diretrizes e Bases da Educação Nacional. Por recomendação da relatora, deputada Júlia Zanatta, do PL de Santa Catarina, a comissão aprovou as sugestões da Comissão de Educação para o projeto. Pela versão aprovada, será assegurado o direito à matrícula e ao transporte escolar, com possibilidade de acordo entre os municípios. A deputada Júlia Zanatta reforçou a importância da medida.
6: Não precisando de mais uma legislação estadual ou municipal para acertar isso aqui. Então, é uma legislação que pensa na vida das pessoas lá na ponta, dos alunos, das mães, que às vezes moram na divisa de um município com outro e não conseguem fazer essa matrícula por causa de uma burocracia imposta por uma lei que foi feita aqui em Brasília, mas que não viu a realidade das pessoas lá na ponta. Então é um grande avanço.
5: O censo de 2022

0: apontou que 7,2% dos estudantes do Brasil, ou seja, 4 milhões de alunos, precisam ir a um município vizinho para estudar. Pouco mais de 3% dos alunos do ensino fundamental e 6,6% dos alunos do ensino médio precisam fazer diariamente esse deslocamento. O projeto original é do deputado Evair Vieira de Mello, do Espírito Santo. Da Rádio Câmara de Brasília, Luiz Cláudio Canuto.
1: Política. Heloísa Helena, da Rede do Rio de Janeiro, despediu-se da Câmara após cumprir um mandato temporário de 4 meses. Em seu pronunciamento, a congressista fez um balanço de sua atuação, destacando a apresentação de mais de 60 projetos de lei voltados para a área social.
2: Heloísa Helena afirma que deixou o cargo consciente de ter feito uma política ética. A legisladora deixa o cargo em função do fim da suspensão do mandato do deputado Glauber Braga.
3: Justiça.
1: O nome afetivo, que muitas vezes crianças e adolescentes usam ao ganharem novas famílias, vai poder ser oficializado antes do fim do processo de adoção. A repórter Mônica Tati explica o teor da proposta, que agora vai para o Senado.
4: A Câmara dos Deputados aprovou proposta que permite o uso de nome afetivo por crianças e adolescentes sob guarda provisória, em cadastros de escolas e estabelecimentos de saúde, cultura e lazer. O nome afetivo é aquele pelo qual o menor é chamado pela nova família, antes da conclusão do processo de adoção e da alteração definitiva na certidão de nascimento. Depois de adotada, a criança geralmente troca o sobrenome. No entanto, há casos em que há a troca do primeiro nome também. O objetivo do projeto é antecipar o uso desse nome, como forma de respeitar a identidade da criança. A autora do projeto, a deputada Laura Carneiro, do PSD do Rio de Janeiro, explica por que a mudança do nome é importante ainda durante o processo de adoção.
5: A criança chegar à adoção é porque ela perdeu todos os links familiares, seja por violência, seja por abandono, está absolutamente desprotegida, principalmente do amor. Então, vem o processo de adoção, o processo começa com essa guarda provisória, isso demora muito tempo, tem uma análise difícil, mas durante esse tempo essa criança cria vínculo com essa nova família. A própria família e na escola, os amiguinhos, na sociedade, na vida normal dessa criança, ela passa a precisar efetivamente ser parte daquela família. E esse pertencimento também é ligado ao nome dela.
4: Laura Carneiro também destaca a importância de mais mecanismos para incentivar a adoção no país, principalmente de crianças mais velhas e adolescentes. A proposta que permite o uso de nome afetivo por crianças e adolescentes sob guarda provisória segue agora para o Senado Federal e, se for aprovada, pode ser sancionada pelo presidente da República e virar lei. Da Rádio Câmara de Brasília, Mônica Tati.
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3: Segurança Pública.
2: Avançou na Comissão de Constituição e Justiça da Câmara a proposta que reduz a maioridade penal para 16 anos. Para Sérgio Turra, do PP do Rio Grande do Sul, a medida acaba com a possibilidade de criminosos de alta periculosidade se esconderem na menoridade.
1: O deputado critica a oposição de esquerda à proposta, argumentando que ela protege criminosos, indo contra o interesse público e a segurança da sociedade. Sérgio Turra menciona o apoio popular à medida, que será analisada agora por uma comissão especial, antes de ir à votação no plenário.
2: Sargento Faur, do PL do Paraná, celebra a aprovação na CCJ da PEC que

0: e reduz a maioridade penal. O congressista afirma que a medida é um primeiro passo para responsabilizar adolescentes de 16 e 17 anos envolvidos em crimes graves.
1: Sargento Faur sustenta que a punição de adolescentes infratores busca proteger principalmente os jovens que estudam e trabalham. Ele lembra que a PEC ainda precisa passar por comissão especial e pelo plenário da Câmara em dois turnos antes de seguir para o Senado.
0: José Rocha, do União da Bahia, celebra o Dia da Marinha, comemorado em 11 de junho. O parlamentar ressalta o papel histórico da corporação e exalta suas ações humanitárias operadas em rios de regiões isoladas para levar desenvolvimento e promover a integração nacional.
1: Presidente da Frente Parlamentar de Apoio ao Programa Antártico Brasileiro, José Rocha, ressalta a importância da Força Naval na proteção de quase 6 milhões de quilômetros quadrados da Amazônia Azul e defende investimentos em tecnologia como a construção de submarinos e fragatas.
0: Termina agora o jornal Câmara dos Deputados, produzido pela Rádio Câmara, com trabalhos técnicos de Wellington Teles e apresentação de Val Monteiro e Luciana Vieira. Uma boa noite para você.
1: Você fica com as notícias do Tribunal de Contas da União. Boa noite.
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1: Oito da noite, dois minutos.
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8 da noite, 5 minutos em Macapá, 8:05. Estamos chegando depois da primeira partida da seleção brasileira. Brasil! O Brasil foi pra cima, mas acabou tomando 1-0 e depois teve que buscar o empate. Brasil acabou decepcionando. Daqui a pouco a gente vai falar sobre isso, não pelo resultado, mas sim pelo desempenho do time, pela disposição tática, pelo comportamento coletivo também, que não foi nada vistoso. Daqui a pouco, todos os detalhes, Tarcísio Franco vai trazer o resumo ao lado do Rodrigo Silva, direto de Nova Jersey, Estados Unidos. Daqui a pouco, todos os detalhes para você dentro do Na Marca do Pênalti.

Pessoal perguntando sobre o sorteio, né? Na verdade, aqui o palpitaço. Daqui a pouco vamos trazer os detalhes aqui. A galera que mandou palpite, não sei se alguém acertou, sinceramente, 1-1. Eu fui em 2-1 para o Brasil, né, cara? Então, daqui a pouco, o Tarcísio vai trazer esse resultado aí também do palpitaço, que acabou presenteando aí o torcedor brasileiro com um tanque cheio da Ecopostos Lubrificantes e Pneus e também um barril de chope da House Beer, o melhor chope suculento, gostoso. 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Bola rolando nesse exato momento pela Copa do Mundo. Uruguai vai sendo derrotado pela seleção da Arábia Saudita. 1-0 para a Arábia Saudita em cima do Uruguai, intervalo de jogo. Essa partida está rolando pelo Grupo H. É a primeira rodada do Grupo H, 1-0 para a Arábia Saudita. Intervalo de jogo, portanto. É, Uruguai se complicando. Tivemos mais cedo aí pelo Grupo H também a Espanha ficando no empate contra Cabo Verde. 0-0, não tivemos gols nessa partida. Lamine Yamal entrou no segundo tempo, mas não conseguiu

0: resolver. 0-0. A Bélgica ficou no empate com o Egito em 1-1. Esse jogo foi às 16h pelo grupo G. Um para a Bélgica, um para o Egito. E daqui a pouco, às 22h, às 22h, horário de Brasília, o Irã joga contra a Nova Zelândia, mais uma partida da Copa do Mundo.
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Com o garotinho do Mar Abaixo, Tarciso Franco, trazendo as suas impressões e informações também. Primeiro, as suas impressões sobre a estreia da seleção brasileira. Sábado, a cidade parou, cara. Sábado, impressionante. Impressionante que uma mudança trouxe muita expectativa. O Carlo Ancelotti, quando foi anunciado como técnico da seleção brasileira, o torcedor do Brasil achava que aqueles jogos sem empolgação, aqueles jogos que o torcedor brasileiro não aguentava assistir os 90 minutos, do tempo do Tite, do tempo do Dorival Júnior, que foi o último, do tempo do Fernando Diniz, do Ramon Menezes, do próprio Mano Menezes, parecia que tudo aquilo tinha sido superado. Carlo Ancelotti trouxe novamente para o torcedor brasileiro a expectativa, para a população brasileira, porque a mobilização, ela acontece dentro da família. É impressionante, cara. Minha esposa, por exemplo, não sabe o nome, só sabe do Vini Júnior, do Neymar, que está no banco, e de mais ninguém. Não sabe quem vai jogar, quem não vai, mas é a primeira a vestir a camisa para querer acompanhar. É impressionante. Meu filho também, que é portador de TEA, também, mas mesmo assim, camisa do Brasil. E eu passei no centro de Macapá por volta das 17h30, fui assistir o jogo na Zona Norte, na casa da minha sogra, e eu queria comprar alguns adereços para levar. Cara, impressionante, não tinha mais. Aquelas buzinas, não tinha mais, nenhuma loja. O cara falou, pô, não tem. Aí peguei a Guanabara, tem algumas lojas de artigos ali e tal, ali próximo do Ciosp, e também não tinha mais. Aí eu falei assim, cara, como que a população brasileira abraçou de novo a seleção? Impressionante, porque isso a gente não via nas Copas de 18 e 22. Depois daqueles 7 que nós tomamos da Alemanha, a Copa foi aqui no Brasil, tinha uma empolgação muito grande também, mas depois daquilo, Joila, a população, tipo, esfriou, continuava torcendo, mas assim, meio desconfiado, né, torcedor, desconfiado. Agora não, a empolgação, olha, a fila de supermercado, o pessoal comprando carne, cerveja, tira gosto, de todos os tipos, cara.

Impressionante, realmente foi uma grande festa. Mas aí veio a seleção brasileira e decepcionou com seu futebol abaixo da crítica. E o Carlo Ancelotti começa a ser questionado. O torcedor começa assim, pô, mas caramba, velho. Parecia até que a seleção era a mesma seleção do Dorival Júnior, era a mesma seleção do Mano Menezes, quando o técnico era o Tite.

Rosa. A Lud, mas o Marrocos foi terceira colocada, a seleção do Marrocos foi terceira colocada na última Copa, foi. Mas nós temos tradição, nós temos talentos individuais, nós precisamos de alguém que consiga juntar essas peças e fazer um grande time. Eu não estou falando que nós não tivemos alguns destaques, tivemos sim. Eu acho que para mim o principal foi o Vini Júnior, que além do gol, fez boas jogadas, se esforçou e tudo mais. Mas nós tivemos aí vários jogadores muito abaixo. E o pior de tudo, que coletivamente a seleção brasileira deixou muito a desejar, cara. Você olhava ali, não tinha organização, time muito espaçado, time que não tinha criatividade no meio de campo, com Casemiro, Bruno Guimarães e Paquetá. Infelizmente, ou Carlos Ancelotti começa a pensar em mudanças no time, ou ele busca aí uma configuração diferenciada. Porque parece que a disposição tática do Brasil não combinou muito ali, não. O Brasil não foi perigoso e a parte defensiva, o setor defensivo do Brasil foi muito vulnerável. Ficou muito exposto, muito vulnerável. Gabriel Martinelli e Marquinhos, a dupla de zagueiros, eu acho que não deu muito certo, não. Não deu muito certo. Tem que rever essa situação, porque era a dupla de zagueiros que o torcedor queria ver juntos. Mas eu acho, aqui pra nós, cara. E eu não torço para o Flamengo, que o Léo Pereira tem que ser o titular da zaga. O Ibanez muito abaixo, tanto é que perdeu a posição de titular no intervalo do jogo. Entrou o Danilo, que não comprometeu. Jogador que não tem mais vigor físico para ir e voltar. Aí você tem um goleiro que na seleção brasileira, não passa confiança. Essa que é a verdade. O Alisson não consegue fazer defesas difíceis vestindo a camisa da seleção brasileira. Ah, é ídolo, foi eleito melhor jogador, melhor goleiro da Europa em 2019. Beleza, ninguém questiona isso aí. Mas na seleção brasileira, o Alisson é um chamador de gols. É o iFood, né? Entrega todo o tempo. Sei bem que aquele gol ali, ele poderia ter pelo menos tentado dividir a bola com o atacante lá do Marrocos, mas chegou atrasado, ficou parado, esperou e tomou um gol de cavadinha. Pelo lado esquerdo, eu acho que nós não tivemos problemas, né, no setor defensivo lá. O Alexandre começou no banco de reservas. Aí a gente veio pro meio de campo. Aí, meu irmão, o meio de campo, como diria O Samuel Rosa, né? Como diria o Samuel Rosa do Skank, o meio de campo é o lugar dos craques, que vai levando o time todo para o ataque. E aí você vê um Casemiro aparentemente fora de forma. Ah, não, mas o Casemiro tá no peso ideal. Pode estar no peso ideal, mas não tem vigor físico, então, para jogar ali de cão de guarda, vamos dizer assim, para defender, para fazer aquela barreira para proteger a defesa. Muito, muito ruim o Casemiro. Muito ruim. Bruno Guimarães ainda conseguiu, enquanto teve aí vigor físico, conseguiu fazer uma boa partida o Bruno. Aí você pega o Paquetá. Paquetá também abaixo. Abaixo não é e nem vai ser o cara diferencial do meio de campo. Desculpa, torcedor do Flamengo, mas alguma coisa aconteceu com o Paquetá nessa trajetória aí na Europa. O cara não consegue se achar no Flamengo e não consegue se achar na seleção brasileira. Aí você vai pro ataque. O Rafinha, meu Deus do céu, cara. E o Rafinha ficou uns 90 minutos. Não foi substituído. Não foi substituído. Igor Jesus. Parece que o Igor Jesus tremeu na parada. Com todo o respeito, inclusive a história do Igor Jesus é muito bonita, apareceu a mãe dele, né, a família dele, cara, um cara que veio de baixo também, mas não deu certo. Pelo menos nesse primeiro momento não deu certo. O Vini Júnior, já falei, o Vini pra mim, pô, beleza, não foi aquele cara e tal, o cracaço, mas foi o melhor da seleção brasileira. Aí as entradas aí, por exemplo,
Danilo Santos entrou, faltando 20 minutos, mais ou menos, para o término da partida. Não deu tempo de fazer muita coisa.

0: coisa, quase não viu a cor da bola. Luiz Henrique, para mim, decepcionou. Entrou, mas decepcionou. É, quem mais? O Matheus Cunha. Também café com leite, né? Como a gente falava antigamente. Café com leite. Nem mais e nem menos. Então, é, faltou o Endrick, né? Todo mundo falou, ah, faltou o Endrick e tal. Pois é, cara. Esse assunto com relação ao Endrick, nem o Carlo Ancelotti quis falar depois da partida. Nem ele quis se pronunciar, disse que não falava individualmente de jogadores. Mas faltou o Endrick na parada. Jogo difícil. Coloca o Endrick, cara. Hoje saiu uma reportagem, estava lendo uma reportagem no UOL, tentando explicar por que o Endrick não recebe oportunidades, é o último, né, da fila. E segundo esse jornalista que assinou a matéria, que acabei esquecendo aqui o nome dele, o problema seria que o Endrick não consegue marcar a saída de bola do adversário, não consegue dar combate, e que o Endrick não domina a bola para finalizar, que ele finaliza de primeira e erra muito, e isso teria desagradado a comissão técnica da seleção brasileira. Cara, são desculpas e mais desculpas e tudo mais. E hoje também saiu informação de que o Neymar, né, provavelmente também não jogue sexta-feira. Ele fez um exame hoje à tarde, exame de imagem, nem treinou, nem foi participar do treino, que ele estava indo aí direto, não treinava, né, com bola, com os companheiros, mas ia para lá e tal, ficar no mesmo ambiente. E hoje nem isso ele fez, porque passou por esse exame aí de imagem e parece que ele está fora da partida contra o Haiti. E daqui a pouco a gente vai falar sobre esse grupo. Tivemos a vitória também da Escócia sobre o Haiti, 1-0 para a Escócia. Vamos também projetar a próxima rodada. O Brasil vai ficar de fora da próxima fase? Não tem como ficar, cara. Num grupo que tem Escócia, Haiti e o próprio Marrocos, não tem como ficar. São 3 times que se classificam para a próxima fase. De 4, eu duvido muito que o Brasil seja o lanterna desse grupo para ficar de fora da próxima rodada. Mas só se for muita incompetência. Mas só se for muita incompetência. E aqui para nós, hein? Da seleção do Haiti, até o meu Paysandu ganha, até o meu Papão da Curuzu vai dar porrada. Pode meter a camisa aí da seleção brasileira para jogar contra o Haiti, para ver se a gente não ganha do Haiti. Tem que ganhar, o Brasil tem que golear. 8:21, conexão direta já, Joila. Vamos lá, passar a bola então para ele, o garotinho do Marabá, o Tarciso Franco, que está ao lado do Rodrigo Silva e vai trazer as atualizações sobre a seleção brasileira. Alô, boa noite, seja bem-vindo, Tarciso.
1: Boa tarde aqui, né, Lud?
0: É verdade.
1: Está de fora. Mas boa noite para todos aí no Brasil, aí no Amapá. Faz um dia lindo aqui em Nova Jersey. Estamos bem pertinho do centro de treinamento, o Columbia Park da seleção brasileira, que depois daquele empate amargo contra Marrocos, 1-1, no MetLife Stadium, que causou toda essa polêmica. Aliás, ainda rende muito essa polêmica causada pela escalação lançada pelo treinador Carlo Ancelotti no jogo de estreia sábado aqui em Nova Jersey. Uma escalação só para você ver, Lud, para você que está ouvindo também, nunca foi testada pelo treinador, nem mesmo nas eliminatórias da Copa do Mundo. E se ele treinou, ninguém viu, porque todo e qualquer treino da seleção brasileira, nós da imprensa só temos direito a 15 minutos. Olha, antes de falar mais sobre a seleção brasileira, eu quero dizer a todos vocês, a você, Lude, a Joila, que eu estou aqui por conta da inteligência artificial. Ela que me colocou esse cenário aqui atrás, né? Olha só. Foi a IA que me colocou aqui, olha. Para esses babacas que ficam falando aí bobagem, olha, tá aí, olha. A IA, inteligência artificial. Mas não vamos ligar para isso, não. O mais importante é que o sistema diário de comunicação já vai para 2 semanas aqui no cenário de Copa do Mundo. A única emissora do Amapá, com 2 correspondentes vivendo o dia a dia da seleção brasileira. Luz, a temperatura aqui neste exato momento é de 22 graus. Corre em cima de mim aquele

0: vento frio, o sol está de fora, mas o vento é daquele agradabilíssimo. Temperatura de 22 graus. A seleção brasileira voltou às atividades na tarde de hoje aqui em Nova Jersey, no Columbia Park, ao comando do Mr. Ancelotti. E com três ausências, o zagueiro de área Gabriel Magalhães não treinou, Bruno Guimarães também não treinou e o atacante Rafinha. A CBF não informou os motivos que levaram às ausências no treinamento de hoje. A gente espera que não seja nada preocupante. Como você muito bem falou em relação ao jogador Neymar, você acompanha a imagem do treinamento de hoje aqui no programa Na Marca do Pênalti. Essa imagem aí foi do treino que aconteceu ainda há pouco aqui em Nova Jersey. Então, um treinamento com essas ausências, CBF não informou os motivos, mas os demais jogadores participaram do treinamento normalmente. Em relação, Lude, ao craque Neymar, o técnico havia soltado na grande imprensa de que gostaria de contar com o jogador Neymar já nessa semana. Gostaria muito de ver o jogador tocar na bola, mas ainda não foi possível. Ele passou por um exame de imagem. Isso significa dizer que a comissão técnica, o departamento médico, acharam por bem fazer a manutenção do jogador e que ele venha aparecer na seleção brasileira, se porventura se classificar para a próxima fase da Copa do Mundo. Existia sim essa possibilidade do Neymar voltar aos treinamentos e já atuar contra o Haiti, sexta-feira, dia 19, às 9h30 da noite, no horário de Brasília. O jogo vai ser um pouquinho mais tarde, viu, Lute? Então é bom você aí que está assistindo a gente, está ouvindo a gente, preparar o seu cooler, procurar os melhores points da cidade de Macapá e se concentrar para ver o Brasil vencer, quem sabe, do Haiti. Um detalhe importante: não dá para subestimar o adversário. Tem que respeitar o Haiti. Fez um partidaço contra a Escócia. Teve chance de ganhar? Teve. Mas aí a Escócia foi quem teve a felicidade de marcar o único gol da partida, vencer por 1-0 e assumir a liderança do Grupo C. Então, o Brasil vai enfrentar o Haiti. Não está tendo time fácil nessa Copa do Mundo. Hoje nós já tivemos...
1: Perdemos o contato aí com o Tarciso Franco, que está fazendo sua participação direto aí de New Jersey, nos Estados Unidos. Brasil fazendo seu treinamento hoje sem três jogadores, como disse o Tarciso. É, vamos ver se o Mister vai promover algumas mudanças, né, na seleção brasileira, porque precisa dar uma sacudida. E olha, segundo o Pilhado lá da Jovem Pan, o Carlo Ancelotti, pela primeira vez, saiu do sério no vestiário, segundo o jornalista da Jovem Pan. Acabou se alterando, vamos dizer assim, entre aspas, passando até do limite na cobrança, segundo informações exclusivas, deixando bem claro aqui do Pilhado, né, que é o jornalista lá da Jovem Pan. Ou seja, parece que o clima esquentou, o Mister está bem aborrecido, até porque as cobranças vão para cima dele. É um cara que, vamos dizer assim, absorve muito essa questão das cobranças, e isso dá ao grupo de jogadores um pouco mais de tranquilidade. Vamos voltar com o Tarciso Franco. Alô, Tarciso, de volta!
0: Olha, perdemos o contato porque é assim, Lude, quem liga pra gente, a gente acaba ficando desconectado com o programa Na Marca do Pênalti, aí na Coriolano Jucá, no centro da capital, onde fica o prédio do Sistema Diário de Comunicação. Então, você quer falar comigo, quer mandar sua mensagem, quer conversar, depois do programa vou ficar à inteira disposição. Vou também daqui a pouco para minha rede social, no Instagram, e vou bater um papo com a galera para falar mais sobre a nossa seleção brasileira. Então, Lude, o jogador Neymar vai só mesmo aparecer na seleção brasileira, quem sabe na próxima fase, em caso de classificação da nossa seleção. O Neymar, quarta-feira agora, completa 30 dias daquela lesão sofrida contra o Coritiba. e está fazendo a

0: agora 3 semanas que ele participou daquele exame de ressonância magnética ainda em Teresópolis, região serrana do Rio, na Granja Comari. E hoje ele fez esse exame de imagem e que não foi de um resultado positivo para o jogador. Vai ficar tratando mais ainda essa lesão para poder realmente entrar em condições e não agravar aquilo que vem dificultando, que vem o deixando de fora da preparação da seleção brasileira. Mas olha, Lude, Joila de Lima, nós estamos aqui diretamente de Nova Jersey com temperatura de 22 graus, já são 7 da noite, né, dia aqui, já são 7 horas e mais 29 minutos, horário local, já são 8 e 29 da noite no horário de Brasília, aí em Macapá. 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Estados Unidos, que é sede de Copa do Mundo, o deputado estadual Júnior Favacho, sempre na torcida pelo nosso e pela nossa seleção brasileira. 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Olha, ontem eu e o companheiro Rodrigo Silva viajamos até Filadélfia para acompanhar Equador e Gana. E é claro, conhecer o estádio que o Brasil vai jogar, o Philadelphia Stadium, que o Brasil vai jogar contra o Haiti nesta sexta-feira. Coloque imagem desse belo estádio, Joel de Lima, que nós fomos ontem e testemunhamos a vitória de Costa do Marfim 1-0 diante do... Olha só que maravilha. Foi no momento da solenidade para receber Costa do Marfim e Equador. Um estádio com capacidade para 69 mil lugares. Lotou ontem, superlotado. Ele foi inaugurado em 2003 e custou aos cofres aqui americanos a importância de US$512 milhões. Tá bom para você, Luiz Pacheco?
1: É muita grana, né, Tarcísio? É muita grana. Mas que festa,
0: muita
1: hein?
0: Muita grana.
1: Que festa da torcida do Equador. No final deu Costa do Marfim, um garoto aí ainda, né? Conseguiu fazer o gol da vitória. Mas, Tarcísio, como que você percebe aí, por exemplo, a torcida brasileira? Deu uma murchada depois desse empate. Parece que o Carleto, o Carlo Ancelotti, ficou muito bravo com a situação. E parece que vamos ter mudanças também para essa segunda partida, né, Tarcísio?
0: Fazer uma grande festa. Tá chegando o nosso sinal aí, certinho, Lúcio?
1: 100%.
0: Então, Lúcio, a brasileira esperava comemorar uma vitória diante da seleção de Marrocos na Times Square, que é uma região que todo mundo vai comemorar, se concentrar no centro de Nova York. Nós já fomos lá 2 vezes, tanto eu como o companheiro Rodrigo Silva. É um lugar maravilhoso que concentra gente de todo lugar do mundo. Ainda hoje, falamos do programa Luiz Melo Entrevista diretamente da Times Square. E a torcida brasileira sempre se preparando para ir lá, nesse espaço no centro de Nova York, comemorar a vitória da seleção brasileira. Não deu no sábado, mas a expectativa vai girar também para o próximo sábado. Aqueles que não vão sair de Nova York, torcedores brasileiros, que não vão a Filadélfia, local do jogo contra o Haiti, mas já vão se concentrar no centro de Nova York, na Times Square, para comemorar, quem sabe, a vitória diante da seleção do Haiti. Mas aqui concentra um bom número de torcedores brasileiros. E tem um detalhe, a torcida brasileira foi majoritária lá no MetLife Stadium quando acompanhou de perto o empate Brasil 1, Marrocos também 1, Lúcio.
1: E Tarcísio, e com relação a essas estreias, por exemplo, com

0: zebras. Não foi só o Brasil que começou mal, vamos dizer assim, entre os favoritos, entre os tradicionais. Hoje a Espanha também começou com o pé esquerdo. Nós tivemos aí a Holanda também, vamos dizer, se complicando contra o Japão ontem. Foi uma grande partida, inclusive, daí desse grupo vai sair o provável adversário da seleção brasileira na próxima fase. E agora o Uruguai vai perdendo para a Arábia Saudita. Como que você vê? Pois é, como que você vê aí alguns dos favoritos começando mal, assim como o Brasil começou, né?
1: É aquilo que eu falei ainda há pouco. O futebol está cada vez mais difícil, está cada vez mais disputadíssimo. É, olha, a Bélgica também se enrolou hoje. Empatou com o Egito 1-1, né, Lourdes?
0: É, verdade, verdade.
1: Só teve... quem se deu bem foi a Alemanha, que fez a gente lembrar daquele 7-1 diante de Curaçao. E que chegou a empatar o jogo contra os alemães. Mas aí a Alemanha deslanchou, pegou uma seleção considerada, no meu ponto de vista, das mais fracas dessa Copa do Mundo, a seleção de Curaçao, que é debutante, e participando pela primeira vez. Outra seleção debutante, participando pela primeira vez da Copa do Mundo, Cabo Verde. O Cabo Verde, viu, Lúcio? Que empatou, enrolou a vida da Espanha, que desembarcou no país como uma das favoritas ao título. Não é? E assim vai se desenrolando a Copa do Mundo. Presas aparecendo. Foi o primeiro 0-0 até aqui da Copa do Mundo. Espanha 0, Cabo Verde também 0. E o Brasil vai ter pela frente o outro debutante que já estreou na Copa do Mundo, perdeu no grupo para a Escócia 1-0, que é a seleção do Haiti. Não é? Então, o Haiti, aquela sensação da ansiedade, o nervosismo, já ficou contra a Escócia. A mesma coisa eu digo do Brasil, porque toda estreia causa esse nervosismo. Os nervos ficam à flor da pele. Então, passado essa primeira rodada, agora vamos ver como é que as seleções vão se desenvolver durante o Mundial.
0: Ei, Tarciso, daqui a pouco, às 10 da noite, aqui horário de Brasília, daqui a pouco a seleção do Irã vai fazer a sua estreia contra a Nova Zelândia. Claro que dentro de campo a gente espera um bom jogo também, mas a expectativa que se criou é fora das quatro linhas, porque parece que alguns protestos já começam a se desenrolar próximo do estádio. Inclusive, os Estados Unidos teria proibido a bandeira do Irã, mas ou bandeiras que fazem alusão ao grupo Rebolar, parece uma coisa nesse sentido. Mas alguns torcedores querem levar esse material proibido aí pelos Estados Unidos. Inclusive, já começam a fazer os protestos. Isso também parece que vai movimentar a noite de Los Angeles, né, Tarciso Franco?
1: Olha, Lude, quem desembarca aqui no país, obviamente tem que passar pela imigração. Então, a fiscalização aqui nos Estados Unidos, rigorosamente. Eu não acredito muito nesse extracampo. Né? A FIFA, ela prima muito pela união entre os países. Então, eu não vejo nada que possa caracterizar nesse sentido. Existem comentários acerca de guerra, acerca de conflitos, mas a FIFA tem feito um papel de fundamental importância. Há uma fiscalização muito grande. Você, se não tiver o seu credenciamento, você não chega nem perto do estádio. Né? Isso funciona para todos os estádios, como sedes aqui nos Estados Unidos, no Canadá e no México. A fiscalização está sendo rigorosa. Só para você ter uma ideia, aqueles que não estão credenciados não podem de forma alguma filmar absolutamente nada nos arredores dos estados. É, foi até uma determinação do governo americano proibindo que pessoas venham utilizar do celular, de máquinas fotográficas, para tomar imagem dos estados do mundo. Então a fiscalização está muito grande. Eu acredito que esse clima de guerra vai ficar bem distante aqui da Copa do Mundo, principalmente aqui nos Estados Unidos, hoje, Pacheco.
0: Pois é, olha, a bandeira que está sendo carregada e mostrada aí são algumas bandeiras do Irã, que traz aí um leão e também um sol, né? Ah, o desenho de um sol e de um leão. Essa bandeira era utilizada antes da Revolução Islâmica, em 1979. E aí o pessoal que está fazendo essa manifestação aí estão levando, carregando essas bandeiras, que é proibida, inclusive, mas é uma forma de mostrar resistência também, já que todos esses torcedores passaram por esse rigoroso processo aí, Tarcísio, que você bem colocou, mas mesmo assim conseguiram, não sei se já em território dos Estados Unidos, conseguiram confeccionar essas bandeiras e mostrar toda a sua insatisfação com o momento político que vive o país do Oriente Médio, Tarcísio.
1: É, Luigi, é uma situação muito complicada, mas que a fiscalização está sendo rigorosa nos quatro cantos do país, não tenha dúvida disso. Se ele tiver acesso com essa bandeira, simbolizando aí o seu próprio país, com revoltas e revoltas, eles tiveram uma estratégia muito bem montada, porque não está sendo fácil. Todo mundo está sendo fiscalizado para ter acesso aqui no cenário de Copa do Mundo. Então, olha, teve até um colega jornalista de um dos grupos aí que tinha me indagado se eu iria conseguir passar pela imigração. Passei de ívoto, estou aqui dentro do país, estou certinho, corretamente, então não vejo problema algum, né? Então, eu estou aqui para me curtir agora a nossa música. Coloca a nossa música aí, Joelho de Lima, que eu quero dançar aqui dos estates, mais ou menos assim. Vamos lá! Vamos! Opa!

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Oba! Pra lá, pra cá, pra lá, pra cá, pra lá, pra cá. Vai, Brasil!

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0: área de comunicação, falando direto dos Estados Unidos, que é uma moda do mundo. Hoje, portanto, a seleção brasileira voltou aos treinamentos ao comando do técnico Carlo Ancelotti. Foi um treinamento movimentado, volta a repetir, com a ausência de três importantes jogadores. E isso já passa a preocupar todos nós da crônica esportiva. O zagueiro de área, Gabriel Magalhães, o meio-campo, Bruno Guimarães e o atacante Rafinha. Rafinha que está deixando a desejar. Até agora ainda não disse é que veio na seleção brasileira. Não consegue reeditar atuações impecáveis, importantes que ele tem feito pelo Barcelona da Espanha. Rafinha tem que aparecer, parceiro. Senão a seleção brasileira não vai a lugar nenhum. Aquela bola que recuaram para ele, hein, Lud? Toma, faz. O cara não consegue chutar, meu amigo. Aí não dá, Lud.
1: Aí é difícil, Tarciso. E Tarciso, pra gente fechar a sua participação, que eu sei que você, com esse friozinho aí, daqui a pouco vai tomar um banho, já vai se recolher, porque amanhã tem mais um dia de trabalho, trabalhos intensos aí nos Estados Unidos. Eu queria saber de você, meu amigo, sua expectativa para a estreia da França. Amanhã teremos aí mais uma favorita, e favoritaça, né, diga-se de passagem, para muitos, um time que vai conquistar a Copa do Mundo de 2026. Como que você vê, Tarcísio, a estreia da seleção francesa nessa terça-feira, hein, Tarcísio?
0: Olha, Lud, você foi feliz em ter tocado nesse assunto. O programa Luz Melo Entrevista da Diário FM, com a nossa participação, nós vamos falar diretamente do MetLife Stadium. Nós fomos credenciados, tanto eu como o Rodrigo Silva, para a cobertura jornalística de França e Senegal. O jogo começa às 3 horas da tarde, viu, Lud? Aqui em Nova Jersey, no mesmo estádio que o Brasil estreou e empatou com a seleção de Marrocos. A seleção da França, que desembarcar aqui nos Estados Unidos, para você ter uma ideia, ela vinha liderando o ranking de seleções. Como ela perdeu aquela partida para a Costa do Marfim, em casa, em Nantes, né? Ela caiu da primeira para a segunda posição. A liderança é da Argentina, aí vem a França, vem a Espanha, vem depois a seleção, se não me falha a memória, de Portugal. O Brasil está em sexto lugar no ranking de seleções. Então, Lud, é um jogo cercado de muita expectativa, porque vai ter Dembélé em campo, vai ter também Mbappé,
1: Olise.
0: Um elenco recheado que tem boa parte de jogadores que atuam no Paris Saint-Germain, que é uma das futebol europeu.
1: É verdade.
0: É uma expectativa muito grande. Agora tem que ter cuidado, que a seleção de Senegal, volta e meia, também gosta de aprontar, viu, Lúcio?
1: Então levanta o som, Joila, deixa o Tarciso dançando. Vamos para o apoio cultural, valeu.
0: Vambora.
1: Vamos, Tarciso!
0: Despedir aqui e voltar amanhã.

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Alô, Najib, aquele abraço. Cadê você, rapaz? Grande Najib.

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Valeu, Lúdio Pacheco, um beijo no coração. Valeu, Joelha de Lima, um grande abraço. Até amanhã no Na Marca do Pênalti.

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10: Oito e cinquenta e seis, reta final do programa Da Marca do Pênalti. Estamos de volta, trazendo para destacar agora a Série B do Campeonato Amapaense. Tivemos uma partida hoje, partida que definiu, que fechou a primeira fase do Campeonato Amapaense Série B. O Rio Norte ficou no empate com a Portuguesa em 0-0. Esse resultado aí colocou, né? A Portuguesa na primeira colocação do Grupo A. A Portuguesa consegue a primeira colocação, seguida de Cruzeiro. Portanto, Portuguesa em primeiro, Cruzeiro em segundo. Foram as duas equipes que se classificaram para a próxima fase, fase de mata-mata da Série A. No Grupo B, o Rio Norte ficou em primeiro com 16 e o São Paulo na segunda posição com 13. Então nós teremos aí a semifinal entre Portuguesa e São Paulo. Portuguesa e São Paulo jogando a semifinal. Daqui sai um time com o acesso nas mãos. E do outro lado nós teremos aí, pela primeira vez, um desses dois times aqui vai jogar a Série A. Rio Norte, primeiro da chave B, jogando contra o Cruzeiro, segundo do grupo A. Então, portanto, semifinal ficou definida assim: Rio Norte e Cruzeiro, Portuguesa e São Paulo.

0: A Associação Mapaense deve divulgar aí as datas e os horários e também os locais das semifinais do Campeonato Amapaense Série B. Vamos lá, para fechar o programa na marca do pênalti, novamente com a Copa do Mundo. Jogo no finalzinho, estamos nos acréscimos. 48 minutos, vamos até 52. Arábia Saudita 1, Uruguai também 1. E daqui a pouco a bola rola para Irã e Nova Zelândia. Irã e Nova Zelândia jogando, portanto, daqui a pouco às 22 horas. Amanhã, Tarcísio Franco já trouxe os destaques, horário de Brasília. Nós teremos aí a França jogando pelo Grupo I contra Senegal às 16 horas. O Iraque joga contra a Noruega às 19. E fechando a noite pelo Grupo J, nós teremos aí às 10 da noite, às 22 horas, Argentina contra Argélia. São as partidas, portanto, da Copa do Mundo nesta terça-feira. O que mais que nós temos aqui para passar para os ouvintes da Rádio Diário FM, em áudio e vídeo? Série B do Campeonato Brasileiro. Daqui a pouco, às 9 da noite, teremos Criciúma e Ceará. O jogo lá em Criciúma, né, em Santa Catarina. Londrina e Avaí se enfrentando lá no Estádio do Café em Londrina, no estado do Paraná. Confronto de paranaenses. Na verdade, perdão, é o confronto de paranaense contra catarinense. Londrina e Avaí no Estádio do Café às 9 da noite. No grupo C, na série C, bola rolando. Atenção, torcida do Paysandu. Maringá contra o Maranhão, segundo tempo, 17 minutos, 0 a 0. Primeiro tempo, 31 minutos, Ferroviária 0, Barra também 0. E nós temos aí no cronômetro 29 minutos, Ipiranga 1 a 0 em cima do Botafogo da Paraíba. São jogos em andamento para você. 9 da noite em ponto, assim colocamos um ponto final também no programa na marca do pênalti, depois da prorrogação. Obrigado, Joila de Lima, comando e liderança do Garotinho do Mar Abaixo, e na direção geral, Luiz Melo. Valeu, gente, vem aí o JR no primeiro programa depois do Dia dos Namorados, né? Aquela ressaca do Dia dos Namorados. Valeu, gente, um grande abraço e até a próxima.
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